0: estamos aqui na criação da mulher, uma história muito especial que muitos de nós hoje não atentamos ou desprezamos muitas vezes. Digo, nós falo como sociedade atual, né, sociedade dos nossos dias. Em Gênesis capítulo 1, no versículo 26, Deus havia criado Adão. Deus criou Adão conforme a sua imagem. E em Gênesis capítulo 2, nós temos aqui a história da criação da mulher. Interessante, irmãos, porque Eva, ela não foi formada separadamente. Assim como Deus criou Adão, né, do pó da terra, tá bem? Criou Adão e o fez alma vivente, Deus poderia ter criado Eva também do pó da terra. Deus poderia ter formado Eva de uma forma separada de Adão. Poderia ser feita, né, de uma forma separada, mas não foi aquilo que aconteceu. Em uma demonstração de união, em uma demonstração de uma só carne, nós já estudamos na semana passada, Deus então, ele tirou de Adão Eva, né? E ele formou Eva a partir de Adão, a partir da substância de Adão, a partir da existência de Adão. É interessante porque depois da cirurgia feita, né, em Adão, depois de tirar ali uma costela de Adão para formar Eva, né, e depois que Eva havia sido formada e foi trazida a Adão, né, Adão viu a cicatriz, né, a cirurgia que foi feita ali, né, e ele olhou para Eva e ele exclamou, né, esta é agora a osso dos meus ossos e carne da minha carne, né. Não foi muito romântico, né, da parte de Adão isto nos dias de hoje. Imagina você chegar para sua esposa e dizer, olha, você é meu osso, né, você é minha carne. Mas enfim, a ideia aqui, irmãos, é justamente a ideia de simbiose, a ideia de união. Eva tinha as qualidades que Adão necessitava e Adão tinha as qualidades de que Eva necessitava. Ambos foram criados para serem complementares e não para competirem um com o outro. Está aqui, irmãos, uma das maiores falhas da sociedade atual é essa. Né? Se acha que o homem está para competir com a mulher está para competir com o homem. Não se entende que somos um, não se entende que somos uma unidade e que cada um complementa um ao outro. Então você vê às vezes estudos, né, que são feitos, as mulheres ganham X, né, a menos do que os homens, né. Então você vê, né, isso é apenas para segregar, para separar as pessoas, né. Outro dia eu explicava isso para minha filha, ela falou, não, papai, mas a moça, quando ela estudava ainda, né, uns 2 anos atrás, né, falo tudo mais. Ela falava, não, papai, mas a professora me falou que as mulheres ganham menos. Eu disse para ela, filha, é impossível. Existe uma lei trabalhista que você não pode fazer distinção, né, de cargos. Então, se tem lá um motorista homem, uma motorista mulher, eles ganham o piso da categoria. Né? Um contador homem, um contador mulher, um empregado, eles ganham o piso da categoria. Né? Eu não posso pagar menos para uma funcionária minha que distribui folheto do que eu pagaria para um homem. Isso é contra a lei. Né? Eu vou estar infringindo algo, né, uma questão trabalhista. Agora, se você pegar no montante de todas as pessoas e dividir o que o homem ganha, o que a mulher ganha, né? Realmente, né? Homens têm mais cargo de chefia do que mulheres, né? Mulheres são mais donas de casa do que os homens. Então há um desequilíbrio. E aí então é fomentada uma competição. Né? Como se o homem fosse melhor que a mulher, ou a mulher devesse, devesse recorrer aí ao tempo perdido e buscar aí os seus direitos. A loucura, irmãos, ela é tão grande, né? Que até mesmo nos esportes, nos dias de hoje, né? Essa ideia do mundo hoje de inclusão, né, de diversidade, né, estão até colocando homens que são homens, que nasceram homens, para competir em esportes femininos só porque eles se vestem de homens. Né. Não é à toa que homens estão, nesse sentido, estão ganhando das mulheres nesses esportes. Porque há diferenças físicas, tá bem, irmãos? Isso é notório, isso qualquer pessoa sabe, né? Os hormônios masculinos moldam o corpo do homem, os hormônios femininos moldam o corpo feminino. Então, se você for colocar dois para brigar assim, o homem ele tem uma tendência a levar uma vantagem, né, por conta da força física. Mas a mulher tem muitas qualidades que até superam os homens em muitas áreas. Esses dias eu estava assistindo um documentário, só para a gente depois voltar aqui ao nosso tema, né? Mas eu estava assistindo um documentário sobre relógios, né? Então, nas fábricas daqueles relógios caros, né? Relógios de luxo que não tem manufatura industrial, né? Aqueles que são feitos na mão, a maioria dos funcionários são mulheres. E sabe por quê, irmãos? Porque é público, é fato, a mulher é muito mais detalhista do que o homem. Né? A mulher tem uma capacidade de, para lidar com pequenos detalhes, muito superior ao homem. Né? O homem não teria tanta qualidade assim para trabalhar nisso. Mas o que eu quero dizer, irmãos, é que nós fomos criados para ser complementares um ao outro, não para competirmos um com o outro. Não esqueça essa bobagem que você escuta nos dias de hoje, que a mulher tem que ser mais do que o homem tem que ser mais. Esqueça, isso é bobagem. O princípio da criação é, Deus criou o homem e a mulher, ambos iriam completar-se um ao outro, e ambos iriam formar-se uma só carne. Versículo 24, portanto deixará o homem o seu pai e a sua mãe, apegar-se à sua mulher, e serão ambos uma carne. Então Deus, irmãos, separou. Deus separou-nos na criação, separou homens e mulheres na criação para que nós pudéssemos nos juntar, né? Pelos laços de amor, pelo matrimônio, pelo casamento posteriormente. Enfim, irmãos, diante disso, nós devemos compreender e entender que existem papéis dentro do casamento. Se nós fomos criados para serem complementares um ao outro, e se nós temos uma diferença, sim, o homem é diferente da mulher, a mulher é diferente do homem, pela sua própria concepção, coisas que eu já mencionei, que não devem ser focadas à competição, mas à complementação. Existem alguns papéis que são peculiares, partes de um ao outro. Então existe dentro de um casamento, irmãos, certas habilidades que Deus colocou para a mulher, certas habilidades que Deus colocou ao homem, que devem ser exercidas para o bem do todo. Então eu preciso da minha esposa, né? Porque eu complemento a minha esposa em algumas áreas que Deus designou para isso, e minha esposa me complementa em algumas áreas que Deus designou para isso. Então precisa haver esta complementação de um para com o outro. E neste sentido, irmãos, Deus tem nos dado responsabilidades para exercer dentro do nosso casamento essas habilidades para o bem da nossa família. Para o bem da nossa família. Assim, irmãos, esta lição, este estudo hoje foi preparada para ajudar os irmãos, ajudar você a entender o seu papel, né? E não no intuito de que possa gerar discórdia dentro do lar, né? Então, essa lição não é para que você possa apontar para o seu cônjuge e dizer, tá vendo, você não tem feito o seu papel como homem. Ou você apontar o dedo para sua esposa, ah, você não tem feito o seu papel como mulher. Não, concentre-se no plano de Deus para você, né? E confie que Deus vai mudar o seu cônjuge, né? Ore por isso. Aliás, né, os nossos estudos, em especial esses que nós estamos ministrando no domingo pela manhã, não visam realmente trazer discórdia entre o casal, tá bem, irmãos? Ou dentro do casamento, mas visa ser uma bênção para você e para o seu casamento, né? Então nós temos a união, né? A união, ela ocorre, versículo 24, quando o homem deixa a casa do seu pai, a casa da sua mãe, se apega à sua mulher, se tornam ambos uma só carne, não quer dizer que ele deve desprezar a sua família, né? Ou seja, não, a partir do momento agora que você é uma só carne, o seu pai e a sua mãe morreu para você. Não, não é isso, né? O que Deus está dizendo aqui é que a partir do momento que nós deixamos a nossa casa, deixamos o nosso lar, o nosso relacionamento principal é com o nosso cônjuge, né? Nós temos um relacionamento agora principal com o nosso cônjuge e nós temos que desenvolver este relacionamento aí para honra e glória do nosso Deus, né? Entendendo os papéis de cada um dentro do casamento. Vamos então, sei que a gente tem um tempo não muito grande, irmãos, mas vamos tentar aqui entender um pouco dos papéis que Deus tem dado para o marido e para a esposa dentro de um relacionamento. Primeiro, irmãos, vamos ver intercaladamente. Também vamos ver um papel do marido dentro do casamento, depois um papel da esposa, e assim nós vamos prosseguir. Amém? Primeiro papel é o papel do marido, irmãos. É o papel de tranquilizador. Eu leio para os irmãos Efésios capítulo 5, versículo 25, diz assim, vós maridos, amai vossas mulheres, como também Cristo amou a igreja e a si mesmo se entregou por ela. O papel do marido dentro de um casamento, homens, é ser um tranquilizador do lar. Não é gerar problemas dentro do lar, não é gerar discórdia dentro do lar, mas as esposas, elas precisam ser amadas e tratadas com carinho. Com carinho. Você precisa tratar a sua esposa com carinho, você precisa tratar a sua esposa com amor. E sabe qual é a intensidade desse amor? É o que a Bíblia diz, versículo 25, vós maridos, amai vossas mulheres, como também Cristo amou a igreja e a si mesmo se entregou para... Você já parou para pensar a qualidade do amor que você, marido, tem que ter para com a sua esposa? É a mesma qualidade do amor que Cristo teve pela sua igreja. Como que Cristo amou a igreja, irmãos? Simples, ele se entregou a si mesmo por ela. Ele morreu na cruz do Calvário para redimir a sua igreja. Então veja, meus irmãos, se Cristo chegou a este ponto por amor à sua igreja, este também, irmãos, é o ponto que nós, maridos, devemos ter para com as nossas esposas. Muitos maridos nos dias de hoje são insensíveis. Muitos maridos hoje só sabem cobrar da sua esposa, mas ele precisa, na verdade, se empenhar a amar a sua esposa, a fazer da sua esposa verdadeiramente a rainha do lar e dar tranquilidade na sua família. Eu vejo muito marido aí que trata a sua esposa, né, ruim, né, de forma ruim, igual um cachorro, né. Talvez dá mais amor para um cachorro do que para sua própria. Não, você tem que tratar sua esposa com amor. Sabe o que é interessante, irmãos? Nós vemos em muitos locais da Bíblia que o marido tem que amar a sua esposa, mas em nenhum lugar nós vemos que a esposa tem que amar o marido. Sabe por quê? Porque naturalmente é uma característica da mulher. Ela já ama o seu marido. Olha, o cara pode ser mais feio, mais horroroso do que o mundo, né? Mas ela ama o seu marido. Ela ama, né? O camarada pode ser judiado, né? Tudo feio, mas ela ama o seu marido, né? Agora, o marido, ele precisa amar a sua esposa. Amar de verdade, entregar-se por ela. E esforçar-se para criar esse ambiente de tranquilidade dentro do seu lar. Esse é o papel do homem dentro do lar. Vamos ver um papel da esposa dentro do lar? A esposa deve ser apoiadora, né? Em Efésios capítulo 5, versículo 22, vós mulheres, sujeitai-vos a vossos maridos como ao Senhor. Versículo 23, porque o marido é a cabeça da mulher, como também Cristo é a cabeça da igreja, sendo ele próprio o Salvador do corpo, de sorte que assim como a igreja está sujeita a Cristo, assim também as mulheres sejam em tudo sujeitas aos seus maridos. Se o papel do homem é amar a sua esposa, como Cristo amou a igreja, o seu papel, mulher, é sujeitar-se ao seu marido como a igreja se sujeita a Cristo. Os maridos precisam ser respeitados e honrados. E, infelizmente, também muitos lares têm problema nesta área, porque muitas mulheres não respeitam seus maridos, não honram os seus maridos como o cabeça do lar. É algo importante entender, irmãos. Sujeição não significa escravidão, tá? A mulher não é escrava do marido. Deus, alguém já disse isso, né? Deus não tirou a mulher de Adão de um osso da cabeça para ela ser superior a ele, nem tirou ele de um osso do pé, né? Para que ele possa pisar, mas tirou, né, do seu lado, da sua costela, para que ambos possam caminhar juntos. E a esposa, ela precisa sim sujeitar-se ao seu marido. Deus colocou algo interessante no homem, né, que é um, que eu posso explicar para as irmãs, é um ímpeto, né, é um ímpeto que Deus colocou no homem, né. O homem gosta de desafios, né. O homem, ele gosta de desafios. O homem, ele tem aí o desejo de conquistar. Isso na história da humanidade, você pode observar isso, né? Tanto de guerra que já aconteceu no mundo, enfim, é por causa desse ego que o homem tem dentro dele, né? Então veja, se a mulher só critica o seu marido, ela vai impedir o seu marido de agir com ousadia. Mas Deus deu uma autoridade sobre o marido dentro do lar. Deus deu autoridade para ele dentro do lar. Obviamente, se trabalha juntos para tomar decisões dentro da casa, do lar. Mas o marido, nós vamos ver a qualidade dele, o papel dele de ser líder. Ele precisa, por parte da esposa, realmente dessa sujeição, desse reconhecimento. Porque senão, obviamente, ele não vai conseguir desempenhar o seu papel. A mulher vai estar surrupiando do marido um papel que não é dela. Porque Deus não deu para a mulher a liderança do lar. Não é papel da mulher ser líder do lar, ser cabeça do lar, mas é o papel do marido ser o cabeça do lar. Ser o líder do lar. E é o aqui o próximo papel. O marido, ele tem que ser líder do seu lar. Líder do seu lar. E essa liderança, homem, é a sua responsabilidade. Você é responsável pela sua família. Você é responsável pela sua família. E quando você exercita esta autoridade em amor, a sua família vai ser estável. Pode vir o problema que vier, mas diante da circunstância adversa, você, como um líder, estará conduzindo a sua família de uma maneira correta. Resista ao inimigo e não à família. Sua família não é a causa dos seus problemas, mas é o inimigo a causa dos seus problemas. Conduza a sua família nos caminhos aos quais ela deve trilhar. É uma responsabilidade sua. Olha, irmãos, pode acontecer na minha vida? Pode, o que eu vou dizer. Mas o que eu quero dizer, se um filho traz um desgosto para a família, se um filho traz um desgosto para dentro do lar, obviamente cada um vai dar conta de si para Deus, é culpa dele, sim, é culpa dele. Mas o que eu quero dizer também, irmãos, que muitos pais deixam esta responsabilidade, deixam de delegar esta... Aliás, muitos pais não exercem essa responsabilidade. Delegam essa responsabilidade para a mãe ou para o próprio filho cuidar da sua vida. Aí você já imagina o que acontece, né? Então o marido é líder da sua casa. Líder. Você é responsável pela sua casa. Não é o pastor responsável pela sua casa. Não é o seu pai, o avô responsável pela casa. Não, é você. E muitas famílias hoje fracassam. Muitas famílias hoje são um fracasso porque o marido não faz o seu papel. Não cumpre o seu papel como homem da casa, como líder da casa. Não cumpre o seu papel. Se ele delega para a esposa, olha, com todo carinho, todo respeito que as mulheres têm, é fracasso. Não vai para frente. Porque Deus deu autoridade do lar para o marido. Quarto papel, voltemos para a esposa. O papel de auxiliadora. Lá em Gênesis capítulo 2, é interessante, Deus teve uma necessidade diante do homem. O homem estava sozinho. E ele diz, Gênesis 2:8, e disse o Senhor Deus, não é bom que o homem esteja só, far-lhe-ei uma ajudadora idônea para ele. Ajudadora idônea. A palavra ajudadora, em algumas versões aí, auxiliadora, ela tem um significado no hebraico bem interessante. Ela significa circundar, ou dar apoio, ou dar conforto. Esse é o que significa, o significado da palavra no hebraico. Então, como nós dissemos, a mulher, ela, dentro do seu lar, ela não tem o papel de ser pisoteada, ela não tem o papel de uma escrava, de uma serva, né, que cozinha, passa roupa, tudo, e atende ao seu marido como um senhor, um amo, não. A mulher, irmãos, ela tem um papel importantíssimo dentro do lar, de apoio, de exortar, de confortar dentro do lar, de animar dentro do seu lar, dentro da sua casa. Então, cada uma das irmãs devem colocar à disposição do seu marido todas as boas qualidades que Deus deu para você. E que você sabe que você tem essas boas qualidades, né? Para ajudá-lo a ser um homem que ele foi chamado a ser. Olha, irmãos, eu não queria falar essas coisas, mas eu tenho que falar isso daqui, irmãos. Porque, olha, né? Nós fizemos uma reunião de homens aqui. Não vou dizer que não foi uma benção, foi uma benção. Nós fizemos um ótimo tempo. Tivemos um ótimo tempo, né, Inácio? Fizemos um churrasquinho ali, tudo, né? Mas, olha, eu vou dizer para os homens, né? Mas a reunião das mulheres ontem tava, ó... É outro nível, irmão. É outra categoria. Né? É outro nível. Né? Mas por quê? Porque há uma habilidade nas irmãs especial demais. Né? Então, é, até a gente que foi ali, né, só por uma questão do aniversário da minha mãe, tudo ali, ficamos apartados da reunião, né, enquanto as irmãs se reuniam ali, né, na verdade, eu só participei mesmo dos comes e bebes no final, né? A gente cantou parabéns pra minha mãe. Mas é outra. Há um talento, irmãos, nas mulheres que é algo especial demais. Então, irmãs, coloquem este talento à disposição da sua família, né? Coloque esse talento à disposição da sua família, do seu marido. Tenho certeza que Deus vai usar você muito poderosamente dentro da sua casa, dentro do seu lar. O papel do homem, o papel de ser provedor. 1 Timóteo capítulo 5, versículo 8, diz assim: mas se alguém não tem cuidado dos seus e principalmente dos da sua família, negou a fé e é pior do que o infiel. O marido, ele tem o papel dentro do lar de ser o provedor. Mas eu não estou dizendo apenas provedor no sentido das necessidades materiais. Mas tudo aquilo que vier do reino de Deus. Então o marido, o homem, ele é o provedor da sua carne, da sua casa. Mas não apenas o provedor do dinheiro, do pão de cada dia. Ele também é o provedor do reino de Deus. Irmãos, eu quero ser muito claro para os irmãos. Não é a igreja o principal provedor da palavra de Deus para a sua família. Não é a igreja, mas é a sua casa. São os pais. Aqui, dentro da igreja, nós ensinamos teoria, né? E vivenciamos como igreja um pouco também da prática. Mas a prática de verdade é você que vai colocar dentro da sua casa. É lá na sua casa que você vai colocar em prática tudo aquilo que você tem aprendido de Deus dentro da casa de Deus. É lá na sua casa. Não é aqui. Aqui é muito fácil ser crente, irmãos. Dentro da igreja, olha, uma maravilha ser... Tranquilo ser crente aqui dentro, né? Eu, do tempo que eu tô aqui na igreja, eu nunca vi ninguém falando palavrão aqui dentro, né? Nunca vi ninguém brigando um com o outro, xingando, nunca vi, né? Nunca vi aqui ninguém tacando as coisas um no outro, né, na igreja. Apesar que uns irmãos derrubam os cafés na mesa, né, Rafa? Alguns derrubam. Eu fico pensando da irmã que vai lavar aquela toalha lá, fala, nossa, que vontade de esganar esse menino, mas não vou fazer isso. Dentro da igreja eu não vou fazer isso. Mas, irmãos, e dentro da nossa casa? Tá importante, pais, nós provermos a palavra de Deus lá dentro da nossa casa. Somos nós que devemos tomar a liberdade de ensinar o evangelho para os nossos filhos, de conduzir os nossos filhos até a casa de Deus, de viver uma vida centrada na palavra de Deus. O marido é provedor. Vamos correr aqui, irmãos. Mais um papel da esposa, administradora. Provérbios capítulo 31, né? Nossa, esse texto ele é lindo, maravilhoso, né? Porque ali a esposa, ela administrava de forma preciosa os bens da casa. E a mulher, ela tem este papel. Ela tem este papel de sabiamente, de forma sábia, tratar as finanças da casa, tratar a necessidade da casa. A mulher de Provérbios, ela fazia roupa para o seu marido, né? Ela cuidava do seu marido, ela cuidava dos seus filhos, ela se preocupava com a sua família neste sentido, né? Então, obviamente, a esposa, ela é sim a administradora do seu lar, né? Ela pode não ser o provedor do lar, mas ela pode ser uma grande administradora dentro da sua casa, provendo todas as coisas para o seu marido, para a sua família. Um papel do homem aqui, o marido deve ter o papel de ser o coração de Deus dentro do seu lar. O coração de Deus, irmãos, ele sempre está aberto para reconciliação, para restauração. Isso inclui perdoar, servir dentro do seu lar. O marido, ele não pode ter um coração duro de pedra dentro do seu lar. Ele tem que ser rápido e constante para perdoar a sua família e para governar a sua família dentro da vontade de Deus. Sirva a família, homem, com um espírito humilde, de coração alegre, e seja um instrumento de Deus para que a sua família não sofra dos males do pecado. Este é o papel do homem. O papel da esposa é ser um reflexo do amor de Deus, cuidando da sua casa, do marido, dos filhos, com alegria no coração. A mulher, irmãos, ela tem este papel de serva no seu coração. Perdoar rapidamente, não mantendo os registros dos erros, e realmente influenciar toda a família com o seu serviço e a sua dedicação. Tenho certeza que se você tem, né, a sua mãe, uma das, né, o que é, mesmo que ela já partiu, mas eu tenho certeza que uma das melhores lembranças que você tem da sua mãe é a forma como ela cuidava de você, é a forma como ela servia a você, é a forma como ela cuidava da sua família. Eu sei que isso parece estranho, né, mas para os dias de hoje não é. Os dias de hoje que nós estamos vivendo, onde muitas mulheres querem assumir um papel que não é seu, né, isso tem feito falta para muitas famílias. Papel do homem. O homem é aquele que ama e protege. Nós já vimos um pouco disso, mas nos aprofundando, irmãos, o marido é alguém sensível às necessidades da sua esposa, tanto do espírito, da alma, do corpo. O marido, ele é alguém que realmente cuida e ama a sua família. Esteja atento, homem. Esteja atento às necessidades da sua casa. Não espere a mulher começar a chorar perto de você para que você possa procurar saber o que está acontecendo dentro da sua casa. Cuide dela. Ama, proteja. Reaja com empatia e não apenas com simpatia dentro da sua casa. Ame-a com delicadeza, com constância. Faça-se sentir segura, amada, protegida. Papel da esposa, seja companheira, amiga. Mulher, entenda algo muito sério. O primeiro ministério de toda a mulher é a sua família, em especial o seu marido. Mulher, não negligencie o seu marido. Não negligencie o seu marido. Não deixe de cuidar do seu marido, né? Não deixe de cuidar de você mesmo pelo seu marido, né? Então, ande bem arrumada, com aparência agradável, para honrar o seu marido, né? Porque, por mais engraçado que a situação seja, mas não tem uma coisa mais triste, né? É que o fulano reparar na sua esposa e falar: nossa, que mulher mal acabada, tudo desajeitada, né? Mulher não se cuida pro marido, né? Então, mulher, eu vou dizer algo para as irmãs, não se ofendam, né? Não existe mulher feia, né? Existe mulher mal arrumada, né? Geralmente, quando as mulheres se arrumam, todas ficam bonitas. Né? Fique bonita pro seu marido, né? Pro seu esposo, né? Isso realmente vai honrá-lo, né? Submeta seus desejos carnais e suas emoções ao controle do Espírito Santo. Honre e respeite completamente o seu marido, né? E também entenda que há necessidade física do seu marido, né? Procure se lembrar disso e satisfaça. Papel do homem dentro do lar. Um exemplo da soberania de Deus. Homem, tome uma posição firme contra o pecado dentro da sua casa. Odeie o pecado, ame o pecador, mantenha-se em sintonia com o Senhor. Sempre, homem. Esse é o papel que Deus tem dado aí para você. Mais um papel da esposa. A esposa tem o papel de ser um reflexo da criatividade de Deus. Nós já falamos um pouco sobre isso, mas eu vou dizer, irmãs, cada mulher tem talentos e dons singulares. Olha, né? Eu já vi irmãos, irmãs, né, mulheres fazerem cada coisa, né, que, né, são dons singulares. A primeira coisa, mulher, que você não deve fazer é se comparar com outras mulheres, né? Ah, mas a fulana faz isso, a ciclana faz aquilo, ah, eu não sei nem fazer arroz. Não, não se trata disso, né? Cada uma de você, cada uma das irmãs, das mulheres, tem este dom dentro de si. E ao invés de você comparar com outras mulheres, permita que Deus desenvolva aquilo que é característica sua, que é singularidade sua. Cada um de nós, irmãs, tem uma qualidade específica, uma personalidade diferente. E tanto dentro da sua casa, como mesmo dentro do ministério, isso vai fluir de forma natural. O dom que Deus te deu, a habilidade que Deus te deu, sirva a sua casa, sirva também a igreja, se for o caso, né? Sirva a outras pessoas. Mas, obviamente, deve haver harmonia dentro do seu coração. Você pode cuidar, você tem capacidade de cuidar da sua casa e de ser uma bênção dentro do seu lar. Em último lugar, último papel do marido aqui para nós encerrarmos. Marido como um intercessor. O papel do homem é orar pela sua casa, pela sua família. Tiago, capítulo 4, versículo 7. Diz ali, sujeitai-vos, pois, a Deus, resisti ao diabo e ele fugirá de vós. Nós, irmãos, como homens, devemos orar pela nossa família. Nós devemos ser homens de oração pelos nossos filhos, pela nossa esposa. Nós temos autoridade sobre a nossa família. Mas nós também, irmãos, temos autoridade como pais, como maridos, com relação à espiritualidade da nossa família. É uma autoridade que você tem. Seja dirigido pelo Espírito com discernimento e não haja por motivações carnais. E a esposa também, como último papel aqui, tem o poder, também tem um papel de interceder pelo seu marido, pela sua família, para que Deus possa ajudá-los a ter discernimento. Se existe alguém que deve orar pelo seu esposo, é você, mulher. Ore pelo seu marido, né? Peça a Deus que o ajude, que o livre, né, das más companhias, do poder das trevas. Peça ao Espírito Santo que desenvolva discernimento para a sua família e para o seu marido, dentro desse papel. Para concluir, irmãos, tem muitas outras coisas que nós poderíamos falar, obviamente, mas que o tempo não nos permite, mas que eu posso dizer a você. O homem tem o seu papel dentro do lar, a esposa tem o seu papel, ninguém dentro de casa está competindo para ser melhor um para o outro. O ministério do casamento, o uma só carne, irmãos, é um trabalho em conjunto. Nós temos que remar junto dentro do nosso casamento. Nós temos que levar a coisa adiante, juntos, dentro do nosso lar. Ele não pode agir separado do esposo, agir separado da mulher, né, da esposa. Não vai ter sucesso nisso. Nós somos um time, nós somos uma equipe que vai cuidar dos nossos filhos, que vai cuidar um do outro.
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2: Cão sem as patas dianteiras é visto pedindo a mão para atravessar a rua e cena de confiança emociona. Consciência ambiental cresce em áreas com projetos de longa duração. Ciência brasileira dá destino inovador às folhas do café. Um vídeo viral emocionou internautas ao mostrar uma mulher ajudando seu cão que não tem as patas da frente a atravessar uma rua movimentada. O animal se ergue nas patas traseiras e apoia-se na tutora, como se pedisse a mão para cruzar a via com segurança. A cena, que aconteceu na Argentina, foi publicada no TikTok e divulgada pelo jornal La Nación e comoveu o público. O gesto de confiança e parceria destacou o vínculo entre os dois. Especialistas lembram que cães amputados podem levar uma vida saudável e ativa após uma recuperação adequada. Muitos retomam a rotina em poucas semanas, desde que recebam adaptações como camas terapêuticas e rampas. Projetos de conservação marinha de longa duração aumentam e muito a consciência ambiental em regiões costeiras. É o que mostra uma pesquisa feita pelo programa Maré de Ciência da Unifesp, Universidade Federal de São Paulo, em parceria com a rede Biomar. O estudo ouviu quase 2 mil pessoas e constatou que iniciativas com mais de 20 anos elevam em até 20% a percepção de conexão com o oceano. Os dados indicam que quem conhece os projetos busca mais informações, demonstra maior preocupação com os impactos do mar e está mais disposto a mudar hábitos. Mais de 90% dos envolvidos dizem querer atuar como agentes de mudança. Para os pesquisadores, educação ambiental contínua é decisiva para transformar comportamento. A rede Biomar e o programa Maré de Ciência defendem que os resultados reforçam a necessidade de políticas públicas permanentes, como o Currículo Azul, que integra a educação oceânica às escolas do Brasil. O desafio agora é converter a preocupação em ações práticas, como reduzir o plástico, apoiar mutirões de limpeza e adotar hábitos sustentáveis no dia a dia. Pesquisadores do Instituto de Física de São Carlos, da USP, descobriram uma forma sustentável de transformar folhas de café em nanopartículas de óxido de zinco. O estudo, publicado na Scientific Reports, utiliza a chamada síntese verde, que dispensa reagentes tóxicos e dá novo destino a um resíduo abundante da cafeicultura. O Brasil, maior produtor mundial, pode se beneficiar com novas cadeias produtivas. As nanopartículas produzidas mostraram forte ação antibacteriana contra micro-organismos como Staphylococcus aureus e o E. coli, comuns em infecções hospitalares. Elas também foram capazes de degradar poluentes orgânicos usados pela indústria têxtil. A tecnologia abre caminho para soluções de saúde, descontaminação ambiental e tratamentos mais sustentáveis. Os pesquisadores ainda criaram um dispositivo eletrônico biodegradável combinando o material com quitosana, resultando numa memória ecológica para computadores. Segundo o professor Igor Polikarpov, se escalado, o processo pode gerar renda adicional a produtores e reduzir desperdícios.
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3: As boas novas de Deus para você memorizar esta semana aqui na BBN encontram-se em Romanos capítulo 6, versículo 23. Porque o salário do pecado é a morte, mas o dom gratuito de Deus é a vida eterna por Cristo Jesus, nosso Senhor. Mais uma vez, porque o salário do pecado é a morte, mas o dom gratuito de Deus é a vida eterna por Cristo Jesus, nosso Senhor. 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

A chamada da meia-noite traz até você Pérolas Diárias de Vimalgo. Disse-lhe Jesus: Filipe, há tanto tempo estou convosco e não me tens conhecido? João 14, 9. O conhecimento cada vez mais profundo do Senhor Jesus é de vital importância para cada filho de Deus. A Bíblia, quando fala desse conhecimento, não se refere a um conhecimento intelectual do Senhor Jesus, mas muito mais a um conhecimento espiritual. O conhecimento espiritual do Senhor Jesus é transformado em nós em rios de água viva. O fruto glorioso do conhecimento do Senhor Jesus Cristo é você se tornar semelhante à sua morte, para o conhecer e o poder da sua ressurreição e a comunhão dos seus sofrimentos, conformando-me com ele na sua morte. Uma palavra poderosa. Aquele que o conhece se torna disposto a se tornar semelhante à sua morte, isto é, sua morte na cruz. Mas isso significa o fim das obras e dos apetites da carne. A concordância com a cruz sempre foi a maior luta contra a vontade da carne. Você luta e se esforça, mas a si mesmo não reconhece o Senhor crucificado e, como consequência, não reconhece o mistério da cruz. O triunfo de Jesus está consumado. A vitória sobre a carne pecaminosa foi ganha há muito tempo. Você só precisa estar disposto a se tornar semelhante a Jesus. Você deve concordar, porque eu sei que em mim, isto é, na minha carne, não habita bem nenhum. E depois, continuar seguindo a Jesus na cruz.

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Boa noite a você, querido ouvinte, que está em sintonia conosco nesta programação de quarta-feira, dia 27 de maio, agora na companhia de seu irmão e amigo Denis Cordeiro.

O pensamento de ouro de hoje está focado em apenas uma frase de 1 Coríntios capítulo 6, versículo 11, mas para dar um contexto, achei por bem ler 1 Coríntios capítulo 6, versículos 9 e 11. Não sabeis que os injustos não hão de herdar o reino de Deus? E é que alguns têm sido, mas haveis sido lavados, mas haveis sido santificados, mas haveis sido justificados em nome do Senhor Jesus e pelo Espírito do nosso Deus. Essa mensagem do apóstolo Paulo nos mostra uma verdade fascinante. Nós somos declarados justos pela fé em Jesus Cristo e pelo Espírito do nosso Deus, mas também fomos purificados de nossos erros e culpas e também santificados. Por mais que pareça difícil de compreender, a santificação ela acontece em duas etapas. A primeira, somos separados para Deus, e a segunda, dia após dia, nós crescemos na imagem e semelhança do Senhor Jesus. Portanto, deixe que essa palavra te lembre da necessidade de viver dia após dia em crescimento de santificação pessoal.

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Olá, meu caro ouvinte, seja bem-vindo a mais um programa Sabedoria para o Coração, na nossa minissérie Em Busca da Santidade, baseada em 1 Pedro. O título da nossa meditação de hoje é Santa Preocupação, e veremos 1 Pedro 1, do verso 15 ao 16. Cerca de 175 anos atrás, surgiu rapidamente como um meteoro no céu a vida de um jovem pastor na Escócia. Seu testemunho continua impactando vidas cerca de 200 anos depois. Ele entrou para o ministério pastoral em 1836 aos 23 anos, mas serviu apenas por 6 anos. Ele faleceu numa epidemia de tifo quando tinha apenas 29 anos de idade. Mesmo assim, sua breve vida nesta terra influenciou milhares de pessoas ao redor da Escócia e no exterior para que entregassem suas vidas ao Senhorio de Jesus Cristo. Se você ler o suficiente sobre a vida de Robert Murray McShane, sairá com a impressão de que ele vivia preocupado com Deus, preocupado com a glória de Deus, preocupado com a graça de Deus, com a palavra de Deus e com a pregação do Evangelho de Deus. Ele pregou as seguintes palavras em um de seus sermões quando desafiava os crentes: "Lembrem-se, vocês são a espada de Deus, seu instrumento, um vaso escolhido por Ele para levar seu nome. Em grande medida, o sucesso será de acordo com a pureza do instrumento. O que Deus abençoa não é um talento maravilhoso, mas semelhança a Jesus Cristo. Um crente santo é uma arma poderosa na mão de Deus." O apóstolo Pedro diz amém para esse tipo de dedicação a buscar a semelhança e santidade de Jesus. Se você esteve conosco em nosso estudo anterior, então sabe que fizemos a seguinte pergunta: como podemos permanecer puros no meio de uma sociedade impura? Como buscamos santidade no mundo perverso? A resposta veio na forma de 4 passos descritos em 1 Pedro 1. Hoje continuamos respondendo essa pergunta, destacando os 2 últimos passos. O primeiro passo que vimos para permanecer puro foi: controle seus pensamentos. Pedro escreveu em 1 Pedro 1,13: "Por isso, cingindo o vosso entendimento." O verbo se refere ao ato de recolher partes do manto que ficavam soltas e que atrapalhavam o indivíduo ao correr. Ou seja, Pedro nos manda recolher os pensamentos soltos e amarrá-los, para que não nos atrapalhem enquanto corremos pela vida. Controle seus pensamentos. O segundo passo foi: controle seus sentimentos. Sede sóbrios, ou seja, não entre em pânico interiormente, não seja levado pelas emoções. Terceiro, foque em seu futuro. Esperai inteiramente na graça que vos está sendo trazida na revelação de Jesus Cristo. O crente vive no tempo futuro, assim como um casal de noivos que economiza dinheiro e como a noiva que se enche de esperança. Todas as decisões que tomam no presente são à luz daquele evento futuro quando passarão a viver juntos. Nós, a noiva de Cristo, devemos tomar decisões e fazer planos tendo em vista que nosso noivo está chegando em breve. Logo entraremos na glória de seu céu e nos uniremos a ele. E o quarto passo que destacamos foi o seguinte: abandone seus hábitos antigos. Lemos no verso 14: "Como filhos da obediência, não vos amoldeis às paixões que tinhais anteriormente na vossa ignorância." O termo paixões simplesmente resume todo tipo de desejo pecaminoso, egocêntrico, imoral e corrupto, coisas que impulsionam os filhos da desobediência, conforme Paulo chama o descrente lá em Efésios 2:2. Perceba que para Pedro essas paixões se referem à vida passada do crente que tinhais anteriormente, o que significa que esses hábitos podem ser sim abandonados. Ele não diz que o crente nunca mais terá desejos pecaminosos. O que ele diz é que o crente escolherá não mais seguir os padrões dos filhos da desobediência, mas dos filhos da obediência. Continuamos hoje, então, destacando mais alguns passos para nos manter puros numa sociedade impura. Em quinto lugar, encare seu chamado com seriedade. O verso 15 começa dizendo: "Pelo contrário, segundo é santo aquele que vos chamou."
Esse é um dos conceitos prediletos de Pedro. A maioria das pessoas pensa que somente pastores, missionários e missionárias são chamados por Deus e que os demais crentes não possuem nenhum chamado especial. Meu amigo, isso é precisamente o que o diabo quer que você pense. Primeiro, porque esse pensamento reduz as atividades gerais desta vida a um tipo de uma classe secundária de menor significância eterna. Pior ainda do que isso, essa perspectiva serve de desculpa para o crente. Ele diz, eu não fui chamado, Deus não me chamou para fazer nada especial. Esse negócio de chamado é lá para pastores e missionários. Eles sim são chamados por Deus. Todavia, Pedro escreve para todos os crentes, espalhados lá pelas regiões do Ponto, Galácia, Capadócia, Ásia e Bitínia, cobrindo uma área de quase 2 milhões de quilômetros quadrados. E esses crentes foram chamados por Deus para servir em seus contextos. Pedro lança a mão do conceito de chamado em várias ocasiões na sua carta. No verso 15, vemos um chamado singular para a santidade. No capítulo 2, verso 9, Pedro fala que todo crente foi chamado das trevas para a maravilhosa luz de Deus. Em 2:21, nosso chamado é seguir o exemplo de autocontrole demonstrado por Cristo em face ao sofrimento. Em 3:9, somos todos chamados para herdar uma bênção futura. No capítulo 5, verso 10, vemos que um dia nosso chamado incluirá a libertação para a glória eterna de Deus. E também lá em 2 Pedro, capítulo 1, verso 3, o apóstolo afirma que o crente recebeu o chamado especial para uma vida de excelência piedosa em tudo quanto fizer. Meu querido, você foi sim chamado por Deus, e o chamado que Pedro destaca aqui é aquele de um viver santo, portanto, leve o seu chamado a sério. Continue no verso 15, tornai-vos santos também vós mesmos em todo o vosso procedimento. Grande parte do empreendimento de se manter puro é entender que Deus nos chamou para buscar a santidade. E você terá que encarar isso a sério, porque se não houver decisão e disciplina, santidade não acontecerá por acaso. O teólogo Donald Carson afirmou algo interessante em uma entrevista. Ele disse que o crente não flutua em direção à santidade. A parte de um esforço movido pela graça, as pessoas não gravitam em direção à piedade, oração, obediência às Escrituras, fé e deleite no Senhor. Ao contrário, gravitamos em direção a comprometimento e o chamamos de tolerância. Gravitamos em direção à desobediência e chamamos isso de liberdade. Gravitamos em direção à superstição e chamamos de fé. Gravitamos em direção à indisciplina e chamamos de moderação. Gravitamos em direção à impiedade e nos convencemos de que estamos escapando mesmo é do legalismo. Por isso, o crente genuíno luta contra a força gravitacional de sua natureza caída e do mundo caído. Lutamos contra a maré das pressões mundanas. Recusamos nos deixar ser levados pela corrente do comprometimento moral que não enxerga a tragédia logo adiante. Meu querido, leve seu chamado a sério. Em sexto lugar, entenda a verdade sobre a santidade. Se você perguntar a 100 pessoas o que é santidade, provavelmente ouvirá 100 respostas diferentes. Pedro, porém, está prestes a esclarecer o assunto ao descrever para nós o que é santidade. Primeiramente, a santidade é algo compreensivo. Lemos no final do verso 15, em todo o vosso procedimento, ou seja, em toda a nossa conduta ou comportamento. Santidade se aplica a todas as diferentes áreas, atividades e preocupações da vida cotidiana. A santidade é compreensiva. Agora, isso não significa que você coloca uma gravata ou um vestido para ir ao mercado ou que tenta ler a Bíblia enquanto troca o pneu de um cliente em sua oficina. Também não significa que escrevemos uma longa lista de coisas que não podemos fazer. Na verdade, santidade envolve não só o que não fazemos, como também o que fazemos. Entenda que se reduzirmos santidade a uma mera lista de coisas que podemos ou não podemos fazer, acabamos perdendo de vista nosso chamado especial e o objeto de nossa santa preocupação, a saber, aquele que nos chama para estar em relacionamento com Ele como Senhor e Salvador, e a quem desejamos imitar, amar, seguir e obedecer.
Em sua busca pela santidade, meu irmão, não ignore Cristo. E Pedro lembra a nós de que quando o buscamos genuinamente, tudo em nossa vida pertencerá a Ele. A santidade é compreensiva, o que significa que não nos portamos de um jeito na igreja e de outro jeito no campo de futebol, na praia, no salão, no trabalho ou no shopping. Você sabe muito bem que sempre que chegam as eleições nos deparamos com o mesmo probleminha. Não demora muito até que o público descobre que os candidatos compartimentalizaram, de alguma forma ou outra, a sua integridade, honestidade e senso de certo e errado. Logo que começam seus discursos e debates, suas palavras no fundo transmitem a seguinte mensagem: você pode confiar em mim nesta área, mas não toque nessa outra área. Você pode me respeitar por causa do que eu disse aqui, mas tente esquecer o que eu disse lá fora. Sou honesto neste assunto aqui, mas não tente descobrir a verdade sobre outras questões. A verdade é que vivemos num momento maravilhoso para demonstrar ao mundo o contraste no estilo de vida do crente. Integridade, honestidade e pureza não são atributos que aparecem numa área da vida e não nas demais. Não existem cantos escuros, negócios fraudulentos, conversas corruptas ou postura desonesta com o intuito de ganhar a aprovação das pessoas. Nossa preocupação fervorosa é a santidade compreensiva para a glória de Deus e o avanço do Evangelho. Em sua obra Apologia, escrita no século II ao imperador romano, Justino Marte apresenta argumentos para a veracidade das alegações do cristianismo e ele desafia o imperador a examinar as vidas dos crentes e observar a sua pureza. Você consegue imaginar um negócio desse hoje? Imagine escrever ao presidente da República, ministros, empresários e reitores de universidades, dizendo-lhes: olha, eu quero validar aqui a veracidade do cristianismo para vocês. A única coisa que precisam fazer é examinar as vidas de seus cidadãos, empregados e alunos crentes. A conclusão óbvia será a de que, uma vez que são puros de maneira singular, o cristianismo tem que ser verdade. A questão é que esse deveria ser o mais poderoso argumento em prol do cristianismo. Esse deveria ser a apologia, a defesa da fé. Porventura,

porque é diferente do descrente ao seu redor. Utilizamos o mesmo conceito hoje em dia ao nos referir ao casamento como santo matrimônio. Será que ele é santo porque você se casou com uma mulher perfeita? Bom, nesse caso, sim, eu me casei com a mulher perfeita. Não, claro que não. Ele é chamado de santo matrimônio porque você e sua esposa, embora imperfeitos, estão em um relacionamento que é diferente dos demais relacionamentos. Assim como os crentes do século I, os do século XX e I têm oportunidades fantásticas para revelar suas diferenças, que é essa preocupação maior com o santo caráter de Deus. E essa preocupação aparece em todas as áreas da vida. Um erudito no Novo Testamento escreveu: "Não deve existir parte alguma em nossas vidas que não prove a fragrância da santidade." Meu amigo, santidade não é compartimentalizada, ela é compreensiva. Em segundo lugar, além de não ser compartimentalizada, a santidade não é algo novo. Observe os versos 15 e 16. "Tornai-vos santos também vós mesmos em todo o vosso procedimento, porque escrito está." Santidade não é algo que Pedro inventou. Ele não parou um dia e achou que seria uma boa ideia buscar a santidade de Deus. Não, Pedro cita aqui o livro de Levítico, aquele livro da sua Bíblia onde as páginas estão ainda todas grudadinhas umas às outras. A palavra santo ocorre em Levítico mais do que em qualquer outro livro da Bíblia. Nesse livro, Deus revela por meio de Moisés as leis de dieta e leis cerimoniais, além de muitas outras regulamentações em torno de rituais, costumes e prescrições para o povo de Israel seguir. No cerne de tudo isso estava o desejo de Deus que seu povo revelasse para as nações ao seu redor de maneira singular o relacionamento singular de aliança que a nação de Israel tinha com seu Deus Yahvé. Agora, o que Pedro faz nessa nova dispensação do Novo Testamento é repetir a ordem central, porém deixando de lado qualquer menção a questões cerimoniais, guarda de sábado, costumes em geral, festas e exigências de sacrifício. E a ordem central é tão relevante para a presente dispensação da graça como foi na dispensação anterior: "Sede santos, porque eu sou santo." Ao empregar o prefácio "porque escrito está", Pedro basicamente diz: olha, isto foi escrito há muito tempo, nada mudou, não discuta comigo, discuta com Deus. A santidade não é compartimentalizada, não é algo novo e, em terceiro lugar, não é algo que criamos. Lemos no verso 16: "Sede santos, porque eu sou santo." Santidade não é algo que criamos, mas uma pessoa à qual nos conformamos. Seu chamado como crente, meu querido, é buscar se conformar ao caráter de Deus. Ele, por conseguinte, efetuará dentro de você a vontade e o próprio ato de fazer aquilo que agrada ao Senhor. Afinal, você pertence a Deus e é filho dele. Filhos crescem seguindo o exemplo dos pais, não é? Seria terrível se seus filhos crescessem imitando outras crianças. Enquanto crescia com meus outros três irmãos, eu nunca ouvi minha mãe dizer: "Meninos, vocês devem imitar uns aos outros. Comecem a agir como seu irmão." Não, isso traria grandes perigos à casa. Ao invés disso, minha mãe dizia que devíamos crescer e parecer mais com o nosso pai. Um dos problemas dos crentes é que muitas vezes seguimos o exemplo errado, o que significa que não estamos olhando alto o suficiente. Estamos criando nossos próprios padrões humanos. Um pai da igreja que viveu no século II entendeu tudo errado sobre esse assunto. Quando um jovem lhe perguntou o significado de viver uma vida santa, esse pai da igreja listou várias regras: deixe de lado roupas coloridas, remova de seu guarda-roupas tudo que não é branco, não durma mais em um travesseiro macio, nem tome banho quente. Se você é sincero em seu desejo de seguir a Cristo, jamais se barbeie, porque se barbear é uma tentativa de melhorar a obra de Cristo, o qual nos criou. Veja bem, no ambiente cristão que eu cresci, líderes eclesiásticos afirmavam que era pecado ter barba. Aqui está esse indivíduo dizendo que é pecado raspar a barba.

0: Meu amigo, a verdade é que satisfazemos regras humanas porque buscamos a aprovação humana. Pedro busca redirecionar o nosso foco para um relacionamento. A santidade não foca em si mesma, mas é resultado de um chamado. Deus nos deu um chamado para si mesmo, nós pertencemos a Ele, Ele nos deu uma viva esperança e reserva uma herança muito além de nossa imaginação. Com esse tipo de relacionamento entre o pai e seus filhos, Pedro nos manda crescer e agir não como outras pessoas agem, mas como o nosso Pai Celestial age. E a verdade é que não sabemos se Deus tem barba, não é? Imitamos não a cor de seus mantos ou a delicadeza do tecido que reveste o seu trono. Nós imitamos o seu caráter, atributos, disposição, graça, amor e glória. Ele se torna nossa santa preocupação. Quando isso acontece, o mundo reconhece que nós, como nosso Deus, somos, indubitavelmente, hagioi, ou seja, diferentes. Alain Blair, já falecido, contou em um de seus comentários sobre uma reunião que ocorreu envolvendo um líder cristão e David Ben-Gurion, o primeiro primeiro-ministro de Israel e uma das peças fundamentais na formação do Estado moderno de Israel. Ben-Gurion nasceu em 1886 e morreu em 1973. O estadista cristão aproveitou a oportunidade da conversa em particular com Ben-Gurion e começou a lhe contar sobre a graça salvadora de Jesus Cristo. Ben-Gurion perguntou: existem cristãos no mundo como aqueles que leio no Novo Testamento? Já li o Novo Testamento inteiro e sou profundamente tocado pelo que leio ali. Já o li completamente, até mesmo em grego. O ensino e o padrão apresentado são maravilhosos. Mas será que existem pessoas que vivem conforme aquele padrão e ensino? Existem de fato pessoas vivendo como crentes hoje? Esse livro é, porventura, capaz de produzir aquilo que propõe? O estadista crente respondeu: pode sim, Senhor Ben-Gurion, e continuou lhe contando o seu testemunho pessoal de mudança por causa de Jesus Cristo. Mas será que existem outros como você? Perguntou Ben-Gurion. Sim, milhões, respondeu o crente. Onde estão? Estão espalhados pelo mundo. Você consegue imaginar estas perguntas? Existem de fato pessoas vivendo como crentes hoje? Se sim, onde estão? Meu amigo, Deus nos chama para responder essas perguntas. Nós fomos chamados das trevas para a sua maravilhosa luz, para imitar a excelência do nosso Deus Criador, imitar o domínio próprio de Cristo em face à provação e demonstrar a singularidade de uma vida santa em meio ao mundo pervertido. Esse é o nosso chamado. Será que existem crentes verdadeiros por aí dispostos a responder a esse chamado? Eu encontrei um em um lugar inusitado. Numa viagem que fiz à Índia para pregar, viajamos por vários estados, pregando em várias igrejas e eventos. A viagem era longa e cansativa. Em uma cidade onde ficamos hospedados algumas noites, eu ia pregar numa cruzada para mais de 1.000 crentes. Minha mensagem era precedida por 2 horas de música, com corais convidados de diversas igrejas e cada grupo vinha vestido de forma peculiar com roupas combinando. Nunca vi algo tão exuberante como aquilo. Eu passei a manhã e o começo da tarde no meu quarto, estudando e preparando meu sermão. A camareira veio e arrumou meu quarto. Percebi algo que só consigo descrever como um senso de alegria. Ela fez um trabalho impecável, tudo com atenção e educação. No dia seguinte, enquanto eu me preparava para partir dali e puxava minha mala pelo corredor, eu a vi com o seu carrinho cheio de produtos do hotel. Parei e perguntei algo que poderia lhe gerar problemas, caso alguém nos ouvisse. Mas eu queria lhe perguntar mesmo assim: senhora, a maneira extraordinária como você arrumou meu quarto e aquele olhar de alegria em seu rosto. Preciso perguntar. Neste mundo cercado por hindus, antagonistas, a tudo aquilo que é relacionado ao cristianismo, me diz aí, você pertence a Jesus Cristo? E imediatamente ela sorriu e disse: sim, eu sou crente. Como eu soube daquilo? Por causa da excelência do seu trabalho e de sua atitude, que naquele mercado de trabalho e naquele mundo de tremenda pobreza, não era algo fácil manter um espírito alegre. Fiquei pensando depois, ela provavelmente nunca proclamará o Evangelho para centenas de milhares de pessoas. Ela pode nem mesmo ser conhecida por muitos crentes. No entanto, limpa quartos de um hotel e podemos notar que seu serviço é uma demonstração de sua preocupação com a santidade de Deus, com sua busca pelo caráter e glória do seu Senhor e Salvador, o qual de fato a faz uma pessoa santa, diferente. Meu irmão, será que existem crentes no seu mundo? Onde estão? Responda essa pergunta em seu dia a dia, enquanto dá passos para se tornar puro e permanecer puro. Como dizia o pregador Robert Murray McShane, vamos nos transformar em armas poderosas nas mãos de nosso Deus Santo, não por causa de grande oportunidade e talento, mas por causa de uma semelhança grandiosa a Jesus Cristo, o nosso Deus Santo, gracioso e redentor. Lemos em 1 Pedro 1, Bendito Deus e Pai de nosso Senhor Jesus Cristo, que, segundo a sua muita misericórdia, nos regenerou para uma viva esperança, mediante a ressurreição de Jesus Cristo dentre os mortos, para uma herança incorruptível, sem mácula e imacessível, reservada nos céus para vós outros, que sois guardados pelo poder de Deus mediante a fé, para a salvação preparada para revelar-se no último tempo. Foi a respeito desta salvação que os profetas indagaram e inquiriram, os quais profetizaram acerca da graça a vós outros destinada, investigando atentamente qual a ocasião ou quais as circunstâncias oportunas, indicadas pelo Espírito de Cristo que neles estava, ao dar de antemão testemunho sobre os sofrimentos referentes a Cristo e sobre as glórias que os seguiriam. A eles foi revelado que não para si mesmos, mas para vós outros, ministravam as coisas que agora vos foram anunciadas por aqueles que pelo Espírito Santo enviado do céu vos pregaram o Evangelho, coisas essas que anjos anelam perscrutar. Por isso, cingindo o vosso entendimento, sede sóbrios e esperai inteiramente na graça que vos está sendo trazida na revelação de Jesus Cristo. Como filhos da obediência, não vos amoldeis as paixões que tinhais anteriormente na vossa ignorância. Pelo contrário, segundo é santo aquele que vos chamou, tornai-vos santos também vós mesmos em todo o vosso procedimento, porque está escrito, sede santos, porque eu sou santo. Que Deus o abençoe e espero você para o nosso próximo encontro.
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2: O peixe que faz parte da alimentação de muitos brasileiros por ser barato, mas poucos sabem os cuidados que se deve ter ao consumi-lo. Como prevenir o tártaro? A cidade dos exageros é perfeita para viver bem e se divertir perto de São Paulo. O cação, um peixe comum e barato no Brasil, vem ganhando atenção por causa dos riscos ligados ao seu consumo. Apesar de parecer uma opção prática nas peixarias, o nome cação não identifica uma espécie específica, mas qualquer tipo de tubarão de pequeno ou médio porte. Essa origem indefinida dificulta a fiscalização e pode envolver espécies ameaçadas de extinção. Especialistas alertam para outro problema grave. Tubarões acumulam altos níveis de mercúrio ao longo da vida, oferecendo risco para gestantes, crianças e pessoas com doenças renais ou neurológicas. Consumir cação com frequência pode causar danos ao sistema nervoso e outros problemas de saúde. Há também riscos de contaminação quando não há garantia sobre a procedência e a conservação da carne. O consumo não é proibido, mas exige cautela. Recomenda-se comprar somente de fornecedores confiáveis e evitar frequência alta, especialmente em grupos sensíveis. A carne deve estar bem conservada e ser bem cozida no preparo. Sempre que possível, especialistas orientam optar por peixes sustentáveis e com origem rastreada, reduzindo riscos à saúde e ao meio ambiente. O acúmulo de tártaro nos dentes continua sendo uma das principais causas de cárie, gengivite e mau hálito. Especialistas explicam que o problema começa com a placa bacteriana, que endurece quando não é removida diariamente. Por isso, hábitos simples de higiene bucal fazem grande diferença. Escovação correta e alimentação equilibrada ajudam a evitar inflamações. A escovação deve ser feita ao menos 3 vezes por dia, com movimentos suaves e circulares, sempre usando creme dental com flúor. O fio dental é essencial para limpar áreas onde a escova não alcança, e acessórios como escovas interdentais e raspadores de língua reforçam a higiene. Enxaguantes bucais complementam os cuidados, mas não substituem a limpeza mecânica, não. A dieta também influencia. Alimentos ricos em açúcar favorecem a formação de placa, enquanto frutas e fibras ajudam na limpeza natural dos dentes. Consultas regulares ao dentista a cada 6 meses garantem a remoção do cálculo e a prevenção de problemas futuros. Itu, conhecida como a cidade dos exageros, é um dos municípios históricos mais importantes do interior paulista e fica a 100 quilômetros da capital. O destino combina a tradição, a arquitetura colonial preservada e qualidade de vida elevada. A cidade se destaca em economia, infraestrutura e serviços, sendo referência regional em saúde, educação e renda. O turismo em Itu é impulsionado por atrações como o Centro Histórico, o Parque Geológico do Varvito, o Museu da Energia e fazendas antigas abertas à visitação. Monumentos gigantes como o famoso Orelhão, gastronomia tradicional e festivais culturais reforçam a fama bem-humorada da cidade. A natureza ao redor também atrai visitantes com trilhas, cachoeiras e paisagens preservadas.
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3: As boas novas de Deus para você memorizar esta semana aqui na BBN encontram-se em Romanos capítulo 6, versículo 23. Porque o salário do pecado é a morte, mas o dom gratuito de Deus é a vida eterna por Cristo Jesus, nosso Senhor. Mais uma vez, porque o salário do pecado é a morte, mas o dom gratuito de Deus é a vida eterna por Cristo Jesus, nosso Senhor. 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
1: Você não precisa se promover quando é um homem ou uma mulher, segundo o coração de Deus. Vimos em nosso último encontro que Deus escolheu Davi por causa do que viu em seu coração. Depois de ser ungido por Samuel para ser o próximo rei, Davi voltou às suas tarefas familiares. Ele era humilde e paciente. Quando Saul, o rei vigente, foi perturbado por um espírito maligno, decidiu-se encontrar alguém que soubesse tocar harpa. Essa seria uma maneira de apaziguar seu espírito. Em 1 Samuel capítulo 16, um dos servos de Saul respondeu: "Eis que tenho visto a um filho de Jessé, o belemita, que sabe tocar e é valente e vigoroso, e homem de guerra, e prudente em palavras e de gentil presença. O Senhor é com ele." Que currículo impressionante! Além de tocar harpa, ele era corajoso, guerreiro, eloquente e de boa aparência. Ele era apto para servir no palácio. E então, quase como uma reflexão tardia, ele ficou conhecido por ter o Senhor consigo. Essa era a sua qualidade mais importante. Tudo de positivo que Davi fez em sua vida foi resultado direto da presença do Senhor com ele. Quando tocou sua harpa para Saul, isso teve um efeito positivo. Quando confrontou o gigante Golias, avançou com algumas pedras e a confiança de que Deus estava com ele. Ele não se decepcionou. Deus o capacitou a derrotar Golias e os exércitos de Israel, então, derrotaram os filisteus. A vitória de Deus por meio de Davi o impulsionou à liderança sem que ele sequer quisesse. Ele não precisou se promover. Deus o promoveu por meio de outros e de suas vitórias.
3: Se você gostou desse programa e tem algum comentário ou pedido a fazer, fique à vontade para nos escrever aqui no rede@bbnmedia.org. A versão portuguesa deste programa é uma produção da BBN. Obrigado e até o próximo programa.

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Romanos capítulo 11, versículo 33, Paulo exulta a Deus dizendo: Ó profundidade das riquezas, tanto da sabedoria como do conhecimento de Deus! Quão insondáveis são os seus juízos e quão inescrutáveis os seus caminhos! Esse cântico espontâneo de louvor surge depois que Paulo contempla o plano soberano de Deus na história da salvação, especialmente no relacionamento entre Israel e os gentios. Ele havia acabado de explicar que, embora Israel tenha rejeitado o Messias, Deus usou essa rejeição para levar o Evangelho aos gentios e que, no final, também restaurará Israel. Portanto, vamos meditar a respeito da perfeição infinita de Deus, que começa a partir do Calvário, ouvindo o devocional do programa Salmos para a Família, aqui na BBN.

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2: Tema, perfeição infinita. Texto bíblico, 1 Timóteo capítulo 6, versículo de 1 a 21. Assim diz a palavra do Senhor. Todos os servos que estão debaixo de jugo, considerem dignos de toda honra o próprio Senhor, para que o nome de Deus e a doutrina não sejam blasfemados. Também os que têm Senhor fiel, não o tratem com desrespeito, porque é irmão. Pelo contrário, trabalhe ainda mais, pois ele que partilha do seu bom serviço é crente e amado. Ensina e recomenda estas coisas. Se alguém ensina outra doutrina e não concorda com as sãs palavras de nosso Senhor Jesus Cristo e com o ensino segundo a piedade, é enfatuado, nada entende, mas tem mania por questões e contendas de palavras, de que nasce inveja, provocação, difamações, suspeitas malignas, altercações sem fim, por homens cuja mente é pervertida e privados da verdade, supondo que a piedade é fonte de lucro. De fato, grande fonte de lucro é a piedade com contentamento. Porque nada temos trazido para o mundo, nem coisa alguma podemos levar dele. Tendo sustento e com que nos vestir, estejamos contentes. Ora, os que querem ficar ricos caem em tentação e cilada, e em muitas concupiscências insensatas e perniciosas, as quais afogam os homens na ruína e perdição. Porque o amor do dinheiro é a raiz de todos os males, e alguns, nessa condição, se desviaram da fé e a si mesmos se atormentaram com muitas dores. Tu, porém, ó homem de Deus, foge destas coisas. Antes segue a justiça, a piedade, a fé, o amor, a constância, a mansidão. Combate o bom combate da fé. Toma posse da vida eterna, para a qual também foste chamado, e de que fizeste a boa confissão perante muitas testemunhas. Exorto-te perante Deus, que preserve a vida de todas as coisas, e perante Cristo Jesus, que diante de Pôncio Pilatos fez a boa confissão, que guardes o mandato imaculado e irrepreensível até a manifestação de nosso Senhor Jesus Cristo, a qual, em suas épocas determinadas, há de ser revelada pelo bendito e único soberano, o Rei dos Reis e Senhor dos Senhores, o único que possui imortalidade, que habita em luz inacessível, a quem homem algum jamais viu, nem é capaz de ver. A ele honra e poder eterno. Amém. Exorta os ricos do presente século que não sejam orgulhosos, nem deposite a sua esperança na instabilidade da riqueza, mas em Deus, que tudo nos proporciona ricamente para nosso aprazimento. Que pratique o bem, sejam ricos de boas obras, generosos em dar e prontos a repartir, que acumulem para si mesmo tesouros, sólido fundamento para o futuro, a fim de se apoderarem da verdadeira vida. E tu, ó Timóteo, guarda o que foi confiado, evitando os falatórios inúteis e profanos e as contradições do saber. como falsamente lhe chamam, pois alguns professando se desviaram da fé. A graça seja convosco. Buscar conforto no mundo é procurar em vão, pois não há nem paz, nem consolo em qualquer pessoa ou lugar como há em Jesus. Nele toda busca cessa e toda fome da alma é satisfeita. Nele os vazios se tornam cheios e os pobres se tornam ricos. Ele é uma canção para o triste, um companheiro para o solitário e uma esperança para o desolado. Sim, ele é a alegria completa e a perfeição infinita. Permanecer nele é descansar a alma em um lugar que as ansiedades terrenas não podem alcançar. Quando estamos nos braços do Pai Celestial, nosso coração se enche de gratidão e de devoção. A devoção com alegria, como se diz, é um grande lucro. Quem não desejaria um grande lucro? Ele resulta de amar a Deus e descansar na sua provisão. Quer esta seja muito ou pouco, e a alma satisfeita não se importa se é muito ou pouco, porque Cristo se tornou sua fonte de satisfação. Oremos ao Senhor. Pai Celestial, no mundo repleto de tumulto e agitação, buscamos o silêncio da Tua presença para Te adorar e dar ouvidos à Tua voz. Na Tua presença há paz e descanso. No Teu amor há um bálsamo confortador para curar cada ferida e aquietar cada medo. A onipotência reside em Ti, e toda a Tua energia divina aguarda para nos tirar da nossa fraqueza e nos encher com a Tua força. Colocamos de lado a mesquinhez dos cuidados mundanos para deixar que a Tua presença conforte nossa alma e a luz do Teu semblante traga claridade à nossa visão. Permite que vejamos os outros através dos olhos da Tua misericórdia e nós mesmos através do Teu perdão amoroso, pois nunca deixamos de carecer da Tua compaixão. Que Tua bênção repouse sobre todos os Teus filhos em todo lugar. Essa é a nossa petição que o fazemos em o nome de Jesus. Amém.
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Cria em mim, ó Deus, um coração puro, e renova em mim um espírito reto. Então ensinarei aos transgressores os teus caminhos, e os pecadores se converterão a ti.

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2: Enem 2026, saiba como se inscrever. INSS, Polícia Federal e Controladoria Geral da União investigam descontos não autorizados de pensionistas. Fiocruz apresenta pesquisa abrangente sobre a saúde dos idosos no Brasil. As inscrições para o Exame Nacional do Ensino Médio de 2026 já estão abertas e podem ser realizadas exclusivamente pela internet. O Ministério da Educação confirmou que os candidatos possuem prazo limite até o dia 5 de junho para preencher os dados na página do participante. O cronograma oficial prevê a aplicação das avaliações em todos os estados nos dias 8 e 15 de novembro, dois domingos seguidos. Os estudantes concluintes do ensino médio da rede pública de ensino possuem inscrição automática no sistema, mas precisam acessar o portal para confirmar dados e escolher o idioma estrangeiro. Para os candidatos que não possuem o benefício da isenção, a taxa de participação foi mantida no valor de R$ 85. O boleto bancário ou pagamento via Pix e cartão de crédito deve ser quitado obrigatoriamente até o dia 10. A Polícia Federal e a Controladoria Geral da União deflagraram nesta quarta-feira uma nova fase da Operação Sem Desconto em três estados mais o Distrito Federal. A ofensiva cumpre mais de 30 mandados de busca e apreensão expedidos pelo Supremo Tribunal Federal contra um grande esquema fraudulento. As ações policiais miram crimes graves contra a administração pública, estelionato previdenciário e redes de ocultação patrimonial. As investigações conjuntas apontam que entidades associativas aplicavam irregularmente cobranças de mensalidades diretamente sobre os benefícios de apoio. As investigações conjuntas apontam que entidades associativas aplicavam irregularmente cobranças de mensalidades diretamente sobre os benefícios de aposentados e pensionistas do INSS. O esquema criminoso movimentou estimativas bilionárias de desvios e causou afastamento temporário de diversos servidores públicos envolvidos. A Fundação Oswaldo Cruz, em parceria com a Universidade Federal de Minas Gerais, divulgou um estudo detalhado sobre o envelhecimento da população brasileira. O relatório inédito disponibiliza cerca de 100 indicadores em ambiente virtual, conectando diretamente a qualidade de vida da terceira idade às estruturas urbanas e sociais. Os resultados revelam que mais de 40% das pessoas com 60 anos ou mais sentem um medo severo de sofrer quedas por causa de calçadas danificadas na rua. A violência urbana também surge como um fator preocupante de vulnerabilidade social, afetando a saúde mental e limitando a circulação rotineira de quase 4 milhões de idosos nas cidades. No âmbito clínico, a hipertensão arterial se confirma como uma das doenças mais prevalentes, atingindo cerca de 11 milhões de cidadãos que necessitam de acompanhamento regular. O levantamento destaca ainda que mais de 20% dos entrevistados enfrentam severas limitações para realizar sozinhos atividades básicas do dia a dia.
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3: As boas novas de Deus para você memorizar esta semana aqui na BBN encontram-se em Romanos capítulo 6, versículo 23. Porque o salário do pecado é a morte, mas o dom gratuito de Deus é a vida eterna por Cristo Jesus, nosso Senhor. Mais uma vez, porque o salário do pecado é a morte, mas o dom gratuito de Deus é a vida eterna por Cristo Jesus, nosso Senhor. Estas são as boas novas de Deus para você memorizar esta semana aqui na BBN.

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1: Olá, aqui é o pastor Wagner Antônio de Araújo. Esta é a série Grandes Temas da Bíblia. Está registrado no Evangelho de Lucas, capítulo 23, e versículos 42 e 43. Senhor, lembra-te de mim quando vieres em teu reino. E disse-lhe Jesus, em verdade te digo que hoje estarás comigo no paraíso. O texto refere-se ao tenebroso momento da crucificação de nosso Senhor e Salvador Jesus Cristo. Ali estava o Filho do Deus vivo, santo e imaculado, sendo crucificado pelo ódio dos judeus e pela violência dos soldados romanos. Ali estavam dois criminosos condenados na mesma pena, três cruzes e a morte a visitar aquela montanha fétida e horrenda. Um dos ladrões, com ódio e medo da morte, pede para que Cristo desça da cruz, se salve e o salve também, se de fato fosse o Filho de Deus. O outro criminoso, se desde o início ou de um momento para frente não se sabe, mas arrependido, ralhou com o seu companheiro de crimes, dizendo que não falasse assim, pois que Jesus estava sendo crucificado e nada havia feito para merecer aquilo. Então, em seguida, olhou para Cristo e disse, lembra-te de mim quando vieres no teu reino. Esta declaração foi um pedido de perdão. Lembra-te que do teu lado morreu um criminoso e pecador, carente da tua misericórdia. Mas também foi uma expressão de fé. Um dia tu virás reinar. Cristo, ainda com as forças no corpo, diz a ele que hoje mesmo, e não no futuro, expressaria sua misericórdia e compaixão por esse moribundo. Hoje mesmo, ambos estariam no paraíso e teriam um encontro. Hoje mesmo, aquele criminoso obteve a sua salvação. Prezado ouvinte, a salvação do Senhor não é por méritos próprios de cada um de nós, mas mediante o nosso arrependimento de pecados e a nossa fé expressa no seu santo nome. Mas também não é para um futuro a perder-se de vista. No mesmo dia da morte do pecador salvo, há um encontro da pessoa com o Salvador. Esta é uma notícia maravilhosa, alviçareira, cheia de fé e de esperança. Você que crê no Senhor Jesus Cristo pode encontrar hoje a sua salvação eterna. Confessando os seus pecados e crendo só em Cristo, alcançará a mesma bênção que o ladrão arrependido alcançou na cruz. E o paraíso é para já, não para depois. O corpo dorme, mas a alma está desperta e estará com Cristo no paraíso. Renda-se hoje ao Salvador, experimente hoje o perdão de todos os seus pecados e obtenha a vida eterna. Que Deus a todos abençoe. Amém.
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Não saia daí!

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0: Bem-vindo ao programa Palavras de Louvor. Esse programa é baseado nos estudos do Dr. Donald Hubbard, pastor e professor da Bíblia. Nós agradecemos a Deus pelo privilégio de, nos próximos minutos, apresentar a você verdades contidas na Palavra de Deus e suas aplicações para os nossos dias. Vamos então a mais um estudo no programa Palavras de Louvor. Apresentação, Lincoln Oliveira.
1: Jesus estava exausto devido ao seu ministério de ensino e cura. Ao cair da noite, ele disse aos discípulos para levá-lo para o outro lado do mar da Galileia, uma distância de cerca de 8 a 10 quilômetros. Jesus estava usando aquele barco como um púlpito. Ele pregava de dentro do barco, enquanto ficava a uma curta distância da praia, para que tivesse condições de falar às pessoas. Ao concluir sua pregação, ele disse a seus discípulos que o levassem para o outro lado e eles o fizeram. No curso dessa jornada, uma violenta tempestade abateu-se sobre eles. A tempestade era tão feroz que as ondas cobriam ambos os lados do pequeno barco repetidas vezes. Eles estavam no meio de uma grande tempestade. Já falamos que todo esse episódio representa uma parábola da vida real. De fato, isso aconteceu com Jesus e seus discípulos, mas também é uma parábola. É uma parábola de como as tempestades acontecem em nossa vida. Tempestades, não literalmente como com vento e chuva, mas tempestades no sentido espiritual. Coisas que nos golpeiam, nos abatem e nos enfraquecem. Coisas que nos assaltam, coisas que assaltam nossa fé e nos desgastam, levando ao desânimo completo. Já falamos que a primeira parte desse episódio estava relacionado com grandes tempestades e o segundo episódio com um grande estresse. Os cristãos não estão isentos dessas típicas tempestades da vida. Alguns anos atrás, tive o privilégio de ensinar a palavra de Deus numa determinada igreja de um dos estados do sul do país. Durante o curso de minha ministração naquela semana, o pastor pediu-me para fazer uma visita, juntamente com ele, a um menino que estava internado no hospital. No caminho, ele me disse um pouco da vida daquele menino. Ele tinha saído com a família para nadar em um dos rios daquela região. Quando sua família disse que estava na hora de ir embora, ele voltou para um último mergulho. Como era um exímio nadador e sabia mergulhar muito bem, a família não se preocupou nem achou que ele corresse algum risco. No entanto, ele sumiu e quando apareceu, estava desacordado, boiando na superfície da água. Com uma dor tremenda, a família correu para o hospital para descobrir que, ao mergulhar, ele bateu a cabeça em um objeto submerso. Como consequência, esse menino, ainda adolescente, ficou paralisado do pescoço para baixo. Ao entrar no hospital naquela ocasião, pude partilhar da palavra de Deus por um breve momento. Fiz uma oração e depois sua mãe fez sinal para mim para que saísse com ela do quarto. Eu não a conhecia, mas já sabia qual era a pergunta que viria a seguir. Ela disse: "De todos os meus filhos, esse rapaz é o que mais ama ao Senhor. O Senhor pode me dizer por que isso foi acontecer logo com ele?" Ela foi vitimada por aquele tipo de pensamento que parece surgir mesmo quando pertencemos a Jesus Cristo. Que nenhum tipo de aflição ou tempestade pode atravessar nosso caminho. É claro que isso não é verdade. Simplesmente o fato de sermos crentes não nos isenta dos pontos de pressão da vida. Os discípulos, ao enfrentarem aquela tempestade, viram que ela já estava a ponto de destruí-los. Vamos ler em Marcos capítulo 4, verso 37. E levantou-se grande temporal de vento e subiam as ondas por cima do barco, de maneira que já se enchia. E ele estava na popa, dormindo sobre uma almofada. Agora, por que esse estresse atingiu aqueles discípulos? Obviamente, eles estavam dentro da vontade de Deus, pois Jesus havia dito no verso 35, passemos para o outro lado. Mesmo quem está dentro da estrita vontade de Deus, ainda assim pode enfrentar tempestades em seus caminhos. A presença de uma tempestade na vida não é indicação de que estamos fora da vontade de Deus. Embora, quanto aos discípulos, eles estavam vivendo um verdadeiro dilema. Por que tiveram que enfrentar todo aquele estresse? Por que sua fé foi de tal forma testada? Bem, primeiramente, o estresse foi provocado pela tempestade e o iminente naufrágio sob aquelas ondas que ficavam cada vez maiores, fazendo com que a água penetrasse de todos os lados para dentro do pequeno barco. Havia tanta água entrando no barco que eles disseram no verso 37. E levantou-se grande temporal de vento e subiam as ondas por cima do barco, de maneira que já se enchia. O barco já não suportava mais. Ao menos era assim que os discípulos percebiam a situação. Estou certo de que, uma vez ou outra, já nos sentimos assim também. Já ficamos tão machucados e golpeados pelas tempestades da vida que gritamos em desespero, dizendo já não mais suportar. Somos como aquele barquinho. As ondas tanto nos açoitam que ficamos cheios de água. Sentimos que vamos afundar e essa situação é terrível. São nessas horas que nossa fé é provada. Veja que a fé daqueles homens também foi provada numa outra dimensão, algo que dentro da emergência e urgência da situação eles acharam difícil de compreender. Vamos rever os fatos mais uma vez. A fé daqueles homens foi provada pelo estresse da tempestade. Eles estavam dentro da vontade de Deus e mesmo assim a tempestade chegou. A fé daqueles homens foi assaltada e o estresse se instalou diante da iminência do naufrágio. O barco se enchia rapidamente de água, de forma que já estava quase cheio. Vez por outra, nós mesmos já nos encontramos em situação semelhante. Depois, o estresse se intensificou ainda mais com o silêncio do Salvador. Você já parou para pensar nessa narrativa? No verso 38 nós lemos, e ele estava na popa, dormindo sobre uma almofada. Onde estava Jesus enquanto tudo isso estava acontecendo? Ele estava na parte de trás do barco, em sono profundo. Jesus estava tão cansado que nem mesmo a violência da tempestade e o balançar do barco o acordaram. Os discípulos enfrentaram a tempestade com o Salvador adormecido e sua fé em perigo. Esse estresse quase o suplantou e eles finalmente sucumbiram ao medo. O medo falou mais alto e eles foram reclamar com Jesus. Eles foram acordá-lo. Com nossa imaginação conseguimos até ver essa imagem. O exausto Jesus adormecido na parte de trás do barco, embora uma violenta tempestade assolasse o barco. Os discípulos correndo para ele, balançando-o pelos ombros e gritando impulsivamente, Mestre, não se te dá que pereçamos? Verso 38. É claro que foi um impulso, mas compreendemos o ponto de vista deles, visto que sua fé estava sob ataque real. Quando eles gritaram, estavam tão preocupados com eles mesmos que chegaram às fronteiras do egoísmo. Vou ler de novo e enfatizar uma palavra. Mestre, não se te dá que pereçamos? Sabemos bem que tipo de clamor é esse, não é mesmo? Quantas ocasiões na vida nós gritamos de forma semelhante e dizemos, Deus, tu não te importas comigo? Por que permites que eu passe por isso? Quando às vezes o Senhor silencia diante de nossas tormentas, achamos que Ele nos esqueceu e já não mais se importa conosco. Como aquela mãe cujo filho estava paralisado no hospital. como aquele pai que, de repente, perde seu emprego, mesmo tendo sua família para sustentar. Quando a pressão chega forte, fica fácil dizer para Deus: "O Senhor não se importa mais comigo?" Não nos enganemos, pois essas pressões são grandes e a fé começa a fraquejar. Aqui está o perigo para inúmeras pessoas no meio do povo de Deus. Uma coisa é falar do ponto de vista teórico, de dentro do estúdio da rádio. Outra, porém, é estar onde você está. Conforme as palavras do profeta Ezequiel, sentar-se onde você está sentado. Eu também tenho minhas tormentas e meus pontos de pressão, exatamente como você os tem. O fato de ser ministro de Deus e professor da Bíblia não me isenta, e nem a meus entes queridos, das dificuldades naturais que atingem a todos, incluindo os crentes. Uma coisa eu sei, que em meio à tempestade e estresse, e quando parece que o céu silenciou sobre por que estamos sofrendo, podemos ter certeza que Deus realmente se importa. Pedro nos lembra dessa grande verdade em sua epístola quando disse: "Lançando sobre ele toda a vossa ansiedade, porque ele tem cuidado de vós." Pai, em meio ao estresse e às tempestades, ajude-nos a nos lembrar que tu realmente cuidas de nós e que estás agindo em nossa vida. Oramos no precioso nome de Jesus. Amém.
0: Fica por aqui mais um Palavras de Louvor, um programa baseado nos estudos do Dr. Donald Hubbard e apresentado por Lincoln Oliveira. Esperamos que o estudo de hoje tenha servido para fazê-lo crescer em seu relacionamento com Deus. Esperamos contar com a sua audiência em nossa próxima edição. Até lá, e que Deus lhe abençoe.

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2: Cão sem as patas dianteiras é visto pedindo a mão para atravessar a rua e cena de confiança emociona. Consciência ambiental cresce em áreas com projetos de longa duração. Ciência brasileira dá destino inovador às folhas do café. Um vídeo viral emocionou internautas ao mostrar uma mulher ajudando seu cão que não tem as patas da frente a atravessar uma rua movimentada. O animal se ergue nas patas traseiras e apoia-se na tutora, como se pedisse a mão para cruzar a via com segurança. A cena, que aconteceu na Argentina, foi publicada no TikTok e divulgada pelo jornal La Nación e comoveu o público. O gesto de confiança e parceria destacou o vínculo entre os dois. Especialistas lembram que cães amputados podem levar uma vida saudável e ativa após uma recuperação adequada. Muitos retomam a rotina em poucas semanas, desde que recebam adaptações como camas terapêuticas e rampas. Projetos de conservação marinha de longa duração aumentam em muito a consciência ambiental em regiões costeiras. É o que mostra uma pesquisa feita pelo programa Maré de Ciência da Unifesp, Universidade Federal de São Paulo, em parceria com a rede Biomar. O estudo ouviu quase 2 mil pessoas e constatou que iniciativas com mais de 20 anos elevam em até 20% a percepção de conexão com o oceano. Os dados indicam que quem conhece os projetos busca mais informações, demonstra maior preocupação com os impactos no mar e está mais disposto a mudar hábitos. Mais de 90% dos envolvidos dizem querer atuar como agentes de mudança. Para os pesquisadores, educação ambiental contínua é decisiva para transformar comportamento. A rede Biomar e o programa Maré de Ciência defendem que os resultados reforçam a necessidade de políticas públicas permanentes, como o Currículo Azul, que integra a educação oceânica às escolas do Brasil. O desafio agora é converter a preocupação em ações práticas, como reduzir o plástico, apoiar mutirões de limpeza e adotar hábitos sustentáveis no dia a dia. Pesquisadores do Instituto de Física de São Carlos, da USP, descobriram uma forma sustentável de transformar folhas de café em nanopartículas de óxido de zinco. O estudo, publicado na Scientific Reports, utiliza a chamada síntese verde, que dispensa reagentes tóxicos e dá novo destino a um resíduo abundante da cafeicultura. O Brasil, maior produtor mundial, pode se beneficiar com novas cadeias produtivas. As nanopartículas produzidas mostraram forte ação antibacteriana contra micro-organismos como Staphylococcus aureus e o E. coli, comuns em infecções hospitalares. Elas também foram capazes de degradar poluentes orgânicos usados pela indústria têxtil. A tecnologia abre caminho para soluções de saúde, descontaminação ambiental e tratamentos mais sustentáveis. Os pesquisadores ainda criaram um dispositivo eletrônico biodegradável combinando o material com quitosana, resultando numa memória ecológica para computadores. Segundo o professor Igor Polikarpov, se escalado, o processo pode gerar renda adicional a produtores e reduzir desperdícios.
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3: 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Porque o salário do pecado é a morte, mas o dom gratuito de Deus é a vida eterna por Cristo Jesus, nosso Senhor. Mais uma vez, porque o salário do pecado é a morte, mas o dom gratuito de Deus é a vida eterna por Cristo Jesus, nosso Senhor. Estas são as boas novas de Deus para você memorizar esta semana aqui na BBN.

0: Neste momento estamos aqui na BBN com o nosso querido irmão Newton Costa, que é representante de área em Curitiba. 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
0: 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Um simples gesto, mas com impacto eterno, não é?
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2: Olá, bem-vindo à nossa mensagem de esperança e encorajamento Pão Diário. Hoje eu vou ler o texto de Nancy Gavilanes com o título Louvor Improvisado, baseado em Atos capítulo 16, entre os versículos 16 e 26. Em curta viagem missionária à Etiópia, acompanhamos um ministério local numa visita a jovens em situação de extrema vulnerabilidade. Eles viviam em barracos num ferro velho e foi um prazer conhecê-los. Compartilhamos testemunhos, palavras encorajadoras e orações. Um de meus momentos favoritos foi louvar a Deus ao som do violão com nossos novos amigos, sob um luar radiante. Que momento sagrado! Apesar da situação desesperadora deles, aqueles homens tinham esperança e alegria que só podem ser encontradas em Jesus. Lemos sobre outro momento de louvor improvisado ocorrido na prisão da cidade de Filipos. Paulo e Silas foram presos, espancados, açoitados e encarcerados por servirem a Jesus. Em vez de ceder ao desespero, eles adoraram a Deus orando e cantando em sua cela. De repente, houve um forte terremoto e até os alicerces da prisão foram sacudidos. No mesmo instante, todas as portas se abriram e as correntes de todos os presos se soltaram. De acordo com Atos capítulo 16, versículo 26. O primeiro pensamento do carcereiro foi acabar com a própria vida, mas quando ele percebeu que os prisioneiros não tinham fugido, creu em Deus e a salvação alcançou toda a sua família. Deus se deleita em ouvir nossos louvores a Ele. Vamos adorá-lo nos altos e baixos da vida. Querido amigo, como Deus o capacitou para louvá-lo e adorá-lo mesmo nos momentos difíceis? Como Ele se revelou a você nessas horas? Pense nisso. Eu sou Clarice Fogaça e essa foi a nossa mensagem do dia.
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0: Há mais de 2000 anos, Jesus disse: "E sobre esta pedra edificarei a minha igreja, e as portas do inferno não prevalecerão contra ela." Mas qual é o perfil da igreja nos dias de hoje? E agora pense em você. Como você descreveria a igreja a qual pertence? Hoje, no programa Razão para Viver, vamos aprender e apreciar o modelo bíblico que nos foi deixado por Deus na sua palavra. Veremos como Deus idealizou a sua igreja há séculos. A igreja. Vamos começar assim.
1: Pois a palavra de Deus é viva e eficaz, e mais afiada que qualquer espada de dois gumes. Ela penetra ao ponto de dividir a alma e espírito, juntas e medulas, e julga os pensamentos e intenções do coração. A palavra julgar é um termo interessante. Tem origem no grego kritikos. Daí vem a nossa palavra crítico. Quando você pensa nas Escrituras, deve pensar como críticas construtivas. A palavra de Deus falará aquilo que você precisa ouvir, não necessariamente aquilo que você quer ouvir. E isso é sempre bom para nós. Precisamos ouvir o que precisamos ouvir. Precisamos, de fato, ouvir o que precisamos ouvir. Porém, é comum irmos à igreja e ouvirmos aquilo que queremos ouvir. Isso é perda de tempo. Então, estes momentos de programa devem servir para que a palavra de Deus fale conosco e nos instrua no caminho em que devemos andar. Queremos fazer isso hoje a partir de duas passagens diferentes do Novo Testamento. A primeira está no primeiro livro do Novo Testamento, o Evangelho de Mateus. Vamos estudar o texto no capítulo 16 e então iremos para o segundo capítulo do livro do Novo Testamento, que é o livro de Atos. Atos capítulo 2. Comece a ler no versículo 41 até o final do versículo 47. Faremos a leitura nessa ordem. Vamos falar sobre algumas coisas que talvez você nunca tenha ouvido antes. Eu certamente nunca falei sobre elas nos programas. Elas têm a ver com nosso passado, nosso presente e nosso futuro como Igreja de Jesus. Se puder, fique com a Bíblia aberta para escutar a leitura de Mateus, capítulo 16, versículos 13 a 18. E então vamos para Atos, capítulo 2, versículos 41 a 47. Agora Mateus, capítulo 16, versículos 13 a 18. Chegando Jesus à região de Cesareia de Filipe, perguntou aos seus discípulos: "Quem os outros dizem que o Filho do Homem é?" Eles responderam: "Alguns dizem que é João Batista, outros Elias e, ainda outros, Jeremias ou um dos profetas." "E vocês?" perguntou ele. "Quem vocês dizem que eu sou?" Simão Pedro respondeu: "Tu és o Cristo, Filho do Deus vivo." Respondeu Jesus: "Feliz é você, Simão, filho de Jonas, porque isto não lhe foi revelado por carne ou sangue, mas por meu Pai que está nos céus. E eu lhe digo que você é Pedro, e sobre esta pedra edificarei a minha igreja, e as portas do Hades não poderão vencê-la." Agora, Atos capítulo 2, versículos 41 a 47. Os que aceitaram a mensagem foram batizados, e naquele dia houve um acréscimo de cerca de 3 mil pessoas. Eles se dedicavam ao ensino dos apóstolos e à comunhão, ao partir do pão e às orações. todos estavam cheios de temor, e muitas maravilhas e sinais eram feitos pelos apóstolos. Todos os que criam mantinham-se unidos e tinham tudo em comum. Vendendo suas propriedades e bens, distribuíam a cada um conforme a sua necessidade. Todos os dias continuavam a reunir-se no pátio do templo, partiam o pão em suas casas e juntos participavam das refeições com alegria e sinceridade de coração, louvando a Deus e tendo a simpatia de todo o povo. E o Senhor lhes acrescentava todos os dias os que iam sendo salvos. Vamos orar antes de iniciar o nosso estudo de hoje. Senhor, existem momentos em nossas vidas que somos teimosos como mulas. Simplesmente resistimos e lutamos contra o Teu caminho e queremos andar pelo nosso próprio caminho e fazer tudo do nosso jeito, determinados a fazer a coisa acontecer. Muitos de nós já vivemos o suficiente para nos lembrarmos. Temos até cicatrizes que provam nossa obstinação. As decisões tolas que tomamos quando, como mulas, insistimos no nosso próprio caminho. E então percebemos que, na verdade, somos como cabras e não ovelhas. Não fazemos parte do curral. Estamos olhando do lado de fora. Não sabemos as canções e não conhecemos a verdade e não sabemos o caminho e nem como andar nele. Andamos meio atrapalhados pela vida até que um dia, finalmente, percebemos que tudo isso foi uma perda de tempo e que o Senhor quer que sejamos ovelhas. Estamos aqui como pequenas ovelhas, não conseguimos proteger a nós mesmos. Precisamos que faças isso por nós. Não sabemos onde está o alimento. Precisamos que nos direcione para pastos verdejantes. Não conseguimos encontrar águas tranquilas. Então dependemos de Ti. Assim como uma ovelha com seu pastor, precisamos que nos guie. E uma vez estando lá, Pai, nos tornamos como corças, ansiamos pelas águas. Nossas almas têm sede de Ti, Senhor, como uma corça na floresta. Confiamos em Ti, Senhor, no nome de Jesus. Amém. A definição do dicionário para corrosão é diminuir ou destruir por etapas. Corroer através da lenta destruição de substância. Fazer deteriorar ou desaparecer. Ao invés de ser rápida, a corrosão é sempre lenta. Ao invés de fazer muito barulho, ela é silenciosa. E ao invés de ser óbvia, ela é sutil, sempre sutil. Você raramente percebe que ela está acontecendo. C.S. Lewis fala sobre esta corrosão na sua bela obra Cartas do Inferno. Ele diz: o caminho mais seguro para o inferno é o gradativo, a leve inclinação, o obstáculo macio, sem curvas repentinas, sem marcos, sem placas de aviso. Os anos longos, monótonos e sem graça da próspera meia-idade ou da adversidade da meia-idade são climas de campanha perfeitos para o diabo. Erosão. Num período breve de 10 anos, certas coisas podem simplesmente sofrer corrosão. Ninguém quer que a família sofra corrosão, mas simplesmente acontece quando as coisas fogem do controle com um crescimento como esse. Igrejas precisam parar e recordar. usar os momentos de aniversário para analisar sua trajetória. Esta é uma boa hora para pausarmos um pouco e voltarmos para 20 séculos atrás. Para fazermos isso, vamos nos basear em Mateus capítulo 16. Lembre-se que estamos voltando 20 séculos. Escute bem. Tendo voltado 20 séculos, é óbvio que não existe a cultura atual. Não há tradição, a não ser a judaica, trazida pela sinagoga. Existem apenas algumas seitas, se é que existem. Não existem grupos denominacionais, quase não existe liturgia. Este é o primeiro século. Não há igrejas. Eles nunca ouviram falar numa igreja. A palavra igreja é mencionada em 17 livros ou cartas do Novo Testamento. E este trecho das Escrituras é o primeiro lugar onde o termo aparece. Aqui voltamos para a seção onde está a primeira referência. A primeira menção da palavra igreja no Novo Testamento está em Mateus capítulo 16, versículo 18. Estas são as palavras de um diálogo entre Jesus e seus discípulos. Nos versículos 13 a 16, Jesus está perguntando a eles qual é a opinião pública sobre sua identidade. Quem as pessoas por aí dizem que eu sou? Ah, alguns dizem que você é João Batista, outros dizem que é Elias, alguns dizem que é Jeremias, ou um dos profetas. Eles estão entendendo errado. Então Jesus olha para o grupo, seus seguidores, e diz: quem vocês dizem que eu sou? Está no plural. Quem vocês, meus discípulos, dizem que eu sou? Pedro responde pelo grupo: você é o Cristo, Filho do Deus vivo. Pedro nunca esteve tão certo, tão preciso. Você é o Messias, o ungido, o Filho do Deus vivo. Neste momento, Jesus muda o diálogo para um monólogo e elogia Pedro. Feliz é você, Simão, filho de Jonas, porque isto não lhe foi revelado por carne ou sangue, mas por meu Pai que está nos céus. Pedro, seu pensamento vem direto do meu Pai, eu elogio você por isso. Aliás, esta afirmação é um fundamento, uma rocha. Nesta afirmação, que é como uma rocha, edificarei a minha igreja, e as portas do Hades não poderão corroê-la, não poderão vencê-la. Estas quatro palavras me comovem. Vamos analisar cada uma delas. Primeiro, existe o eu, que está por trás da palavra edificarei. Não tenha dúvida, a igreja tem a Cristo como seu arquiteto. Ele é o fundador, é a sua ideia original. Edificarei. Obviamente fala do futuro, não é tenho edificado e nem estou edificando. Eu edificarei. Portanto, está falando do futuro. Ainda não aconteceu quando ele faz esta afirmação. Edificar é uma palavra que envolve um progresso, é um projeto, é algo que continua. Ela começa num certo ponto, e então cresce, cresce e cresce. E tudo isso porque Cristo está edificando sua igreja. Ele está adicionando a ela, ele está aumentando. Edificarei a minha igreja. Ele não é somente o fundador dela, como também é a cabeça da igreja. É dele, a igreja é dele. Ele diz, minha igreja. Perdoe-me se for muito elementar, mas às vezes precisamos voltar um pouco para ressaltarmos o que é essencial. Isso é essencial. Cristo deu origem a tudo. Ainda não havia acontecido quando ele fez essa previsão. Seria um projeto contínuo, pertencente a ele. Colossenses capítulo 1 diz, Ele é a cabeça e em tudo ele deve ter o primeiro lugar. Nunca se esqueça disso, nunca se esqueça disso. Sempre pergunte a si mesmo: Cristo é a cabeça disso? Ele tem o primeiro lugar nisso? É para Ele que estamos fazendo tudo isso? E, finalmente, a palavra igreja. É um termo interessante. Quando Mateus escreveu esse trecho, ele usou a palavra eclésia. É que de para fora, eclésia, de um verbo que significa chamar, chamar para fora. Uma igreja é um corpo de pessoas

afastado de barreiras raciais. Não tem ligações denominacionais. Não é uma empresa com uma matriz no meio. É uma entidade espiritual. Não é uma corporação. A igreja que Jesus Cristo previu que iria começar seria uma entidade espiritual. Cristo permanece como cabeça, Colossenses capítulo 1, versículo 15 até o 18. Não há congregação, não o voto da maioria, nem nenhum homem ou mulher ou família fundadora, não o pastor nem o conselho. Cristo, somente Cristo, é o cabeça da igreja. Por que dou ênfase a isto? Porque nossa tendência é buscar tudo e todos menos a Cristo e sua palavra. Agora vamos de Mateus capítulo 16 para Atos capítulo 2, porque quero que você veja como a igreja era quando o Senhor começou a edificá-la. Vamos dar uma olhada aqui. Em Atos capítulo 2, versículo 14 até o versículo 36, Pedro prega uma mensagem. Existem 120 pessoas dentro de uma sala cheia do Espírito de Deus. Parece bem claro que foi ali que a igreja começou. Lembre-se do número 120. Como resultado disso, algumas destas pessoas vão até as ruas e começam a pregar para pessoas do mundo todo. Estão declarando as boas novas do Salvador. Nos versículos 38 a 40, Pedro termina sua mensagem e então há uma resposta. Veja a resposta das pessoas. Versículo 41. Os que aceitaram a mensagem foram batizados. Pare aqui. A reação das pessoas foi: aceitaram a mensagem. Este termo significa que eles aprovaram a mensagem e a aceitaram. Apodikomai. Mostraram aprovação através da aceitação da palavra. À medida em que o evangelho foi apresentado, eles o aceitaram. É o que você faz quando ouve de Cristo. Irá recebê-lo, irá crer nele. Então, eles são cristãos. Veja o que acontece. Eles são então batizados. Você consegue imaginar isso? Naquele dia, houve um acréscimo de cerca de 3 mil pessoas. E algumas pessoas não acreditam em igrejas grandes. Mas a primeira delas, para começar, teve 3 mil pessoas. Eles se encontravam em casas, em cavernas e em lugares escondidos, raramente em público. Mas veja o tamanho. John Stott estava certo. Ele escreveu: o corpo de Cristo em Jerusalém se multiplicou por 26 de 120 para 3.120. De repente, há 3 mil novos cristãos. Já imaginou como deve ter sido este batismo? Batismo em massa. É muita gente. Imagine a dificuldade de Pedro para realizar tantos batismos. Incrível. Não há corrupção, não há tradição, não há estatutos, não existe edifício, não existe um pastor sênior, não existe uma estrutura de liderança, nenhum grupo dissidente, só 3 mil pessoas vivendo suas vidas agora que Cristo vive nelas. Então, o que eles fizeram? Veja bem, no próximo versículo 42... Eles se dedicavam ao ensino dos apóstolos e à comunhão, ao partir do pão e às orações. Marque as palavras ensino, comunhão, partir do pão e orações. Este é o menor denominador comum de uma igreja. Você não tem como ter uma igreja sem qualquer um dos quatro. Você precisa ter o ensino e a pregação. Precisa ter a comunhão. Não é apenas jantar juntos, é a intimidade, koinonia, compartilhar a vida. Proximidade é a harmonia, é fazer parte da vida.

0: um do outro. Ensino, comunhão e, em terceiro lugar, eles tinham a adoração, o partir do pão. Isso significava não somente as refeições, mas, depois da refeição, o tempo na mesa do Senhor. E eles mencionaram o batismo. Então eles tinham os elementos que eram servidos, assim como estas ordenanças, batismo e a mesa do Senhor. E então havia oração. Você pode ter mais do que quatro coisas. Eu digo isso a você porque eu mesmo nunca fui ensinado sobre isso. Estive na igreja a vida toda e nunca ninguém me ensinou estas coisas, coisas que estou compartilhando com você. Eu aprendi estas coisas. Nossas igrejas precisam ser fortes no ensino. Este ministério tem que ser forte no ensino. Toda reunião nas igrejas precisam ser fortes no ensino. O ministério de adolescentes precisa ser forte no ensino da palavra. O ministério de crianças precisa ser forte no ensino. Desde a mais tenra idade, uma criança é capaz de aprender. Até o adulto mais velho, não importa o formato do encontro, a palavra de Deus precisa continuar a ser pregada. A palavra de Deus é como a coluna de um corpo, e o Espírito de Deus usa a sua palavra na medida em que Cristo, a cabeça, fala através de sua palavra ao seu povo. Então seremos alimentados por meio do ministério de ensino da sua palavra.
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2: O peixe que faz parte da alimentação de muitos brasileiros por ser barato, mas poucos sabem os cuidados que se deve ter ao consumi-lo. Como prevenir o tártaro? A cidade dos exageros é perfeita para viver bem e se divertir perto de São Paulo. O cação, um peixe comum e barato no Brasil, vem ganhando atenção por causa dos riscos ligados ao seu consumo. Apesar de parecer uma opção prática nas peixarias, o nome cação não identifica uma espécie específica, mas qualquer tipo de tubarão de pequeno ou médio porte. Essa origem indefinida dificulta a fiscalização e pode envolver espécies ameaçadas de extinção. Especialistas alertam para outro problema grave. Tubarões acumulam altos níveis de mercúrio ao longo da vida, oferecendo risco para gestantes, crianças e pessoas com doenças renais ou neurológicas. Consumir cação com frequência pode causar danos ao sistema nervoso e outros problemas de saúde. Há também riscos de contaminação quando não há garantia sobre a procedência e a conservação da carne. O consumo não é proibido, mas exige cautela. Recomenda-se comprar somente de fornecedores confiáveis e evitar frequência alta, especialmente em grupos sensíveis. A carne deve estar bem conservada e ser bem cozida no preparo. Sempre que possível, especialistas orientam optar por peixes sustentáveis e com origem rastreada, reduzindo riscos à saúde e ao meio ambiente. O acúmulo de tártaro nos dentes continua sendo uma das principais causas de cárie, gengivite e mau hálito. Especialistas explicam que o problema começa com a placa bacteriana, que endurece quando não é removida diariamente. Por isso, hábitos simples de higiene bucal fazem grande diferença. Escovação correta e alimentação equilibrada ajudam a evitar inflamações. A escovação deve ser feita ao menos 3 vezes por dia, com movimentos suaves e circulares, sempre usando o creme dental com flúor. O fio dental é essencial para limpar áreas onde a escova não alcança, e acessórios como escovas interdentais e raspadores de língua reforçam a higiene. Enxaguantes bucais complementam os cuidados, mas não substituem a limpeza mecânica, não. A dieta também influencia. Alimentos ricos em açúcar favorecem a formação de placa, enquanto frutas e fibras ajudam na limpeza natural dos dentes. Consultas regulares ao dentista a cada 6 meses garantem a remoção do cálculo e a prevenção de problemas futuros. Itu, conhecida como a cidade dos exageros, é um dos municípios históricos mais importantes do interior paulista e fica a 100 quilômetros da capital. O destino combina a tradição, a arquitetura colonial preservada e qualidade de vida elevada. A cidade se destaca em economia, infraestrutura e serviços, sendo referência regional em saúde, educação e renda. O turismo em Itu é impulsionado por atrações como o Centro Histórico, o Parque Geológico do Varvito, o Museu da Energia e fazendas antigas abertas à visitação. Monumentos gigantes como o famoso Orelhão, gastronomia tradicional e festivais culturais reforçam a fama bem-humorada da cidade. A natureza ao redor também atrai visitantes com trilhas, cachoeiras e paisagens preservadas.
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3: As boas novas de Deus para você memorizar esta semana aqui na BBN encontram-se em Romanos capítulo 6, versículo 23. Porque o salário do pecado é a morte, mas o dom gratuito de Deus é a vida eterna por Cristo Jesus, nosso Senhor. Mais uma vez, porque o salário do pecado é a morte, mas o dom gratuito de Deus é a vida eterna por Cristo Jesus, nosso Senhor. Estas são as boas novas de Deus para você memorizar esta semana aqui na BBN.

nada que possamos fazer com nossas próprias forças para merecermos a vida eterna. Isso fica claro quando lemos Efésios capítulo 2, nos versos 8 e 9. Porque pela graça sois salvos, por meio da fé. E isto não vem de vós, é dom de Deus, não vem das obras, para que ninguém se glorie. Comparado ao peso do pecado, que está ligado a nós desde o nascimento, nem mesmo uma vida de boas obras seria suficiente para pagar essa dívida. Mas é aí que a graça e amor de Deus por nós muda tudo. E quando Jesus nasce neste mundo e padece na cruz, ele nos trouxe então, gratuitamente, o pagamento pelos pecados e o lindo presente da vida eterna. Querido ouvinte, se você nunca orou a Deus, pedindo perdão pelos seus pecados e crendo no nome santo de Jesus, hoje pode ser o dia da sua salvação. O dia que você terá seu nome escrito no livro da vida para toda a eternidade. 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
1: Eu edificarei a minha igreja. Isso é um consolo, um conforto e um desafio para todos nós. Porque Jesus continua sempre nesse processo de edificação da sua igreja. Vamos considerar um pouco a palavra de Jesus. Você sabe que Jesus poderia ter dito naquela hora: eu edificarei a minha sinagoga. Era uma palavra comum nos dias de Jesus. Mas ele não disse: eu edificarei a minha sinagoga. Ele disse: eu edificarei a minha igreja. Vamos pensar então um pouco no contexto hebraico da expressão de Jesus. Jesus provavelmente falasse aramaico e ele tenha dito alguma coisa como kahal, que é a palavra para um ajuntamento de pessoas, que foi traduzida depois no Evangelho por uma palavra grega que é eclesia, que significa isso, um ajuntamento. No Antigo Testamento, quando o povo de Israel era conclamado a se juntar, a se reunir e publicamente adorar a Deus e mostrar: nós somos povo de Deus, nós servimos a Deus. Quando eles recebiam esse convite e se juntavam, aquele ajuntamento era chamado de eclesia, era chamado de igreja. Eles se reuniam para essa função. Agora, por outro lado, a palavra sinagoga passou, depois do cativeiro babilônico, a representar o lugar onde as pessoas se reuniam. Vocês estão comigo? Tudo bem? Sinagoga representava o lugar onde as pessoas se reuniam. Já para os gregos, a palavra igreja ou a palavra eclesia não tinha nenhum sentido religioso, nenhum. Era mais ou menos assim: nenhum de nós conseguiria imaginar uma reunião de condomínio como igreja, conseguiria? Falar: olha, eu vou ter reunião do condomínio hoje. Então você diz assim: nós vamos lá para a igreja. E aí cada um vota uma coisa a respeito do condomínio. Mas era esse o sentido, era um termo secular. Igreja representava apenas isso, pessoas que se reuniam, e logo na cultura grega funcionava assim: apenas os livres, porque naquela sociedade muitas pessoas eram escravas, mas apenas os livres tinham o direito de se reunirem nessa igreja, ou melhor, de comporem a igreja e decidirem como impactariam a sociedade. É interessante. Porque Jesus diz: eu vou convocar a minha assembleia, eu vou edificar a minha igreja, não a minha sinagoga. E não vai ser uma coisa meramente religiosa, por isso ele usa a palavra igreja. Jesus estava dizendo o seguinte: eu vou reunir homens e mulheres que desejam a glória de Deus. Eu vou reuni-los. E eles não vão apenas se reunir numa função religiosa, mas eles vão se reunir num ambiente em que eles vão decidir o curso da história e vão influenciar o curso da história e todos os lugares por onde eles passarem. Porque a igreja que eu vou edificar não é um prédio, não é um lugar, são pessoas reunidas pelo mesmo propósito, a glória de Deus. Jesus não colocou a ênfase num prédio, Jesus não colocou a ênfase num lugar, Jesus colocou ênfase em mim, Jesus colocou ênfase em você. Igreja somos nós. Se esse templo cair, a igreja continua. Se nunca tivermos um prédio, a igreja continua. Porque Jesus olha para a igreja e ele vê gente. Ele vê você. Jesus olha para a igreja e ele vê você. A palavra que significa aqueles que foram chamados para fora. Quem faz parte da igreja de Jesus foram pessoas chamadas para fora. Fora do secularismo, fora do sistema religioso, e que vão ser chamadas de todas as, entre aspas, igrejas, para fazer parte da igreja. Agora, queridos, quando nós pensamos nisso, para mim é um impacto muito grande, porque a única coisa, se é que eu posso usar esse nome, a única coisa que Jesus edificou, fundou, estabeleceu, foi a igreja. Leia o Novo Testamento inteiro, você vai ver que ele não fundou mais nada. A única coisa que ele fundou foi a igreja. E ele chama carinhosamente de minha noiva. De minha noiva. A gente tem uma péssima mania que é ficar brigando com a noiva de Jesus. Ou falando mal da noiva de Jesus. A gente fala, ah, mas essa noiva de Jesus é muito feia, é uma mocreia. Ô mulher feia, se você ficar brigando com a noiva de Jesus, a relação que você tem com ele vai ser estremecida. A igreja é a noiva de Cristo. E é composta por todos nós. Somos nós que deixamos ela mais bonita, ou mais feia, mais atraente, ou menos atraente. Agora, quantos aqui já tiveram uma decepção com a igreja? Não precisa levantar a mão, por favor. Quem nunca teve uma decepção? Com igrejas, em linhas gerais. Todos nós, em algum momento, tivemos decepções. Aliás, a história, mais uma vez, demonstra isso. 900 anos atrás, o que nós tivemos? As cruzadas. As cruzadas porque pessoas em nome de Cristo e em nome da igreja decidiram que a melhor coisa a fazer para expandir o reino era retomar Jerusalém e matar pessoas no caminho. Bom, 500 anos atrás, o que nós tivemos? A Inquisição Espanhola. Então eles decidiram, em nome de Cristo, em nome da igreja, que todo protestante, todo muçulmano e todo judeu devia ser preso, torturado, escravizado, estrangulado. O que dizer 150 anos atrás? Há muitas igrejas eram favoráveis à escravidão. Eles eram favoráveis. Há 80 anos atrás, muitas igrejas na Alemanha estavam do lado de Hitler, apoiando o terceiro Reich. Apesar disso, a verdadeira noiva de Cristo continuava crescendo, independente de cor, de raça, de preço, de dinheiro, de capacidade pessoal. Porque ele diz assim, que se levante o mundo inteiro, o inferno inteiro, a minha igreja será edificada. Você já se decepcionou? Eu já. Na minha época de jovem no ministério, bem no início, esses dias eu estava vendo algumas fotos e achei várias fotos interessantes. Eu estou batizando uma moça, jovenzinha, devia ter 14 anos. Ela aos 16 anos, foi para uma outra, um outro grupo, se envolveu com aquele grupo e um pastor, muito mais velho que ela, abusou dela sexualmente. 16 anos. Abusada sexualmente por um pastor. Eu me lembro disso. E foi um momento muito triste, porque aquele pastor era o homem que tinha pregado a mensagem no dia que eu me converti a Cristo. Que desapontamento. Aquela menina, por conta dessa violência, acabou se envolvendo em promiscuidade para tentar negar o ocorrido. Acabou morrendo de AIDS. Que desapontamento. Que desapontamento. Mas vou lhe dizer uma coisa. Eu não me converti a um homem. Eu não me converti a uma instituição. Eu me converti a Jesus Cristo. E eu quero fazer parte da noiva de Jesus Cristo. É isso que eu desejo. E é isso que eu busco. E é isso que tem me mantido durante todos esses anos. Jesus Cristo e a noiva que Ele está edificando. Sabe, queridos, todos nós podemos nos desapontar, mas o que Jesus estava dizendo aqui com todas as letras quando ele afirma a respeito de que ele edificaria a sua igreja, é que não importa. Não importa o que aconteça, ao longo da história ele sempre tem um povo generoso que o ama e que vive para a sua glória. Leia o livro de Atos e você vai ver homens e mulheres vendendo as suas propriedades para financiar a causa de Cristo. Leia a história dos cristãos, dos primeiros cristãos em Roma. Mas em Roma era um direito dos pais abandonarem seus filhos, executarem seus filhos. Eles jogavam os filhos nas estradas para que fossem mortos, devorados por feras. E quem recolhia aquelas crianças desamparadas? Eram os nossos irmãos na fé, cristãos como eu e você, que faziam dos filhos de outros que haviam sido abandonados, seus próprios filhos, vivendo para a honra e para a glória de Jesus Cristo, o nosso Senhor e o nosso Salvador. Cristãos que ao longo da história foram ameaçados de morte, mas receberam força em Cristo para não desistirem, não negaram a fé, foram torturados, verteram seu próprio sangue e regaram o solo da fé para que eu e você pudéssemos estar hoje aqui vivendo para a glória de Cristo. Ah, mas não se confunda. Não se confunda em fazer parte da igreja com fazer parte de um movimento evangélico. Diferente. Eu vejo multidões correndo atrás dos sinais e dos prodígios. E Deus está dizendo, eu quero levantar gente que seja um sinal, que seja um prodígio. Gente que faça diferença nesta sociedade. Tudo bem, você pode começar assim, mas você não pode terminar assim. Deus quer que você seja parte da igreja dele. Que você seja diferente. Que você queira doar e não apenas receber. Que você queira oferecer e não apenas ter. Queridos, essa sociedade é hedonista. Busca só seu próprio prazer, seu próprio interesse. A igreja de Cristo não é assim. Policarpo, aos 86 anos de idade, foi ameaçado de morte. Ele foi ameaçado e disseram que se ele negasse a Cristo, ele seria absolvido de todas as coisas que havia sido condenado. Mas ele disse, como é que eu posso negar a Cristo? Que eu tenho servido há tantos anos e ele nunca me fez um mal. Eu jamais blasfemaria do meu rei. Eu jamais negaria o meu Senhor. E foi condenado à morte. Agora deixa eu te dizer, o que que te faz negar a Cristo? O que que te faz negar a igreja? A conta bancária que está no vermelho é suficiente para você jogar tudo para cima? Me revoltei com Deus. Não veio o dinheiro que eu esperava. É isso? Ah, eu me revoltei com Deus porque aquele irmão não me deu boa noite no fim do culto. Não, eu não... O que que está te fazendo desistir? O quê? Olha, você pode pensar, por exemplo, em Dietrich Bonhoeffer, um jovem pastor que se opôs ao nazismo. E sabe o que aconteceu com ele? Foi morto. Ou você pode pensar em William Wilberforce, que foi um burguesinho britânico, que no começo não tinha o menor interesse em nada, mas conheceu a Cristo. E foi tão transformado que lutou contra o escravagismo no grande Reino Unido. E chegaram a dizer que a vida dele era a eloquência da vida de Cristo. Você já pensou nisso? O que está te fazendo desistir de Cristo, desistir da igreja? Porque a questão é a seguinte, quando nós olhamos, nós sempre vamos ver ao longo da história dois grupos. Nós vamos ver gente que fala de Cristo, que fala de igreja, mas não tem nada com Cristo e não tem nada com a igreja. Mas nós vamos encontrar sempre pessoas que são de Cristo e que fazem parte da Igreja de Cristo. E aí, meus queridos, a nossa responsabilidade individual é escolhermos. Qual dessas igrejas eu e você vamos fazer parte? Aquela que é de verdade? Ou aquela que é uma brincadeira eclesiástica? Jesus está nos convidando a deixarmos nossos pecados, nossos erros, porque talvez nós não cometamos os mesmos pecados que eles cometeram no passado, pelo menos não são tão sangrentos e não são contra as mesmas pessoas. Mas nós continuamos ofendendo o nome de Cristo, ofendendo a igreja de Cristo. E Jesus nos chama nessa noite para dizer, vem fazer parte da minha igreja.
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2: Enem 2026, saiba como se inscrever. INSS, Polícia Federal e Controladoria Geral da União investigam descontos não autorizados de pensionistas. Fiocruz apresenta pesquisa abrangente sobre a saúde dos idosos no Brasil. As inscrições para o Exame Nacional do Ensino Médio de 2026 já estão abertas e podem ser realizadas exclusivamente pela internet. O Ministério da Educação confirmou que os candidatos possuem prazo limite até o dia 5 de junho para preencher os dados na página do participante. O cronograma oficial prevê a aplicação das avaliações em todos os estados nos dias 8 e 15 de novembro, dois domingos seguidos. Os estudantes concluintes do ensino médio da rede pública de ensino possuem inscrição automática no sistema, mas precisam acessar o portal para confirmar dados e escolher o idioma estrangeiro. Para os candidatos que não possuem o benefício da isenção, a taxa de participação foi mantida no valor de R$ 85,00. O boleto bancário ou pagamento via Pix e cartão de crédito deve ser quitado obrigatoriamente até o dia 10. Polícia Federal e a Controladoria Geral da União deflagraram nesta quarta-feira uma nova fase da Operação Sem Desconto em três estados mais o Distrito Federal. A ofensiva cumpre mais de 30 mandados de busca e apreensão expedidos pelo Supremo Tribunal Federal contra um grande esquema fraudulento. As ações policiais miram crimes graves contra a administração pública, estelionato previdenciário e redes de ocultação patrimonial. As investigações conjuntas apontam que entidades associativas aplicavam irregularmente cobranças de mensalidades diretamente sobre os benefícios de apoio. O esquema criminoso movimentou estimativas bilionárias de desvios e causou afastamento temporário de diversos servidores públicos envolvidos. A Fundação Oswaldo Cruz, em parceria com a Universidade Federal de Minas Gerais, divulgou um estudo detalhado sobre o envelhecimento da população brasileira. O relatório inédito disponibiliza cerca de 100 indicadores em ambiente virtual, conectando diretamente a qualidade de vida da terceira idade às estruturas urbanas e sociais. Os resultados revelam que mais de 40% das pessoas com 60 anos ou mais sentem um medo severo de sofrer quedas por causa de calçadas danificadas na rua. A violência urbana também surge como um fator preocupante de vulnerabilidade social, afetando a saúde mental e limitando a circulação rotineira de quase 4 milhões de idosos nas cidades. No âmbito clínico, a hipertensão arterial se confirma como uma das doenças mais prevalentes, atingindo cerca de 11 milhões de cidadãos que necessitam de acompanhamento regular. O levantamento destaca ainda que mais de 20% dos entrevistados enfrentam severas limitações para realizar sozinhos atividades básicas do dia a dia.
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3: As boas novas de Deus para você memorizar esta semana aqui na BBN encontram-se em Romanos capítulo 6, versículo 23. Porque o salário do pecado é a morte, mas o dom gratuito de Deus é a vida eterna por Cristo Jesus, nosso Senhor. Mais uma vez, porque o salário do pecado é a morte, mas o dom gratuito de Deus é a vida eterna por Cristo Jesus, nosso Senhor. Estas são as boas novas de Deus para você memorizar esta semana aqui na BBN.

0: O que impede alguém de reconhecer a sua necessidade de salvação não é a falta de evidência, mas a resistência à verdade. Muitos acreditam que são bons o bastante, mas a Escritura afirma: não há ninguém que busque a Deus, não há quem faça o bem, não há nenhum só. O orgulho impede o arrependimento, porque admitir a necessidade de um Salvador exige humildade. Mas, quando o Espírito Santo nos convence do pecado e revela a beleza de Jesus, finalmente entendemos. Sem Cristo, não há vida. Que hoje esta palavra te convença sobre essa verdade e que você receba o dom da graça divina pela fé em Cristo. Para saber como responder ao Evangelho, confira o link Como Chegar ao Céu no site bbnradio.org.
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2: A leitura bíblica diária de hoje será em 2 Crônicas, do capítulo 18 ao 20.
3: Capítulo 18. Tinha, pois, Josafá riquezas e glória em abundância, e aparentou-se com Acabe. E depois de alguns anos desceu ele para Acabe em Samaria. E Acabe matou ovelhas e bois em abundância para ele e para o povo que vinha com ele, e o persuadiu a subir com ele a Ramote de Gileade. Porque Acabe, rei de Israel, disse a Josafá, rei de Judá: irás tu comigo a Ramote de Gileade? E ele lhe disse: como tu és, serei eu, e o meu povo, como o teu povo, iremos contigo à guerra. Disse mais Josafá ao rei de Israel: peço-te, consulta hoje a palavra do Senhor. Então o rei de Israel reuniu os profetas, 400 homens, e disse-lhes: iremos à guerra contra Ramote de Gileade, ou deixarei de ir? E eles disseram: sobe, porque Deus a entregará na mão do rei. Disse, porém, Josafá: não há ainda aqui algum profeta do Senhor para que o consultemos? Então o rei de Israel disse a Josafá: ainda há um homem por quem podemos consultar ao Senhor, porém eu o odeio, porque nunca profetiza de mim o que é bom, senão sempre o mal. Este é Micaías, filho de Imlá. E disse Josafá: não fale o rei assim. Então o rei de Israel chamou um oficial e disse: traze aqui depressa Micaías, filho de Imlá. E o rei de Israel e Josafá, rei de Judá, estavam assentados cada um no seu trono, vestidos com suas roupas reais, e estavam assentados na praça à entrada da porta de Samaria. E todos os profetas profetizavam na sua presença. E Zedequias, filho de Quenaná, fez para si uns chifres de ferro e disse: assim diz o Senhor, com estes ferirás aos sírios, até de todo os consumires. E todos os profetas profetizavam o mesmo, dizendo: sobe a Ramote de Gileade e triunfarás, porque o Senhor a dará na mão do rei. E o mensageiro que foi chamar a Micaías falou-lhe, dizendo: eis que as palavras dos profetas a uma voz predizem coisas boas para o rei. Seja, pois, também a tua palavra como a de um deles, e fala o que é bom. Porém Micaías disse: vive o Senhor, que o que o meu Deus me disser, isso falarei. Vindo, pois, ele ao rei, este lhe disse: Micaías, iremos a Ramote de Gileade à guerra, ou deixaremos de ir? E ele disse: subi, e triunfarás, e serão dados na vossa mão. E o rei lhe disse: até quantas vezes te conjurarei para que não me fale senão a verdade em nome do Senhor? Então disse ele: vi a todo Israel disperso pelos montes, como ovelhas que não têm pastor. E disse o Senhor: estes não têm senhor, torne cada um em paz para sua casa. Então o rei de Israel disse a Josafá: Não te disse eu que ele não profetizaria de mim o que é bom, porém sempre o mal? Disse mais: ouvi, pois, a palavra do Senhor. Vi ao Senhor assentado no seu trono, e todo o exército celestial em pé à sua mão direita e à sua esquerda. E disse o Senhor: quem persuadirá a Acabe, rei de Israel, para que suba e caia em Ramote de Gileade? Um dizia desta maneira, e outro de outra. Então saiu um espírito e se apresentou diante do Senhor e disse: eu o persuadirei. E o Senhor lhe disse: com que? E ele disse: eu sairei e serei um espírito de mentira na boca de todos os seus profetas. E disse o Senhor: tu o persuadirás e ainda prevalecerás. Sai e faze-o assim. Agora, pois, eis que o Senhor pôs um espírito de mentira na boca destes teus profetas, e o Senhor falou mal a teu respeito. Então Zedequias, filho de Quenaaná, chegando-se, feriu a Micaías no queixo e disse: por que caminho passou de mim o espírito do Senhor para falar a ti? E disse Micaías: eis que o verás naquele dia, quando andares de câmara em câmara para te esconderes. Então disse o rei de Israel: tomai a Micaías e tornai a levá-lo a Amon, o governador da cidade, e a Joás, filho do rei, e direis: assim diz o rei, colocai este homem na casa do cárcere e sustentai-o com pão de angústia e com água de angústia até que eu volte em paz. E disse Micaías: se voltares em paz, o Senhor não tem falado por mim. Disse mais: ouvi, povos todos. Subiram, pois, o rei de Israel e Jeosafá, rei de Judá, a Ramote de Gileade. E disse o rei de Israel a Jeosafá: disfarçando-me eu, então entrarei na peleja. Tu, porém, veste as tuas roupas reais. Disfarçou-se, pois, o rei de Israel e entraram na peleja. Deu ordem, porém, o rei da Síria aos capitães dos carros que tinha, dizendo: não pelejareis, nem contra pequeno nem contra grande, senão só contra o rei de Israel. Sucedeu que, vendo os capitães dos carros a Jeosafá, disseram: este é o rei de Israel, e o cercaram para pelejar. Porém, Jeosafá clamou e o Senhor o ajudou, e Deus os desviou dele. Porque sucedeu que, vendo os capitães dos carros que não era o rei de Israel, deixaram de segui-lo. Então um homem armou o arco e atirou a esmo, e feriu o rei de Israel entre as junturas e a couraça. Então disse ao carreteiro: dá volta e tira-me do exército, porque estou gravemente ferido. E aquele dia cresceu a peleja, mas o rei de Israel susteve-se em pé no carro defronte dos sírios até a tarde, e morreu ao tempo do pôr do sol. Capítulo 19. E Jeosafá, rei de Judá, voltou em paz à sua casa em Jerusalém, e Jeú, filho de Anani, o vidente, saiu ao encontro do rei Jeosafá e lhe disse: devias tu ajudar ao ímpio e amar aqueles que odeiam ao Senhor? Por isso virá sobre ti grande ira da parte do Senhor. Boas coisas, contudo, se acharam em ti, porque tiraste os bosques da terra e preparaste o teu coração para buscar a Deus. Habitou, pois, Jeosafá em Jerusalém, e tornou a passar pelo povo desde Berseba até as montanhas de Efraim, e fez com que tornassem ao Senhor Deus de seus pais, e estabeleceu juízes na terra, em todas as cidades fortificadas, de cidade em cidade, e disse aos juízes: vede o que fazeis, porque não julgais da parte do homem, senão da parte do Senhor, e ele está convosco quando julgardes. Agora, pois, seja o temor do Senhor convosco, guardai-o e fazei-o, porque não há no Senhor nosso Deus iniquidade nem acepção de pessoas, nem aceitação de suborno. E também estabeleceu Jeosafá a alguns dos levitas e dos sacerdotes e dos chefes dos pais de Israel sobre o juízo do Senhor e sobre as causas judiciais, e voltaram a Jerusalém. e deu-lhes ordem, dizendo: Assim fazei no temor do Senhor, com fidelidade e com coração íntegro, e em toda diferença que vier a vós de vossos irmãos que habitam nas suas cidades, entre sangue e sangue, entre lei e mandamento, entre estatutos e juízos, admoestai-os, que não se façam culpados para com o Senhor, e não venha grande ira sobre vós e sobre vossos irmãos. Fazei assim, e não vos fareis culpados. E eis que Amarias, o sumo sacerdote, presidirá sobre vós em todo o negócio do Senhor, e Zebadias, filho de Ismael, líder da casa de Judá, em todo o negócio do rei. Também os oficiais, os levitas, estão perante vós. Esforçai-vos, pois, e fazei-o, e o Senhor será com os bons. Capítulo 20. E sucedeu que, depois disto, os filhos de Moabe e os filhos de Amon, e com eles outros dos amonitas, vieram à peleja contra Jeosafá. Então vieram alguns que avisaram a Jeosafá, dizendo: Vem contra ti uma grande multidão da além do mar e da Síria, e eis que já estão em Azazon-Tamar, que é em Gedi. Então Jeosafá temeu, e pôs-se a buscar o Senhor, e apregoou jejum em todo Judá. E Judá se ajuntou para pedir socorro ao Senhor. Também de todas as cidades de Judá vieram para buscar ao Senhor. E pôs-se Jeosafá em pé na congregação de Judá e de Jerusalém, na casa do Senhor, diante do pátio novo. E disse: Ah, Senhor Deus de nossos pais, porventura não és tu Deus nos céus? Não és tu que dominas sobre todos os reinos das nações? Na tua mão há força e potência, e não há quem te possa resistir. Porventura, ó nosso Deus, não lançaste fora os moradores desta terra de diante do teu povo Israel, e não adeste para sempre a descendência de Abraão, teu amigo? E habitaram nela, e edificaram-te nela um santuário ao teu nome, dizendo: Se algum mal nos sobrevier, espada, juízo, peste ou fome, nós nos apresentaremos diante desta casa e diante de ti, pois teu nome está nesta casa, e clamaremos a ti na nossa angústia, e tu nos ouvirás e livrarás. Agora, pois, eis que os filhos de Amon e de Moabe e os das montanhas de Seir, pelos quais não permitiste passar a Israel quando vinham da terra do Egito, mas deles se desviaram e não os destruíram, eis que nos dão o pago, vindo para lançar-nos fora da tua herança que nos fizeste herdar. Ah, nosso Deus, porventura não os julgarás? Porque em nós não há força perante esta grande multidão que vem contra nós, e não sabemos o que faremos, porém os nossos olhos estão postos em ti. E todo Judá estava em pé perante o Senhor, como também as suas crianças, as suas mulheres e os seus filhos. Então veio o Espírito do Senhor no meio da congregação sobre Jaaziel, filho de Zacarias, filho de Benaia, filho de Jeiel, filho de Matanias, levita, dos filhos de Asaf, e disse: Dai ouvidos todo Judá, e vós moradores de Jerusalém, e tu, ó rei Jeosafá. Assim o Senhor vos diz: Não temais, nem vos assusteis por causa desta grande multidão, pois a peleja não é vossa, mas de Deus. Amanhã descereis contra eles. Eis que sobem pela ladeira de Zis, e os achareis no fim do vale, diante do deserto de Jeruel. Nesta batalha não tereis que pelejar. Postai-vos, ficai parados, e vede a salvação do Senhor para convosco, ó Judá e Jerusalém. Não temais, nem vos assusteis. Amanhã saí-lhes ao encontro, porque o Senhor será convosco. Então Jeosafá se prostrou com o rosto em terra, e todo Judá e os moradores de Jerusalém se lançaram perante o Senhor, adorando-o. E levantaram-se os levitas dos filhos dos coatitas e dos filhos dos coratitas para louvarem ao Senhor Deus de Israel com voz muito alta. E pela manhã cedo se levantaram e saíram ao deserto de Tecoa. E ao saírem, Jeosafá pôs-se em pé e disse: Ouvi-me, ó Judá, e vós, moradores de Jerusalém. Crede no Senhor vosso Deus, e estareis seguros. Crede nos seus profetas, e prosperareis. E aconselhou-se com o povo, e ordenou cantores para o Senhor, que louvassem a majestade santa saindo diante dos armados e dizendo: Louvai ao Senhor, porque a sua benignidade dura para sempre. E quando começaram a cantar e a dar louvores, o Senhor pôs emboscadas contra os filhos de Amon e de Moabe e os das montanhas de Seir, que vieram contra Judá e foram desbaratados. Porque os filhos de Amon e de Moabe se levantaram contra os moradores das montanhas de Seir para os destruir e exterminar, e acabando eles com os moradores de Seir, ajudaram uns aos outros a destruir-se. Nisso chegou Judá à atalaia do deserto, e olharam para a multidão, e eis que eram corpos mortos, que jaziam em terra, e nenhum escapou. E vieram Jeosafá e o seu povo para saquear os seus despojos, e acharam entre eles riquezas e cadáveres em abundância, assim como objetos preciosos, e tomaram para si tanto que não podiam levar. E 3 dias saquearam o despojo, porque era muito, e ao 4º dia se ajuntaram no vale de Beraca, pois ali louvaram ao Senhor. Por isso chamaram aquele lugar o vale de Beraca até ao dia de hoje. Então voltaram todos os homens de Judá e de Jerusalém, e Jeosafá à frente deles, e tornaram a Jerusalém com alegria, porque o Senhor os alegrara sobre os seus inimigos. E vieram a Jerusalém com saltérios, com harpas e com trombetas para a casa do Senhor. E veio o temor de Deus sobre todos os reinos daquelas terras, ouvindo eles que o Senhor havia pelejado contra os inimigos de Israel. E o reino de Jeosafá ficou quieto, e o seu Deus lhe deu repouso ao redor. E Jeosafá reinou sobre Judá. Era da idade de 35 anos quando começou a reinar, e 25 anos reinou em Jerusalém. E o nome de sua mãe era Azuba, filha de Sili. E andou no caminho de Asa, seu pai, e não se desviou dele, fazendo o que era reto aos olhos do Senhor. Contudo, os altos não foram tirados, porque o povo não tinha ainda disposto seu coração para com o Deus de seus pais. Ora, o restante dos atos de Jeosafá, assim desde os primeiros até os últimos, eis que está escrito nas notas de Jeú, filho de Anani, que as inseriu no livro dos reis de Israel. Porém, depois disto, Jeosafá, rei de Judá, se aliou com Acasias, rei de Israel, que procedeu com toda a impiedade, e aliou-se com ele para fazerem navios que fossem a Tarsis, e fizeram os navios em Ezion-Geber. Porém, Eliezer, filho de Dodava de Maressa, profetizou contra Jeosafá, dizendo: Porquanto te aliaste com Acasias, o Senhor despedaçou as tuas obras. E os navios se quebraram e não puderam ir a Tarsis.
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1: Vimos em nossa leitura de 1 Samuel algumas coisas interessantes sobre Davi. Vamos continuar nosso estudo sobre sua vida. Em um estudo biográfico, colete informações sobre a pessoa que você está estudando. Em seguida, correlacione essas informações em um esboço. Com base no esboço, cristalize o que você aprendeu em algumas aplicações. Após a grande vitória de Davi sobre Golias, somos apresentados, em 1 Samuel capítulo 18, ao seu relacionamento com Jonatas, o filho de Saul. O versículo 1 diz que eles se tornaram um em espírito. Eles estabeleceram uma aliança de fidelidade baseada no amor que sentiam um pelo outro. Jonatas estava disposto a abrir mão de seu direito ao trono por devoção a Deus e a Davi. O restante de 1 Samuel mostra Jonatas disposto a fazer ou arriscar qualquer coisa por Davi. O capítulo 23, versículo 13, diz que Jonatas foi até Davi e confortou a sua mão em Deus. Não é de se admirar que Davi tenha lamentado a morte de Jonatas. Ouça as palavras finais desse lamento em 2 Samuel capítulo 1. Angustiado estou por ti, meu irmão Jonatas. Quão amabilíssimo me eras, mais maravilhoso me era o teu amor do que o amor das mulheres. Como caíram os poderosos e pereceram as armas de guerra. Se você não compreende a profundidade da dor dele, ou talvez não a considere reflexo de um relacionamento prejudicial entre esses dois homens, é possível que nunca tenha experimentado a riqueza requintada de um relacionamento como o que eles tiveram. Havia força de aço, devoção dinâmica e interação inspiradora, uma sinergia espiritual que os permitiu realizar muito mais do que poderiam ter realizado separadamente.
0: Se você gostou desse programa e tem algum comentário ou pedido a fazer, fique à vontade para nos escrever aqui no rede@bbnmedia.org. A versão portuguesa deste programa é uma produção da BBN. Obrigado e até o próximo programa.

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que motiva o Ministério da Rede de Rádio Difusão Bíblica a seguir adiante transmitindo edificação e a mensagem do Evangelho aos corações e mentes de todas as pessoas é a mensagem de 1 Coríntios capítulo 15, versículo 58. Portanto, meus amados irmãos, sede firmes e constantes, sempre abundantes na obra do Senhor, sabendo que o vosso trabalho não é vão no Senhor. Além do nosso trabalho não ser vão, também a oração que fazemos a Deus, que ouve, responde e acompanha as nossas vidas individualmente, não é vã. Portanto, continue em sintonia conosco e acompanhe daqui a pouco o momento onde nós apresentamos as necessidades e súplicas de nossos irmãos e intercedemos por cada uma delas no momento de oração em família.

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2: Cão sem as patas dianteiras é visto pedindo a mão para atravessar a rua e cena de confiança emociona. Consciência ambiental cresce em áreas com projetos de longa duração. Ciência brasileira dá destino inovador às folhas do café. Um vídeo viral emocionou internautas ao mostrar uma mulher ajudando seu cão que não tem as patas da frente a atravessar uma rua movimentada. O animal se ergue nas patas traseiras e apoia-se na tutora, como se pedisse a mão para cruzar a via com segurança. A cena, que aconteceu na Argentina, foi publicada no TikTok e divulgada pelo jornal La Nación e comoveu o público. O gesto de confiança e parceria destacou o vínculo entre os dois. Especialistas lembram que cães amputados podem levar uma vida saudável e ativa após uma recuperação adequada. Muitos retomam a rotina em poucas semanas, desde que recebam adaptações como camas terapêuticas e rampas. Projetos de conservação marinha de longa duração aumentam e muito a consciência ambiental em regiões costeiras. É o que mostra uma pesquisa feita pelo programa Maré de Ciência da Unifesp, Universidade Federal de São Paulo, em parceria com a rede Biomar. O estudo ouviu quase 2.000 pessoas e constatou que iniciativas com mais de 20 anos elevam em até 20% a percepção de conexão com o oceano. Os dados indicam que quem conhece os projetos busca mais informações, demonstra maior preocupação com os impactos no mar e está mais disposto a mudar hábitos. Mais de 90% dos envolvidos dizem querer atuar como agentes de mudança. Para os pesquisadores, educação ambiental contínua é decisiva para transformar comportamento. A rede Biomar e o programa Maré de Ciência defendem que os resultados reforçam a necessidade de políticas públicas permanentes, como o Currículo Azul, que integra a educação oceânica às escolas do Brasil. O desafio agora é converter a preocupação em ações práticas, como reduzir o plástico, apoiar mutirões de limpeza e adotar hábitos sustentáveis no dia a dia. Pesquisadores do Instituto de Física de São Carlos, da USP, descobriram uma forma sustentável de transformar folhas de café em nanopartículas de óxido de zinco. O estudo, publicado na Scientific Reports, utiliza a chamada síntese verde, que dispensa reagentes tóxicos e dá novo destino a um resíduo abundante da cafeicultura. O Brasil, maior produtor mundial, pode se beneficiar com novas cadeias produtivas. As nanopartículas produzidas mostraram forte ação antibacteriana contra micro-organismos como Staphylococcus aureus e o E. coli, comuns em infecções hospitalares. Elas também foram capazes de degradar poluentes orgânicos usados pela indústria têxtil. A tecnologia abre caminho para soluções de saúde, descontaminação ambiental e tratamentos mais sustentáveis. Os pesquisadores ainda criaram um dispositivo eletrônico biodegradável combinando o material com quitosana, resultando numa memória ecológica para computadores. Segundo o professor Igor Polikarpov, se escalado, o processo pode gerar renda adicional a produtores e reduzir desperdícios.
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0: Começa agora mais um programa Oração em Família, da nossa BBN, a Rede de Rádio Difusão Bíblica. Eu sou seu amigo Mário Sérgio, vamos ouvir uma meditação bíblica com Marco Antônio Ferreira, representante da BBN em Curitiba. Logo após estaremos de volta com os pedidos e agradecimentos. Marco, com você a palavra.
1: Bem-vindos, ouvintes, a mais um momento de inspiração e reflexão na nossa programação da Rádio BBN, onde buscamos trazer a luz da Palavra de Deus para iluminar os corações e mentes de todos os nossos ouvintes. Essa semana, mergulharemos nas histórias de 6 personagens bíblicos extraordinários que nos ensinam valiosas lições de fé, coragem e obediência. Durante essa semana, exploraremos as vidas e os ensinamentos de Moisés, Davi, Paulo, Rute, Estevão e Maria. Cada um desses personagens tem uma história única e inspiradora que continua a ressoar através dos séculos, trazendo esperança e encorajamento para aqueles que buscam seguir os caminhos de Deus. Moisés, o líder escolhido por Deus para libertar os israelitas da escravidão do Egito. Davi, o jovem pastor que enfrentou o gigante Golias com apenas uma funda e uma pedra. Paulo, o perseguidor que se tornou um dos maiores pregadores do Evangelho. Rute, a moabita, cuja fidelidade e lealdade a levaram a uma nova vida em Israel. Estevão, o primeiro mártir cristão que enfrentou a morte com coragem e fé. E Maria, a humilde serva que deu à luz ao Salvador do mundo. Paulo, uma transformação pela graça. Texto bíblico, Atos capítulo 9, de 1 a 19. Você pode estar fazendo essa leitura após o devocional. Paulo, conhecido anteriormente como Saulo, era um fariseu zeloso que perseguia os seguidores de Jesus. No entanto, em uma jornada para Damasco, ele teve um encontro pessoal e transformador com Jesus Cristo. Nesse encontro, a luz do céu brilhou ao seu redor e ele ouviu a voz de Jesus, questionando sua perseguição aos cristãos. Saulo, então, foi cegado temporariamente e levado a Damasco, onde encontrou Ananias, que o batizou e restaurou sua visão. A partir desse momento, Saulo, agora conhecido como Paulo, tornou-se um dos mais fervorosos pregadores do Evangelho. A história de Paulo nos mostra que a graça de Deus é capaz de transformar as vidas mais improváveis, de perseguidor a pregador. Paulo experimentou uma mudança radical pelo poder da graça de Deus. Isso nos lembra que nenhuma pessoa está além do alcance da graça divina. Amado ouvinte, assim como Paulo, todos nós precisamos de uma experiência pessoal com Jesus Cristo. Não importa qual seja o nosso passado, nossos erros ou nossas falhas, a graça de Deus é suficiente para nos transformar. Assim como ele transformou a vida de Paulo, ele pode transformar a nossa também. Estejamos abertos à transformação que Deus deseja realizar em nossas vidas. Permitamos que sua graça nos guie em direção a um novo propósito e uma nova vida em Cristo. Assim como Paulo, podemos nos tornar instrumentos poderosos nas mãos de Deus, levando a mensagem do Evangelho a todos que encontramos. Que possamos viver cada dia em resposta à incrível graça que Deus derramou sobre nós, buscando sempre crescer em nosso relacionamento com Deus e refletir sua luz ao mundo ao nosso redor. Agora, vamos voltar ao apresentador do programa com os pedidos de oração.
0: O nosso muito obrigado ao Marco Ferreira pela meditação bíblica de hoje, que certamente serviu para o nosso crescimento espiritual. Vamos agora aos pedidos para juntos intercedermos. Um ouvinte pede pela salvação da sua família e louva a Deus por tudo que Ele tem feito em sua vida. Um avô pede pela vida do seu neto, por libertação. Um pai pede pela vida do seu filho. Um ouvinte pede pela saúde da sua esposa que tem problema no pé. Um ouvinte pede pelo seu neto que está internado na UTI e está drenando o pulmão, e por sua mãe que está muito preocupada. Um ouvinte pede por sua família, por seus colegas de trabalho, pelos cristãos perseguidos e pela BBN e por sua vida. Um ouvinte pede pela sua esposa e por uma causa na justiça. Um ouvinte pede pela sua família, em especial pela vida do seu irmão. Um ouvinte pede por sua família e por seu trabalho, para que Deus lhe dê ânimo que necessita. Um ouvinte pede pela saúde da sua esposa. Este é o programa Oração em Família. Um ouvinte pede pela sua saúde, pelo resultado de um exame de colonoscopia e por uma ressonância magnética. Um ouvinte pede pela sua sobrinha que está na UTI. Um ouvinte pede pela saúde da esposa do seu pastor. Um ouvinte pede pela mãe de uma irmã da igreja que está internada, por saúde e salvação. Uma mãe pede pelo seu filho, por libertação das drogas, por sua vida financeira e pelo seu casamento. Um ouvinte pede para que sua filha lhe respeite. Uma mãe pede por seus filhos, para que Deus os proteja do perigo. Um avô pede por seu neto, que está internado com pneumonia. Este é o programa Oração em Família. Um ouvinte pede por sua vida, pois sofre com dores fortes nas costas. Ele também está muito desanimado e sem forças para orar. Um ouvinte pede pela restauração do seu casamento, por sua saúde emocional e também de seus filhos. Um ouvinte pede pela vida e saúde do seu padrasto. Um ouvinte louva a Deus pelo sustento e pede para que Deus abençoe seu trabalho. Um ouvinte pede pela sua vida financeira. Um ouvinte pede pela restauração do seu casamento. Um ouvinte pede pela salvação do seu esposo e pelo seu filho e sua nora. Um ouvinte pede pela vida profissional do seu filho. Um ouvinte pede pela vida do seu esposo, que Deus haja em seu coração. Um ouvinte pede por sua vida e pela vida da sua irmã. Um ouvinte pede por sua família, pela vida espiritual de seus filhos, em especial por um dos filhos, que está com uma causa na justiça. Este é o programa Oração em Família. Um ouvinte pede pela salvação de uma amiga e um amigo. Um ouvinte pede pela gravidez da sua neta, que está com o coração muito acelerado e o bebê abaixo do peso adequado. Um ouvinte pede pela direção de Deus em sua vida e pela venda de imóveis e de um inventário. Um ouvinte pede pelo seu pastor e pela família da igreja, e também pela vida de um amigo, pela libertação de um vício. Um ouvinte louva a Deus pela finalização de um processo judicial. Um ouvinte pede por duas causas na justiça, e pelo nosso país e pelos governantes. Um ouvinte pede pela vida da sua esposa e por sua vida. Um ouvinte pede por um ponto de pregação, para que Deus dê a direção, e por seu filho, pela libertação dos vícios. Este é o programa Oração em Família. Um ouvinte pede por um problema que está enfrentando em sua visão e por um irmão que está internado com plaquetas baixas. Um ouvinte pede pela saúde mental e emocional de uma moça. Um ouvinte pede por uma causa na justiça. Um ouvinte pede pelo seu filho, que está no período de experiência em um trabalho, para que possa ser efetivado. Este é o programa Oração em Família. Um ouvinte pede por um processo na justiça. Um ouvinte louva a Deus pela recuperação da saúde do seu padrasto. Um ouvinte pede pela saúde e salvação da sua família. Um pai pede pela salvação das suas duas filhas. Ore por um bebê de 5 meses que está na fila para um transplante de coração. Um ouvinte pede para que encontre um advogado para a sua causa. Um ouvinte pede por saúde, pois está com câncer no esôfago. Este é o programa Oração em Família. Um ouvinte pede pela sua vida, pela recuperação de dependência química. Um ouvinte pede pelo seu trabalho. Um ouvinte pede por uma amiga que está sofrendo com ansiedade. Um ouvinte pede por uma oportunidade de trabalho em uma escola. Um ouvinte pede pela saúde da sua esposa. Um ouvinte pede por um exame médico que vai fazer. Um ouvinte pede pela sua vida e pela vida do seu genro. Um ouvinte pede pelo seu tio, que foi diagnosticado com câncer agressivo. Um ouvinte pede pela saúde da sua irmã. Estes são os pedidos e agradecimentos de hoje do nosso programa Oração em Família. Se puder, pare por alguns instantes, ajoelhe-se e vamos orar. Pai querido, muito obrigado por mais um dia de vida. Obrigado pela tua graça, pela tua misericórdia, pelo teu poder nas nossas vidas. Agradecemos também pela salvação que temos em Jesus Cristo e pedimos que os nossos parentes e amigos que não conhecem a Cristo que possam aceitá-lo como único e suficiente Salvador. Queremos colocar diante do Senhor todos os ouvintes que nos acompanham neste exato momento. Também colocamos nas Tuas mãos todos os pedidos e agradecimentos deste programa Oração em Família de hoje. O Senhor conhece cada indivíduo, o Senhor conhece cada família. Pedimos por aqueles que têm causas na justiça, para que sejam pleiteadas pelo Senhor. Pedimos ainda que o Senhor abençoe aqueles que estão em processo de inventário, para que possa correr tudo bem. Nós te louvamos pelo teu amor para conosco, e nós pedimos que o Senhor abençoe os doentes, para que sejam curados, em nome do Senhor Jesus. Muito obrigado pela tua graça, muito obrigado pelo teu amor para conosco. Oramos assim, em nome do Senhor Jesus. Amém. Muito obrigado pela sua participação em mais um programa Oração em Família da BBN. E você sempre pode participar, enviando seus pedidos por e-mail, rede@bbnmedia.org. Mais uma vez, rede@bbnmedia.org. E vamos orar com você, e por você, e pelas nossas famílias. E agora, você fica com mais da nossa programação musical. Muito obrigado pela sua audiência.

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1: Querido amigo, hoje temos como objetivo estudarmos os versos 17 e 18 do primeiro capítulo de Apocalipse. Concluiremos o estudo desse primeiro capítulo no próximo programa, quando estudaremos os versos 19 e 20. Hoje nós vamos estudar então Apocalipse 1, 17 e 18. E nesses versos encontramos palavras encorajadoras de Jesus Cristo, endereçadas a todos nós que pertencemos à sua igreja. Eu leio logo no início do programa esses dois versos para que você se familiarize com esse conteúdo. Diz assim João no seu livro: quando o vi, caí a seus pés como morto. Porém ele pôs sobre mim a sua mão direita, dizendo: não temas, eu sou o primeiro e o último. Aquele que vive, estive morto, mas eis que estou vivo pelos séculos dos séculos e tenho as chaves da morte e do inferno. Querido amigo, você deve se lembrar que nós já mencionamos que o Apocalipse foi escrito com símbolos. Os candelabros, como nós veremos no programa seguinte, os candelabros que João viu, por exemplo, eles simbolizam a igreja ou as igrejas. As estrelas significam os anjos. Nós vamos conversar sobre isso no próximo programa. Que anjos são esses que João está se referindo? Precisamos então distinguir entre o que João viu e o significado do que ele viu. Livros como Daniel, Zacarias, Ezequiel e Isaías usam uma linguagem figurada semelhante quando se tratam de passagens que nos levam a vislumbrar aquilo que teremos no futuro. Em Apocalipse 1, por exemplo, o texto que nós estamos estudando, Jesus aparece a João. Foi uma cena aterradora, uma cena grandiosa. Ele era enorme, 7 estrelas em sua mão. O seu semblante, como nós vimos no programa passado, resplandecia como o sol ao meio-dia, isso é, com todo o seu calor, com todo o seu ardor, com toda a sua luz. A sua voz troava como as águas, talvez as cataratas de Iguaçu. Seus pés eram como bronze refinado no fogo. Isso é, um bronze muito polido, muito brilhante, dando a ideia, como nós mencionamos no programa passado, que ele estava julgando, incinerando tudo em sua passagem. Aquela passagem que nós estudamos também no finalzinho de Malaquias, no capítulo 4, dizendo que os ímpios serão julgados, serão consumidos pelo fogo do julgamento de Deus, serão como restolho aos nossos pés. Os olhos do Senhor Jesus eram flamejantes, poderiam penetrar como se fosse uma visão de raio-x. Cristo tinha entrado no reino da morte e emergiu vitorioso, possuindo o quê? As chaves da morte e do inferno. Por isso, então, vamos estudar este texto, os versículos 17 e 18 de Apocalipse, dando-lhe o seguinte título: a visão de Jesus glorificado. A visão de Jesus glorificado. O texto básico é Apocalipse, capítulo 1, versículos 17 e 18. Ao introduzirmos os nossos comentários sobre esse texto, nós devemos perceber que não é difícil imaginar o tremendo efeito que a vida de Jesus deve ter tido sobre os seus discípulos. De todos os modos, enquanto estava tão intimamente associado a eles durante os 3 anos e meio de ministério, certamente a presença de Jesus, as ações de Jesus, a própria vida de Jesus, os seus ensinos, certamente causaram grande impacto na vida daqueles homens. Como a Escritura nos revela, a regularidade da oração na sua vida, a proximidade que ele tinha com o Pai, os momentos em que ele reservava para falar sozinho com o Pai, a natureza sincera das suas orações, como foi registrada pelos evangelistas em algumas ocasiões tão marcantes, tudo isso certamente impactou aqueles 12 homens e aqueles que viviam mais próximos do Senhor Jesus Cristo. E com certeza essa vida de oração se tornou um exemplo para todos nós, como tantas outras características da sua vida. Porém, nessa questão da oração, nesse detalhe da vida de oração do Senhor Jesus, houve uma oração dentre as diversas orações que certamente impactaram mais ainda a vida dos seus discípulos. Essa oração foi feita na noite da quinta-feira, na última noite em que Jesus passou com os seus discípulos. Logo a seguir, ainda durante a noite, na madrugada, o Senhor Jesus foi preso, e a partir dali não voltou mais para ter um contato de intimidade com seus discípulos. Ele foi preso, foi julgado, foi para a casa de Caifás, foi para o palácio de Herodes, depois já durante a manhã foi para o palácio de Pilatos e ali ele foi finalmente condenado e depois foi crucificado na própria sexta-feira, por volta de meio-dia. Essa última oração do Senhor Jesus aparece bem especificamente, claramente exposta e registrada por João no capítulo 17. Temos chamado essa oração de oração sacerdotal. João 17, então, é a oração de Jesus mais longa que foi registrada. O que podemos aprender com essa oração, com o conteúdo dessa oração, dessa última oração do Senhor? A oração foi dividida em 3 partes. Primeiramente, Jesus orou tendo em vista a sua própria relação com Deus Pai. Uma outra parte dessa oração, ele orou em favor dos seus discípulos, isso é, daqueles que conviviam com ele naquele momento em que ele estava entre nós, discípulos, os 12, e depois, certamente, mais alguns tantos que conviviam com o Senhor Jesus Cristo. Mas, em terceiro lugar, essa oração também foi feita em nosso favor, em favor de todos que viriam a ser seus discípulos, isso é, incluindo a você e me incluindo também. Jesus ora não apenas por aqueles que conviveram com ele na sua vida terrena, mas orou por todos nós que viríamos ser seus discípulos. Com certeza, a preocupação de Jesus deve ser com a sua igreja, por isso ele orou por aqueles discípulos que estariam organizando, estariam fundando a igreja, e orou também por todos nós. Mas na primeira parte da sua oração, as preocupações de Jesus foram especificamente dirigidas a Deus, isso é, ao seu desejo, o próprio Filho, o próprio Deus encarnado na pessoa do Filho, tinha um desejo de agradar a Deus o Pai. Tinha o desejo de glorificar a Deus o Pai. Sabemos como o Senhor Jesus glorificava a Deus e como nós, por nossa vez, podemos glorificá-lo. Jesus tinha já glorificado a Deus cumprindo a obra que ele tinha para fazer. Ele tinha sido designado lá na eternidade, antes que nós existíssemos. Havia sido designada uma obra que era para ser feita pelo Filho. Uma etapa nessa história da salvação ia ser cumprida pelo Filho. Veja bem, num primeiro momento, Deus Pai atuou. Hoje, quem está atuando é o Deus Espírito Santo, a terceira pessoa da Trindade. Mas houve um momento na história do ser humano em que a presença do Filho era real e fazia parte desse plano de Deus. E a preocupação do Senhor Jesus, a preocupação do Filho, era glorificar o Pai, glorificar a Deus, cumprindo a obra que ele tinha para realizar. Jesus seria reerguido dentre os mortos, derrotando assim aquele que tinha o poder da morte, isto é, o diabo. E depois de aparecer para confirmar a sua ressurreição, ele subiria, como de fato subiu ao trono de Deus, para receber o seu reino e reinar até que o último inimigo, isto é, a morte, fosse vencido pela ressurreição final da humanidade. Por isso é que nós lemos no finalzinho do versículo 18 essa frase tão marcante que diz assim, que João reservou para nós com essas palavras: eu estive morto, mas eis que estou vivo pelo século dos séculos e tenho as chaves da morte e do inferno. O nosso Senhor Jesus tem esse poder. Por isso, nós temos a esperança, e não é uma esperança incerta, é uma esperança segura de que também ressuscitaremos. Nesse capítulo 17 de João, nos primeiros versos, o Senhor Jesus orou a Deus para que Deus o glorificasse, para que, uma vez mais, por sua vez, ele mesmo glorificasse a Deus. Nós sabemos que nós temos que glorificar a Deus. Veja, por exemplo, 1 Coríntios capítulo 6, versículos 20. E assim fazemos isso também adequadamente, cumprindo a obra que ele nos deu para fazer. As Escrituras nos preparam completamente para toda boa obra. E assim vamos glorificar o nosso Deus, vamos glorificar o Senhor Jesus, não apenas sendo ouvintes, mas cumpridores dessa palavra. Mas nessa oração inicial em que o Senhor Jesus pede a Deus que Deus o glorifique, nós sabemos que isso aconteceu e hoje o Senhor Jesus é um Senhor ressuscitado, um Senhor glorificado, um Senhor entronizado. Por isso, então, nesses dois versículos, 17 e 18 de Apocalipse, capítulo 1, podemos ter como princípio norteador, como princípio orientador para as nossas reflexões, o seguinte princípio, a seguinte frase resumida: todo ser humano é impactado diante da visão de Jesus glorificado. Eu repito para você, se você tiver condições, anote aí, esse é o princípio, esse é o resumo dessa passagem de Apocalipse capítulo 1, versículo 17 e 18. Todo ser humano é impactado diante da visão de Jesus glorificado. E nesses versos encontramos três descrições do que ocorre diante de Jesus glorificado. A primeira descrição mostra-nos a reação que João teve ao ver Jesus glorificado. Veja bem, o texto diz que ele caiu aos seus pés, aos pés de Jesus, e ele caiu como morto. É interessante, o versículo diz assim: quando o vi, caí a seus pés como morto. Apesar de João ser um dos companheiros mais íntimos do Senhor Jesus durante o seu ministério terrestre, ele mostrou reverência absoluta para com o Senhor Jesus. É interessante como ele reagiu com respeito e temor diante do Senhor Jesus. Certamente a visão do Senhor Jesus glorificado, com toda a glória de Deus, trouxe um impacto realmente diferente para João. Ele tinha sido impactado quando Jesus estava aqui entre nós, na terra, com seus ensinos, com seus milagres, com sua vida de oração, mas agora ele via o Senhor Jesus plenamente glorificado e ele reage de uma maneira muito interessante. Ele acabou de ver Jesus pronto para julgar. Um Senhor Jesus não mais salvador, mas um Senhor Jesus juiz, controlador de todos os seres humanos. E qual foi a reação de João? João disse sobre si mesmo, ele caiu como morto. Agora, compare essa reação de Isaías com uma visão semelhante. Como todos nós devemos reagir a Cristo? Não devemos nos prostrar diante dele com respeito absoluto? Com certeza sim. João viu Jesus e nós podemos ver Jesus com os olhos da fé. João desmaiou na presença de Jesus e nós devemos nos submeter diante do Senhor Jesus Cristo. É interessante que o texto continua e por isso nós podemos olhar para a segunda descrição que nos mostra a atenção de Jesus. Jesus deu um toque vivificador e Jesus deu uma mensagem encorajadora. O texto é muito claro e disse que o Senhor Jesus tocou em João. Tocou em João. Esse toque do Senhor Jesus é o toque que nos traz a vida. João caiu como morto, mas o Senhor Jesus colocou a sua mão sobre João. E a mensagem reconfortadora, restituidora da vida foi: não temas. Jesus não veio apenas para condenar. Não, Jesus não veio para condenar especificamente João, de jeito nenhum. Jesus veio para encorajar João, porque João era o seu mensageiro escolhido. A mão estendida oferece conforto e as palavras do Senhor Jesus trazem alívio. Não temas. Foi também a saudação que o Senhor Jesus deu aos seus discípulos.

0: temos o pleno controle, ele tem o pleno controle da minha e da sua história, da história do mundo. Mas Jesus disse mais, ele disse para João, eu sou aquele que vive, isto é, nós cremos num Senhor vivo, nós cremos num Senhor Jesus ressurreto, um Senhor que está vivo. E Jesus disse mais, eu estive morto, mas eu estou vivo. E isso é uma grande verdade. O Senhor Jesus afirma a sua morte, porque é pela morte do Senhor Jesus Cristo, pelo seu sacrifício na cruz do Calvário, pelo seu sangue derramado, é que nós temos perdão dos pecados. Jesus necessitou morrer para que eu e você tivéssemos vida. Você tem vida espiritual hoje porque o Senhor Jesus morreu. Mas ele não ficou preso à morte. Ele está vivo. Nós temos um Senhor vivo. Jesus disse que ele vive eternamente. Graças a Deus, um dia na eternidade, nós estaremos para sempre com o Senhor. E em quinto lugar, o Senhor ainda se descreveu como aquele que tem as chaves da morte e do inferno. Porque Jesus ressuscitou, ele venceu o último inimigo que todo ser humano enfrenta, isto é, a morte. Portanto, eu e você, que cremos no Senhor Jesus, podemos ter certeza de que também seremos ressuscitados. Querido amigo, ao concluirmos essa meditação, eu quero lhe desafiar a que você, se ainda não aceitou esse Senhor Jesus, o aceite agora como seu Salvador e Senhor, porque um dia ele virá, com certeza ele virá. Ele virá como juiz e todos nós deveremos prestar contas a ele. Você que já o aceitou, mantenha-se comprometido com ele e viva para a sua honra e para a sua glória. Que o Senhor te abençoe. Um grande abraço e até o próximo programa.
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2: O peixe que faz parte da alimentação de muitos brasileiros por ser barato, mas poucos sabem os cuidados que se deve ter ao consumi-lo. Como prevenir o tártaro? A cidade dos exageros é perfeita para viver bem e se divertir perto de São Paulo. O cação, um peixe comum e barato no Brasil, vem ganhando atenção por causa dos riscos ligados ao seu consumo. Apesar de parecer uma opção prática nas peixarias, o nome cação não identifica uma espécie específica, mas qualquer tipo de tubarão de pequeno ou médio porte. Essa origem indefinida dificulta a fiscalização e pode envolver espécies ameaçadas de extinção. Especialistas alertam para outro problema grave. Tubarões acumulam altos níveis de mercúrio ao longo da vida, oferecendo risco para gestantes, crianças e pessoas com doenças renais ou neurológicas. Consumir cação com frequência pode causar danos ao sistema nervoso e outros problemas de saúde. Há também riscos de contaminação quando não há garantia sobre a procedência e a conservação da carne. O consumo não é proibido, mas exige cautela. Recomenda-se comprar somente de fornecedores confiáveis e evitar frequência alta, especialmente em grupos sensíveis. A carne deve estar bem conservada e ser bem cozida no preparo. Sempre que possível, especialistas orientam optar por peixes sustentáveis e com origem rastreada, reduzindo riscos à saúde e ao meio ambiente. O acúmulo de tártaro nos dentes continua sendo uma das principais causas de cárie, gengivite e mau hálito. Especialistas explicam que o problema começa com a placa bacteriana, que endurece quando não é removida diariamente. Por isso, hábitos simples de higiene bucal fazem grande diferença. Escovação correta e alimentação equilibrada ajudam a evitar inflamações. A escovação deve ser feita ao menos 3 vezes por dia, com movimentos suaves e circulares, sempre usando o creme dental com flúor. O fio dental é essencial para limpar áreas onde a escova não alcança, e acessórios como escovas interdentais e raspadores de língua reforçam a higiene. Enxaguantes bucais complementam os cuidados, mas não substituem a limpeza mecânica, não. A dieta também influencia. Alimentos ricos em açúcar favorecem a formação de placa, enquanto frutas e fibras ajudam na limpeza natural dos dentes. Consultas regulares ao dentista a cada 6 meses garantem a remoção do cálculo e a prevenção de problemas futuros. Itu, conhecida como a cidade dos exageros, é um dos municípios históricos mais importantes do interior paulista e fica a 100 quilômetros da capital. O destino combina a tradição, a arquitetura colonial preservada e qualidade de vida elevada. A cidade se destaca em economia, infraestrutura e serviços, sendo referência regional em saúde, educação e renda. O turismo em Itu é impulsionado por atrações como o Centro Histórico, o Parque Geológico do Varvito, o Museu da Energia e fazendas antigas abertas à visitação. Monumentos gigantes como o famoso Orelhão, gastronomia tradicional e festivais culturais reforçam a fama bem-humorada da cidade. A natureza ao redor também atrai visitantes com trilhas, cachoeiras e paisagens preservadas.
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2: Tema, estou pronto para morrer. Texto bíblico, Atos, capítulo 21, versículos de 1 a 20. Assim diz a palavra do Senhor. Nós nos despedimos deles e fomos embora, navegando diretamente para a ilha de Kos. No dia seguinte, a Rodes, e dali a Pátara, achando o navio que ia para Fenícia, embarcamos nele, segundo viagem. Quando Chipre já estava à vista, deixando à esquerda, navegamos para a Síria e chegamos a Tiro, pois o navio devia ser descarregado ali. Encontrando os discípulos, permanecemos lá durante 7 dias, e eles, movidos pelo Espírito, recomendavam a Paulo que não fosse a Jerusalém. Passado aqueles dias, tendo-nos retirado, prosseguimos viagem acompanhados por todos, cada um com sua mulher e filhos, até fora da cidade. Ajoelhados na praia, oramos, e despedindo-nos um dos outros, então embarcamos e eles voltaram para casa. Quanto a nós, concluindo a viagem de Tiro, chegamos a Ptolemaida, onde saudamos irmãos, passando um dia com eles. No dia seguinte partimos e fomos para Cesareia, e entrando na casa de Filipe, o evangelista, que era um dos 7, ficamos com ele. Tinha este 4 filhas donzelas que profetizavam. Demorando-nos ali alguns dias, desceu da Judéia um profeta chamado Ágabo, e vindo ter conosco, tomando o cinto de Paulo, ligando com ele os próprios pés e mãos, declarou: isto diz o Espírito Santo, assim os judeus em Jerusalém farão o dono deste cinto e o entregarão nas mãos dos gentios. Quando ouvimos estas palavras, tanto nós como os daquele lugar, rogamos a Paulo que não subisse a Jerusalém. Então ele respondeu: que fazeis chorando e quebrantando-me o coração? Pois estou pronto, não só para ser preso, mas até para morrer em Jerusalém, pelo nome do Senhor Jesus. Como, porém, não o persuadimos, conformado dissemos: faça-se a vontade do Senhor. Passado aqueles dias, tendo feito os preparativos, subimos para Jerusalém, e alguns dos discípulos também vieram de Cesareia conosco, trazendo consigo Manasson, natural de Chipre, velho discípulo com quem nos deveríamos hospedar. Tendo nós chegado a Jerusalém, os irmãos nos receberam com alegria. No dia seguinte, Paulo foi conosco encontrar-se com Tiago, e todos os presbíteros se reuniram, e tendo-os saudado, contou minuciosamente o que Deus fizera entre os gentios por seu ministério. Ouvindo, deram eles glória a Deus e lhe disseram: bem vês, irmãos, quantas dezenas de milhares há entre os judeus que creram, e todos são zelosos da lei. Atos 21:13 diz: estou pronto não apenas para ser amarrado, mas também para morrer pelo nome de Jesus. Essas foram as palavras do amado apóstolo Paulo. Elas soam como um desafio quando refletimos sobre nossa atitude quanto à dedicação e devoção a Cristo. Creio ser de Thomas a Kempis a observação de que seríamos sábios em pensar em quão próxima está a nossa morte, a menos que quão longa será a nossa vida. Isso me leva ao texto bíblico, segundo o qual aquele que deseja salvar a sua vida irá perdê-la, e aquele que perder a sua vida por amor a Cristo irá encontrá-la. Vida e morte é um assunto sombrio. Certamente preferimos pensar em saúde e prosperidade. Preferimos cantar canções que falam de viver para Jesus. Podemos muito bem evitar pensar em ser amarrados e morrer por Ele. Mas esse é de longe o teste mais profundo de nosso compromisso com Cristo. A vida cristã não consiste apenas em glória e alegria. Há um preço a pagar, e para alguns esse preço é maior que para outros. Como não sabemos o quanto será exigido, é bom considerarmos a possibilidade de que o preço seja total. Você pode viver em paz e morrer em paz, regozijando-se no Senhor a vida toda. Parece ser o caso de algumas pessoas. Embora lutas e sacrifícios nem sejam sempre evidentes, em todo caso, é bom estarmos preparados para circunstâncias desfavoráveis. É mentalmente saudável só esperar pelas coisas boas, mas é prudente também estar preparado para o pior. Quero agora sair um pouquinho do assunto e aludir novamente aos incidentes em Atos 21. Paulo foi advertido pelos discípulos por meio do Espírito Santo, versículo 4, a não ir para Jerusalém. Em Atos 20, 22 a 25, ele afirma que o Espírito Santo repetidas vezes testemunhou em todas as cidades, dizendo que prisões e sofrimentos esperavam pelo apóstolo. Veja a resposta dele no versículo 24. Todavia, não me importo, nem considero a minha vida de valor algum para mim mesmo, se tão somente puder terminar a corrida e completar o ministério que o Senhor Jesus me confiou e testemunhar o Evangelho da graça de Deus. Novamente, em 21, de 10 e 12, Paulo é advertido pelo profeta Ágabo e pelo Espírito Santo de que seria amarrado pelos judeus em Jerusalém. Paulo então responde: por que vocês estão chorando e partindo o meu coração? Estou pronto, não apenas para ser amarrado, mas também para morrer em Jerusalém, pelo nome do Senhor Jesus. Verso 13. Alguns estariam prontos a afirmar que Paulo errou em não dar atenção a essas palavras de advertência. Minha convicção pessoal é que as palavras de profecia são dadas para preparar os filhos de Deus para as coisas que eles estão enfrentando ou em breve enfrentarão, em vez de devermos receber como diretivas. Certamente Paulo sabia das implicações dessa palavra profética e não a recebeu como uma orientação, mas como um preparativo, tanto para os outros como para ele próprio. Nos dias que se seguiram, quando os discípulos recebiam notícias do estado de Paulo, eles certamente encontravam consolo ao lembrar que, embora o sofrimento que o aguardava tivesse sido claramente revelado, ele deliberadamente escolheu sofrer por amor ao Evangelho de nosso Senhor Jesus Cristo. Talvez nos perguntemos, sabendo do alto custo de se fazer a vontade de Deus, e se a escolha de Paulo também seria nossa, ou seja, de seguir em frente, indo ao encontro da tempestade, e se o faríamos pela mesma razão, terminar a corrida com júbilo e o ministério que recebemos do Senhor Jesus de testemunhar o Evangelho da graça de Deus. Muitos fizeram exatamente isso ao longo dos anos. Lembramos de Davi Livingstone, que deixou seu coração sepultado na África por amor daqueles que havia compartilhado a graça de Deus. As páginas do livro dos mártires de Fox gotejam o sangue daqueles que, de maneira semelhante, pagaram o preço final pela sua devoção a Jesus Cristo. Não é que os mártires tenham escolhido morrer. Antes, eles escolheram viver, aproveitando ao máximo todas as oportunidades de servir a Cristo, decidindo não retroceder diante dos perigos. O desejo da morte não é uma disposição mental saudável, mas é um estado de alma muito salutar. Ser totalmente submisso a Cristo e disposto a servi-lo qualquer que seja o custo, mesmo que seja para morrer por ele. Na verdade, qualquer coisa que esteja aquém disso não é um compromisso total. E todo amor que é limitado por conveniência e autopreservação não é digno do Senhor Jesus Cristo, que se entregou por nós. Temos refletido a respeito do alto preço de estar disposto a morrer por Cristo. Não é imaginável que haja as pessoas que estejam ouvindo este devocional e se sintam chamados a, de uma forma ou outra, fazer exatamente isso. O que é assustador é que há tantas pessoas que aparentemente são amorosas, mas são incapazes de reagir de maneira graciosa à menor investida. Temos todos uma forte inclinação a ser excessivamente sensíveis, quer a pequena ofensa, seja real ou imaginária. Parece até que não estamos nem um pouco preparados para qualquer tipo de sofrimento real, seja por Cristo ou por qualquer outra razão. Nosso orgulho exige ser satisfeito de tal maneira que nos ressentimos de qualquer repreensão e somos poucos receptivos a qualquer tipo de correção. O orgulho exige apenas ser aprovado. Amados, essa não é a natureza de um mártir. Se você correu com homens e eles o cansaram, como poderá competir com cavalos? Se você tropeça em terreno seguro, o que fará nos matagais junto ao Jordão? Jeremias 12:5. Se não conseguimos nem lidar com um insulto insignificante, não precisamos perder tempo com fantasias em que louvamos a Deus enquanto ardemos na fogueira. É bastante revelador e esclarecedor ler os relatos do Evangelho e observar como Jesus lidava com a desaprovação e os insultos. E quaisquer que sejam os fatores envolvidos em cada instância, a importância da resposta de Jesus é multiplicada mil vezes quando levamos em conta que Ele foi o Senhor da glória, o único perfeito, e homens desgradados o atacaram com acusações totalmente infundadas. Suas respostas, em alguns casos, estão entre as palavras mais preciosas da Bíblia. Está na hora de fazermos uma avaliação do nosso fator graça, para que não sejamos encontrados entre aqueles que têm aborrecido o Senhor com suas queixas. Oremos ao Senhor. Pai, oramos para que abençoes a todos que têm uma necessidade especial da Tua força sustentadora nesse dia. Esteja próximo daqueles que estão em lugares de perigo e se para eles uma parede de proteção. Para aqueles que estão sofrendo, pedimos que o Teu Espírito Consolador alivie o fardo. Pelos doentes, clamamos pelo Teu toque de cura e por Tua vida da ressurreição. E para todos aqueles que ministram a outras pessoas, que Tu, ó Senhor, concedas uma medida de força suficiente para o dia. Nós oramos em nome de Jesus. Amém.
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1: Certa vez, a mãe de dois filhos que aprontavam demais, um de 5 e o outro de 10 anos de idade, e aquela mãe não sabia mais o que fazer para educar, disciplinar, corrigir os seus filhos. Foi quando ela ficou sabendo que havia um novo pastor na igreja evangélica da esquina da casa dela, um homem grande, forte, com voz grossa, que tinha muito sucesso em corrigir jovens delinquentes em seus outros ministérios. Ela não perdeu tempo, marcou duas consultas para seus dois filhos. Enquanto o filho mais velho estava na escola, o filho caçula iria ter um encontro com o pastorzão. E enquanto o filho caçula estava na escola dele, o filho mais velho teria a sua vez. Chegou o dia. A mamãe levou o filho caçula até a igreja que ficou muito próximo da casa. Ela apresentou o menino para aquele grande homem de 2 metros de altura, 100 quilos. Apresentou dentro do seu gabinete e instruiu o filho, assim que terminasse aquele encontro, de voltar para casa. A porta se fechou. O menino sentou-se numa poltrona que praticamente o engoliu. Olhou para os lados e prateleiras cheias de livros. E aquele homem mandou ele sentar. E só falou essas palavras: "Menino, onde está Deus?" O rapaz não sabia o que responder. Nunca tinha feito seminário. O pastor repetiu a pergunta: "Rapaz, onde está Deus?" O moleque começou a gaguejar alguma resposta, mas não saiu absolutamente nada. O pastor levantou-se, apontou o dedo no nariz do rapaz e disse para ele: "Meu filho, onde está Deus?" E o menino não aguentou. Levantou-se e saiu correndo daquele gabinete, foi direto para casa, enfiou-se debaixo da sua cama. Foi onde o seu irmão o encontrou um pouco mais tarde. Ainda trêmulo, puxou o seu irmãozinho e perguntou para ele: "Meu, o que foi? Conta, me ajuda, prepare-me, porque eu tenho um encontro com o pastor agora." E o menino sai, tudo trêmulo, e responde assim para seu irmão: "Meu, você não vai acreditar, Deus sumiu, e eles acham que foi a gente." Eu tenho boas novas para você, meu querido amigo. Especialmente você que ainda está engajado nessa tarefa de educar os seus filhos, a próxima geração. Em alguns casos, nós avós investindo e até educando os nossos netos, tios e tias, todos nós envolvidos no repassar do bastão da fé para a próxima geração. A boa nova é que Deus não sumiu. Deus está tão presente hoje como na antiguidade, quando Ele nos deu o maior presente do seu amor depois do Filho dEle, Jesus Cristo, a palavra dEle, 66 livros, 1189 capítulos repletos da vontade dEle, de instruções confiáveis para educar os nossos filhos. Nesse processo nós já aprendemos que a disciplina bíblica faz parte, anda de mãos dadas com o discipulado, a instrução anda junto com a intervenção. Os pais que só falam até ficarem roxos, mas nunca disciplinam, transmitem a ideia de que o muito que eles falam, que eles aparentam ser apaixonados, não é de verdade, do coração, o que creem. Quando a ovelha desgarrada se desvia do caminho do Senhor, os pais, pastores, vão atrás. A disciplina bíblica faz com que nervos espirituais são criados no filho, que mostram o verdadeiro estado do seu coração pecaminoso e encorajam o filho a correr até Jesus. Faz parte do evangelho em nossos lares. No livro de Provérbios, nós encontramos alguns textos, não são tantos, que tratam dessa questão da dor homeopática medida cuidadosamente, saudavelmente, nunca para ferir, nunca para machucar, mas para provocar uma dor saudável, um ardor que dura durante alguns minutos e desaparece, mas faz acordar a criança à realidade do seu coração. Quando os pais não proporcionam esses momentos, o mundo, sim, faz. Nós vamos trabalhar 6 princípios à luz do livro de Provérbios e outros textos que nos instruem como deve ser a disciplina no contexto do lar, quais são os seus resultados, o que proporciona. O primeiro princípio diz isso: a disciplina é uma prova de amor. Provérbios 3, 11 e 12 diz assim: filho meu, não rejeites a disciplina do Senhor, nem te enfades da sua repreensão, porque o Senhor repreende a quem ama, assim como o pai ao filho a quem quer bem. O autor de Hebreus cita esse mesmo texto quando exorta a seus leitores para terem uma vida de perseverança mesmo debaixo da disciplina divina. Ele acrescenta: é para a disciplina que perseverais. Deus vos trata como a filhos. Pois que filho há a quem o pai não corrige? Infelizmente, hoje nós teremos que responder muitos. O texto continua: mas se estáis sem correção, de que todos se têm tornado participantes, logo sois bastardos e não filhos. Além disso, tínhamos os nossos pais, segundo a carne, que nos corrigiam e os respeitávamos. Não havemos de estar em muito maior submissão ao Pai dos Espíritos e então vivermos? Pois eles nos corrigiam por pouco tempo, segundo melhor lhes parecia. Deus, porém, nos disciplina para aproveitamento, a fim de sermos participantes da sua santidade. Toda disciplina, com efeito, no momento não parece ser motivo de alegria, mas de tristeza. Depois, entretanto, produz fruto pacífico aos que têm sido por ela exercitados, fruto de justiça. Hebreus 12, 5 a 11. Disciplina é uma prova de amor da parte dos pais para com seus filhos. Alguns princípios iniciais sobre a disciplina já vêm à tona nesses primeiros versículos. Preparam o palco para os textos que seguirão no livro. Primeiro, a disciplina precisa ser aceita para poder gerar seu fruto desejado. Então, os pais precisam também disciplinar os filhos para aceitarem, valorizarem a disciplina. A disciplina em si tem suas raízes no próprio Senhor, como nós vemos em Gênesis capítulo 3, versículos 14 a 24, quando o Pai, Deus, de Adão e Eva, os filhos, os disciplinou para alertá-los sobre o que o pecado havia produzido. O segredo da perseverança, mesmo em meio à disciplina, é o reconhecimento de que é fruto do amor do Pai. O Pai que não ama, não disciplina. A disciplina faz parte de um processo que produz o bem no filho. Um outro texto em Provérbios diz a mesma coisa. A disciplina é prova de amor. Provérbios 3 e 24 diz isso: o que retém a vara aborrece a seu filho, mas o que o ama cedo o disciplina. O pai que está mais interessado em alguns momentos de paz e sossego, talvez tempo precioso, conforto, e que por isso deixe de confrontar seu filho e corrigi-lo, mostra que ama mais a si mesmo do que ama a seu filho. Ironicamente, também, acaba perdendo o que mais deseja. O pai que corrige seu filho agora recebe descanso e paz mais tarde e por muito mais tempo, como diz Provérbios 29:17. Hoje, muitos pais confundem disciplina com punição. Mas disciplina visa restauração, enquanto punição representa vingança. Disciplina bíblica requer amor, o outrocentrismo, a vida de Jesus em nós, que considera o bem-estar do filho acima do nosso conforto. A ausência de disciplina, que o mundo hoje propaga como marca de amor, de fato é sinônimo de omissão, passividade e, conforme esse texto, em comparação, é como ódio. Diz o texto, o que o ama cedo o disciplina. A palavra traduzida cedo literalmente significa ao amanhecer. Provavelmente representa uma figura que quer dizer logo cedo, já, sem demora. Pode até significar no início, amanhecer da vida, começa cedo com seu filho e seja diligente logo após a ofensa. Nada desse, espera teu pai chegar em casa. Os pais, na palavra de Deus, que deixaram de corrigir seus filhos, demonstraram uma forma de ódio que complicou muito a vida deles. Aprendemos alguns princípios importantes. A disciplina com a vara é um sinal de amor e deve ser administrado com amor. A falta de disciplina implica numa falta de carinho, amor para com o filho. A correção exige diligência e trabalho, principalmente no início, ao amanhecer, para colher os frutos de descanso e delícias depois. A correção precisa ir logo ao encontro da ofensa, não pode esperar. Claro que há exceções e situações em que nós vamos ter que perder uma batalha para ganhar a guerra. Nós não vamos nunca disciplinar nossos filhos publicamente no meio do supermercado ou outra praça pública, no ônibus, no avião, em contextos sociais e públicos. Nós vamos ter que esperar até chegar em casa. Mas a disciplina precisa ser exercida. O segundo grande princípio que aprendemos no livro de Provérbios é que a disciplina salva da morte prematura. Provérbios 19:18 diz isso. Castiga a teu filho enquanto há esperança, ou porque há esperança. Mas a segunda linha do provérbio diz, mas não te excedas a ponto de matá-lo. Essa linha apresenta mais dificuldade, pois a sua tradução duvidosa tem surgido ideias bem diferentes do que foi a intenção do autor. Mas não te excedas a ponto de matá-lo, o texto literalmente diz, e para sua morte não levantarás a tua alma. Alguns tradutores interpretaram a ideia de excesso de disciplina, mas à luz da primeira parte do provérbio, é mais provável que o autor está se referindo à falta de disciplina. Castiga a teu filho enquanto e porque há esperança, e para matá-lo não seja cúmplice. Ou seja, o que nós não encontramos em lugar nenhum das Escrituras, o excesso de disciplina matando uma criança, mas encontramos o contrário, a falta de disciplina, que torna os pais cúmplices em sua morte prematura. Alguns princípios que aprendemos. O castigo dos filhos visa a correção e a educação. Há tempo em que pode ser tarde demais para disciplinar. A disciplina dá esperança de vida ao filho. O pai que não disciplina seu filho pode ser cúmplice na sua própria morte. A disciplina salva da morte prematura é o que ensina outro texto, Provérbios 23, 13 e 14. Não retires da criança a disciplina, pois se a fustigares com a vara, não morrerá. E não deve morrer, podemos acrescentar. Tu a fustigarás com a vara e livrarás a sua alma do inferno. Esses versículos ecoam a mesma ideia de Provérbios 19 e 18, que nós já vimos, disciplina apropriada com a vara não vai e não deve matar ou ferir a criança. Pelo contrário, pode ser a chave para livrá-lo de uma morte prematura. A ideia de não retirar da criança a disciplina significa seja diligente e não desista. Mamãe que tem criança de 2, 3 anos, papai com essas crianças pequenas, é muito tempo, é muito trabalho, mas não podemos desistir. É grande a tentação dos pais de perder fôlego na educação dos filhos, especialmente naqueles primeiros anos, quando parece que a única coisa que os pais falam é não. O texto diz, livrarás a sua alma do inferno. Mais uma vez a palavra Sheol, que provavelmente, em seu contexto do Antigo Testamento, traz a ideia do sepulcro, ou seja, uma morte prematura do próprio filho. O pai quer de tudo evitar que seu filho seja exposto, pela falta de disciplina, a uma morte antes da hora. Nos dias em que nós vivemos, em que a maldade, perversidade e crueldade de alguns pais se extrapola ao ponto de ferir e matar filhos, precisamos dessa voz de equilíbrio que encontramos no texto de Provérbios. A disciplina bíblica, quando praticada conforme os princípios claros da palavra de Deus, não vai machucar a criança, mas vai educá-la. Algumas sugestões práticas. A disciplina bíblica deve ser sempre particular, nunca em público. Nosso alvo não é envergonhar a criança, mas restaurá-la. A disciplina bíblica corporal não deve ser praticada com ira, pois traz grandes perigos de espancamento da criança. Se deixarmos os nervos à flor da pele, nós não temos condições de disciplinar o filho. Se não existir

0: praticar, mas sim de resgatar a criança. O resultado de disciplina no lar é a salvação de uma morte prematura. E entendemos, à luz do Novo Testamento, pode ser o primeiro passo no resgate da alma da criança, que pela disciplina, pela dor, aprende. Ela é uma pecadora e precisa de Jesus. Graças a Deus que Ele não sumiu e os princípios que Ele nos deu ainda funcionam, mesmo num mundo conturbado e difícil. Tudo isso para conduzir os nossos filhos até a cruz de Jesus e encontrar a vida que tanto precisam.
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Antes de encerrar a minha participação na programação de hoje, quero agradecer a Deus pelo privilégio de estar ao seu lado dentro das últimas horas, podendo receber edificação e crescimento espiritual na programação da BBN. Eu sou Denis Cordeiro e, se o Senhor permitir, amanhã estaremos juntos novamente buscando edificação, encorajamento e fortalecimento para a nossa caminhada cristã neste mundo. Enquanto isso, continue ouvindo a nossa programação.

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2: Investimentos no Tesouro Direto somam mais de 8 bilhões e meio de reais em abril. Vagas para aplicadores de prova do Enem pagarão até R$ 864 por dia. Quem pode se inscrever? Lei oficializa a rota turística da Serra da Capivara, no Piauí. O Tesouro Direto registrou um volume total de mais de 8 bilhões e meio de reais em investimentos durante o mês de abril, distribuídos em quase 1 milhão de operações financeiras. O balanço divulgado pelo Ministério da Fazenda aponta que os resgates e vencimentos somaram quase 3 bilhões e meio no período, consolidando uma captação líquida positiva que passou dos 5 bilhões de reais. O perfil das transações reforça a forte presença de pequenos poupadores, uma vez que as aplicações de até R$ 1.000 representam mais da metade dos aportes. O Instituto Nacional de Estudos e Pesquisas Educacionais Anísio Teixeira, o INEP, abriu o processo de seleção para a Rede Nacional de Certificadores 2026. Os profissionais contratados serão responsáveis por fiscalizar presencialmente a segurança, a integridade dos malotes de questões e o cumprimento dos horários de abertura dos portões. São os famosos fiscais de prova. Além de atuar no Enem, a equipe trabalhará nos procedimentos de logística da Prova Nacional Docente, a PND, e do Exame Nacional de Avaliação da Formação Médica, o ENAMED. A remuneração básica oferecida pelo órgão público é de R$ 510 por dia de trabalho. Esse valor pode ultrapassar os R$ 860 em demandas excepcionais, que exijam o deslocamento do fiscal por distâncias superiores a 150 quilômetros. No entanto, o INEP ressalta que as despesas individuais com alimentação, transporte e hospedagem não serão reembolsadas. O edital restringe a participação no certame a servidores públicos do Poder Executivo Federal e a docentes efetivos das redes estaduais ou municipais de ensino. O governo federal oficializou a criação da Rota Turística da Serra da Capivara, localizada na região sudeste do Piauí. A nova lei integra formalmente o destino ao mapa de áreas estratégicas do Brasil para o desenvolvimento do setor. A medida tem como objetivo principal incluir os municípios que compõem o circuito em programas de apoio financeiro, infraestrutura e fomento à regionalização. A nova rota turística vai beneficiar diretamente 5 cidades do Piauí: São Raimundo Nonato, João Costa, Brejo do Piauí, Coronel José Dias e São João. O principal eixo cultural e ecológico do trajeto é o Parque Nacional da Serra da Capivara, reconhecido como Patrimônio Cultural da Humanidade pela Unesco.
3: Previsão do tempo.
2: Quinta-feira, 28 de maio de 2026, em Curitiba e região metropolitana, sol com algumas nuvens e não chove, mínima 13 e máxima 20. Em Cornélio Procópio e norte do Paraná, dia ensolarado, com nevoeiro pela manhã. As nuvens aumentam à noite, mínima 15, máxima 23. Em Taubaté e Vale do Paraíba, em São Paulo, muitas nuvens o dia todo com aberturas de sol, mínima 15, máxima 22. Em Pirassununga e Centro-Leste Paulista, dia de sol com névoa fraca pela manhã, mínima 15, máxima 24. As informações são do Climatempo.
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6: As boas novas de Deus para você memorizar esta semana aqui na BBN encontram-se em Romanos capítulo 6, versículo 23. Porque o salário do pecado é a morte, mas o dom gratuito de Deus é a vida eterna por Cristo Jesus, nosso Senhor. Mais uma vez, porque o salário do pecado é a morte, mas o dom gratuito de Deus é a vida eterna por Cristo Jesus, Nosso Senhor. Estas são as boas novas de Deus para você memorizar esta semana aqui na BBN.

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Iniciamos juntos mais um horário na programação da nossa BBN, a Rede de Rádio Difusão Bíblica. Hoje é quinta-feira, dia 28 de maio, e eu sou seu amigo Mário Sérgio, vou lhe fazendo companhia. Muito obrigado pela sua audiência onde quer que você esteja e que Deus abençoe você.

0: 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Ouça agora esta verdade bíblica. Deitado no seu leito de morte, o rico e avarento velho homem chama por sua sofredora esposa e diz: "Eu quero levar todo o meu dinheiro comigo. Prometa que você irá colocá-lo no caixão." No dia do funeral, antes que fechassem o caixão, a sua viúva colocou uma pequena caixa de metal. A sua amiga, vendo aquele gesto, ficou horrorizada e disse: "Certamente que você não colocou o dinheiro ali." A viúva respondeu: "Eu fiz o que prometi que faria. Eu peguei todo o dinheiro e depositei na minha conta e então escrevi um cheque. Se ele puder sacar o dinheiro, então ele pode gastá-lo." Através dos séculos, o amor ao dinheiro tem arruinado muitas e muitas vidas, famílias e até países. Na Escritura Sagrada, nós lemos sobre o perigo das riquezas. Ouça o texto de 1 Timóteo, capítulo 6, versos 9 e 10. "Os que querem ficar ricos caem em pecado ao serem tentados e ficam presos na armadilha de muitos desejos tolos, que fazem mal e levam as pessoas a se afundarem na desgraça e na destruição. Pois o amor ao dinheiro é uma fonte de todos os tipos de males. E algumas pessoas, por quererem tanto ter dinheiro, se desviaram da fé e encheram a sua vida de sofrimentos." Medite nisto. Eu sou Eduardo Steibel e encerro com uma palavra dos Salmos. O Senhor é bom e a sua misericórdia dura para sempre.
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0: morte é um assunto delicado, e mesmo que seja uma verdade na vida de todos, ninguém gosta de ficar imaginando que um dia chegará a nossa vez. No entanto, todo filho de Deus, ou seja, aqueles que já foram lavados e perdoados pelo precioso sangue de Cristo, sabe que a morte é apenas o começo, e assim como nosso Senhor e Salvador Jesus, nós também ressuscitaremos um dia para a glória, habitando eternamente no paraíso. Se você também já é um filho de Deus, tendo entregado sua vida a Jesus, você também já faz parte dessa bênção, e nada nem ninguém poderá te separar do amor de Deus. Agora, se você nunca orou ao Senhor, confessando seus pecados e recebendo Jesus como seu único e suficiente Salvador, hoje pode ser o dia. Faça essa decisão tão importante ainda hoje e receba o lindo presente da vida eterna. 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
3: Quais são as quatro etapas para se compreender uma pessoa? Nós estamos entendendo esta lição através da história do rico, jovem rico, que procurou Jesus em Mateus 19. A etapa da aproximação, a etapa da confrontação, a etapa da verificação e agora, por último, a etapa da solução. A esperança de Jesus no verso 26. E Jesus, olhando para eles, disse-lhes: aos homens é isso impossível, mas a Deus tudo é possível. Duas vezes, os discípulos acharam os ensinamentos de Jesus impossíveis de serem obedecidos. A primeira vez foi em relação ao divórcio. Se o homem não pode se separar da esposa, então é melhor que não se case. Em outras palavras, Jesus respondeu: se você tiver o dom do celibato, é melhor mesmo ficar solteiro. Na segunda vez, foi agora em relação às riquezas. Se o dinheiro nos tira do céu, quem poderá se salvar? Aí Jesus disse: Deus tem o poder para salvar os ricos. Veja alguns homens ricos que não se esqueceram de Deus no Novo Testamento. José de Arimateia, ele pagou pessoalmente pelo túmulo de Jesus. Zaqueu, ele restituiu todas as pessoas a quem ele havia roubado. Barnabé, ele doou todos os seus bens para a igreja que ficava em Jerusalém, e depois se tornou um implantador de igrejas. E Saulo de Tarso, ele usou todos os seus bens para o bem do evangelho, para o ministério missionário. Infelizmente, o jovem rico saiu antes de ouvir o que Jesus prometeu para aqueles que deixaram tudo, tudo, por amor a ele e por amor ao evangelho. Primeiro, recompensas eternas para quem serviu a Deus. Verso 28. Em verdade vos digo que, vós que me seguistes, quando na regeneração o Filho do Homem se assentar no trono da sua glória, também vos assentareis sobre 12 tronos para julgar as 12 tribos de Israel. Ao contrário do jovem rico, os discípulos abandonaram tudo que tinha para servir a Cristo. Agora eles queriam então saber se ganhariam alguma coisa com isso. Deus sabe que os homens compram benefícios, quer seja em uma família, em uma igreja ou em uma empresa. As pessoas só permanecem se estiverem ganhando alguma coisa em troca, alguma coisa com isso. Por isso Jesus respondeu de acordo com a pergunta. Os discípulos, com exceção de Judas, irão reinar com Jesus Cristo durante o reino milenar de Cristo sobre a terra. Também na Nova Jerusalém, os 12 apóstolos irão reinar. Como? Não sabemos exatamente, mas é a promessa. A pergunta de Pedro é a sua pergunta também, e é o que vai determinar onde você estará daqui a um ano, e onde você estará daqui a 10 anos, onde você estará e o que você estará fazendo com a sua vida. Eis que nós deixamos tudo e te seguimos. Que receberemos? Pedro pensou neles quando fez essa pergunta, mas Jesus pensou em todos nós quando deu a resposta. E ele respondeu pelos crentes de todas as épocas, pois todos nós abandonamos algum tipo de riqueza a fim de servi-lo. E todo aquele que tiver deixado casa, ou irmãos, ou irmãs, ou pai, ou mãe, ou mulher, ou filhos, ou terras, por amor de meu nome, receberá 100 vezes tanto e herdará a vida eterna. Quando Deus me chamou para estudar nos Estados Unidos, eu não queria ir. Meu coração estava no Brasil, meu coração estava em Ribeirão Preto, São Paulo. Minha mãe estava muito doente e eu queria ficar para ajudar e cuidar dela. Deus usou meu pai para dizer, vá, eu vou cuidar de sua mãe. Aquele período foi um dos piores da minha vida e justamente por isso foi um dos melhores também. Deus literalmente tirou leite de pedra e transformou a minha vida. 5 anos mais tarde, Deus me chamou para trabalhar em Goiânia, Goiás. Mais uma vez, eu não queria ir. Agora minha mãe e meu pai estavam muito doentes. Porém, Deus não me deu opção. O que aconteceu? Hoje nós temos pais, irmãos, irmãs, filhos espalhados por vários lugares do Brasil e dos Estados Unidos onde eu fui estudar. Já recebemos 100 vezes tanto e só estamos aguardando a vida eterna. Mas nem todos receberão o mesmo. Haverá algumas diferenças, até por questão de justiça. Recompensas distintas para quem serviu a Deus. Veja o verso 30. Porém, muitos primeiros serão os derradeiros e muitos derradeiros serão os primeiros. Haverá surpresas no tribunal do Senhor Jesus Cristo. Quem você pensa que será grandemente recompensado, não será. E quem você jamais imaginou, estará lá, sendo exaltado por Jesus. Fala-se muito, né, sobre a reforma protestante. Mas os principais reformadores não são conhecidos e também não são calvinistas e nunca fizeram parte da igreja estatal daquela época. Baltazar Hubmaier, por exemplo, era um anabatista. Anabatista que foi queimado vivo por não aceitar o batismo de criancinhas. 3 anos mais tarde, penduraram um peso no pescoço de sua esposa. E ela foi lançada viva no rio Danúbio, onde morreu afogada. Você já ouviu falar de Martinho Lutero, cuja visão sobre os judeus contribuiu para o Holocausto na Alemanha nazista. Você já ouviu falar de João Calvino, que acreditava em matar os hereges. Mas quem foi herói mesmo, a história não menciona, né? Mas Jesus prometeu, porém muitos primeiros serão os derradeiros e muitos derradeiros serão os primeiros. Nós jamais iremos compreender as pessoas como Jesus Cristo, porque ele era onisciente e eu e você não somos. Mas podemos tentar compreendê-las, sendo disponíveis com o nosso tempo, corajosos com os nossos ensinamentos, conclusivos com as nossas opiniões e principalmente oferecendo soluções para os problemas das pessoas. A maioria das pessoas não irá aceitar a nossa ajuda, tá? Mas não estamos fazendo isso por elas, e sim por Jesus Cristo, nosso Salvador e o nosso Senhor. A lição que aprendemos é que precisamos passar tarefa de casa para todas as pessoas que nos procuram. Desde que elas estejam nos pedindo ajuda, passe tarefa de casa. As que realmente querem ser ajudadas farão a tarefa de casa. As que não querem ajuda mas só querem atenção, vão sair tristes, como aquele jovem rico. Ele achou que Jesus diria, você já está salvo. E ele poderia continuar vivendo a vida que sempre viveu. Ele saiu triste, porque Jesus pediu dele transformação completa. E ele não queria ser transformado. 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

única capital brasileira fundada por franceses em 1612, é conhecida como a Ilha do Amor. Médico vascular lista os melhores vegetais para a saúde das artérias. Entenda a diferença entre inalação e injeção de adrenalina. São Luís, única capital brasileira fundada pelos franceses, destaca-se pela rica história e forte tradição cultural. O centro histórico, com mais de 4 mil casarões de azulejos portugueses, é patrimônio mundial da Unesco. Caminhar por suas ruas revela um passado preservado e cheio de detalhe. O destino oferece bom custo-benefício para os visitantes, com hospedagens mais acessíveis que outras capitais da região Nordeste. A partir de São Luís, é possível visitar os Lençóis Maranhenses e a histórica Alcântara. O clima é quente e úmido o ano inteiro, com chuvas no primeiro semestre. A culinária do Maranhão também é um atrativo à parte. Para a hospedagem, o centro histórico é ideal para quem busca imersão cultural. Já os bairros Calhau e Ponta da Areia oferecem estrutura moderna e proximidade com a praia. Vídeos e guias na internet reforçam a singularidade da capital maranhense. A agenda de eventos pode ser consultada no portal da Prefeitura. O cirurgião vascular Eric Oliveira reforça que uma alimentação rica em vegetais ajuda a prevenir a aterosclerose. A doença ocorre pela formação de placas de gordura que podem entupir artérias. Segundo o médico, fibras, antioxidantes e minerais são essenciais para evitar o problema. Há vegetais com nutrientes que protegem a saúde vascular. Entre os mais recomendados estão beterraba e folhas verdes escuras, ricas em nitratos, que ajudam na dilatação dos vasos. Já a cebola e alho se destacam pelos compostos anti-inflamatórios e antioxidantes. Esses alimentos contribuem para reduzir inflamações e melhorar o fluxo sanguíneo. Alguns também ajudam a diminuir o colesterol ruim. O especialista destaca ainda os grãos integrais, que possuem fibras solúveis capazes de reduzir o LDL, que é o colesterol ruim. O consumo regular desses alimentos fortalece a parede arterial e reduz riscos cardíacos. Vegetais protegem contra danos causados por radicais livres. Hábitos saudáveis são essenciais para manter artérias limpas. A adrenalina inalatória atua apenas nas vias respiratórias. Ela é indicada para crises de asma, bronquite, pneumonia e obstruções da glote. Nesse método, micropartículas entram pelos pulmões sem atingir diretamente a corrente sanguínea. Por isso, é considerada mais segura para problemas respiratórios. Já a adrenalina injetável é usada em paradas cardíacas e emergências circulatórias. Seu efeito é imediato e intenso, podendo causar riscos quando aplicada de forma inadequada.

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3: As boas novas de Deus para você memorizar esta semana aqui na BBN encontram-se em Romanos capítulo 6, versículo 23. Porque o salário do pecado é a morte, mas o dom gratuito de Deus é a vida eterna por Cristo Jesus, nosso Senhor. Mais uma vez, porque o salário do pecado é a morte, mas o dom gratuito de Deus é a vida eterna por Cristo Jesus, nosso Senhor. Estas são as boas novas de Deus para você memorizar esta semana aqui na BBN.

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2: 28 de maio. Como se justificaria o homem para com Deus? Jó 9:2. Tornando-se justo por meio da fé. Não há um justo, nenhum sequer. A Bíblia afirma, Romanos 3:10. Porém, Deus diz: alegrai-vos, ó justos, no Senhor. Salmo 97:12. De onde vêm essas pessoas justas? É possível que uma pessoa iníqua possa se tornar justa diante de Deus? De fato, é sim, por meio do sangue de Cristo, que morreu pelos nossos pecados. O que precisamos fazer para nos tornarmos justos diante de Deus? Simplesmente crer em Jesus Cristo, que Deus enviou o mundo como Redentor. Leia Romanos 5:8 e 9, 1 Coríntios 15:3. Pela graça sois salvos. Efésios 2:8. É a mão estendida de Deus que oferece ao pecador perdão gratuito. Porém, o versículo continua, por meio da fé. Essa é a mão daqueles que se apropriam da oferta. Preciso de graça? Certamente, porque Deus diz: não há diferença, porque todos pecaram. Romanos 3, 22, 23. Deus criou o caminho para os pecadores serem perdoados e totalmente purificados. Jesus Cristo, o Filho de Deus, sem pecado, suportou o juízo vicariamente na cruz por cada crente, de modo que cada um que se apropriar da sua obra expiatória pode ser declarado livre. Tendo sido, pois, justificados pela fé, temos paz com Deus, por nosso Senhor Jesus Cristo. Romanos 5:1. Se confessarmos os nossos pecados, Ele é fiel e justo para nos perdoar os pecados e nos purificar de toda a injustiça. 1 João 1:9.
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A Bíblia ensina que a vida não termina na morte para aqueles que estão em Jesus Cristo. Em João 11:25, Jesus declarou: "Eu sou a ressurreição e a vida. Quem crê em mim, ainda que morra, viverá." A esperança cristã não está apenas em escapar da morte, mas em viver eternamente na presença de Deus, em paz, alegria e plenitude. A ressurreição de Cristo é a garantia de que a morte foi vencida. Por isso, a fé cristã vê a eternidade não com medo, mas com esperança.

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2: Muito obrigado por sintonizar o nosso programa Hora de Estudo Bíblico. Antes de continuarmos o nosso estudo de Filipenses 1, começando hoje com o versículo 19, vamos orar. Senhor, nossos corações se alegram em ouvir a Tua palavra hoje. Um dia sem a Bíblia é um dia sem alimento para os nossos corações. Como a vida seria escura e frívola sem a luz do Teu amor e da Tua palavra. Tua palavra, Senhor, nos traz luz. Ela é lâmpada para os nossos pés e luz para o nosso caminho. Senhor, caminhar por um mundo de escuridão espiritual e moral, sem a luz do Teu amor divino e sem a luz da verdade, seria difícil para nós. Por isso, obrigado por Tua palavra, Pai. Ajude-nos a tomar o tempo para estudá-la e que este estudo seja uma bênção. Queremos ter a Tua palavra em nossos corações. Abençoe o estudo da Tua palavra hoje e que seja uma bênção para todos os que estão ouvindo. Senhor, se alguém tem uma necessidade especial, tem o coração pesado, partido, se alguém está doente, deprimido, pedimos que a Tua palavra atue em seu coração e que o Espírito Santo possa encorajá-lo e fortalecê-lo. E se alguém ainda não recebeu a Cristo Jesus como seu Salvador, pedimos, Senhor, que ele possa compreender a mensagem e receber a Cristo ainda hoje. Nós oramos em nome de Jesus. Amém. Se puder, abra a sua Bíblia em Filipenses capítulo 1. Vou ler alguns versículos, começando com o versículo 19. Porque sei que disto me resultará salvação, pela vossa oração e pelo socorro do Espírito de Jesus Cristo, segundo a minha intensa expectação e esperança de que em nada serei confundido, antes, com toda confiança, Cristo será, tanto agora como sempre, engrandecido no meu corpo, seja pela vida, seja pela morte. Porque para mim, o viver é Cristo e o morrer é ganho. Mas se o viver na carne me der fruto da minha obra, não sei então o que devo escolher. Mas de ambos os lados estou em aperto, tendo desejo de partir e estar com Cristo, porque isto é ainda muito melhor. Mas julgo mais necessário, por amor de vós, ficar na carne. E tendo esta confiança, sei que ficarei e permanecerei com todos vós para proveito vosso e gozo da fé, para que a vossa glória cresça por mim em Cristo Jesus, pela minha nova ida a vós. Filipenses, capítulo 1, versículos de 19 a 26. Amigo, se alguém lhe perguntasse hoje, qual é a sua expectativa para o futuro? Por que você está neste mundo? O que você responderia? Creio que muitos de nós vivemos de uma forma egoísta, buscando coisas que satisfaçam os nossos próprios desejos. Não existem muitos crentes que se dedicam inteiramente ao Senhor Jesus Cristo e têm valores eternos em mente. O que eu estou tentando dizer é que muitos não vivem para a eternidade, pensando nela. Creio que nossos pensamentos estão focados mais em nossa saúde, nossa força para o dia, o dinheiro suficiente para cumprir com as nossas obrigações financeiras e as nossas necessidades. Nesta era materialista em que vivemos, é encorajador para mim encontrar um crente que vive somente para Cristo. Quando encontro uma pessoa assim, eu tenho um santo desejo de colocar meus olhos nas coisas do alto, nas coisas que realmente importam. Paulo era um cristão assim. Por não se preocupar com o sofrimento, com a perseguição e a prisão, seu coração era íntegro. Não estava dividido. Paulo deixou claro os segredos de sua própria alma, as coisas que ele esperava, seus planos para esta vida, e creio que podemos aprender muito com este homem em meio aos seus sofrimentos. Paulo poderia ter dito: eu quero sair da prisão. Ah, se eu pudesse sair e respirar um pouco de ar fresco, voltar para os meus amigos e familiares, isto é o que eu mais desejo neste mundo. Bom, mas Paulo não disse isso. Ele começa dizendo no versículo 19: porque sei que disto me resultará salvação, pela vossa oração e pelo socorro do Espírito de Jesus Cristo. Aqui temos um tom de coragem e certeza em meio ao conflito. O que quer que sobreviesse a este servo de Deus, fosse bem ou mal, sua perspectiva se mantinha a mesma, ele não mudava. Havia uma razão para tanta firmeza de sua parte. Qual era? Paulo sabia de algo muito importante. Há coisas que não sabemos. A Bíblia diz, por exemplo, em Mateus 24:42: vigiai, pois, porque não sabeis a que hora há de vir o vosso Senhor. Em Atos 1:7, Jesus disse: não vos pertence saber os tempos ou as estações que o Pai estabeleceu pelo seu próprio poder. Em Romanos 8:26, lemos: porque não sabemos o que havemos de pedir como convém. Há de concordar que temos um conhecimento limitado sobre estas coisas, mas há outras coisas que podemos saber com confiança. Para o cristão, não há melhor conhecimento do que a declaração de Paulo em Romanos 8:28. E sabemos que todas as coisas contribuem juntamente para o bem daqueles que amam a Deus, daqueles que são chamados segundo o seu propósito. A palavra disto, em Filipenses 1:19, é uma destas coisas de Romanos 8. Vamos ler novamente: porque sei que disto me resultará salvação, pela vossa oração e pelo socorro do Espírito de Jesus Cristo. Disto me resultará a salvação. Paulo sabia que para ele todas as coisas que viriam a suceder, fosse prisão ou sofrimento, seriam para o bem. Nas palavras "pela vossa oração", encontramos um ponto relevante. Trata-se das orações dos santos. No início da epístola, Paulo diz, versículo 9, esta é a minha oração, eu peço isto. Mas ele sabe que eles também estão orando por ele. Em quase todos os seus escritos, Paulo menciona a comunhão e dependência mútua em oração. Ele diz: orando sempre por vós. Dou graças ao meu Deus todas as vezes que me lembro de vós, fazendo sempre com alegria oração por vós em todas as minhas súplicas. Versículos 3 e 4. Não é interessante isso? Em Romanos 1:9 ele diz: incessantemente faço menção de vós. Em Romanos 15:30 diz: e rogo-vos, irmãos, por nosso Senhor Jesus Cristo e pelo amor do Espírito, que combatais comigo nas vossas orações por mim a Deus. Depois, em Efésios 1, lemos: não cesso de dar graças a Deus por vós, lembrando-me de vós nas minhas orações. E então ele diz: orai por mim. Novamente, em Filipenses, lemos: dou graças ao meu Deus todas as vezes que me lembro de vós. E agora diz: pela vossa oração. Veja, a oração é recíproca, orando uns pelos outros. É difícil entender o valor e a importância que Paulo dá à dependência mútua na oração. É claro que ele contava com Deus, mas sua declaração "pela vossa oração" era baseada em parte na oração dos irmãos. Paulo acreditava no poder e na eficácia da oração. Paulo primeiro ora por eles antes de pedir para eles orarem por ele. E assim deve ser. Como vou esperar que você ore por mim se eu não estou interessado em orar por você? Eu gosto da ordem que Paulo coloca as coisas. Estou orando por vocês, vocês podem orar por mim? Creio que precisamos orar uns pelos outros. A comunhão na oração é uma experiência preciosa na vida cristã. Essa parte da vida de oração é que nos faz ter uma doce comunhão uns com os outros. Quando alguém diz: ore por mim, e eu nem sequer sei o nome, não vou dizer a essa pessoa: sim, eu vou orar por você. Porque a possibilidade de esquecer é muito grande, então eu não estaria dizendo a verdade. Mas quando alguém chega a mim e diz: ore por mim, eu pergunto: você tem um fardo em seu coração? Um pedido específico? Não muito tempo atrás, uma senhora me disse: minha filha é solteira e está vivendo em pecado. Ela foi viver com um homem casado. Você pode, por favor, orar pela minha filha? Então eu disse: diga-me o nome de sua filha. E oramos ali mesmo e pedimos para que Deus trabalhasse no coração daquela jovem e que o Espírito Santo a convencesse do pecado.
3: Eu orei por ela e quando esta senhora e sua filha vêm à minha mente, eu oro de novo. Mas prometer para esta senhora que iria orar pela sua filha não teria sido sábio. Agora, quando você pedir alguém para orar por você, certifique-se que você também está orando pelos outros. Você quer realmente a mão de Deus operando a seu favor? Por que você pede aos outros para orarem por você se você mesmo não está disposto a orar pelos outros? Agir assim não nos dá o direito de receber uma resposta à nossa oração. Ninguém, exceto um homem de oração que conhece o poder da oração, pode dizer: eu sei que pela vossa oração isso resultará na minha libertação. Paulo orava pelos outros e confiava no resultado da oração dos outros. Eu estou servindo ao Senhor há mais de 50 anos e jamais pude enfatizar o suficiente a necessidade de intercessão entre os membros do corpo de Cristo. É preciso que Deus levante entre nós mais homens e mulheres de oração, jovens que se entregam fielmente à intercessão. Devemos dedicar mais tempo à oração. Todas as necessidades humanas são chamadas à oração. Vemos um exemplo disso na igreja primitiva. Lemos em Atos 12, versículo 5. Pedro, pois, era guardado na prisão, mas a igreja fazia contínua oração por ele a Deus. A oração é o elo que vai manter os nossos corações ligados intimamente nos laços do Evangelho. Se a igreja permanece de joelhos, a bênção do avivamento vai acontecer. Precisamos uns dos outros, dependemos uns dos outros, e o trono da graça é o ponto de encontro para todos nós. Precisamos das orações dos irmãos. Oremos uns pelos outros. Eu creio que devemos gastar menos tempo assistindo TV e mais tempo para estar a sós com Deus. Vá para o seu quarto, feche a porta e passe um tempo com Deus. Ore pelos outros. A oração de intercessão é um grande ministério. Quando foi a última vez, como família, que você disse: vamos orar? Experimente não pedir nada para si mesmo, mas sim para alguma família necessitada ou alguém da sua igreja que está passando por muitas provações. Ore por essas pessoas. Se nada lhe vier à sua mente, por que não orar pelo ministério de rádio? Ore para que muitas pessoas sejam alcançadas e que seja uma bênção para muitos. Nós sabemos, como Paulo, que a oração funciona. No livro de Tiago lemos que a oração de um justo pode muito. Paulo sabia que sua situação atual resultaria em proveito espiritual através do Senhor Jesus Cristo. Mas veja, Paulo não dependia somente das orações de outros crentes, mas também da provisão do Espírito Santo. Observe como essas duas coisas estão ligadas no versículo 19. As orações dos santos, ou seja, a súplica dos irmãos e a provisão do Espírito Santo. Tanto a parte humana como a parte divina eram essenciais. Eu creio na soberania de Deus, mas também creio na responsabilidade humana. Por que eu oro? Porque a Bíblia me diz para fazer isso. Porque Deus me ordenou para fazê-lo. Jesus disse que nós não temos porque não pedimos. E se Deus me disse para orar, eu vou orar. Agora, vou orar me lembrando da soberania de Deus. Por outro lado, mesmo Deus sendo soberano, nós temos uma responsabilidade também. O aspecto humano e o divino são essenciais e operam juntos. Paulo fala de ambas as coisas no versículo 19. A palavra suprir dá a ideia de dispor de algo, ou seja, dar o necessário para ajudar. Quando a Bíblia diz: meu Deus suprirá todas as vossas necessidades, diz que Deus proverá tudo o que necessitam. O Espírito Santo tem um ministério para cada cristão, e seu cumprimento é inesgotável. Ele irá suprir as necessidades, não importa quantas necessidades temos. Podemos sempre confiar na capacidade do Espírito Santo para suprir o necessário. Ele vai nos ajudar. Ele foi enviado a este mundo para esse fim, para que desfrutemos de sua companhia e seu conselho. Ele examina as coisas profundas de Deus e intercede por nós quando não encontramos as palavras certas. Ele supre em abundância. Paulo tinha essa certeza de forma que podia escrever em Filipenses 4:19: meu Deus suprirá todas as vossas necessidades, segundo as suas riquezas, na glória em Cristo Jesus. Amigos, o Espírito Santo habita em nós. Cada filho de Deus tem o Espírito Santo habitando nele. Romanos 8:9 diz: se alguém não tem o Espírito de Cristo, esse tal não é dele. Não existe uma só pessoa salva que não possua o Espírito Santo. Devemos cultivar a prática de sentir e perceber a presença do Espírito. Não devemos entristecê-lo, devemos ter comunhão com ele e depender dele. Ele habita em nós. Ele está conosco para nos dar sabedoria, nos ensinar e nos aconselhar. Precisamos manter a comunhão com o Espírito Santo e Ele suprirá as necessidades da nossa vida espiritual. Nós somos salvos pelo Espírito Santo. Tito 3:5 diz: não pelas obras de justiça que houvéssemos feito, mas segundo a sua misericórdia, nos salvou pela lavagem da regeneração e da renovação do Espírito Santo. O Espírito Santo teve uma parte vital na sua salvação e na minha também. Em Efésios 3:16, somos lembrados de que somos fortalecidos por Ele, fortalecidos com poder pelo Espírito Santo. E lembre-se, irmão, Deus nunca falha em suprir as nossas necessidades por intermédio dEle. Quando os rios de água viva deixam de fluir em alguma área de nossas vidas, é porque nós criamos uma barreira, fizemos com que o fluxo de bênçãos parasse de fluir. A provisão do Espírito Santo nos dá alegria na tribulação para darmos bom testemunho para o Senhor. O Espírito de Deus está pronto para nos ajudar. Precisamos da segurança das Escrituras, precisamos das orações dos santos e nós precisamos da provisão do Espírito Santo. Querido irmão, vamos manter todos os canais de provisão abertos. Vamos aprender a confiar na palavra de Deus. Vamos aprender a depender da oração e do poder do Espírito Santo. Bem, o nosso tempo acabou por hoje. Foi uma alegria estudarmos o versículo 19 de Filipenses 1. Se Deus permitir, vamos continuar com o nosso estudo no nosso próximo programa. Que Deus o abençoe, continue olhando para o alto e até lá.
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2: Investimentos no Tesouro Direto somam mais de 8 bilhões e meio de reais em abril. Vagas para aplicadores de prova do Enem pagarão até R$ 864 por dia. Quem pode se inscrever? Lei oficializa a rota turística da Serra da Capivara, no Piauí. O Tesouro Direto registrou um volume total de mais de 8 bilhões e meio de reais em investimentos durante o mês de abril, distribuídos em quase 1 milhão de operações financeiras. O balanço divulgado pelo Ministério da Fazenda aponta que os resgates e vencimentos somaram quase 3 bilhões e meio no período, consolidando uma captação líquida positiva que passou dos 5 bilhões de reais. O perfil das transações reforça a forte presença de pequenos poupadores, uma vez que as aplicações de até R$ 1.000 representam mais da metade dos aportes. O Instituto Nacional de Estudos e Pesquisas Educacionais Anísio Teixeira, o INEP, abriu o processo de seleção para a Rede Nacional de Certificadores 2026. Os profissionais contratados serão responsáveis por fiscalizar presencialmente a segurança, a integridade dos malotes de questões e o cumprimento dos horários de abertura dos portões. São os famosos fiscais de prova. Além de atuar no Enem, a equipe trabalhará nos procedimentos de logística da Prova Nacional Docente, a PND, e do Exame Nacional de Avaliação da Formação Médica, o ENAMED. A remuneração básica oferecida pelo órgão público é de R$ 510 por dia de trabalho. Esse valor pode ultrapassar os R$ 860 em demandas excepcionais, que exigem o deslocamento do fiscal por distâncias superiores a 150 quilômetros. No entanto, o INEP ressalta que as despesas individuais com alimentação, transporte e hospedagem não serão reembolsadas. O edital restringe a participação no certame a servidores públicos do Poder Executivo Federal e a docentes efetivos das redes estaduais ou municipais de ensino. O governo federal oficializou a criação da Rota Turística da Serra da Capivara, localizada na região sudeste do Piauí. A nova lei integra formalmente o destino ao mapa de áreas estratégicas do Brasil para o desenvolvimento do setor. A medida tem como objetivo principal incluir os municípios que compõem o circuito em programas de apoio financeiro, infraestrutura e fomento à regionalização. A nova rota turística vai beneficiar diretamente 5 cidades do Piauí: São Raimundo Nonato, João Costa, Brejo do Piauí, Coronel José Dias e São João. O principal eixo cultural e ecológico do trajeto é o Parque Nacional da Serra da Capivara, reconhecido como Patrimônio Cultural da Humanidade pela Unesco.
3: Previsão do tempo.
2: Quinta-feira, 28 de maio de 2026, em Curitiba e região metropolitana, sol com algumas nuvens e não chove, mínima 13, máxima 20. Em Cornélio Procópio e norte do Paraná, dia ensolarado, com nevoeiro pela manhã. As nuvens aumentam à noite, mínima 15, máxima 23. Em Taubaté e Vale do Paraíba, em São Paulo, muitas nuvens o dia todo com aberturas de sol, mínima 15, máxima 22. Em Pirassununga e Centro-Leste Paulista, dia de sol com névoa fraca pela manhã, mínima 15, máxima 24. As informações são do Climatempo.
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4: As boas novas de Deus para você memorizar esta semana aqui na BBN encontram-se em Romanos capítulo 6, versículo 23. Porque o salário do pecado é a morte, mas o dom gratuito de Deus é a vida eterna por Cristo Jesus, nosso Senhor. Mais uma vez, porque o salário do pecado é a morte, mas o dom gratuito de Deus é a vida eterna por Cristo Jesus, nosso Senhor. Estas são as boas novas de Deus para você memorizar esta semana aqui na BBN.

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1: A chamada da meia-noite traz até você Pérolas Diárias de Vimalgo. Eis que põe em Sião uma pedra angular, eleita e preciosa, e quem nela crer não será de modo algum envergonhado. 1 Pedro 2, 6. Através das representações mais simples, de ilustrações bem concretas como uma pedra, o Espírito Santo nos revela a glória de Jesus Cristo. Ele é sumamente precioso para Deus. Que relacionamento indizivelmente terno existe entre o Pai e o Filho? Conseguimos imaginar um pouco dessa ternura quando lemos os muitos pronunciamentos de Jesus sobre seu Pai, especialmente onde ele clama em grande angústia: Abba, Pai! Ou, inversamente, quando o próprio Pai não pôde mais se deter e clamou dos céus: Este é o meu Filho amado! Pensando nisso, nos admiramos muito mais e adoramos ao Senhor por causa desta poderosa palavra. Deus amou o mundo de tal maneira que deu seu Filho unigênito. Jesus é a pedra angular eleita da igreja, o fundamento da salvação determinado pelo Pai. Ninguém pode lançar outro fundamento. Por ser ele a pedra angular eleita por Deus, conseguimos vislumbrar um pouco o que significa ser escolhido e eleito por Deus, pois todos aqueles que se aproximam do Senhor são eleitos em Cristo, assim como nos escolheu nele antes da fundação do mundo.

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A nova vida em Jesus Cristo começa quando entregamos o coração a Ele. A Bíblia diz em 2 Coríntios 5,17, se alguém está em Cristo, nova criatura é. As coisas velhas já passaram, eis que tudo se fez novo. Isso significa que Deus transforma pensamentos, atitudes e propósitos. Não é apenas mudar hábitos, mas receber uma nova identidade marcada pelo perdão, pela graça e pela esperança. Em Cristo, o passado não define mais o futuro. Deus faz tudo novo.

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0: pensamos em Deus, dentre as muitas características que podemos lembrar, amor e justiça são as que mais se destacam. Por sua justiça como pecadores, mereceríamos a condenação eterna ao inferno. Mas por seu tão imenso amor, ele enviou seu único filho para morrer em nosso lugar na cruz. E agora, quando ele olha para cada um de seus filhos, ele não vê mais o pecado em nós. Assim, o sacrifício de Jesus por mim e por você. 1 Samuel 16, no verso 7 diz: Porque o Senhor não vê como vê o homem, pois o homem vê o que está diante dos olhos. Porém, o Senhor olha para o coração. Você tem certeza do que Deus vê quando ele olha para o seu coração? Ele ainda vê um pecador, ou ali ele encontra um remido, resultado do sacrifício de Jesus na cruz? 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

Caro ouvinte, seja bem-vindo a mais um programa Sabedoria para o Coração em nossa minissérie Em Busca da Santidade. Esta é a terceira parte e o título da nossa mensagem de hoje é Santo Temor. Veremos 1 Pedro 1,17. Esta é a nossa terceira mensagem na minissérie intitulada Em Busca da Santidade, baseada em 1 Pedro. No encontro anterior, definimos santidade com base no significado do termo grego hagios, que significa separado, distinto. Como crentes, nós acontecemos de ser santos, que não significa que somos impecáveis, mas separados para Deus. Pertencemos a Ele de forma singular. Conforme Pedro fala mais adiante no capítulo 2, verso 9, nós somos um povo de propriedade exclusiva de Deus. Um autor colocou o assunto bem quando escreveu que santidade é a vida do dia a dia, santidade é o negócio normal de cada crente. Santidade se evidencia nas decisões que tomamos e coisas que fazemos, hora após hora, dia após dia. Em 1 Pedro 1,16, o apóstolo repetiu um mandamento do Antigo Testamento para o Filho de Deus ser santo. Lembre-se de que essa ordem não é para o crente começar alguma espécie de peregrinação rumo à perfeição santa. O chamado não é para deixar o mundo, mas para se envolver com o mundo por meio de uma demonstração clara do Evangelho. Isso acontece de ser santidade bíblica. Tendo removido os mitos religiosos e concepções equivocadas, a santidade então passa a se referir a quem somos e a como agimos. Ela é nossa singularidade para Deus. Porém, Pedro não somente corrige concepções erradas sobre a santidade, mas no verso seguinte ele também adiciona mais um pensamento que imediatamente suscita equívocos e mitos. Novamente, as coisas precisarão ser esclarecidas. É algo que chamamos de santo temor. Veja o verso 17. Ora, se invocais como Pai aquele que, sem acepção de pessoas, julga segundo as obras de cada um, portai-vos com temor durante o tempo da vossa peregrinação. Que grande lema! Mas o que ele significa? Será que o crente tem motivo para temer? Se sim, por quê? Vou dividir esse verso com três qualidades que definem o santo temor. No processo, visitaremos o trono de julgamento de Cristo. A primeira qualidade que define o santo temor é lembrar-se de seu privilégio incrível. Note mais uma vez as primeiras palavras do verso 17. Ora, se invocais como Pai aquele que julga. Com base nisso, entenda logo de princípio que Pedro não escreve sobre santo temor para descrentes, os quais têm muito motivo para nutrir temor de Deus. Pedro fala aqui para crentes, aqueles que chamam Deus de Pai. E, de fato, Pedro coloca a palavra Pai na frente da sentença a fim de destacá-la, como se dissesse, ora, se como Pai vocês clamam a Deus. Em outras palavras, Pedro enfatiza o relacionamento familiar e íntimo entre o crente e esse Deus tremendo. Ele é o nosso Pai por causa de nossa fé em seu Filho, Jesus Cristo. Mas então, se ele é nosso Pai, que tipo de temor temos que ter? Pense nisso da seguinte forma. Você já viu como motoristas diminuem a velocidade quando veem um policial ou um radar? Todo mundo está voando a 140 por hora. De repente você vê todos freando. Já sabe. Ou tem um radar ali na frente ou existe um policial parado, provavelmente utilizando aquele famoso radar móvel. Todos estão dirigindo em temor. Bom, não é nesse sentido que Pedro fala de temer a Deus. No contexto bíblico, temer a Deus se assemelha a tirar sua carteira de habilitação e dirigir para casa com seu pai sentado no banco de trás. Em certo sentido, você dirige com medo dele, mas não porque ele deseja pegá-lo violando alguma lei de trânsito, mas porque você deseja lhe mostrar que sabe dirigir direito e bem. Seu desejo é deixá-lo orgulhoso ao ver que você aprendeu bem. Essa é a ideia. Antes de Pedro tratar do assunto de julgamento ou avaliação, ele enfatiza que o juiz acontece de ser nosso pai e isso muda tudo.
temor santo começa com o ato de se recordar desse grande privilégio. A segunda qualidade do temor santo é aceitar sua responsabilidade pessoal. Continue lendo o verso 17. Ora, se invocais como Pai aquele que julga segundo as obras de cada um. Paulo descreveu esse momento de julgamento para os crentes lá de Corinto, quando escreveu em 2 Coríntios 5:10, porque importa que todos nós compareçamos perante o tribunal de Cristo, para que cada um receba segundo o bem ou mal que tiver feito por meio do corpo. O tribunal de Cristo é o bema, um termo grego que se refere a um degrau, como aquele que você tem na varanda da sua casa. Posteriormente, a palavra passou a se referir a uma plataforma elevada cujo acesso era por meio de degraus. Alguns bemas eram ao ar livre, enquanto outros eram dentro de palácios ou escritórios políticos. Por causa da palavra grega, esse futuro julgamento do crente é chamado de o bema de Cristo. Mas por que o crente terá que comparecer diante do Deus triuno, que é tanto nosso Pai como nosso Redentor? O que acontecerá conosco? Permita-me primeiramente dizer o que não acontecerá no bema de Cristo. Primeiro, este não é um local no qual nosso destino eterno será decidido e selado. A Bíblia deixa bem claro que cada ser humano individualmente comparecerá diante de Deus. No caso dos que não pertencem a Cristo, eles se encontrarão no que é chamado de o julgamento do grande trono branco. O apóstolo João recebeu uma visão desse terrível julgamento em Apocalipse 20. Nessa ocasião arrepiante, cada descrente reconhecerá sua culpa, porque suprimiram a verdade de um Deus Criador, resistiram afrontosamente à consciência e à lei de Deus gravada em seus corações. E no caso de muitos, porque recusaram abraçar o Evangelho de Cristo conforme lhes fora apresentado por algum crente, literaturas ou mesmo pela Bíblia, a qual abriram num belo dia num quarto de hotel e depois aguardaram novamente na gaveta com desprezo e descrença. Deus será o juiz e o livro de Apocalipse nos informa de que todos os que comparecerem ali receberão o veredito de culpados. Eles serão lançados no lago de fogo eterno, cuja fumaça de seu tormento subirá pelos séculos dos séculos. Apocalipse 14:11 e 19:3. Portanto, o julgamento do grande trono branco é somente para descrentes. Mas existe outro julgamento, o bema de Cristo. Esse será só para crentes. Se você se encontrar lá um dia, será prova definitiva de sua segurança eterna de salvação. O bema de Cristo não é uma espécie de bifurcação na qual Deus decide quem vai para o céu e quem vai para o inferno. Não se trata de uma bifurcação, nosso destino eterno já foi decidido. Se compreendemos a doutrina bíblica da expiação e a obra de Cristo na cruz, então adquirimos uma perspectiva adequada sobre o bema. A Bíblia nos ensina que o pecado foi julgado em Cristo lá na cruz. Pelo fato de estarmos em Cristo, o qual já foi julgado, não seremos mais condenados por nossos pecados. 1 Pedro 2:24. Conforme Isaías 53:6, o Messias suportaria as iniquidades de todos nós. Por esse motivo, Paulo pode escrever com convicção extraordinária para os crentes: agora, pois, já nenhuma condenação há para os que estão em Cristo Jesus. Romanos 8:1. Não existe mais condenação. Além de o bema não ser o local onde nosso destino eterno é decidido e selado, o bema também não é o lugar onde seus pecados terrenos são exibidos e perdoados. Você se encontrará no bema não para ser perdoado, mas porque já está perdoado. Não existe nenhuma nuvem no céu armazenando seus pecados para Deus mostrá-los num telão enorme. Conforme o autor de Hebreus colocou com confiança, Deus afirma que dos seus pecados jamais me lembrarei. Hebreus 8:12. Deus evidentemente escolhe não contar nossos pecados contra nós. Nosso registro foi completamente apagado porque Ele nos perdoou todos os pecados. Deus escolhe não mais se recordar de nossas iniquidades. Ouça só o que Deus tem a dizer sobre nossa certeza de perdão.
e a vós outros que estáveis mortos, pelas vossas transgressões e pela incircuncisão da vossa carne, vos deu vida juntamente com ele, perdoando todos os nossos delitos, tendo cancelado o escrito de dívida que era contra nós e que constava de ordenanças, o qual nos era prejudicial, removeu-o inteiramente, encravando-o na cruz. Colossenses 2, 13 e 14. Por esse motivo, precisamos pensar melhor sobre a natureza do bema de Cristo. Com base na realidade e certeza do perdão de pecados, Paulo escreveu aos crentes de Corinto sobre esse julgamento e concluiu a discussão afirmando que todos nós findaremos louvando a Deus. 1 Coríntios 4, 5. O crente louvará a Deus no julgamento do bema. Por quê? Porque o bema não é um local onde nosso futuro será decidido ou onde seremos perdoados. Tudo isso já foi feito. Enquanto Deus avaliar nosso serviço feito para Ele, estaremos exuberantes de alegria por seu perdão e graça. Estaremos seguros para sempre. Não somos mais condenados, até mesmo neste momento. Então, se o julgamento sobre o qual Pedro escreve aqui não envolve nosso destino eterno ou perdão de pecados, então por que haverá esse julgamento? De forma simples, trata-se de um encontro individual com o Senhor, nosso Supremo Pastor e Redentor. Ele não julgará nossa posição nele, mas nossas prioridades para ele. Você estará lá porque é sua noiva, então que tipo de noiva foi aqui na Terra? Você estará lá porque Deus é seu Pai, então que tipo de filho você tem sido agora? Santo temor envolve aceitar sua responsabilidade pessoal de se portar como filho de Deus ou como noiva de Cristo, o qual aparecerá para buscar sua igreja a qualquer momento. E note que Pedro encoraja os irmãos ao dizer no verso 17 que o julgamento de Cristo será feito sem acepção de pessoas. Provavelmente Pedro destaca o aspecto da imparcialidade porque o sistema jurídico de sua época era corrompido por subornos. Com frequência, os juízes agiam com parcialidade a favor de quem lhes pagasse altas somas de dinheiro. Tenho certeza de que você nunca ouviu falar sobre isso. Os tribunais favoreciam os ricos e indivíduos de contato. Quanto mais elevado o status da pessoa na sociedade, maior a chance de o veredito ser a seu favor. Os crentes da época estavam sendo cada vez mais marginalizados da sociedade, estavam perdendo seus empregos, direitos de trabalhar, de comprar casas, terras, propriedades, bem como o direito de adorar o Senhor Jesus. Pedro, portanto, tranquiliza esses irmãos que eram maltratados nos tribunais e na cultura daquela geração ao afirmar que Deus é um juiz imparcial. Seu tribunal é justo. Deus não julga conforme as aparências. Deus não fica impressionado com posição social. Ele não tem favoritos. Ele não pode ser comprado pelos ricos e influentes. Seu tribunal é santidade e seus julgamentos são retos e verdadeiros. No decorrer do Novo Testamento, encontramos várias imagens que visam descrever o caráter justo e perfeito do bema de Cristo. Uma dessas imagens é a de uma fornalha de ourives. Em 1 Coríntios 3, do 12 ao 15, Paulo descreve o encontro do crente e seu Senhor da seguinte forma. Se o que alguém edifica sobre o fundamento é ouro, prata, pedras preciosas, madeira, feno, palha, manifesta se tornará a obra de cada um, pois o dia a demonstrará, porque está sendo revelada pelo fogo. E qual seja a obra de cada um, o próprio fogo o provará. Se permanecer a obra de alguém que sobre o fundamento edificou, esse receberá galardão. Se a obra de alguém se queimar, sofrerá ele dano, mas esse mesmo será salvo, todavia como que através do fogo. O fogo aqui mencionado é usado em outras partes das Escrituras como símbolo de divindade. Lemos em Hebreus 12, 29 que nosso Deus é fogo consumidor. Fogo se refere à santidade de Deus. E a propósito, o texto não fala aqui de algum lugar como o purgatório, para o qual vamos a fim de queimar nossa culpa com o passar do tempo. O texto fala daquele momento quando o crente aparecerá diante do Senhor
e sua vida será avaliada por meio do fogo da avaliação pura e santa de Deus. Evidentemente, no caso de alguns, nada lhes restará, nada além de cinzas, nada além da salvação pessoal. O apóstolo João alerta o crente quanto a isso em 2 João 8. Acautelai-vos para não perderdes aquilo que temos realizado com esforço, mas para receberdes completo galardão. Não podemos perder nossa salvação, ela está eternamente segura. Entretanto, podemos perder galardão por completo por causa de desobediência. Portanto, aqui está o encorajamento à luz da avaliação futura. Edifique sua vida até o final do percurso com os materiais devidos, isto é, com intenções valiosas, motivações piedosas e o desejo que honra a Cristo para glorificá-lo até mesmo nas coisas mais triviais desta vida na Terra, desde lavar uma louça até cortar a grama, arrumar cadeiras e fazer café, ensinar uma turma ou servir num comitê, cantar no coral até orar pelo ministério do Evangelho, desde servir em outra cultura até limpar a igreja depois de todos terem ido embora para suas casas. Deus julgará as motivações do coração e recompensará o que for louvável. Isso soa meio negativo. Contudo, o lado positivo disso é que não existe coisa alguma nesta vida, pequena, insignificante ou trivial, quando feita para o prazer e a aprovação de Deus. Tudo na vida tem o potencial de ser recompensado. Segundo, Paulo também descreve o bema de Cristo como uma cerimônia de premiação. Aquelas plataformas elevadas no século I também serviam como lugar para os juízes se sentarem em competições esportivas. Durante os Jogos Olímpicos, o bema era o lugar onde os atletas vitoriosos se colocavam de pé para receber sua coroa de louros. Esse era o momento que coroava uma vida inteira de dedicação e sacrifício. E Paulo escreveu com essa perspectiva em 2 Timóteo 4, 8, "A coroa da justiça me está guardada, a qual o Senhor, reto juiz, me dará naquele dia." Paulo fica animado ao pensar na coroação. É como se ele não conseguisse conter a emoção de comparecer ao bema de Cristo. Talvez você esteja pensando, é claro que ele ficaria animado assim, afinal, ele é o grande apóstolo. Mas veja bem, Paulo não era um homem perfeito. Na verdade, ele foi salvo assim como nós, um pecador resgatado por meio da fé em Cristo somente. Ele era um homem totalmente caído, com uma natureza com a qual lutava e guerreava, caía e depois obtinha sucesso, assim como nós. Se tiver dúvidas disso, leia Romanos 7. Quanto mais velho Paulo ficava, mais ciente se tornava de sua pecaminosidade. No início do seu ministério, ele comentou que era o menor dos apóstolos, 1 Coríntios 15, 9. Mais adiante, ele disse ser o menor de todos os santos, Efésios 3, 8. E por fim, antes de seu martírio, ele escreveu a Timóteo que Cristo Jesus veio ao mundo para salvar os pecadores, dos quais eu sou o principal, 1 Timóteo 1,15. Parece que Paulo estava indo na direção errada, não é? Mas não, na verdade ele estava crescendo. Ele não conseguia mais conter a emoção em torno do bema, a alegria daquele encontro, o que também deve nos orientar

Paulo diz, eu mesmo subirei lá um dia. A diferença é que será o bema do Senhor dos céus. O bema de Cristo é como uma fornalha de ourives, uma cerimônia de premiação e, por fim, é como uma revisão de desempenho. Paulo escreveu aos Coríntios, porque importa que todos nós compareçamos perante o tribunal de Cristo, para que cada um receba segundo o bem ou o mal que tiver feito por meio do corpo. 2 Coríntios 5:10. No bema, o que é julgado não é pecado, mas serviço. Mais uma vez, a reação comum na mente do crente é: bom, o negócio não vai ser muito bom para mim, não, porque nunca fiz algo grandioso. Que fruto eu tenho para ficar tão animado assim com o bema de Cristo? Veja só, não prestaremos contas pela grandeza do nosso serviço, mas se ele agradou a Deus ou não, se foi direcionado por Deus ou não, se foi feito com Deus em mente ou não, se buscou glorificar a Deus ou não. O tópico do nosso encontro com Cristo não será pecado. Não temos que temer isso, o pecado já foi julgado e esquecido. O tópico de nosso encontro com Cristo não será pecado, mas o serviço que prestamos a Deus. Primeiramente, temor santo começa quando nos lembramos de nosso privilégio incrível de sermos julgados pelo nosso próprio Pai. Em seguida, começa quando aceitamos nossa responsabilidade pessoal. Terceiro, temor santo começa quando recusamos agir como crianças mimadas. Veja o verso 17 novamente. Ora, se invocais como Pai aquele que, sem acepção de pessoas, julga segundo as obras de cada um, portai-vos com temor durante o tempo da vossa peregrinação. Conforme destacou um autor, a construção portai-vos com temor significa adotar um estilo de vida marcado por comportamento reverente. Essa é outra maneira de dizer simplesmente, como filhos do Pai Celestial, comportem-se. Veremos o nosso Pai a qualquer momento. A verdade é que dentro de nós surge uma reverência saudável quando percebemos que existe uma prestação de contas vindoura. Salomão escreveu, feliz o homem constante no temor de Deus. Provérbios 28:14. Conforme o autor de Hebreus, Noé, sendo temente a Deus, aparelhou uma arca, Hebreus 11:7, e que a visão de Deus foi algo tão terrível e maravilhoso que Moisés disse, sinto-me aterrado e trêmulo, Hebreus 12:21. Quando a igreja nasceu e o Espírito de Deus manifestou seu poder por meio de sinais e maravilhas, lemos que em cada alma havia temor, Atos 2:43. Um escritor puritano escreveu que Pedro estava descrevendo o santo temor de ofender a Deus. Gerado por amor e alegria, o crente é ainda mais relutante em desagradar ao Senhor. E veja bem, o filho de Deus que ganha mais nesta vida é aquele que vive com o senso de que prestará contas agora, não somente no futuro. Santo temor é a atitude de alguém que vive sempre ciente de que está na presença de Deus. Na mente de Pedro, temor é aquela submissão reverente à vontade e palavra do Senhor, na expectação de que nossas vidas serão avaliadas agora. Daí, naquele dia, compareceremos diante de Deus, não para sondar pecado, mas para receber recompensas por cada pensamento, oração, plano, ato de submissão, obediência e pela nossa reverência. Isso tudo será dado para aqueles que viveram com um senso de santo temor. Então você estará lá um dia no bema de Cristo, sem conseguir conter suas lágrimas, até que Cristo as enxugue. Não tenho certeza, mas creio que perceberemos, mais do que nunca, como poderíamos e deveríamos ter servido ao Senhor. Por outro lado, não conseguiremos conter nossa alegria e louvor, pois tudo quanto fizemos em obediência, humildade, submissão e reverência para o prazer e glória de Deus, será visto por nós claramente como resultado da sua graça, da sua presença, do Espírito e poder de Deus em nosso coração e através de nossas vidas.

0: dessa maneira, quando Cristo nos recompensar com nossa coroa de louro, o que faremos? Conforme Apocalipse 4, nós nos prostraremos e depositaremos nossas coroas aos pés do nosso Salvador, dizendo com toda a multidão dos redimidos: Tu és digno, Senhor e Deus nosso, de receber a glória, a honra e o poder, porque todas as coisas Tu criaste, sim, por causa da Tua vontade vieram a existir e foram criadas. Apocalipse 4:11. É como se disséssemos: ó Deus, o Senhor nos criou. Tudo de bom em nós e feito através de nós foi o Senhor quem criou também. Então, ao Senhor pertence todo o poder, honra e glória, tanto agora como eternamente. Amém. Lemos em 1 Pedro 1: Por isso, cingindo o vosso entendimento, sede sóbrios e esperai inteiramente na graça que vos está sendo trazida na revelação de Jesus Cristo. Como filhos da obediência, não vos amoldeis às paixões que tinhais anteriormente na vossa ignorância. Pelo contrário, segundo é santo aquele que vos chamou, tornai-vos santos também vós mesmos em todo o vosso procedimento, porque escrito está: sede santos, porque eu sou santo. Ora, se invocais como Pai aquele que, sem acepção de pessoas, julga segundo as obras de cada um, portai-vos com temor durante o tempo da vossa peregrinação. Que Deus o abençoe, meu querido, e espero você para o nosso próximo estudo aqui em 1 Pedro. Até lá!
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2: El Niño deve transformar gestão operacional em fator decisivo da safra 26-27. Google inaugura centro de engenharia de IA dentro da USP em São Paulo. Bolívia revoga lei com limites para estado de exceção. Produtores brasileiros enfrentam o desafio de janelas de trabalho mais curtas na lavoura devido à possível formação do El Niño este ano. Segundo Rafael Mancini, que é especialista no assunto, a instabilidade climática vai exigir maior precisão nas operações de plantio, manejo e pulverização. O risco de atrasos pela chuva ou seca severa aumenta a pressão sobre o campo, transformando a rotina agrícola em estratégia crucial. O fenômeno climático interfere diretamente na biologia da safra, alterando o comportamento de pragas e doenças em culturas como soja e milho. Enquanto o excesso de umidade favorece a ferrugem asiática e podridões, o estresse hídrico deixa as plantas vulneráveis a plantas daninhas. A escolha correta de defensivos e o momento exato da aplicação passam a ditar o sucesso ou o fracasso do ciclo. Para mitigar perdas, especialistas recomendam antecipar decisões com planejamento logístico, escolha de cultivares estáveis e monitoramento constante da área. A capacidade de reação rápida do agricultor antes e durante o cultivo será o grande diferencial entre o lucro e o prejuízo. O Google inaugurou oficialmente o seu segundo centro de engenharia no Brasil, localizado na cidade de São Paulo. A nova estrutura foi instalada dentro do Instituto de Pesquisas Tecnológicas, no campus principal da USP. O projeto arquitetônico ocupará um prédio centenário totalmente restaurado pela empresa de tecnologia, com capacidade operacional para abrigar até 400 funcionários em suas instalações. O foco central das atividades do novo polo tecnológico será o desenvolvimento de soluções voltadas para IA e segurança digital na internet. Os engenheiros contratados trabalharão na criação de ferramentas de proteção para plataformas populares, como o serviço de e-mail Gmail e a busca. O Centro Paulista também atuará de forma integrada com a antiga sede de Belo Horizonte e impulsionará parcerias com startups de inovação. O presidente da Bolívia promulgou uma medida urgente para ampliar os poderes do governo e conter a onda de protestos populares que paralisa as estradas federais. A decisão revoga uma lei de 2020 que impunha limites ao poder executivo e dava maior controle de fiscalização para o Congresso Nacional. A mudança foi aprovada em votação relâmpago pelos deputados e senadores para facilitar juridicamente o uso da força militar nas rodovias. O país andino enfrenta quase 4 semanas de manifestações violentas lideradas por movimentos camponeses, indígenas, mineiros e professores que exigem a renúncia imediata do presidente Rodrigo Paz. Os constantes bloqueios de vias públicas provocam grave desabastecimento de combustíveis, remédios e alimentos nas principais cidades bolivianas. Grupos empresariais também pressionam as autoridades federais pela desobstrução imediata de rotas comerciais na região leste do país.
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0: Olá, bem-vindo à nossa mensagem de esperança e encorajamento Pão Diário. Hoje eu vou ler o texto de Nancy Gavilanes com o título Louvor Improvisado, baseado em Atos capítulo 16, entre os versículos 16 e 26. Em curta viagem missionária à Etiópia, acompanhamos um ministério local numa visita a jovens em situação de extrema vulnerabilidade. Eles viviam em barracos num ferro velho e foi um prazer conhecê-los. Compartilhamos testemunhos, palavras encorajadoras e orações. Um de meus momentos favoritos foi louvar a Deus ao som do violão com nossos novos amigos, sob um luar radiante. Que momento sagrado! Apesar da situação desesperadora deles, aqueles homens tinham esperança e alegria que só podem ser encontradas em Jesus. Lemos sobre outro momento de louvor improvisado ocorrido na prisão da cidade de Filipos. Paulo e Silas foram presos, espancados, açoitados e encarcerados por servirem a Jesus. Em vez de ceder ao desespero, eles adoraram a Deus orando e cantando em sua cela. De repente, houve um forte terremoto e até os alicerces da prisão foram sacudidos. No mesmo instante, todas as portas se abriram e as correntes de todos os presos se soltaram. De acordo com Atos capítulo 16, versículo 26. O primeiro pensamento do carcereiro foi acabar com a própria vida, mas quando ele percebeu que os prisioneiros não tinham fugido, creu em Deus e a salvação alcançou toda a sua família. Deus se deleita em ouvir nossos louvores a Ele. Vamos adorá-Lo nos altos e baixos da vida. Querido amigo, como Deus o capacitou para louvá-lo e adorá-lo mesmo nos momentos difíceis? Como Ele se revelou a você nessas horas? Pense nisso. Eu sou Clarice Fogaça e essa foi a nossa mensagem do dia.
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0: ao programa Palavras de Louvor. Esse programa é baseado nos estudos do Dr. Donald Hubbard, pastor e professor da Bíblia. Nós agradecemos a Deus pelo privilégio de, nos próximos minutos, apresentar a você verdades contidas na Palavra de Deus e suas aplicações para os nossos dias. Vamos então a mais um estudo no programa Palavras de Louvor. Apresentação: Lincoln Oliveira.
1: Jesus estava exausto devido a seu ministério de ensino e cura. Ao cair da noite, ele disse aos discípulos para levá-lo para o outro lado do mar da Galileia, uma distância de cerca de 8 a 10 quilômetros. Jesus estava usando aquele barco como um púlpito. Ele pregava de dentro do barco, enquanto ficava a uma curta distância da praia, para que tivesse condições de falar às pessoas. Ao concluir sua pregação, ele disse a seus discípulos que o levassem para o outro lado, e eles o fizeram. No curso dessa jornada, uma violenta tempestade abateu-se sobre eles. A tempestade era tão feroz que as ondas cobriam ambos os lados do pequeno barco repetidas vezes. Eles estavam no meio de uma grande tempestade. Já falamos que todo esse episódio representa uma parábola da vida real. De fato, isso aconteceu com Jesus e seus discípulos, mas também é uma parábola. É uma parábola de como as tempestades acontecem em nossa vida. Tempestades, não literalmente como com vento e chuva, mas tempestades no sentido espiritual. Coisas que nos golpeiam, nos abatem e nos enfraquecem. Coisas que nos assaltam, coisas que assaltam nossa fé e nos desgastam, levando ao desânimo completo. Já falamos que a primeira parte desse episódio estava relacionado com grandes tempestades e o segundo episódio com um grande estresse. Os cristãos não estão isentos dessas típicas tempestades da vida. Alguns anos atrás, tive o privilégio de ensinar a palavra de Deus numa determinada igreja de um dos estados do sul do país. Durante o curso de minha ministração naquela semana, o pastor pediu-me para fazer uma visita, juntamente com ele, a um menino que estava internado no hospital. No caminho, ele me disse um pouco da vida daquele menino. Ele tinha saído com a família para nadar em um dos rios daquela região. Quando sua família disse que estava na hora de ir embora, ele voltou para um último mergulho. Como era um exímio nadador e sabia mergulhar muito bem, a família não se preocupou nem achou que ele corresse algum risco. No entanto, ele sumiu e, quando apareceu, estava desacordado, boiando na superfície da água. Com uma dor tremenda, a família correu para o hospital para descobrir que, ao mergulhar, ele bateu a cabeça em um objeto submerso. Como consequência, esse menino, ainda adolescente, ficou paralisado do pescoço para baixo. Ao entrar no hospital naquela ocasião, pude partilhar da palavra de Deus por um breve momento. Fiz uma oração e depois sua mãe fez sinal para mim para que saísse com ela do quarto. Eu não a conhecia, mas já sabia qual era a pergunta que viria a seguir. Ela disse: "De todos os meus filhos, esse rapaz é o que mais ama ao Senhor. O Senhor pode me dizer por que isso foi acontecer logo com ele?" Ela foi vitimada por aquele tipo de pensamento que parece surgir mesmo quando pertencemos a Jesus Cristo: que nenhum tipo de aflição ou tempestade pode atravessar nosso caminho. É claro que isso não é verdade. Simplesmente o fato de sermos crentes não nos isenta dos pontos de pressão da vida. Os discípulos, ao enfrentarem aquela tempestade, viram que ela já estava a ponto de destruí-los. Vamos ler em Marcos capítulo 4, verso 37. "E levantou-se grande temporal de vento e subiam as ondas por cima do barco, de maneira que já se enchia. E ele estava na popa, dormindo sobre uma almofada." Agora, por que esse estresse atingiu aqueles discípulos? Obviamente, eles estavam dentro da vontade de Deus, pois Jesus havia dito no verso 35, passemos para o outro lado. Mesmo quem está dentro da estrita vontade de Deus, ainda assim pode enfrentar tempestades em seus caminhos. A presença de uma tempestade na vida não é indicação de que estamos fora da vontade de Deus. Embora, quanto aos discípulos, eles estavam vivendo um verdadeiro dilema. Por que tiveram que enfrentar todo aquele estresse? Por que sua fé foi de tal forma testada? Bem, primeiramente, o estresse foi provocado pela tempestade e o iminente naufrágio sob aquelas ondas que ficavam cada vez maiores, fazendo com que a água penetrasse de todos os lados para dentro do pequeno barco. Havia tanta água entrando no barco que eles disseram no verso 37. E levantou-se grande temporal de vento e subiam as ondas por cima do barco, de maneira que já se enchia. O barco já não suportava mais. Ao menos era assim que os discípulos percebiam a situação. Estou certo de que, uma vez ou outra, já nos sentimos assim também. Já ficamos tão machucados e golpeados pelas tempestades da vida que gritamos em desespero, dizendo já não mais suportar. Somos como aquele barquinho. As ondas tanto nos açoitam que ficamos cheios de água. Sentimos que vamos afundar e essa situação é terrível. São nessas horas que nossa fé é provada. Veja que a fé daqueles homens também foi provada numa outra dimensão, algo que dentro da emergência e urgência da situação eles acharam difícil de compreender. Vamos rever os fatos mais uma vez. A fé daqueles homens foi provada pelo estresse da tempestade. Eles estavam dentro da vontade de Deus e mesmo assim a tempestade chegou. A fé daqueles homens foi assaltada e o estresse se instalou diante da iminência do naufrágio. O barco se enchia rapidamente de água, de forma que já estava quase cheio. Vez por outra, nós mesmos já nos encontramos em situação semelhante. Depois, o estresse se intensificou ainda mais com o silêncio do Salvador. Você já parou para pensar nessa narrativa? No verso 38 nós lemos, e ele estava na popa, dormindo sobre uma almofada. Onde estava Jesus enquanto tudo isso estava acontecendo? Ele estava na parte de trás do barco, em sono profundo. Jesus estava tão cansado que nem mesmo a violência da tempestade e o balançar do barco o acordaram. Os discípulos enfrentaram a tempestade com o Salvador adormecido e sua fé em perigo. Esse estresse quase o suplantou e eles finalmente sucumbiram ao medo. O medo falou mais alto e eles foram reclamar com Jesus. Eles foram acordá-lo. Com nossa imaginação conseguimos até ver essa imagem. O exausto Jesus adormecido na parte de trás do barco, embora uma violenta tempestade assolasse o barco. Os discípulos correndo para ele, balançando-o pelos ombros e gritando impulsivamente, Mestre, não se te dá que pereçamos? Verso 38. É claro que foi um impulso, mas compreendemos o ponto de vista deles, visto que sua fé estava sob ataque real. Quando eles gritaram, estavam tão preocupados com eles mesmos que chegaram às fronteiras do egoísmo. Vou ler de novo e enfatizar uma palavra. Mestre, não se te dá que pereçamos? Sabemos bem que tipo de clamor é esse, não é mesmo? Quantas ocasiões da vida nós gritamos de forma semelhante e dizemos, Deus, tu não te importas comigo? Por que permites que eu passe por isso? Quando às vezes o Senhor silencia diante de nossas tormentas, achamos que Ele nos esqueceu e já não mais se importa conosco. Como aquela mãe cujo filho estava paralisado no hospital. como aquele pai que, de repente, perde seu emprego, mesmo tendo sua família para sustentar. Quando a pressão chega forte, fica fácil dizer para Deus: "O Senhor não se importa mais comigo?" Não nos enganemos, pois essas pressões são grandes e a fé começa a fraquejar. Aqui está o perigo para inúmeras pessoas no meio do povo de Deus. Uma coisa é falar do ponto de vista teórico, de dentro do estudo da rádio. Outra, porém, é estar onde você está. Conforme as palavras do profeta Ezequiel, sentar-se onde você está sentado. Eu também tenho minhas tormentas e meus pontos de pressão, exatamente como você os tem. O fato de ser ministro de Deus e professor da Bíblia não me isenta, e nem a meus entes queridos, das dificuldades naturais que atingem a todos, incluindo os crentes. Uma coisa eu sei, que em meio à tempestade e estresse, e quando parece que o céu silenciou sobre por que estamos sofrendo, podemos ter certeza que Deus realmente se importa. Pedro nos lembra dessa grande verdade em sua epístola quando disse: "Lançando sobre ele toda a vossa ansiedade, porque ele tem cuidado de vós." Pai, em meio ao estresse e às tempestades, ajude-nos a nos lembrar que tu realmente cuidas de nós e que estás agindo em nossa vida. Oramos no precioso nome de Jesus. Amém.
0: Fica por aqui mais um Palavras de Louvor, um programa baseado nos estudos do Dr. Donald Hubbard e apresentado por Lincoln Oliveira. Esperamos que o estudo de hoje tenha servido para fazê-lo crescer em seu relacionamento com Deus. Esperamos contar com a sua audiência em nossa próxima edição. Até lá, e que Deus lhe abençoe.

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2: Cardiomiopatia hipertrófica, entenda a doença do coração que pode ser agravada por anabolizantes. A fruta amarela que as avós plantavam no quintal para atrair beija-flores, hoje em dia traz bacias de frutos nas casas. Vacinação felina. Atrasar vacinas pode colocar a saúde dos gatos em risco. A ocorrência de mortes súbitas entre jovens atletas tem acendido alerta para uma condição silenciosa chamada cardiomiopatia hipertrófica. De acordo com o cardiologista Ricardo Ferreira da Silva, do Centro Cardiológico, essa doença causa o espessamento anormal e o endurecimento das paredes do músculo do coração. O grande problema é que a doença costuma não ter sintoma em seus estágios iniciais, fazendo com que a pessoa descubra o problema diretamente num evento de extrema gravidade. O perigo aumenta e muito com o uso indiscriminado de esteroides anabolizantes para fins estéticos nas academias. O médico adverte que essas substâncias estimulam o crescimento celular tanto nos músculos do corpo quanto nos tecidos do próprio órgão vital. Para quem já possui uma predisposição genética, os hormônios funcionam como um acelerador que faz o miocárdio crescer de forma desordenada, elevando drasticamente o risco de sofrer arritmias graves e paradas cardíacas. Além de deformar a estrutura do órgão, os anabolizantes provocam uma forte elevação na pressão arterial do usuário. O uso contínuo também aumenta a viscosidade sanguínea, deixando o sangue mais grosso e propenso à formação de coágulos mortais durante treinos intensos. Para prevenir desfechos trágicos, o especialista recomenda realizar um ecocardiograma detalhado antes de iniciar qualquer atividade física pesada, respeitando sempre os limites biológicos do corpo humano. A gabiroba, árvore frutífera com marcante tom amarelo e sabor cítrico, voltou a se destacar nos projetos de paisagismo das casas modernas brasileiras. Muito associada à memória afetiva dos quintais antigos das avós, a espécie une uma beleza ornamental singular a uma produção de alimentos extremamente abundante. O cultivo doméstico resgata a tradição de manter árvores úteis no cotidiano familiar, que oferecem sombras agradáveis e renovação visual a cada nova estação. A planta desempenha um papel ecológico fundamental para a biodiversidade urbana ao atrair uma grande quantidade de visitantes polinizadores. Durante o período de florada, suas flores ricas em néctar funcionam como um verdadeiro chamariz natural para bandos de beija-flores. Quando os frutos amadurecem, a árvore serve de abrigo e banquete para outras aves regionais, como sabiás e sanhaços, transformando jardins contemporâneos em ecossistemas equilibrados. Muitos tutores associam a vacinação de felinos apenas à campanha anual contra a raiva, ignorando a necessidade de um calendário de proteção completo. A médica veterinária Vanessa Barreto alerta que o atraso ou a interrupção das doses de reforço aumentam drasticamente os riscos de contaminações clínicas graves. A imunização constante é fundamental para reduzir a circulação de agentes infecciosos.
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2: Olá, aqui é o pastor Wagner Antônio de Araújo. Esta é a série Grandes Temas da Bíblia. Está registrado no Evangelho de Lucas, capítulo 23, e versículos 42 e 43. Senhor, lembra-te de mim quando vieres em teu reino. E disse-lhe Jesus, em verdade te digo que hoje estarás comigo no paraíso. O texto refere-se ao tenebroso momento da crucificação de nosso Senhor e Salvador Jesus Cristo. Ali estava o Filho do Deus vivo, santo e imaculado, sendo crucificado pelo ódio dos judeus e pela violência dos soldados romanos. Ali estavam dois criminosos condenados na mesma pena, três cruzes e a morte a visitar aquela montanha fétida e horrenda. Um dos ladrões, com ódio e medo da morte, pede para que Cristo desça da cruz, se salve e o salve também, se de fato fosse o Filho de Deus. O outro criminoso, se desde o início ou de um momento para frente não se sabe, mas arrependido, ralhou com o seu companheiro de crimes, dizendo que não falasse assim, pois que Jesus estava sendo crucificado e nada havia feito para merecer aquilo. Então, em seguida, olhou para Cristo e disse, "Lembra-te de mim quando vieres no teu reino." Esta declaração foi um pedido de perdão. Lembra-te que do teu lado morreu um criminoso e pecador, carente da tua misericórdia. Mas também foi uma expressão de fé. Um dia tu virás reinar. Cristo, ainda com as forças no corpo, diz a ele que hoje mesmo, e não no futuro, expressaria sua misericórdia e compaixão por esse moribundo. Hoje mesmo, ambos estariam no paraíso e teriam um encontro. Hoje mesmo aquele criminoso obteve a sua salvação. Prezado ouvinte, a salvação do Senhor não é por méritos próprios de cada um de nós, mas mediante o nosso arrependimento de pecados e a nossa fé expressa no seu santo nome. Mas também não é para um futuro a perder-se de vista. No mesmo dia da morte do pecador salvo, há um encontro da pessoa com o Salvador. Esta é uma notícia maravilhosa, alviçareira, cheia de fé e de esperança. Você, que crê no Senhor Jesus Cristo, pode encontrar hoje a sua salvação eterna. Confessando os seus pecados e crendo só em Cristo, alcançará a mesma bênção que o ladrão arrependido alcançou na cruz. E o paraíso é para já, não para depois. O corpo dorme, mas a alma está desperta e estará com Cristo no paraíso. Renda-se hoje ao Salvador. Experimente hoje o perdão de todos os seus pecados e obtenha a vida eterna. Que Deus a todos abençoe. Amém.
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A história de Jó nos ensina sobre fé e perseverança em meio ao sofrimento. Mesmo perdendo bens, saúde e família, Jó não abandonou sua confiança em Deus. Em meio à dor, ele declarou: "Eu sei que o meu Redentor vive." A vida de Jó mostra que nem sempre entendemos os motivos das provações, mas Deus continua soberano e presente. No final, o Senhor restaurou a sua vida, revelando que a fidelidade em tempos difíceis produz esperança e amadurecimento espiritual.

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1: Há mais de 2000 anos, Jesus disse: e sobre esta pedra edificarei a minha igreja, e as portas do inferno não prevalecerão contra ela. Mas qual é o perfil da igreja nos dias de hoje? E agora pense em você. Como você descreveria a igreja a qual pertence? Hoje, no programa Razão para Viver, vamos aprender e apreciar o modelo bíblico que nos foi deixado por Deus na sua palavra. Veremos como Deus idealizou a sua igreja há séculos. A igreja. Vamos começar assim.
2: Pois a palavra de Deus é viva e eficaz, e mais afiada que qualquer espada de dois gumes. Ela penetra ao ponto de dividir a alma e espírito, juntas e medulas, e julga os pensamentos e intenções do coração. A palavra julgar é um termo interessante. Tem origem no grego kritikos. Daí vem a nossa palavra crítico. Quando você pensa nas Escrituras, deve pensar como críticas construtivas. A palavra de Deus falará aquilo que você precisa ouvir, não necessariamente aquilo que você quer ouvir. E isso é sempre bom para nós. Precisamos ouvir o que precisamos ouvir. Precisamos, de fato, ouvir o que precisamos ouvir. Porém, é comum irmos à igreja e ouvirmos aquilo que queremos ouvir. Isso é perda de tempo. Então, estes momentos de programa devem servir para que a palavra de Deus fale conosco e nos instrua no caminho em que devemos andar. Queremos fazer isso hoje a partir de duas passagens diferentes do Novo Testamento. A primeira está no primeiro livro do Novo Testamento, o Evangelho de Mateus. Vamos estudar o texto no capítulo 16 e então iremos para o segundo capítulo do livro do Novo Testamento, que é o livro de Atos. Atos capítulo 2. Comece a ler no versículo 41 até o final do versículo 47. Faremos a leitura nessa ordem. Vamos falar sobre algumas coisas que talvez você nunca tenha ouvido antes. Eu certamente nunca falei sobre elas nos programas. Elas têm a ver com nosso passado, nosso presente e nosso futuro como Igreja de Jesus. Se puder, fique com a Bíblia aberta para escutar a leitura de Mateus, capítulo 16, versículos 13 a 18. E então vamos para Atos, capítulo 2, versículos 41 a 47. Agora Mateus, capítulo 16, versículos 13 a 18. Chegando Jesus à região de Cesareia de Filipe, perguntou aos seus discípulos: quem os outros dizem que o Filho do Homem é? Eles responderam: alguns dizem que é João Batista, outros Elias e, ainda outros, Jeremias ou um dos profetas. E vocês? Perguntou ele. Quem vocês dizem que eu sou? Simão Pedro respondeu, Tu és o Cristo, Filho do Deus vivo. Respondeu Jesus, Feliz é você, Simão, filho de Jonas, porque isto não lhe foi revelado por carne ou sangue, mas por meu Pai que está nos céus. E eu lhe digo que você é Pedro, e sobre esta pedra edificarei a minha igreja, e as portas do Hades não poderão vencê-la. Agora, Atos capítulo 2, versículos 41 a 47. Os que aceitaram a mensagem foram batizados, e naquele dia houve um acréscimo de cerca de 3 mil pessoas. Eles se dedicavam ao ensino dos apóstolos e à comunhão, ao partir do pão e às orações. Todos estavam cheios de temor, e muitas maravilhas e sinais eram feitos pelos apóstolos. Todos os que criam mantinham-se unidos e tinham tudo em comum. Vendendo suas propriedades e bens, distribuíam a cada um conforme a sua necessidade. Todos os dias continuavam a reunir-se no pátio do templo, partiam o pão em suas casas e juntos participavam das refeições com alegria e sinceridade de coração, louvando a Deus e tendo a simpatia de todo o povo. E o Senhor lhes acrescentava todos os dias os que iam sendo salvos. Vamos orar antes de iniciar o nosso estudo de hoje. Senhor, existem momentos em nossas vidas que somos teimosos como mulas. Simplesmente resistimos e lutamos contra o Teu caminho e queremos andar pelo nosso próprio caminho e fazer tudo do nosso jeito, determinados a fazer a coisa acontecer. Muitos de nós já vivemos o suficiente para nos lembrarmos. Temos até cicatrizes que provam nossa obstinação. As decisões tolas que tomamos quando, como mulas, insistimos no nosso próprio caminho. E então percebemos que, na verdade, somos como cabras e não ovelhas. Não fazemos parte do curral. Estamos olhando do lado de fora. Não sabemos as canções e não conhecemos a verdade e não sabemos o caminho e nem como andar nele. Andamos meio atrapalhados pela vida até que um dia, finalmente, percebemos que tudo isso foi uma perda de tempo e que o Senhor quer que sejamos ovelhas. Estamos aqui como pequenas ovelhas, não conseguimos proteger a nós mesmos. Precisamos que faças isso por nós. Não sabemos onde está o alimento. Precisamos que nos direcione para pastos verdejantes. Não conseguimos encontrar águas tranquilas. Então dependemos de Ti. Assim como uma ovelha com seu pastor, precisamos que nos guie. E uma vez estando lá, Pai, nos tornamos como corças, ansiamos pelas águas. Nossas almas têm sede de Ti, Senhor, como uma corça na floresta. Confiamos em Ti, Senhor, no nome de Jesus. Amém. A definição do dicionário para corrosão é diminuir ou destruir por etapas. Corroer através da lenta destruição de substância. Fazer deteriorar ou desaparecer. Ao invés de ser rápida, a corrosão é sempre lenta. Ao invés de fazer muito barulho, ela é silenciosa. E ao invés de ser óbvia, ela é sutil, sempre sutil. Você raramente percebe que ela está acontecendo. C.S. Lewis fala sobre esta corrosão na sua bela obra Cartas do Inferno. Ele diz, O caminho mais seguro para o inferno é o gradativo, a leve inclinação, o obstáculo macio, sem curvas repentinas, sem marcos, sem placas de aviso. Os anos longos, monótonos e sem graça da próspera meia-idade ou da adversidade da meia-idade são climas de campanha perfeitos para o diabo. Erosão. Num período breve de 10 anos, certas coisas podem simplesmente sofrer corrosão. Ninguém quer que a família sofra corrosão, mas simplesmente acontece quando as coisas fogem do controle com um crescimento como esse. Igrejas precisam parar e recordar. Usar os momentos de aniversário para analisar sua trajetória. Esta é uma boa hora para pausarmos um pouco e voltarmos para 20 séculos atrás. Para fazermos isso, vamos nos basear em Mateus capítulo 16. Lembre-se que estamos voltando 20 séculos. Escute bem. Tendo voltado 20 séculos, é óbvio que não existe a cultura atual. Não há tradição, a não ser a judaica, trazida pela sinagoga. Existem apenas algumas seitas, se é que existem. Não existem grupos denominacionais, quase não existe liturgia. Este é o primeiro século. Não há igrejas. Eles nunca ouviram falar numa igreja. A palavra igreja é mencionada em 17 livros ou cartas do Novo Testamento. E este trecho das Escrituras é o primeiro lugar onde o termo aparece. Aqui voltamos para a seção onde está a primeira referência. A primeira menção da palavra igreja no Novo Testamento está em Mateus capítulo 16, versículo 18. Estas são as palavras de um diálogo entre Jesus e seus discípulos. Nos versículos 13 a 16, Jesus está perguntando a eles qual é a opinião pública sobre sua identidade. Quem as pessoas por aí dizem que eu sou? Ah, alguns dizem que você é João Batista, outros dizem que é Elias, alguns dizem que é Jeremias, ou um dos profetas. Eles estão entendendo errado. Então Jesus olha para o grupo, seus seguidores, e diz: quem vocês dizem que eu sou? Está no plural. Quem vocês, meus discípulos, dizem que eu sou? Pedro responde pelo grupo: você é o Cristo, Filho do Deus vivo. Pedro nunca esteve tão certo, tão preciso. Você é o Messias, o ungido, o Filho do Deus vivo. Neste momento, Jesus muda o diálogo para um monólogo e elogia Pedro. Feliz é você, Simão, filho de Jonas, porque isto não lhe foi revelado por carne ou sangue, mas por meu Pai que está nos céus. Pedro, seu pensamento vem direto do meu Pai, eu elogio você por isso. Aliás, esta afirmação é um fundamento, uma rocha. Nesta afirmação, que é como uma rocha, edificarei a minha igreja, e as portas do Hades não poderão corroê-la, não poderão vencê-la. Estas quatro palavras me comovem. Vamos analisar cada uma delas. Primeiro, existe o eu, que está por trás da palavra edificarei. Não tenha dúvida, a igreja tem a Cristo como seu arquiteto. Ele é o fundador, é a sua ideia original. Edificarei. Obviamente fala do futuro, não é tenho edificado e nem estou edificando. Eu edificarei. Portanto, está falando do futuro. Ainda não aconteceu quando ele faz esta afirmação. Edificar é uma palavra que envolve um progresso, é um projeto, é algo que continua. ela começa num certo ponto e então cresce, cresce e cresce. E tudo isso porque Cristo está edificando sua igreja. Ele está adicionando a ela, ele está aumentando. Edificarei a minha igreja. Ele não é somente o fundador dela, como também é a cabeça da igreja. É dele, a igreja é dele. Ele diz, minha igreja. Perdoe-me se for muito elementar, mas às vezes precisamos voltar um pouco para ressaltarmos o que é essencial. Isso é essencial. Cristo deu origem a tudo. Ainda não havia acontecido quando ele fez essa previsão. Seria um projeto contínuo, pertencente a ele. Colossenses capítulo 1 diz, ele é a cabeça e em tudo ele deve ter o primeiro lugar. Nunca se esqueça disso, nunca se esqueça disso. Sempre pergunte a si mesmo, Cristo é a cabeça disso? Ele tem o primeiro lugar nisso? É para ele que estamos fazendo tudo isso? E finalmente a palavra igreja. É um termo interessante. Quando Mateus escreveu esse trecho, ele usou a palavra eclésia. É que de para fora, eclésia, de um verbo que significa chamar, chamar para fora. Uma igreja é um corpo de pessoas chamadas de dentro do mundo para um propósito distinto e único de glorificar seu cabeça, seu Salvador e Mestre, Cristo. É uma igreja universal, não se trata da igreja na esquina da rua, não é uma igreja num pedaço de terreno, não é um prédio, trata-se de um corpo, é invisível. Preste atenção, este corpo não tem raízes políticas, ele não tem limitações culturais, ele não tem restrições linguísticas, está afastado de barreiras raciais, não tem ligações denominacionais, não é uma empresa com uma matriz no meio, é uma entidade espiritual, não é uma corporação. A igreja que Jesus Cristo previu que iria começar seria uma entidade espiritual. Cristo permanece como cabeça, Colossenses capítulo 1, versículo 15 até o 18. Não há congregação, não o voto da maioria, nem nenhum homem ou mulher ou família fundadora, não o pastor nem o conselho. Cristo, somente Cristo, é o cabeça da igreja. Por que dou ênfase a isto? Porque nossa tendência é buscar tudo e todos menos a Cristo e sua palavra. Agora vamos de Mateus capítulo 16 para Atos capítulo 2, porque quero que você veja como a igreja era quando o Senhor começou a edificá-la. Vamos dar uma olhada aqui. Em Atos capítulo 2, versículo 14 até o versículo 36. Pedro prega uma mensagem. Existem 120 pessoas dentro de uma sala cheia do Espírito de Deus. Parece bem claro que foi ali que a igreja começou. Lembre-se do número 120. Como resultado disso, algumas destas pessoas vão até as ruas e começam a pregar para pessoas do mundo todo. Estão declarando as boas novas do Salvador. Nos versículos 38 a 40, Pedro termina sua mensagem e então há uma resposta. Veja a resposta das pessoas. Versículo 41. Os que aceitaram a mensagem foram batizados. Pare aqui. A reação das pessoas foi aceitaram a mensagem. Este termo significa que eles aprovaram a mensagem e a aceitaram, apodikomai, mostraram aprovação através da aceitação da palavra. À medida em que o evangelho foi apresentado, eles o aceitaram. É o que você faz quando ouve de Cristo. Irá recebê-lo, irá crer nele. Então, eles são cristãos. Veja o que acontece. Eles são então batizados. Você consegue imaginar isso? Naquele dia, houve um acréscimo de cerca de 3 mil pessoas. E algumas pessoas não acreditam em igrejas grandes. Mas a primeira delas, para começar, teve 3 mil pessoas. Eles se encontravam em casas, em cavernas e em lugares escondidos, raramente em público. Mas veja o tamanho. John Stott estava certo. Ele escreveu: o corpo de Cristo em Jerusalém se multiplicou por 26 de 120 para 3.120. De repente, há 3 mil novos cristãos. Já imaginou como deve ter sido este batismo? Batismo em massa. É muita gente. Imagine a dificuldade de Pedro para realizar tantos batismos. Incrível. Não há corrupção, não há tradição, não há estatutos, não existe edifício, não existe um pastor sênior, não existe uma estrutura de liderança, nenhum grupo dissidente, só 3 mil pessoas vivendo suas vidas agora que Cristo vive nelas. Então, o que eles fizeram? Veja bem, no próximo versículo 42... Eles se dedicavam ao ensino dos apóstolos e à comunhão, ao partir do pão e às orações. Marque as palavras em

0: ensino, comunhão e, em terceiro lugar, eles tinham a adoração, o partir do pão. Isso significava não somente as refeições, mas, depois da refeição, o tempo na mesa do Senhor. E eles mencionaram o batismo. Então eles tinham os elementos que eram servidos, assim como estas ordenanças, batismo e a mesa do Senhor. E então havia oração. Você pode ter mais do que quatro coisas. Eu digo isso a você porque eu mesmo nunca fui ensinado sobre isso. Estive na igreja a vida toda e nunca ninguém me ensinou estas coisas, coisas que estou compartilhando com você. Eu aprendi estas coisas. Nossas igrejas precisam ser fortes no ensino. Este ministério tem que ser forte no ensino. Toda reunião nas igrejas precisam ser fortes no ensino. O ministério de adolescentes precisa ser forte no ensino da palavra. O ministério de crianças precisa ser forte no ensino. Desde a mais tenra idade, uma criança é capaz de aprender. Até o adulto mais velho, não importa o formato do encontro, a palavra de Deus precisa continuar a ser pregada. A palavra de Deus é como a coluna de um corpo, e o Espírito de Deus usa a sua palavra na medida em que Cristo, a cabeça, fala através de sua palavra ao seu povo. Então seremos alimentados por meio do ministério de ensino da sua palavra.
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2: Câmara aprova em 2 turnos PEC pelo fim da escala 6x1. Risco cardíaco dobra para pacientes com doença de Chagas após cirurgia. Flamengo garante melhor campanha da Taça Libertadores da América. A Câmara dos Deputados aprovou em 2 turnos de votação na noite desta quarta-feira a proposta que decreta o fim da escala de trabalho 6x1. O texto obteve uma vitória expressiva no plenário, com 461 votos a favor e apenas 19 contrários na rodada final de votação. Agora a matéria segue para análise e debate no Senado. A medida estabelece a redução da jornada máxima semanal de 44 para 40 horas e garante o direito a 2 folgas na semana sem redução de salário. Para entrar em vigor, o texto prevê um período de transição que começa 60 dias após a futura promulgação. Mudanças específicas para regimes diferenciados e microempresas serão definidas depois por meio de leis complementares. Pesquisadores da Faculdade de Medicina da USP constataram um padrão preocupante em pacientes com a doença de Chagas. O risco de morte após a realização de cirurgias cardíacas chega a ser 2,5 vezes maior para esse público. A taxa de mortalidade geral pós-operatória atinge 36% dos indivíduos analisados. A gravidade decorre da complexidade das operações, que exigem um acesso à camada mais externa do coração. Essa abordagem cirúrgica difícil ocorre em quase 80% dos casos voltados para Chagas. O cenário eleva de forma considerável a chance de complicações graves durante os procedimentos nos hospitais. Os autores do estudo publicado em revista científica reforçam a urgência de novas medidas. Eles apontam a necessidade de aperfeiçoar o acompanhamento pós-alta para esses doentes assistidos pelo SUS. Atualmente, a doença crônica ainda afeta cerca de 7 milhões de pessoas em todo o mundo. O Flamengo confirmou a liderança geral da primeira fase da Taça Libertadores da América com o tropeço do Rosário Central na noite desta quarta-feira. Com o feito, o rubro-negro carioca assegura a vantagem de decidir os mata-matas em casa até a semifinal. Outros brasileiros, como Palmeiras e Cruzeiro, entram em campo nesta quinta em busca da vaga. Pela Copa Sul-Americana, os times do país tiveram uma noite perfeita, com vitórias em todas as partidas. Atlético Mineiro e Botafogo avançaram direto para as oitavas após garantirem as suas lideranças. Vasco da Gama e Bragantino vão disputar uma fase eliminatória anterior. O Brasil registra anualmente centenas de mortes de mulheres durante a gestação ou logo após o término da gravidez. A taxa nacional de mortalidade materna atingiu a marca de 56 óbitos para cada 100 mil nascidos vivos. Organizações de saúde apontam que a grande maioria desses casos trágicos poderia ser evitada com assistência médica adequada. Especialistas defendem que a realização de um pré-natal precoce e de qualidade é fundamental para garantir a segurança das pacientes.
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5: As boas novas de Deus para você memorizar esta semana aqui na BBN encontram-se em Romanos capítulo 6, versículo 23. Porque o salário do pecado é a morte, mas o dom gratuito de Deus é a vida eterna por Cristo Jesus, nosso Senhor. Mais uma vez, porque o salário do pecado é a morte, mas o dom gratuito de Deus é a vida eterna por Cristo Jesus, Nosso Senhor. Estas são as boas novas de Deus para você memorizar esta semana aqui na

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1: Vimos em nossa leitura de 1 Samuel algumas coisas interessantes sobre Davi. Vamos continuar nosso estudo sobre sua vida. Em um estudo biográfico, colete informações sobre a pessoa que você está estudando. Em seguida, correlacione essas informações em um esboço. Com base no esboço, cristalize o que você aprendeu em algumas aplicações. Após a grande vitória de Davi sobre Golias, somos apresentados, em 1 Samuel capítulo 18, ao seu relacionamento com Jonatas, o filho de Saul. O versículo 1 diz que eles se tornaram um em espírito. Eles estabeleceram uma aliança de fidelidade baseada no amor que sentiam um pelo outro. Jonatas estava disposto a abrir mão de seu direito ao trono por devoção a Deus e a Davi. O restante de 1 Samuel mostra Jonatas disposto a fazer ou arriscar qualquer coisa por Davi. O capítulo 23, versículo 13, diz que Jonatas foi até Davi e confortou a sua mão em Deus. Não é de se admirar que Davi tenha lamentado a morte de Jonatas. Ouça as palavras finais desse lamento em 2 Samuel capítulo 1. Angustiado estou por ti, meu irmão Jonatas. Quão amabilíssimo me eras, mais maravilhoso me era o teu amor do que o amor das mulheres. Como caíram os poderosos e pereceram as armas de guerra. Se você não compreende a profundidade da dor dele, ou talvez não a considere reflexo de um relacionamento prejudicial entre esses dois homens, é possível que nunca tenha experimentado a riqueza requintada de um relacionamento como o que eles tiveram. Havia força de aço, devoção dinâmica e interação inspiradora, uma sinergia espiritual que os permitiu realizar muito mais do que poderiam ter realizado separadamente.
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4: Eu edificarei a minha igreja. Isso é um consolo, um conforto e um desafio para todos nós. Porque Jesus continua sempre nesse processo de edificação da sua igreja. Vamos considerar um pouco a palavra de Jesus. Você sabe que Jesus poderia ter dito naquela hora: eu edificarei a minha sinagoga. Era uma palavra comum nos dias de Jesus. Mas ele não disse: eu edificarei a minha sinagoga. Ele disse: eu edificarei a minha igreja. Vamos pensar então um pouco no contexto hebraico da expressão de Jesus. Jesus provavelmente falasse aramaico e ele tenha dito alguma coisa como kahal, que é a palavra para um ajuntamento de pessoas, que foi traduzida depois no Evangelho por uma palavra grega que é eclesia, que significa isso, um ajuntamento. No Antigo Testamento, quando o povo de Israel era conclamado a se juntar, a se reunir e publicamente adorar a Deus e mostrar: nós somos povo de Deus, nós servimos a Deus. Quando eles recebiam esse convite e se juntavam, aquele ajuntamento era chamado de eclesia, era chamado de igreja. Eles se reuniam para essa função. Agora, por outro lado, a palavra sinagoga passou, depois do cativeiro babilônico, a representar o lugar onde as pessoas se reuniam. Vocês estão comigo? Tudo bem? Sinagoga representava o lugar onde as pessoas se reuniam. Já para os gregos, a palavra igreja ou a palavra eclesia não tinha nenhum sentido religioso, nenhum. Era mais ou menos assim: nenhum de nós conseguiria imaginar uma reunião de condomínio como igreja, conseguiria? Falar: olha, eu vou ter reunião do condomínio hoje. Então você diz assim: nós vamos lá para a igreja. E aí cada um vota uma coisa a respeito do condomínio. Mas era esse o sentido, era um termo secular. Igreja representava apenas isso, pessoas que se reuniam, e logo na cultura grega funcionava assim: apenas os livres, porque naquela sociedade muitas pessoas eram escravas, mas apenas os livres tinham o direito de se reunirem nessa igreja, ou melhor, de comporem a igreja e decidirem como impactariam a sociedade. É interessante. Porque Jesus diz: eu vou convocar a minha assembleia, eu vou edificar a minha igreja, não a minha sinagoga. E não vai ser uma coisa meramente religiosa, por isso ele usa a palavra igreja. Jesus estava dizendo o seguinte: Eu vou reunir homens e mulheres que desejam a glória de Deus. Eu vou reuni-los. E eles não vão apenas se reunir numa função religiosa, mas eles vão se reunir num ambiente em que eles vão decidir o curso da história e vão influenciar o curso da história e todos os lugares por onde eles passarem. Porque a igreja que eu vou edificar não é um prédio, não é um lugar, são pessoas reunidas pelo mesmo propósito, a glória de Deus. Jesus não colocou a ênfase num prédio. Jesus não colocou a ênfase num lugar. Jesus colocou ênfase em mim. Jesus colocou ênfase em você. Igreja, somos nós. Se esse templo cair, a igreja continua. Se nunca tivermos um prédio, a igreja continua. Porque Jesus olha para a igreja e ele vê gente. Ele vê você. Jesus olha para a igreja e ele vê você. A palavra que significa aqueles que foram chamados para fora. Quem faz parte da igreja de Jesus foram pessoas chamadas para fora. Fora do secularismo. Fora do sistema religioso. E que vão ser chamadas de todas as, entre aspas, igrejas. Para fazer parte da igreja. Agora, queridos, quando nós pensamos nisso, para mim é um impacto muito grande, porque a única coisa, se é que eu posso usar esse nome, a única coisa que Jesus edificou, fundou, estabeleceu, foi a igreja. Leia o Novo Testamento inteiro, você vai ver que ele não fundou mais nada. A única coisa que ele fundou foi a igreja. E ele chama carinhosamente de minha noiva. De minha noiva. A gente tem uma péssima mania que é ficar brigando com a noiva de Jesus. Ou falando mal da noiva de Jesus. A gente fala, ah, mas essa noiva de Jesus é muito feia, uma mocreia. Ô, mulher feia. Se você ficar brigando com a noiva de Jesus, a relação que você tem com ele vai ser estremecida. A igreja é a noiva de Cristo. E é composta por todos nós. Somos nós que deixamos ela mais bonita, ou mais feia, mais atraente, ou menos atraente. Agora, quantos aqui já tiveram uma decepção com a igreja? Não precisa levantar a mão, por favor. Quem nunca teve uma decepção com igrejas, em linhas gerais? Todos nós, em algum momento, tivemos decepções. Aliás, a história, mais uma vez, demonstra isso. 900 anos atrás, o que nós tivemos? As cruzadas. As cruzadas porque pessoas em nome de Cristo e em nome da igreja decidiram que a melhor coisa a fazer para expandir o reino era retomar Jerusalém e matar pessoas no caminho. Bom, 500 anos atrás o que nós tivemos? A Inquisição Espanhola. Então eles decidiram em nome de Cristo, em nome da igreja, que todo protestante, todo muçulmano e todo judeu devia ser preso, torturado, escravizado, estrangulado. O que dizer 150 anos atrás? Há muitas igrejas eram favoráveis à escravidão. Eles eram favoráveis. Há 80 anos atrás, muitas igrejas na Alemanha estavam do lado de Hitler, apoiando o Terceiro Reich. Apesar disso, a verdadeira noiva de Cristo continuava crescendo, independente de cor, de raça, de preço, de dinheiro, de capacidade pessoal. Porque ele diz assim, que se levante o mundo inteiro, o inferno inteiro, a minha igreja será edificada. Você já se decepcionou? Eu já. Na minha época de jovem no ministério, bem no início, esses dias eu estava vendo algumas fotos, e achei várias fotos interessantes. Eu estou batizando uma moça, jovenzinha, devia ter 14 anos. Ela aos 16 anos, foi para uma outra, um outro grupo, se envolveu com aquele grupo e um pastor, muito mais velho que ela, abusou dela sexualmente. 16 anos. Abusada sexualmente por um pastor. Eu me lembro disso. E foi um momento muito triste, Porque aquele pastor era o homem que tinha pregado a mensagem no dia que eu me converti a Cristo. Que desapontamento. Aquela menina, por conta dessa violência, acabou se envolvendo em promiscuidade para tentar negar o ocorrido. Acabou morrendo de AIDS. Que desapontamento. Que desapontamento. Mas vou lhe dizer uma coisa. Eu não me converti a um homem. Eu não me converti a uma instituição. Eu me converti a Jesus Cristo. E eu quero fazer parte da noiva de Jesus Cristo. É isso que eu desejo. E é isso que eu busco. E é isso que tem me mantido durante todos esses anos. Jesus Cristo e a noiva que Ele está edificando. Sabe, queridos, todos nós podemos nos desapontar. Mas o que Jesus estava dizendo aqui com todas as letras, quando Ele afirma a respeito de que Ele edificaria a sua igreja, é que não importa. Não importa o que aconteça, ao longo da história ele sempre tem um povo generoso que o ama e que vive para a sua glória. Leia o livro de Atos e você vai ver homens e mulheres vendendo as suas propriedades para financiar a causa de Cristo. Leia a história dos cristãos, dos primeiros cristãos em Roma, mas em Roma era um direito dos pais abandonarem seus filhos, executarem seus filhos. Eles jogavam os filhos nas estradas para que fossem mortos, devorados por feras. E quem recolhia aquelas crianças desamparadas eram os nossos irmãos na fé, cristãos como eu e você, que faziam dos filhos de outros que haviam sido abandonados seus próprios filhos, vivendo para a honra e para a glória de Jesus Cristo, o nosso Senhor e o nosso Salvador. Cristãos que ao longo da história foram ameaçados de morte, mas receberam força em Cristo para não desistirem, não negaram a fé, foram torturados, verteram seu próprio sangue e regaram o solo da fé para que eu e você pudéssemos estar hoje aqui vivendo para a glória de Cristo. Ah, mas não se confunda. Não se confunda em fazer parte da igreja com fazer parte de um movimento evangélico. Diferente. Eu vejo multidões correndo atrás dos sinais e dos prodígios. E Deus está dizendo, eu quero levantar gente que seja um sinal, que seja um prodígio. Gente que faça diferença nesta sociedade. Tudo bem, você pode começar assim, mas você não pode terminar assim. Deus quer que você seja parte da igreja dele, que você seja diferente, que você queira doar e não apenas receber, que você queira oferecer e não apenas ter. Queridos, a sociedade é hedonista, busca só seu próprio prazer, seu próprio interesse. A igreja de Cristo não é assim. Policarpo aos 86 anos de idade foi ameaçado de morte. Ele foi ameaçado e disseram que se ele negasse a Cristo, ele seria absolvido de todas as coisas que havia sido condenado. Mas ele disse, como é que eu posso negar a Cristo? Que eu tenho servido há tantos anos e ele nunca me fez um mal. Eu jamais blasfemaria do meu rei. Eu jamais negaria o meu Senhor. E foi condenado à morte. Agora deixa eu te dizer, o que te faz negar a Cristo? O que te faz negar a igreja? A conta bancária que está no vermelho é suficiente para você jogar tudo para cima? Me revoltei com Deus. Não veio o dinheiro que eu esperava. É isso? Ah, eu me revoltei com Deus porque aquele irmão não me deu boa noite no fim do culto. Não, eu não... O que está te fazendo desistir? O quê? Olha, você pode pensar, por exemplo, em Dietrich Bonhoeffer, um jovem pastor que se opôs ao nazismo. E sabe o que aconteceu com ele? Foi morto. Ou você pode pensar em William Wilberforce, que foi um burguesinho britânico, que no começo não tinha o menor interesse em nada, mas conheceu a Cristo. E foi tão transformado que lutou contra o escravagismo no grande Reino Unido. E chegaram a dizer que a vida dele era a eloquência da vida de Cristo. Você já pensou nisso? O que está te fazendo desistir de Cristo, desistir da igreja? Porque a questão é a seguinte, quando nós olhamos, nós sempre vamos ver, ao longo da história, dois grupos. Nós vamos ver gente que fala de Cristo, que fala de igreja, mas não tem nada com Cristo e não tem nada com a igreja. Mas nós vamos encontrar sempre pessoas que são de Cristo e que fazem parte da igreja de Cristo. E aí, meus queridos, a nossa responsabilidade individual é escolhermos. Qual dessas igrejas eu e você vamos fazer parte? Aquela que é de verdade? Ou aquela que é uma brincadeira eclesiástica? Jesus está nos convidando a deixarmos nossos pecados, nossos erros. Porque talvez nós não cometamos os mesmos pecados que eles cometeram no passado. Pelo menos não são tão sangrentos e não são contra as mesmas pessoas. Mas nós continuamos ofendendo o nome de Cristo, ofendendo a igreja de Cristo. E Jesus nos chama nessa noite para dizer, vem fazer parte da minha igreja.
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0: Chegou o momento de orarmos pela nossa nação.
1: Admoesto-te, pois, antes de tudo, que se façam deprecações, orações, intercessões e ações de graças por todos os homens, pelos reis e por todos os que estão em eminência, para que tenhamos uma vida quieta e sossegada, em toda piedade e honestidade. Porque isto é bom e agradável diante de Deus nosso Salvador, que quer que todos os homens se salvem e venham ao conhecimento da verdade.
2: Devemos ter em nosso coração um desejo de nos tornarmos mais do jeito que Deus espera que nos tornemos, mais puros, mais bem intencionados, mais inclinados às coisas de Deus. Isso porque somos chamados cristãos, né? Aqueles que querem viver como Cristo e com Cristo. É um desafio para muita gente, dado o número de distrações que

cercam as pessoas. Então, é verdade, todos realmente sentem que a pressão que vem de fora leva outros a cometer atos que não são de acordo com a vontade de Deus. Por isso tem que existir uma vontade, tem que ser voluntária a decisão de se tornar mais como Cristo. E podemos pedir a Deus ajuda para que isso aconteça. Em Salmos 51, 9 a 11, nós lemos: esconde a tua face dos meus pecados e apaga todas as minhas iniquidades. Cria em mim, ó Deus, um coração puro e renova em mim um espírito reto. Não me lances fora da tua presença e não retires de mim o teu Espírito Santo. Pois é, todas as partes nas quais eu devo pedir a Deus que me mude e quem realmente vai me ajudar estão presentes nesses versos lidos aqui. Você tem que contar com a ajuda do Espírito Santo de Deus para isso acontecer. Mas você tem que realmente querer que isso aconteça. Que o Senhor nos ajude, não é? Maravilhoso Deus, recebe agora o louvor dos brasileiros. Recebe em tuas mãos aquela vontade de ser transformado por ti. E com a ajuda, Senhor, do teu Espírito Santo, vem, Senhor, amoldar o nosso caráter espiritual para que nos tornemos cada vez mais semelhantes a ti, Senhor. Ó Deus, visita as famílias que enfrentam lutas e as famílias que também perseveram em falar do teu nome apesar das dificuldades. Que tu possas, Senhor, prover para todas as famílias do Brasil e muito mais, Senhor, para todos os que nos ouvem neste idioma português. Que tua bênção seja estendida a eles. Queremos um Brasil para ti e cremos que tu podes, Senhor, a cada dia aumentar o número dos salvos. Te oramos assim no precioso nome do nosso Senhor e Salvador Jesus Cristo.

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2: CBF inicia diagnóstico de estádios da Série A e quer atingir padrão internacional até 2029. Caneta emagrecedora brasileira é aprovada após fim da patente do Ozempic e pode derrubar preços no Brasil. Mortalidade materna. Brasil ainda perde centenas de mulheres por ano. A CBF deu início nesta semana ao Programa de Avaliação de Infraestrutura dos Estádios. A iniciativa inédita vai analisar 230 itens em mais de 20 estádios da Série A do Campeonato Nacional. O objetivo principal da entidade máxima do esporte é elevar os palcos esportivos do país ao nível das principais arenas do mundo. A proposta foi detalhada para os dirigentes de 40 clubes durante uma reunião estratégica realizada na cidade do Rio de Janeiro, a sede da CBF. As vistorias técnicas começam oficialmente no período de pausa do calendário nacional para a realização da Copa. A CBF entregará relatórios detalhados com as adequações necessárias, divididas em curto, médio e longo prazo. O cronograma definitivo estabelece que todas as melhorias estruturais e tecnológicas nas arenas devem estar concluídas até 2029. Os pilares avaliados pelos técnicos incluem engenharia, qualidade do gramado, sistemas modernos de iluminação e serviços de topografia. Estudos indicam que estádios modernizados na Europa registraram um aumento de público superior a 30%. A Agência Nacional de Vigilância Sanitária aprovou a primeira caneta emagrecedora desenvolvida no Brasil após o fim da patente do Ozempic. Essa novidade promete intensificar a concorrência e reduzir muito os preços no disputado mercado de medicamentos voltados para o emagrecimento. A produção local deve diminuir a dependência externa e forçar multinacionais a revisarem suas estratégias comerciais e valores praticados. Especialistas alertam que a chegada de concorrentes não é automática devido às exigências regulatórias rigorosas sobre a segurança e eficácia do produto. De aproximadamente 20 pedidos apresentados à agência reguladora, apenas esse projeto nacional conseguiu obter a validação necessária para a estreia. O ambiente técnico e de engenharia das canetas aplicadoras funciona como um filtro importante, fazendo com que a expansão ocorra aos poucos. O Brasil registra anualmente centenas de mortes de mulheres durante a gestação ou logo após o término da gravidez. A taxa nacional de mortalidade materna atingiu a marca de 56 óbitos para cada 100 mil nascidos vivos. Organizações de saúde apontam que a grande maioria desses casos trágicos poderia ser evitada com assistência médica adequada. Especialistas defendem que a realização de um pré-natal precoce e de qualidade é fundamental para garantir a segurança das pacientes. As principais causas dessas mortes no território brasileiro envolvem síndromes hipertensivas, hemorragias graves e infecções no pós-parto. A atuação integrada de equipes multiprofissionais e o acompanhamento na fase do puerpério reduzem muito as complicações médicas.
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0: 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Ouça agora esta verdade bíblica. Deitado no seu leito de morte, o rico e avarento velho homem chama por sua sofredora esposa e diz: "Eu quero levar todo o meu dinheiro comigo. Prometa que você irá colocá-lo no caixão." No dia do funeral, antes que fechassem o caixão, a sua viúva colocou uma pequena caixa de metal. A sua amiga, vendo aquele gesto, ficou horrorizada e disse: "Certamente que você não colocou o dinheiro ali." A viúva respondeu: "Eu fiz o que prometi que faria. Eu peguei todo o dinheiro e depositei na minha conta e então escrevi um cheque. Se ele puder sacar o dinheiro, então ele pode gastá-lo." Através dos séculos, o amor ao dinheiro tem arruinado muitas e muitas vidas, famílias e até países. Na Escritura Sagrada, nós lemos sobre o perigo das riquezas. Ouça o texto de 1 Timóteo, capítulo 6, versos 9 e 10. "Os que querem ficar ricos caem em pecado ao serem tentados e ficam presos na armadilha de muitos desejos tolos, que fazem mal e levam as pessoas a se afundarem na desgraça e na destruição. Pois o amor ao dinheiro é uma fonte de todos os tipos de males. E algumas pessoas, por quererem tanto ter dinheiro, se desviaram da fé e encheram a sua vida de sofrimentos." Medite nisto. Eu sou Eduardo Staibel e encerro com uma palavra dos Salmos. O Senhor é bom e a sua misericórdia dura para sempre.
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1: Querido amigo, hoje temos como objetivo estudarmos os versos 17 e 18 do primeiro capítulo de Apocalipse. Concluiremos o estudo desse primeiro capítulo no próximo programa, quando estudaremos os versos 19 e 20. Hoje nós vamos estudar então Apocalipse 1, 17 e 18. E nesses versos encontramos palavras encorajadoras de Jesus Cristo, endereçadas a todos nós que pertencemos à sua igreja. Eu leio logo no início do programa esses dois versos para que você se familiarize com esse conteúdo. Diz assim João no seu livro: quando o vi, caí a seus pés como morto. Porém ele pôs sobre mim a sua mão direita, dizendo: não temas, eu sou o primeiro e o último, aquele que vive. Estive morto, mas eis que estou vivo pelos séculos dos séculos e tenho as chaves da morte e do inferno. Querido amigo, você deve se lembrar que nós já mencionamos que o Apocalipse foi escrito com símbolos. Os candelabros, como nós veremos no programa seguinte, os candelabros que João viu, por exemplo, eles simbolizam a igreja ou as igrejas. As estrelas significam os anjos. Nós vamos conversar sobre isso no próximo programa. Que anjos são esses que João está se referindo? Precisamos, então, distinguir entre o que João viu e o significado do que ele viu. Livros como Daniel, Zacarias, Ezequiel e Isaías usam uma linguagem figurada semelhante quando se tratam de passagens que nos levam a vislumbrar aquilo que teremos no futuro. Em Apocalipse 1, por exemplo, o texto que nós estamos estudando, Jesus aparece a João. Foi uma cena aterradora, uma cena grandiosa. Ele era enorme, 7 estrelas em sua mão. O seu semblante, como nós vimos no programa passado, resplandecia como o sol ao meio-dia, isso é, com todo o seu calor, com todo o seu ardor, com toda a sua luz. A sua voz troava como as águas, talvez as cataratas de Iguaçu. Seus pés eram como bronze refinado no fogo. Isso é, um bronze muito polido, muito brilhante, dando a ideia, como nós mencionamos no programa passado, que ele estava julgando, incinerando tudo em sua passagem. Aquela passagem que nós estudamos também no finalzinho de Malaquias, no capítulo 4, dizendo que os ímpios serão julgados, serão consumidos pelo fogo do julgamento de Deus, serão como restolho aos nossos pés. Os olhos do Senhor Jesus eram flamejantes, poderiam penetrar como se fosse uma visão de raio-x. Cristo tinha entrado no reino da morte e emergiu vitorioso, possuindo o quê? As chaves da morte e do inferno. Por isso, então, vamos estudar este texto, os versículos 17 e 18 de Apocalipse, dando-lhe o seguinte título: a visão de Jesus glorificado. A visão de Jesus glorificado. O texto básico é Apocalipse capítulo 1, versículos 17 e 18. Ao introduzirmos os nossos comentários sobre esse texto, nós devemos perceber que não é difícil imaginar o tremendo efeito que a vida de Jesus deve ter tido sobre os seus discípulos. De todos os modos, enquanto estava tão intimamente associado a eles durante os 3 anos e meio de ministério, certamente a presença de Jesus, as ações de Jesus, a própria vida de Jesus, os seus ensinos, certamente causaram grande impacto na vida daqueles homens. Como a Escritura nos revela, a regularidade da oração na sua vida, a proximidade que ele tinha com o Pai, os momentos em que ele reservava para falar sozinho com o Pai, a natureza sincera das suas orações, como foi registrada pelos evangelistas em algumas ocasiões tão marcantes, tudo isso certamente impactou aqueles 12 homens e aqueles que viviam mais próximos do Senhor Jesus Cristo. E com certeza essa vida de oração se tornou um exemplo para todos nós, como tantas outras características da sua vida. Porém, nessa questão da oração, nesse detalhe da vida de oração do Senhor Jesus, houve uma oração dentre as diversas orações que certamente impactaram mais ainda a vida dos seus discípulos. Essa oração foi feita na noite da quinta-feira, na última noite em que Jesus passou com os seus discípulos. Logo a seguir, ainda durante a noite, na madrugada, o Senhor Jesus foi preso e a partir dali não voltou mais para ter um contato de intimidade com os seus discípulos. Ele foi preso, foi julgado, foi para a casa de Caifás, foi para Palácio de Herodes, depois já durante a manhã foi para o Palácio de Pilatos e ali ele foi finalmente condenado e depois foi crucificado na própria sexta-feira por volta de meio-dia. Essa última oração do Senhor Jesus aparece bem especificamente, claramente exposta e registrada por João no capítulo 17. Temos chamado essa oração de oração sacerdotal. João 17, então, é a oração de Jesus mais longa que foi registrada. O que podemos aprender com essa oração, com o conteúdo dessa oração, dessa última oração do Senhor? A oração foi dividida em 3 partes. Primeiramente, Jesus orou tendo em vista a sua própria relação com Deus Pai. Uma outra parte dessa oração, ele orou em favor dos seus discípulos, isso é, daqueles que conviviam com ele naquele momento em que ele estava entre nós. Discípulos, os 12, e depois, certamente, mais alguns tantos que conviviam com o Senhor Jesus Cristo. Mas, em terceiro lugar, essa oração também foi feita em nosso favor, em favor de todos que viriam a ser seus discípulos, isso é, incluindo a você e me incluindo também. Jesus ora não apenas por aqueles que conviveram com ele na sua vida terrena, mas orou por todos nós que viríamos ser seus discípulos. Com certeza, a preocupação de Jesus deve ser com a sua igreja, por isso ele orou por aqueles discípulos que estariam organizando, estariam fundando a igreja, e orou também por todos nós. Mas, na primeira parte da sua oração, as preocupações de Jesus foram especificamente dirigidas a Deus, isto é, ao seu desejo, o próprio Filho, o próprio Deus encarnado na pessoa do Filho, tinha um desejo de agradar a Deus o Pai. Tinha o desejo de glorificar a Deus o Pai. Sabemos como o Senhor Jesus glorificava a Deus e como nós, por nossa vez, podemos glorificá-lo. Jesus tinha já glorificado a Deus cumprindo a obra que ele tinha para fazer. Ele tinha sido designado lá na eternidade, antes que nós existíssemos. Havia sido designada uma obra que era para ser feita pelo Filho. Uma etapa nessa história da salvação ia ser cumprida pelo Filho. Veja bem, num primeiro momento, Deus Pai atuou. Hoje, quem está atuando é o Deus Espírito Santo, a terceira pessoa da Trindade. Mas houve um momento na história do ser humano em que a presença do Filho era real e fazia parte desse plano de Deus. E a preocupação do Senhor Jesus, a preocupação do Filho, era glorificar o Pai, glorificar a Deus, cumprindo a obra que ele tinha para realizar. Jesus seria reerguido dentre os mortos, derrotando assim aquele que tinha o poder da morte, isto é, o diabo. E depois de aparecer para confirmar a sua ressurreição, ele subiria, como de fato subiu ao trono de Deus, para receber o seu reino e reinar até que o último inimigo, isto é, a morte, fosse vencido pela ressurreição final da humanidade. Por isso é que nós lemos no finalzinho do versículo 18 essa frase tão marcante que diz assim, que João reservou para nós com essas palavras: eu estive morto, mas eis que estou vivo pelos séculos dos séculos e tenho as chaves da morte e do inferno. O nosso Senhor Jesus tem esse poder. Por isso, nós temos a esperança, e não é uma esperança incerta, é uma esperança segura de que também ressuscitaremos. Nesse capítulo 17 de João, nos primeiros versos, o Senhor Jesus orou a Deus para que Deus o glorificasse, para que, uma vez mais, por sua vez, ele mesmo glorificasse a Deus. Nós sabemos que nós temos que glorificar a Deus. Veja, por exemplo, 1 Coríntios capítulo 6, versículos 20. E assim fazemos isso também adequadamente, cumprindo a obra que ele nos deu para fazer. As Escrituras nos preparam completamente para toda boa obra. E assim, vamos glorificar o nosso Deus, vamos glorificar o Senhor Jesus, não apenas sendo ouvintes, mas cumpridores dessa palavra. Mas, nessa oração inicial em que o Senhor Jesus pede a Deus que Deus o glorifique, nós sabemos que isso aconteceu e hoje o Senhor Jesus é um Senhor ressuscitado, um Senhor glorificado, um Senhor entronizado. Por isso, então, nesses dois versículos, 17 e 18 de Apocalipse, capítulo 1, podemos ter como princípio norteador, como princípio orientador para as nossas reflexões, o seguinte princípio, a seguinte frase resumida: todo ser humano é impactado diante da visão de Jesus glorificado. Eu repito para você, se você tiver condições, anote aí. Esse é o princípio, esse é o resumo dessa passagem de Apocalipse capítulo 1, versículo 17 e 18. Todo ser humano é impactado diante da visão de Jesus glorificado. E nesses versos encontramos três descrições do que ocorre diante de Jesus glorificado. A primeira descrição mostra-nos a reação que João teve ao ver Jesus glorificado. Veja bem, o texto diz que ele caiu aos seus pés, aos pés de Jesus, e ele caiu como morto. É interessante, o versículo diz assim: quando o vi, caí a seus pés como morto. Apesar de João ser um dos companheiros mais íntimos do Senhor Jesus durante o seu ministério terrestre, ele mostrou reverência absoluta para com o Senhor Jesus. É interessante como ele reagiu com respeito e temor diante do Senhor Jesus. Certamente a visão do Senhor Jesus glorificado, com toda a glória de Deus, trouxe um impacto realmente diferente para João. Ele tinha sido impactado quando Jesus estava aqui entre nós na terra, com seus ensinos, com seus milagres, com sua vida de oração, mas agora ele via o Senhor Jesus plenamente glorificado e ele reage de uma maneira muito interessante. Ele acabou de ver Jesus pronto para julgar. Um Senhor Jesus não mais salvador, mas um Senhor Jesus juiz, controlador de todos os seres humanos. E qual foi a reação de João? João disse sobre si mesmo, ele caiu como morto. Agora, compare essa reação de Isaías com uma visão semelhante. Como todos nós devemos reagir a Cristo? Não devemos nos prostrar diante dele com respeito absoluto? Com certeza sim. João viu Jesus e nós podemos ver Jesus com os olhos da fé. João desmaiou na presença de Jesus e nós devemos nos submeter diante do Senhor Jesus Cristo. É interessante que o texto continua e por isso nós podemos olhar para a segunda descrição que nos mostra a atenção de Jesus. Jesus deu um toque vivificador e Jesus deu uma mensagem encorajadora. O texto é muito claro e disse que o Senhor Jesus tocou em João. Tocou em João. Esse toque do Senhor Jesus é o toque que nos traz a vida. João caiu como morto, mas o Senhor Jesus colocou a sua mão sobre João. E a mensagem reconfortadora, restituidora da vida foi: não temas. Jesus não veio apenas para condenar. Não, Jesus não veio para condenar especificamente João, de jeito nenhum. Jesus veio para encorajar João, porque João era o seu mensageiro escolhido. A mão estendida oferece conforto e as palavras do Senhor Jesus trazem alívio. Não temas. Foi também a saudação que o Senhor Jesus deu aos seus discípulos logo após a sua ressurreição. Nessa segunda descrição, nós temos então toda a atenção do Senhor Jesus Cristo. E a terceira descrição nos mostra a auto-identificação concedida pelo próprio Senhor Jesus a João. Jesus disse: eu sou o primeiro e o último. Novamente uma frase paralela à Alfa e o Ômega, uma frase que nós estudamos nos últimos programas. Isso quer dizer, em Jesus, no Senhor Jesus, temos o pleno controle. Ele tem o pleno controle da minha e da sua história, da história do mundo. Mas Jesus disse mais. Ele disse para João: eu sou aquele que vive. Isto é, nós cremos num Senhor vivo. Nós cremos num Senhor Jesus ressurreto. Um Senhor que está vivo. E Jesus disse mais. Eu estive morto, mas eu estou vivo. E isso é uma grande verdade. O Senhor Jesus afirma a sua morte porque é pela morte do Senhor Jesus Cristo, pelo seu sacrifício na cruz do Calvário, pelo seu sangue derramado, é que nós temos perdão dos pecados. Jesus necessitou morrer para que eu e você tivéssemos vida. Você tem vida espiritual hoje porque o Senhor Jesus morreu. Mas ele não ficou preso à morte. Ele está vivo. Nós temos um Senhor vivo. Jesus disse que ele vive eternamente. Graças a Deus, um dia na eternidade, nós estaremos para sempre com o Senhor. E em quinto lugar, o Senhor ainda se descreveu como aquele que tem as chaves da morte e do inferno. Porque Jesus ressuscitou, ele venceu o último inimigo que todo ser humano enfrenta, isto é, a morte. Portanto, eu e você, que cremos no Senhor Jesus, podemos ter certeza de que também seremos ressuscitados. Querido amigo, ao concluirmos essa meditação, eu quero lhe desafiar a que você, se ainda não aceitou esse Senhor Jesus, o aceite agora como seu Salvador e Senhor, porque um dia Ele virá, com certeza Ele virá. Ele virá como juiz e todos nós deveremos prestar contas a Ele. Você que já o aceitou, mantenha-se comprometido com Ele e viva para a sua honra e para a sua glória. Que o Senhor te abençoe. Um grande abraço e até o próximo programa.
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2: Cardiomiopatia hipertrófica, entenda a doença do coração que pode ser agravada por anabolizantes. A fruta amarela que as avós plantavam no quintal para atrair beija-flores, hoje em dia traz bacias de frutos nas casas. Vacinação felina. Atrasar vacinas pode colocar a saúde dos gatos em risco. A ocorrência de mortes súbitas entre jovens atletas tem acendido o alerta para uma condição silenciosa chamada cardiomiopatia hipertrófica. De acordo com o cardiologista Ricardo Ferreira da Silva, do Centro Cardiológico, essa doença causa o espessamento anormal e o endurecimento das paredes do músculo do coração. O grande problema é que a doença costuma não ter sintoma em seus estágios iniciais, fazendo com que a pessoa descubra o problema diretamente num evento de extrema gravidade. O perigo aumenta e muito com o uso indiscriminado de esteroides anabolizantes para fins estéticos nas academias. O médico adverte que essas substâncias estimulam o crescimento celular tanto nos músculos do corpo quanto nos tecidos do próprio órgão vital. Para quem já possui uma predisposição genética, os hormônios funcionam como um acelerador que faz o miocárdio crescer de forma desordenada, elevando drasticamente o risco de sofrer arritmias graves e paradas cardíacas. Além de deformar a estrutura do órgão, os anabolizantes provocam uma forte elevação na pressão arterial do usuário. O uso contínuo também aumenta a viscosidade sanguínea, deixando o sangue mais grosso e propenso à formação de coágulos mortais durante treinos intensos. Para prevenir desfechos trágicos, o especialista recomenda realizar um ecocardiograma detalhado antes de iniciar qualquer atividade física pesada, respeitando sempre os limites biológicos do corpo humano. A gabiroba, árvore frutífera com marcante tom amarelo e sabor cítrico, voltou a se destacar nos projetos de paisagismo das casas modernas brasileiras. Muito associada à memória afetiva dos quintais antigos das avós, a espécie une uma beleza ornamental singular a uma produção de alimentos extremamente abundante. O cultivo doméstico resgata a tradição de manter árvores úteis no cotidiano familiar, que oferecem sombras agradáveis e renovação visual a cada nova estação. A planta desempenha um papel ecológico fundamental para a biodiversidade urbana ao atrair uma grande quantidade de visitantes polinizadores. Durante o período de florada, suas flores ricas em néctar funcionam como um verdadeiro chamariz natural para bandos de beija-flores. Quando os frutos amadurecem, a árvore serve de abrigo e banquete para outras aves regionais, como sabiás e sanhaços, transformando jardins contemporâneos em ecossistemas equilibrados. Muitos tutores associam a vacinação de felinos apenas à campanha anual contra a raiva, ignorando a necessidade de um calendário de proteção completo. A médica veterinária Vanessa Barreto alerta que o atraso ou a interrupção das doses de reforço aumentam drasticamente os riscos de contaminações clínicas graves. A imunização constante é fundamental para reduzir a circulação de agentes infecciosos.
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1: A divindade do Espírito Santo de Deus. A existência e proliferação das seitas e suas doutrinas heréticas deve ser fato reconhecido pelos salvos, como bem nos alertou o apóstolo Pedro em sua segunda epístola, destacando que tais elementos sempre estiveram presentes, se opondo à verdade de Deus em todas as épocas. E também houve entre o povo falsos profetas, como entre vós haverá também falsos doutores, que introduzirão encobertamente heresias de perdição e negarão o Senhor que os resgatou, trazendo sobre si mesmos repentina perdição. Dentre as perniciosas heresias ensinadas pelas falsas igrejas, está a que nega a divindade do Espírito Santo, atribuindo-lhe características até impessoais, como se o Espírito Santo fosse uma força e não uma pessoa divina. De tais ensinos e seitas devem os salvos se precaver, propagando o ensino bíblico de forma firme e clara. Primeiramente, ao ensinarmos a divindade do Espírito Santo de Deus, estamos declarando que Ele é um com Deus, sendo igual e eterno com o Pai e com o Filho. O apóstolo Pedro reconhece esta verdade em sua reprimenda a Ananias. Ananias, por que encheu Satanás o teu coração, para que mentisses ao Espírito Santo e retivesses parte do preço da herdade, não mentiste aos homens, mas a Deus. Também o apóstolo Paulo faz ao referir-se ao Espírito Santo em ligação ao próprio Deus. Mas todos nós, com o rosto descoberto, refletindo como um espelho a glória do Senhor, somos transformados de glória em glória na mesma imagem, como pelo Espírito do Senhor. Da mesma forma, a verdade da divindade do Espírito Santo é confirmada biblicamente pelos atributos divinos que lhe são atribuídos. Atributos estes pertencentes apenas a Deus, como a eternidade, citada na Epístola aos Hebreus. Quanto mais o sangue de Cristo, que pelo Espírito eterno se ofereceu a si mesmo, imaculado a Deus. Também atribuído ao Espírito Santo o atributo da onipresença, como citado pelo salmista. Para onde me irei do teu espírito, ou para onde fugirei da tua face? Assim como da onipotência. E respondendo o anjo disse-lhe, descerá sobre ti o Espírito Santo, e o poder do Altíssimo te cobrirá com sua sombra. Como também o da onisciência. Mas Deus nolas revelou pelo seu espírito, porque o espírito penetra todas as coisas, ainda as profundezas de Deus. Porque qual dos homens sabe as coisas do homem, senão o Espírito do homem que nele está? Assim também ninguém sabe as coisas de Deus, senão o Espírito de Deus. Outra forma pela qual a palavra de Deus afirma a divindade do Espírito Santo é pelas obras atribuídas a ele. No Velho Testamento encontramos Jó reconhecendo esta verdade ao dizer, o Espírito de Deus me fez e a inspiração do Todo-Poderoso me deu vida. Atribuindo ao Espírito Santo o poder criador, o qual apenas Deus pode exercer. Na Epístola aos Romanos, o apóstolo Paulo reconhece o Espírito Santo como transmissor da vida aos salvos em Cristo, vida que somente Deus possui. E se o Espírito daquele que dentre os mortos ressuscitou a Jesus habita em vós, aquele que dentre os mortos ressuscitou a Cristo, também vivificará os vossos corpos mortais pelo seu Espírito que em vós habita. Sabedor da militância do reino das trevas contra a palavra de Deus, Judas exorta os crentes a batalhar pela fé que uma vez foi entregue aos santos. Que os salvos assim o façam, para seu próprio proveito e para a glória de seu Deus.

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A traição de Judas Iscariotes mostra como um coração distante de Deus pode se perder, mesmo estando perto de Jesus. Judas caminhou com Cristo, ouviu seus ensinamentos e viu seus milagres, mas permitiu que a ganância e a incredulidade dominassem a sua vida. Por 30 moedas de prata, ele entregou o Mestre. Essa história nos alerta sobre a importância de se cuidar do coração e permanecer fiéis a Deus. Ao mesmo tempo, revela que o amor e o propósito de Cristo foram maiores, até mesmo diante da traição.

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3: Muito obrigado por sintonizar o nosso programa Hora de Estudo Bíblico. Antes de continuarmos o nosso estudo de Filipenses 1, começando hoje com o versículo 19, vamos orar. Senhor, nossos corações se alegram em ouvir a Tua palavra hoje. Um dia sem a Bíblia é um dia sem alimento para os nossos corações. Como a vida seria escura e frívola sem a luz do Teu amor e da Tua palavra. Tua palavra, Senhor, nos traz luz. Ela é lâmpada para os nossos pés e luz para o nosso caminho. Senhor, caminhar por um mundo de escuridão espiritual e moral, sem a luz do Teu amor divino e sem a luz da verdade seria difícil para nós. Por isso, obrigado por Tua palavra, Pai. Ajude-nos a tomar o tempo para estudá-la e que este estudo seja uma bênção. Queremos ter a Tua palavra em nossos corações. Abençoe o estudo da Tua palavra hoje e que seja uma bênção para todos os que estão ouvindo. Senhor, se alguém tem uma necessidade especial, tem o coração pesado, partido, se alguém está doente, deprimido, pedimos que a Tua palavra atue em seu coração e que o Espírito Santo possa encorajá-lo e fortalecê-lo. E se alguém ainda não recebeu a Cristo Jesus como seu Salvador, pedimos, Senhor, que ele possa compreender a mensagem e receber a Cristo ainda hoje. Nós oramos em nome de Jesus. Amém. Se puder, abra a sua Bíblia em Filipenses, capítulo 1. Vou ler alguns versículos, começando com o versículo 19. Porque sei que disto me resultará salvação, pela vossa oração e pelo socorro do Espírito de Jesus Cristo, segundo a minha intensa expectação e esperança de que em nada serei confundido, antes, com toda confiança, Cristo será, tanto agora como sempre, engrandecido no meu corpo, seja pela vida, seja pela morte. Porque para mim, o viver é Cristo e o morrer é ganho. Mas se o viver na carne me der fruto da minha obra, não sei então o que devo escolher. Mas de ambos os lados estou em aperto, tendo desejo de partir e estar com Cristo, porque isto é ainda muito melhor. Mas julgo mais necessário, por amor de vós, ficar na carne. E tendo esta confiança, sei que ficarei e permanecerei com todos vós para proveito vosso e gozo da fé, para que a vossa glória cresça por mim em Cristo Jesus, pela minha nova ida a vós. Filipenses, capítulo 1, versículos de 19 a 26. Amigo, se alguém lhe perguntasse hoje qual é a sua expectativa para o futuro, por que você está neste mundo, o que você responderia? Creio que muitos de nós vivemos de uma forma egoísta, buscando coisas que satisfaçam os nossos próprios desejos. Não existem muitos crentes que se dedicam inteiramente ao Senhor Jesus Cristo e têm valores eternos em mente. O que eu estou tentando dizer é que muitos não vivem para a eternidade, pensando nela. Creio que nossos pensamentos estão focados mais em nossa saúde, nossa força para o dia, o dinheiro suficiente para cumprir com as nossas obrigações financeiras e as nossas necessidades. Nesta era materialista em que vivemos, é encorajador para mim encontrar um crente que vive somente para Cristo. Quando encontro uma pessoa assim,
4: eu tenho um santo desejo de colocar meus olhos nas coisas do alto, nas coisas que realmente importam. Paulo era um cristão assim. Por não se preocupar com o sofrimento, com a perseguição e a prisão, seu coração era íntegro. Não estava dividido. Paulo deixou claro os segredos de sua própria alma, as coisas que ele esperava, seus planos para esta vida, e creio que podemos aprender muito com este homem em meio aos seus sofrimentos. Paulo poderia ter dito, eu quero sair da prisão. Ah, se eu pudesse sair e respirar um pouco de ar fresco, voltar para os meus amigos e familiares, isto é o que eu mais desejo neste mundo. Bom, mas Paulo não disse isso. Ele começa dizendo no versículo 19, porque sei que disto me resultará salvação, pela vossa oração e pelo socorro do Espírito de Jesus Cristo. Aqui temos um tom de coragem e certeza em meio ao conflito. O que quer que sobreviesse a este servo de Deus, fosse bem ou mal, sua perspectiva se mantinha a mesma, ele não mudava. Havia uma razão para tanta firmeza de sua parte. Qual era? Paulo sabia de algo muito importante. Há coisas que não sabemos. A Bíblia diz, por exemplo, em Mateus 24:42, vigiai, pois, porque não sabeis a que hora há de vir o vosso Senhor. Em Atos 1:7, Jesus disse, não vos pertence saber os tempos ou as estações que o Pai estabeleceu pelo seu próprio poder. Em Romanos 8:26, lemos, porque não sabemos o que havemos de pedir como convém. Há de concordar que temos um conhecimento limitado sobre estas coisas, mas há outras coisas que podemos saber com confiança. Para o cristão, não há melhor conhecimento do que a declaração de Paulo em Romanos 8:28. E sabemos que todas as coisas contribuem juntamente para o bem daqueles que amam a Deus, daqueles que são chamados segundo o seu propósito. A palavra disto, em Filipenses 1:19, é uma destas coisas de Romanos 8. Vamos ler novamente, porque sei que disto me resultará salvação, pela vossa oração e pelo socorro do Espírito de Jesus Cristo. Disto me resultará a salvação. Paulo sabia que para ele todas as coisas que viriam a suceder, fosse prisão ou sofrimento, seriam para o bem. Nas palavras pela vossa oração, encontramos um ponto relevante. Trata-se das orações dos santos. No início da epístola, Paulo diz, versículo 9, esta é a minha oração, eu peço isto. Mas ele sabe que eles também estão orando por ele. Em quase todos os seus escritos, Paulo menciona a comunhão e dependência mútua em oração. Ele diz, orando sempre por vós. Dou graças ao meu Deus todas as vezes que me lembro de vós, fazendo sempre com alegria oração por vós em todas as minhas súplicas. Versículos 3 e 4. Não é interessante isso? Em Romanos 1:9 ele diz, incessantemente faço menção de vós. Em Romanos 15:30 diz, e rogo-vos, irmãos, por nosso Senhor Jesus Cristo e pelo amor do Espírito, que combatais comigo nas vossas orações por mim a Deus. Depois em Efésios 1, lemos, não cesso de dar graças a Deus por vós, lembrando-me de vós nas minhas orações. E então ele diz, orai por mim. Novamente em Filipenses lemos, dou graças ao meu Deus todas as vezes que me lembro de vós. E agora diz, pela vossa oração. Veja, a oração é recíproca, orando uns pelos outros. É difícil entender o valor e a importância que Paulo dá à dependência mútua na oração. É claro que ele contava com Deus, mas sua declaração, pela vossa oração, era baseada em parte na oração dos irmãos. Paulo acreditava no poder e na eficácia da oração. Paulo primeiro ora por eles antes de pedir para eles orarem por ele. E assim deve ser. Como vou esperar que você ore por mim se eu não estou interessado em orar por você? Eu gosto da ordem que Paulo coloca as coisas. Estou orando por vocês, vocês podem orar por mim? Creio que precisamos orar uns pelos outros. A comunhão na oração é uma experiência preciosa na vida cristã. Essa parte da vida de oração é que nos faz ter uma doce comunhão uns com os outros. Quando alguém diz, ore por mim, e eu nem sequer sei o nome, não vou dizer a essa pessoa, sim, eu vou orar por você. Porque a possibilidade de esquecer é muito grande, então eu não estaria dizendo a verdade. Mas quando alguém chega a mim e diz, ore por mim, eu pergunto, você tem um fardo em seu coração? Um pedido específico? Não muito tempo atrás, uma senhora me disse, minha filha é solteira e está vivendo em pecado. Ela foi viver com um homem casado. Você pode, por favor, orar pela minha filha? Então eu disse, Diga-me o nome de sua filha. E oramos ali mesmo e pedimos para que Deus trabalhasse no coração daquela jovem e que o Espírito Santo a convencesse do pecado. Eu orei por ela e quando esta senhora e sua filha vêm à minha mente, eu oro de novo. Mas prometer para esta senhora que iria orar pela sua filha não teria sido sábio. Agora, quando você pedir alguém para orar por você, certifique-se que você também está orando pelos outros. Você quer realmente a mão de Deus operando a seu favor? Por que você pede aos outros para orarem por você se você mesmo não está disposto a orar pelos outros? Agir assim não nos dá o direito de receber uma resposta à nossa oração. Ninguém, exceto um homem de oração que conhece o poder da oração, pode dizer: eu sei que pela vossa oração isso resultará na minha libertação. Paulo orava pelos outros e confiava no resultado da oração dos outros. Eu estou servindo ao Senhor há mais de 50 anos e jamais pude enfatizar o suficiente a necessidade de intercessão entre os membros do corpo de Cristo. É preciso que Deus levante entre nós mais homens e mulheres de oração, jovens que se entregam fielmente à intercessão. Devemos dedicar mais tempo à oração. Todas as necessidades humanas são chamadas à oração. Vemos um exemplo disso na igreja primitiva. Lemos em Atos 12, versículo 5. Pedro, pois, era guardado na prisão, mas a igreja fazia contínua oração por ele a Deus. A oração é o elo que vai manter os nossos corações ligados intimamente nos laços do Evangelho. Se a igreja permanece de joelhos, a bênção do avivamento vai acontecer. Precisamos uns dos outros, dependemos uns dos outros, e o trono da graça é o ponto de encontro para todos nós. Precisamos das orações dos irmãos. Oremos uns pelos outros. Eu creio que devemos gastar menos tempo assistindo TV e mais tempo para estar a sós com Deus. Vá para o seu quarto, feche a porta e passe um tempo com Deus. Ore pelos outros. A oração de intercessão é um grande ministério. Quando foi a última vez, como família, que você disse: vamos orar? Experimente não pedir nada para si mesmo, mas sim para alguma família necessitada ou alguém da sua igreja que está passando por muitas provações. Ore por essas pessoas. Se nada lhe vier à sua mente, por que não orar pelo ministério de rádio? Ore para que muitas pessoas sejam alcançadas e que seja uma bênção para muitos. Nós sabemos, como Paulo, que a oração funciona. No livro de Tiago lemos que a oração de um justo pode muito. Paulo sabia que sua situação atual resultaria em proveito espiritual através do Senhor Jesus Cristo. Mas veja, Paulo não dependia somente das orações de outros crentes, mas também da provisão do Espírito Santo. Observe como essas duas coisas estão ligadas no versículo 19. As orações dos santos, ou seja, a súplica dos irmãos e a provisão do Espírito Santo. Tanto a parte humana como a parte divina eram essenciais. Eu creio na soberania de Deus, mas também creio na responsabilidade humana. Por que eu oro? Porque a Bíblia me diz para fazer isso. Porque Deus me ordenou para fazê-lo. Jesus disse que nós não temos porque não pedimos. E se Deus me disse para orar, eu vou orar. Agora, vou orar me lembrando da soberania de Deus. Por outro lado, mesmo Deus sendo soberano, nós temos uma responsabilidade também. O aspecto humano e o divino são essenciais e operam juntos. Paulo fala de ambas as coisas no versículo 19. A palavra suprir dá a ideia de dispor de algo, ou seja, dar o necessário para ajudar. Quando a Bíblia diz: meu Deus suprirá todas as vossas necessidades, diz que Deus proverá tudo o que necessitam. O Espírito Santo tem um ministério para cada cristão, e seu cumprimento é inesgotável. Ele irá suprir as necessidades, não importa quantas necessidades temos. Podemos sempre confiar na capacidade do Espírito Santo para suprir o necessário. Ele vai nos ajudar. Ele foi enviado a este mundo para esse fim, para que desfrutemos de sua companhia e seu conselho. Ele examina as coisas profundas de Deus e intercede por nós quando não encontramos as palavras certas. Ele supre em abundância. Paulo tinha essa certeza de forma que podia escrever em Filipenses 4:19: meu Deus suprirá todas as vossas necessidades, segundo as suas riquezas, na glória em Cristo Jesus. Amigos, o Espírito Santo habita em nós. Cada filho de Deus tem o Espírito Santo habitando nele. Romanos 8:9 diz: se alguém não tem o Espírito de Cristo, esse tal não é dele. Não existe uma só pessoa salva que não possua o Espírito Santo. Devemos cultivar a prática de sentir e perceber a presença do Espírito. Não devemos entristecê-lo, devemos ter comunhão com ele e depender dele. Ele habita em nós. Ele está conosco para nos dar sabedoria, nos ensinar e nos aconselhar. Precisamos manter a comunhão com o Espírito Santo e ele suprirá as necessidades da nossa vida espiritual. Nós somos salvos pelo Espírito Santo. Tito 3:5 diz: "Não pelas obras de justiça que houvéssemos feito, mas segundo a sua misericórdia, nos salvou pela lavagem da regeneração e da renovação do Espírito Santo." O Espírito Santo teve uma parte vital na sua salvação e na minha também. Em Efésios 3:16, somos lembrados de que somos fortalecidos por ele, fortalecidos com poder pelo Espírito Santo. E lembre-se, irmão, Deus nunca falha em suprir as nossas necessidades por intermédio dele. Quando os rios de água viva deixam de fluir em alguma área de nossas vidas, é porque nós criamos uma barreira, fizemos com que o fluxo de bênçãos parasse de fluir. A provisão do Espírito Santo nos dá alegria na tribulação para darmos bom testemunho para o Senhor. O Espírito de Deus está pronto para nos ajudar. Precisamos da segurança das Escrituras, precisamos das orações dos santos e nós precisamos da provisão do Espírito Santo. Querido irmão, vamos manter todos os canais de provisão abertos. Vamos aprender a confiar na palavra de Deus, vamos aprender a depender da oração e do poder do Espírito Santo. Bem, o nosso tempo acabou por hoje. Foi uma alegria estudarmos o versículo 19 de Filipenses 1. Se Deus permitir, vamos continuar com o nosso estudo no nosso próximo programa. Que Deus o abençoe, continue olhando para o alto e até lá.
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2: Câmara aprova em 2 turnos PEC pelo fim da escala 6x1. Risco cardíaco dobra para pacientes com doença de Chagas após cirurgia. Flamengo garante melhor campanha da Taça Libertadores da América. A Câmara dos Deputados aprovou em 2 turnos de votação na noite desta quarta-feira a proposta que decreta o fim da escala de trabalho 6x1. O texto obteve uma vitória expressiva no plenário, com 461 votos a favor e apenas 19 contrários na rodada final de votação. Agora a matéria segue para análise e debate no Senado. A medida estabelece a redução da jornada máxima semanal de 44 para 40 horas e garante o direito a 2 folgas na semana sem redução de salário. Para entrar em vigor, o texto prevê um período de transição que começa 60 dias após a futura promulgação. Mudanças específicas para regimes diferenciados e microempresas serão definidas depois por meio de leis complementares. Pesquisadores da Faculdade de Medicina da USP constataram um padrão preocupante em pacientes com a doença de Chagas. O risco de morte após a realização de cirurgias cardíacas chega a ser 2,5 vezes maior para esse público. A taxa de mortalidade geral pós-operatória atinge 36% dos indivíduos analisados. A gravidade decorre da complexidade das operações, que exigem um acesso à camada mais externa do coração. Essa abordagem cirúrgica difícil ocorre em quase 80% dos casos voltados para Chagas. O cenário eleva de forma considerável a chance de complicações graves durante os procedimentos nos hospitais. Os autores do estudo publicado em revista científica reforçam a urgência de novas medidas. Eles apontam a necessidade de aperfeiçoar o acompanhamento pós-alta para esses doentes assistidos pelo SUS. Atualmente, a doença crônica ainda afeta cerca de 7 milhões de pessoas em todo o mundo. O Flamengo confirmou a liderança geral da primeira fase da Taça Libertadores da América com o tropeço do Rosário Central na noite desta quarta-feira. Com o feito, o rubro-negro carioca assegura a vantagem de decidir os mata-matas em casa até a semifinal. Outros brasileiros, como Palmeiras e Cruzeiro, entram em campo nesta quinta em busca da vaga. Pela Copa Sul-Americana, os times do país tiveram uma noite perfeita, com vitórias em todas as partidas. Atlético Mineiro e Botafogo avançaram direto para as oitavas após garantirem as suas lideranças. Vasco da Gama e Bragantino vão disputar uma fase eliminatória anterior. O Brasil registra anualmente centenas de mortes de mulheres durante a gestação ou logo após o término da gravidez. A taxa nacional de mortalidade materna atingiu a marca de 56 óbitos para cada 100 mil nascidos vivos. Organizações de saúde apontam que a grande maioria desses casos trágicos poderia ser evitada com assistência médica adequada. Especialistas defendem que a realização de um pré-natal precoce e de qualidade é fundamental para garantir a segurança das pacientes.
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3: As boas novas de Deus para você memorizar esta semana aqui na BBN encontram-se em Romanos capítulo 6, versículo 23. Porque o salário do pecado é a morte, mas o dom gratuito de Deus é a vida eterna por Cristo Jesus, nosso Senhor. Mais uma vez, porque o salário do pecado é a morte, mas o dom gratuito de Deus é a vida eterna por Cristo Jesus, nosso Senhor. Estas são as boas novas de Deus para você memorizar esta semana aqui na BBN.

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Bom é o Senhor para os que esperam por Ele. Lamentações 3:25. Muito boa tarde a você nesta quinta-feira, 28 de maio. Eu sou Lincoln Oliveira. É sempre um prazer, uma alegria estarmos juntos aqui na BBN.

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0: Seja muito bem-vindo ao programa Oração em Família de hoje. Eu sou Lincoln Oliveira e antes de orarmos juntos, vamos ouvir esta meditação bíblica trazida por Marco Ferreira, nosso representante em Curitiba. Marco.
1: Bem-vindos, ouvintes, a mais um momento de inspiração e reflexão na nossa programação da Rádio BBN. Ruth, um exemplo de fidelidade e recompensa divina. Texto-chave, Ruth, capítulo 1, versículo 16 e 17. Respondeu, porém, Ruth: não insistas comigo para que te abandone e deixe de seguir-te, porque aonde quer que fores, irei eu, e onde quer que pousares, ali pousarei eu. O teu povo é o meu povo, o teu Deus é o meu Deus. Onde quer que morreres, morrerei eu, e ali serei sepultada. Faça-me o Senhor o que bem lhe aprouver, se outra coisa que não seja a morte me separar de ti. Ruth, capítulo 1, versículo 1 a 22. Você pode estar fazendo essa leitura após o devocional. Ruth era uma moabita que se casou com um homem de Belém, chamado Maalão. Após a morte de seu marido, ela escolheu permanecer ao lado de sua sogra, Noemi, demonstrando uma notável lealdade e compromisso. Mesmo quando Noemi encorajou suas noras a retornarem às suas próprias famílias, Ruth se recusou e declarou seu compromisso inabalável com Noemi e o Deus de Israel. Ruth acompanhou Noemi de volta a Belém, onde enfrentaram dificuldades e incertezas. No entanto, sua fidelidade foi recompensada quando ela encontrou favor aos olhos de Boaz, um parente próximo de Noemi. Boaz mostrou bondade para com Ruth, garantindo-lhe proteção e provisão, e eventualmente se casou com ela, restaurando sua posição e segurança. A história de Ruth nos ensina que a fidelidade de Deus e aos outros é recompensada, mesmo nas circunstâncias mais difíceis. Deus honra aqueles que permanecem fiéis e comprometidos com Ele e com o seu povo. Amado ouvinte, assim como Ruth, podemos nos encontrar em situações desafiadoras e incertas em nossas vidas. No entanto, é durante esses momentos que a nossa fidelidade a Deus e aos outros é verdadeiramente testada. Ruth nos lembra que a decisão de permanecer fiel e comprometido, mesmo quando tudo parece contra nós, é fundamental para experimentarmos a recompensa da fidelidade de Deus. Cultivemos um coração de fidelidade a Deus e aos outros, independentemente das circunstâncias que enfrentamos. Sejamos como Ruth, comprometendo-nos a seguir o caminho da fidelidade, confiando que Deus tem um plano maior para as nossas vidas, que possamos confiar em sua providência e nos comprometer com Ele, sabendo que Ele é fiel para cumprir suas promessas e nos recompensar além da nossa imaginação. Agora, vamos voltar ao apresentador do programa com os pedidos de oração.
0: Muito obrigado, Marco, por esta meditação. Eu agora convido você a orar, intercedendo comigo. Um ouvinte pede por sua família e por sua vida. Um pai pede pela salvação de suas filhas. Um ouvinte pede por sua mãe e por toda a família. Ore por uma irmã em Cristo que busca recursos bíblicos para fazer um trabalho infantil. Ore por esta ouvinte que está passando por dificuldades em sua vida espiritual. Que Deus a fortaleça e ilumine o seu caminho. Um ouvinte pede por sua saúde, que possa ser feito um diagnóstico do que está causando essas fortes dores. Um ouvinte pede por um senhor que passará por uma cirurgia e por uma irmã que está na UTI. Um ouvinte pede por sua saúde emocional, por uma amiga que está na UTI, pela salvação de sua família. Um ouvinte pede por sua vida espiritual. Ele menciona obediência a Deus. Um ouvinte pede por um amigo que está muito enfermo. Um ouvinte pede pela vida de uma jovem. Pede pela saúde mental. Um ouvinte pede por seu filho que volte aos caminhos do Senhor e pede por libertação do alcoolismo. Por seu esposo que está com uma causa na justiça. Um ouvinte pede por sua sobrinha. Ela está passando por um tratamento oncológico. Um ouvinte pede pela saúde do seu irmão, que está com um problema no fígado. Um ouvinte pede pela gravidez de sua neta. Um ouvinte pede por consolo de Deus para um casal que perdeu seu filhinho de 2 anos. Um ouvinte pede pela saúde emocional do seu genro e por sua filha. Este é o programa Oração em Família aqui na BBN. Anote agora o nosso e-mail e compartilhe você também conosco o seu motivo de gratidão e o seu pedido de oração. Você escreve para a BBN, Rede de Rádio Difusão Bíblica. Um ouvinte pede por sua saúde. Ela tem fibromialgia. E por sua aposentadoria. Um ouvinte pede por sua saúde e por sua família. Um ouvinte pede por uma família, para que haja harmonia entre eles. Um ouvinte pede por sua esposa para que consiga fazer uma mamografia. Um ouvinte pede pela gravidez de uma jovem. Um ouvinte pede pela vida de um senhor que está internado na UTI. Um ouvinte pede pelos internos de um centro de recuperação de dependentes químicos. Louva a Deus pela recuperação da saúde de sua mãe. Um ouvinte pede para que melhore o desempenho no seu emprego e pede pela aquisição de uma casa. Um ouvinte pede por sua sobrinha que se encontra internada com pneumonia. como ouvinte, pede pela saúde de seus dois irmãos, por uma prova de sua filha. Um ouvinte pede pela recuperação de um jovem que sofreu um acidente de moto. Um ouvinte pede por uma irmã que fará uma cirurgia para a retirada de um câncer. Um ouvinte pede por sua saúde, ela tem dificuldades para dormir. Um ouvinte pede por sua família, por seus colegas de trabalho, pelos cristãos perseguidos e por sua vida. Um ouvinte pede por uma amiga e família. Um ouvinte pede pela vida espiritual de seus pais. Ore pela saúde de uma missionária. Querido Deus, como é bom podermos orar juntos como família da fé. Muito obrigado, Senhor, pelo Teu cuidado em nossas vidas. Queremos Te agradecer, ó Deus, por Tua fidelidade, por Tuas misericórdias que se renovam a cada manhã. Oramos agora, Senhor, por aqueles que perderam um ente querido, pedindo a Deus todo conforto, todo consolo que vem do Senhor. Pedimos a Deus por aqueles que ainda não conhecem a Jesus. Oramos a Deus pelos nossos familiares, pelos nossos amigos, conhecidos. Ó Pai, que o Senhor os alcance nesse dia. Lembramos também daqueles que estão doentes, ó Deus, pedindo a Tua intervenção. Oramos a Deus pela restauração da saúde. Oramos por aqueles que vão passar por uma cirurgia, que o Senhor capacite toda a equipe médica, ó Deus. Oramos, ó Deus, por aqueles que estão cuidando, assistindo ao lado, que o Senhor possa renovar as forças. Oramos também, Senhor, por aqueles que necessitam de um trabalho, pedindo a Deus que o Senhor vá à frente no dia de hoje, abrindo a porta da oportunidade. Oramos, ó Deus, pelo nosso país, pelas autoridades, pedindo a Deus toda a sabedoria. Oramos a Deus pelo mundo, pedindo por paz. Pai, nos colocamos nas Tuas mãos no dia de hoje, pedindo que o Senhor nos use para a Tua honra e para a Tua glória. Nós oramos assim, no precioso nome de Jesus. Amém. Eu vou passar para você agora o nosso endereço. Anote aí e encaminhe para a gente. Você também, o seu motivo de oração. Preparado para anotar? Você escreve para BBN, Rede de Rádio Difusão Bíblica. A caixa postal é 15.940. O CEP, 82.220.970, Curitiba, Paraná. Vou repetir, a caixa postal é 15.940. O CEP, 82.220.970, Curitiba, Paraná. Eu sou Lincoln Oliveira e agradeço a sua participação no programa Oração em Família de hoje. Um forte abraço. Deus te abençoe.

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2: Tema, estou pronto para morrer. Texto bíblico, Atos, capítulo 21, versículos de 1 a 20. Assim diz a palavra do Senhor. Nós nos despedimos deles e fomos embora, navegando diretamente para a ilha de Kos. No dia seguinte, a Rodes, e dali a Pátara. Achando o navio que ia para Fenícia, embarcamos nele, segundo viagem. Quando Chipre já estava à vista, deixando à esquerda, navegamos para a Síria e chegamos a Tiro, pois o navio devia ser descarregado ali. Encontrando os discípulos, permanecemos lá durante 7 dias, e eles, movidos pelo Espírito, recomendavam a Paulo que não fosse a Jerusalém. Passado aqueles dias, tendo-nos retirado, prosseguimos viagem acompanhados por todos, cada um com sua mulher e filhos, até fora da cidade. Ajoelhados na praia, oramos. E despedindo-nos um dos outros, então embarcamos e eles voltaram para casa. Quanto a nós, concluindo a viagem de Tiro, chegamos a Ptolemaida, onde saudamos irmãos, passando um dia com eles. No dia seguinte partimos e fomos para Cesareia, e entrando na casa de Filipe, o evangelista, que era um dos 7, ficamos com ele. Tinha este 4 filhas donzelas que profetizavam. Demorando-nos ali alguns dias, desceu da Judéia um profeta chamado Ágabo, e vindo ter conosco, tomando o cinto de Paulo, ligando com ele os próprios pés e mãos, declarou: isto diz o Espírito Santo, assim os judeus em Jerusalém farão o dono deste cinto e o entregarão nas mãos dos gentios. Quando ouvimos estas palavras, tanto nós como os daquele lugar, rogamos a Paulo que não subisse a Jerusalém. Então ele respondeu: que fazeis chorando e quebrantando-me o coração? Pois estou pronto, não só para ser preso, mas até para morrer em Jerusalém, pelo nome do Senhor Jesus. Como, porém, não o persuadimos, conformado dissemos: faça-se a vontade do Senhor. Passado aqueles dias, tendo feito os preparativos, subimos para Jerusalém, e alguns dos discípulos também vieram de Cesareia conosco, trazendo consigo Manasson, natural de Chipre, velho discípulo com quem nos deveríamos hospedar. Tendo nós chegado a Jerusalém, os irmãos nos receberam com alegria. No dia seguinte, Paulo foi conosco encontrar-se com Tiago, e todos os presbíteros se reuniram, e tendo-os saudado, contou minuciosamente o que Deus fizera entre os gentios por seu ministério. Ouvindo, deram eles glória a Deus e lhe disseram: bem vês, irmãos, quantas dezenas de milhares há entre os judeus que creram, e todos são zelosos da lei. Atos 21:13 diz: estou pronto não apenas para ser amarrado, mas também para morrer pelo nome de Jesus. Essas foram as palavras do amado apóstolo Paulo. Elas soam como um desafio quando refletimos sobre nossa atitude quanto à dedicação e devoção a Cristo. Creio ser de Thomas a Kempis a observação de que seríamos sábios em pensar em quão próxima está a nossa morte, a menos que quão longa será a nossa vida. Isso me leva ao texto bíblico, segundo o qual aquele que deseja salvar a sua vida irá perdê-la, e aquele que perder a sua vida por amor a Cristo irá encontrá-la. Vida e morte é um assunto sombrio. Certamente preferimos pensar em saúde e prosperidade. Preferimos cantar canções que falam de viver para Jesus. Podemos muito bem evitar pensar em ser amarrados e morrer por Ele. Mas esse é de longe o teste mais profundo de nosso compromisso com Cristo. A vida cristã não consiste apenas em glória e alegria. Há um preço a pagar, e para alguns esse preço é maior que para outros. Como não sabemos o quanto será exigido, é bom considerarmos a possibilidade de que o preço seja total. Você pode viver em paz e morrer em paz, regozijando-se no Senhor a vida toda. Parece ser o caso de algumas pessoas. Embora lutas e sacrifícios nem sejam sempre evidentes, em todo caso, é bom estarmos preparados para circunstâncias desfavoráveis. É mentalmente saudável só esperar pelas coisas boas, mas é prudente também estar preparado para o pior. Quero agora sair um pouquinho do assunto e aludir novamente aos incidentes em Atos 21. Paulo foi advertido pelos discípulos por meio do Espírito Santo, versículo 4, a não ir para Jerusalém. Em Atos 20, 22 a 25, ele afirma que o Espírito Santo repetidas vezes testemunhou em todas as cidades, dizendo que prisões e sofrimentos esperavam pelo apóstolo. Veja a resposta dele no versículo 24. Todavia, não me importo, nem considero a minha vida de valor algum para mim mesmo, se tão somente puder terminar a corrida e completar o ministério que o Senhor Jesus me confiou e testemunhar o Evangelho da graça de Deus. Novamente, em 21, de 10 e 12, Paulo é advertido pelo profeta Ágabo e pelo Espírito Santo de que seria amarrado pelos judeus em Jerusalém. Paulo então responde: por que vocês estão chorando e partindo o meu coração? Estou pronto, não apenas para ser amarrado, mas também para morrer em Jerusalém, pelo nome do Senhor Jesus. Verso 13. Alguns estariam prontos a afirmar que Paulo errou em não dar atenção a essas palavras de advertência. Minha convicção pessoal é que as palavras de profecia são dadas para preparar os filhos de Deus para as coisas que eles estão enfrentando ou em breve enfrentarão, em vez de devermos receber como diretivas. Certamente Paulo sabia das implicações dessa palavra profética e não a recebeu como uma orientação, mas como um preparativo, tanto para os outros como para ele próprio. Nos dias que se seguiram, quando os discípulos recebiam notícias do estado de Paulo, ele certamente encontrava o consolo ao lembrar que, embora o sofrimento que o aguardava tivesse sido claramente revelado, ele deliberadamente escolheu sofrer por amor ao Evangelho de nosso Senhor Jesus Cristo. Talvez nos perguntemos, sabendo do alto custo de se fazer a vontade de Deus, e se a escolha de Paulo também seria nossa, ou seja, de seguir em frente, indo ao encontro da tempestade, e se o faríamos pela mesma razão.

0: tenham escolhido morrer. Antes, eles escolheram viver, aproveitando ao máximo todas as oportunidades de servir a Cristo, decidindo não retroceder diante dos perigos. O desejo da morte não é uma disposição mental saudável, mas é um estado de alma muito salutar. Ser totalmente submisso a Cristo e disposto a servi-lo qualquer que seja o custo, mesmo que seja para morrer por ele. Na verdade, qualquer coisa que esteja aquém disso não é um compromisso total. E todo amor que é limitado por conveniência e autopreservação não é digno do Senhor Jesus Cristo, que se entregou por nós. Temos refletido a respeito do alto preço de estar disposto a morrer por Cristo. Não é imaginável que haja as pessoas que estejam ouvindo este devocional e se sintam chamados a, de uma forma ou outra, fazer exatamente isso. O que é assustador é que há tantas pessoas que aparentemente são amorosas, mas são incapazes de reagir de maneira graciosa à menor investida. Temos todos uma forte inclinação a ser excessivamente sensíveis, quer a pequena ofensa, seja real ou imaginária. Parece até que não estamos nem um pouco preparados para qualquer tipo de sofrimento real, seja por Cristo ou por qualquer outra razão. Nosso orgulho exige ser satisfeito de tal maneira que nos ressentimos de qualquer repreensão e somos poucos receptivos a qualquer tipo de correção. O orgulho exige apenas ser aprovado. Amados, essa não é a natureza de um mártir. Se você correu com homens e eles o cansaram, como poderá competir com cavalos? Se você tropeça em terreno seguro, o que fará nos matagais junto ao Jordão? Jeremias 12:5. Se não conseguimos nem lidar com um insulto insignificante, não precisamos perder tempo com fantasias em que louvamos a Deus enquanto ardemos na fogueira. É bastante revelador e esclarecedor ler os relatos do Evangelho e observar como Jesus lidava com a desaprovação e os insultos. E quaisquer que sejam os fatores envolvidos em cada instância, a importância da resposta de Jesus é multiplicada mil vezes quando levamos em conta que Ele foi o Senhor da Glória, o único perfeito, e homens desgradados o atacaram com acusações totalmente infundadas. Suas respostas, em alguns casos, estão entre as palavras mais preciosas da Bíblia. Está na hora de fazermos uma avaliação do nosso fator graça, para que não sejamos encontrados entre aqueles que têm aborrecido o Senhor com suas queixas. Oremos ao Senhor. Pai, oramos para que abençoes a todos que têm uma necessidade especial da Tua força sustentadora nesse dia. Esteja próximo daqueles que estão em lugares de perigo e se para eles uma parede de proteção. Para aqueles que estão sofrendo, pedimos que o Teu Espírito Consolador alivie o fardo. Pelos doentes, clamamos pelo Teu toque de cura e por Tua vida da ressurreição. E para todos aqueles que ministram a outras pessoas, que Tu, ó Senhor, concedas uma medida de força suficiente para o dia. Nós oramos em nome de Jesus. Amém.
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3: As boas novas de Deus para você memorizar esta semana aqui na BBN encontram-se em Romanos capítulo 6, versículo 23. Porque o salário do pecado é a morte, mas o dom gratuito de Deus é a vida eterna por Cristo Jesus, nosso Senhor. Mais uma vez, porque o salário do pecado é a morte, mas o dom gratuito de Deus é a vida eterna por Cristo Jesus, nosso Senhor. Estas são as boas novas de Deus para você memorizar esta semana aqui na BBN.

0: nada que possamos fazer com nossas próprias forças para merecermos a vida eterna. Isso fica claro quando lemos Efésios capítulo 2, nos versos 8 e 9. Porque pela graça sois salvos, por meio da fé. E isto não vem de vós, é dom de Deus, não vem das obras, para que ninguém se glorie. Comparado ao peso do pecado, que está ligado a nós desde o nascimento, nem mesmo uma vida de boas obras seria suficiente para pagar essa dívida. Mas é aí que a graça e amor de Deus por nós muda tudo. E quando Jesus nasce neste mundo e padece na cruz, ele nos trouxe então gratuitamente o pagamento pelos pecados e o lindo presente da vida eterna. Querido ouvinte, se você nunca orou a Deus pedindo perdão pelos seus pecados e crendo no nome santo de Jesus, hoje pode ser o dia da sua salvação, o dia que você terá seu nome escrito no livro da vida para toda a eternidade. 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
2: A leitura bíblica diária de hoje será em 2 Crônicas, do capítulo 18 ao 20.
3: Capítulo 18. Tinha, pois, Josafá riquezas e glória em abundância, e aparentou-se com Acabe. E depois de alguns anos desceu ele para Acabe em Samaria. E Acabe matou ovelhas e bois em abundância para ele e para o povo que vinha com ele. E o persuadiu a subir com ele a Ramote de Gileade. Porque Acabe, rei de Israel, disse a Josafá, rei de Judá, irás tu comigo a Ramote de Gileade? E ele lhe disse, como tu és, serei eu, e o meu povo como o teu povo, iremos contigo à guerra. Disse mais Josafá ao rei de Israel, peço-te, consulta hoje a palavra do Senhor. Então o rei de Israel reuniu os profetas 400 homens e disse-lhes, iremos à guerra contra Ramote de Gileade ou deixarei de ir? E eles disseram, sobe, porque Deus a entregará na mão do rei. Disse, porém, Josafá, não há ainda aqui algum profeta do Senhor para que o consultemos? Então o rei de Israel disse a Josafá, ainda há um homem por quem podemos consultar ao Senhor, porém eu o odeio, porque nunca profetiza de mim o que é bom, senão sempre o mal. Este é Micaías, filho de Imlá. E disse Josafá, não fale o rei assim. Então o rei de Israel chamou um oficial e disse, traze aqui depressa Micaías, filho de Imlá. E o rei de Israel e Josafá, rei de Judá, estavam assentados cada um no seu trono, vestidos com suas roupas reais, e estavam assentados na praça à entrada da porta de Samaria. E todos os profetas profetizavam na sua presença. E Zedequias, filho de Quenaná, fez para si uns chifres de ferro e disse, assim diz o Senhor, com estes ferirás aos sírios, até de todo os consumires. E todos os profetas profetizavam o mesmo, dizendo, sobe a Ramote de Gileade e triunfarás, porque o Senhor a dará na mão do rei. E o mensageiro que foi chamar a Micaías falou-lhe, dizendo, eis que as palavras dos profetas a uma voz predizem coisas boas para o rei. Seja, pois, também a tua palavra como a de um deles, e fala o que é bom. Porém, Micaías disse, vive o Senhor, que o meu Deus me disser, isso falarei. Vindo, pois, ele ao rei, este lhe disse, Micaías, iremos a Ramote de Gileade à guerra, ou deixaremos de ir? E ele disse, subi, e triunfarás, e serão dados na vossa mão. E o rei lhe disse, até quantas vezes te conjurarei para que não me fale senão a verdade em nome do Senhor? Então disse ele, vi a todo Israel disperso pelos montes, como ovelhas que não têm pastor. E disse o Senhor, estes não têm, Senhor, torne cada um em paz para sua casa. Então o rei de Israel disse a Jeosafá: Não te disse eu que ele não profetizaria de mim o que é bom, porém sempre o mal? Disse mais: Ouvi, pois, a palavra do Senhor. Vi ao Senhor assentado no seu trono, e todo o exército celestial em pé à sua mão direita e à sua esquerda. E disse o Senhor: Quem persuadirá a Acabe, rei de Israel, para que suba e caia em Ramote de Gileade? Um dizia desta maneira, e outro de outra. Então saiu um espírito e se apresentou diante do Senhor e disse: Eu o persuadirei. E o Senhor lhe disse: Com que? E ele disse: Eu sairei e serei um espírito de mentira na boca de todos os seus profetas. E disse o Senhor: Tu o persuadirás e ainda prevalecerás. Sai e faze-o assim. Agora, pois, eis que o Senhor pôs um espírito de mentira na boca destes teus profetas, e o Senhor falou mal a teu respeito. Então Zedequias, filho de Quenaaná, chegando-se, feriu a Micaías no queixo e disse: Por que caminho passou de mim o Espírito do Senhor para falar a ti? E disse Micaías: Eis que o verás naquele dia, quando andares de câmara em câmara para te esconderes. Então disse o rei de Israel: Tomai a Micaías e tornai a levá-lo a Amon, o governador da cidade, e a Joás, filho do rei, e direis: Assim diz o rei, colocai este homem na casa do cárcere, e sustentai-o com pão de angústia e com água de angústia, até que eu volte em paz. E disse Micaías: Se voltares em paz, o Senhor não tem falado por mim. Disse mais: Ouvi, povos todos. Subiram, pois, o rei de Israel e Jeosafá, rei de Judá, a Ramote de Gileade. E disse o rei de Israel a Jeosafá: Disfarçando-me eu, então entrarei na peleja. Tu, porém, veste as tuas roupas reais. Disfarçou-se, pois, o rei de Israel, e entraram na peleja. Deu ordem, porém, o rei da Síria, aos capitães dos carros que tinha, dizendo: Não pelejareis, nem contra pequeno, nem contra grande, senão só contra o rei de Israel. Sucedeu que, vendo os capitães dos carros a Jeosafá, disseram: Este é o rei de Israel, e o cercaram para pelejar. Porém Jeosafá clamou e o Senhor o ajudou, e Deus os desviou dele, porque sucedeu que, vendo os capitães dos carros que não era o rei de Israel, deixaram de segui-lo. Então um homem armou o arco e atirou a esmo, e feriu o rei de Israel entre as junturas e a couraça. Então disse ao carreteiro: Dá volta e tira-me do exército, porque estou gravemente ferido. E aquele dia cresceu a peleja, mas o rei de Israel susteve-se em pé no carro defronte dos sírios até a tarde, e morreu ao tempo do pôr do sol. Capítulo 19. E Jeosafá, rei de Judá, voltou em paz à sua casa em Jerusalém. E Jeú, filho de Anani, o vidente, saiu ao encontro do rei Jeosafá e lhe disse: Devias tu ajudar ao ímpio e amar aqueles que odeiam ao Senhor? Por isso virá sobre ti grande ira da parte do Senhor. Boas coisas, contudo, se acharam em ti, porque tiraste os bosques da terra e preparaste o teu coração para buscar a Deus. Habitou, pois, Jeosafá em Jerusalém, e tornou a passar pelo povo desde Berseba até as montanhas de Efraim, e fez com que tornassem ao Senhor Deus de seus pais, e estabeleceu juízes na terra, em todas as cidades fortificadas, de cidade em cidade, e disse aos juízes: Vede o que fazeis, porque não julgais da parte do homem, senão da parte do Senhor, e ele está convosco quando julgardes. Agora, pois, seja o temor do Senhor convosco, guardai-o e fazei-o, porque não há no Senhor nosso Deus iniquidade nem acepção de pessoas, nem aceitação de suborno. E também estabeleceu Jeosafá a alguns dos levitas e dos sacerdotes e dos chefes dos pais de Israel sobre o juízo do Senhor e sobre as causas judiciais, e voltaram a Jerusalém, e deu-lhes ordem, dizendo: assim fazei no temor do Senhor, com fidelidade e com coração íntegro, e em toda diferença que vier a vós de vossos irmãos que habitam nas suas cidades, entre sangue e sangue, entre lei e mandamento, entre estatutos e juízos, admoestai-os, que não se façam culpados para com o Senhor, e não venha grande ira sobre vós e sobre vossos irmãos. Fazei assim, e não vos fareis culpados. E eis que Amarias, o sumo sacerdote, presidirá sobre vós em todo o negócio do Senhor, e Zebadias, filho de Ismael, líder da casa de Judá, em todo o negócio do rei. Também os oficiais, os levitas, estão perante vós. Esforçai-vos, pois, e fazei-o, e o Senhor será com os bons. Capítulo 20. E sucedeu que, depois disto, os filhos de Moabe e os filhos de Amon, e com eles outros dos amonitas, vieram à peleja contra Jeosafá. Então vieram alguns que avisaram a Jeosafá, dizendo: vem contra ti uma grande multidão da além do mar e da Síria, e eis que já estão em Azazon-Tamar, que é em Gedi. Então Jeosafá temeu, e pôs-se a buscar o Senhor, e apregoou jejum em todo Judá. E Judá se ajuntou para pedir socorro ao Senhor. Também de todas as cidades de Judá vieram para buscar ao Senhor. E pôs-se Jeosafá em pé na congregação de Judá e de Jerusalém, na casa do Senhor, diante do pátio novo. E disse: ah, Senhor Deus de nossos pais, porventura não és tu Deus nos céus? Não és tu que dominas sobre todos os reinos das nações? Na tua mão há força e potência, e não há quem te possa resistir. Porventura, ó nosso Deus, não lançaste fora os moradores desta terra de diante do teu povo Israel, e não a deste para sempre à descendência de Abraão, teu amigo? E habitaram nela, e edificaram-te nela um santuário ao teu nome, dizendo: se algum mal nos sobrevier, espada, juízo, peste ou fome, nós nos apresentaremos diante desta casa e diante de ti, pois teu nome está nesta casa, e clamaremos a ti na nossa angústia, e tu nos ouvirás e livrarás. Agora, pois, eis que os filhos de Amon e de Moabe e os das montanhas de Seir, pelos quais não permitiste passar a Israel quando vinham da terra do Egito, mas deles se desviaram e não os destruíram, eis que nos dão o pago, vindo para lançar-nos fora da tua herança que nos fizeste herdar. Ah, nosso Deus, porventura não os julgarás? Porque em nós não há força perante esta grande multidão que vem contra nós, e não sabemos o que faremos, porém os nossos olhos estão postos em ti. E todo Judá estava em pé perante o Senhor, como também as suas crianças, as suas mulheres e os seus filhos. Então veio o Espírito do Senhor no meio da congregação sobre Jaaziel, filho de Zacarias, filho de Benaia, filho de Jeiel, filho de Matanias, levita, dos filhos de Asaf, e disse: dai ouvidos todo Judá, e vós moradores de Jerusalém, e tu, ó rei Jeosafá, assim o Senhor vos diz: não temais, nem vos assusteis por causa desta grande multidão, pois a peleja não é vossa, mas de Deus. Amanhã descereis contra eles, eis que sobem pela ladeira de Zis, e os achareis no fim do vale, diante do deserto de Jeruel. Nesta batalha não tereis que pelejar. Postai-vos, ficai parados, e vede a salvação do Senhor para convosco, ó Judá e Jerusalém. Não temais, nem vos assusteis. Amanhã saí-lhes ao encontro, porque o Senhor será convosco. Então Jeosafá se prostrou com o rosto em terra, e todo Judá e os moradores de Jerusalém se lançaram perante o Senhor, adorando-o. E levantaram-se os levitas dos filhos dos coatitas e dos filhos dos coratitas para louvarem ao Senhor Deus de Israel com voz muito alta. E pela manhã cedo se levantaram e saíram ao deserto de Tecoa. E ao saírem, Jeosafá pôs-se em pé e disse: ouvi-me, ó Judá, e vós, moradores de Jerusalém. Crede no Senhor vosso Deus, e estareis seguros. Crede nos seus profetas, e prosperareis. E aconselhou-se com o povo, e ordenou cantores para o Senhor que louvassem a majestade santa saindo diante dos armados e dizendo: Louvai ao Senhor, porque a sua benignidade dura para sempre. E quando começaram a cantar e a dar louvores, o Senhor pôs emboscadas contra os filhos de Amon e de Moabe e os das montanhas de Seir, que vieram contra Judá e foram desbaratados. Porque os filhos de Amon e de Moabe se levantaram contra os moradores das montanhas de Seir para os destruir e exterminar. E acabando eles com os moradores de Seir, ajudaram uns aos outros a destruir-se. Nisso chegou Judá à atalaia do deserto, e olharam para a multidão, e eis que eram corpos mortos, que jaziam em terra, e nenhum escapou. E vieram Jeosafá e o seu povo para saquear os seus despojos, e acharam entre eles riquezas e cadáveres em abundância, assim como objetos preciosos, e tomaram para si tanto que não podiam levar. E 3 dias saquearam o despojo, porque era muito, e ao quarto dia se ajuntaram no vale de Beraca, pois ali louvaram ao Senhor. Por isso chamaram aquele lugar o Vale de Beraca até ao dia de hoje. Então voltaram todos os homens de Judá e de Jerusalém, e Jeosafá à frente deles, e tornaram a Jerusalém com alegria, porque o Senhor os alegrara sobre os seus inimigos. E vieram a Jerusalém com saltérios, com harpas e com trombetas para a casa do Senhor. E veio o temor de Deus sobre todos os reinos daquelas terras, ouvindo eles que o Senhor havia pelejado contra os inimigos de Israel. E o reino de Jeosafá ficou quieto, e o seu Deus lhe deu repouso ao redor. E Jeosafá reinou sobre Judá. Era da idade de 35 anos quando começou a reinar, e 25 anos reinou em Jerusalém. E o nome de sua mãe era Azuba, filha de Sili. E andou no caminho de Asa, seu pai, e não se desviou dele, fazendo o que era reto aos olhos do Senhor. Contudo, os altos não foram tirados, porque o povo não tinha ainda disposto seu coração para com o Deus de seus pais. Ora, o restante dos atos de Jeosafá, assim desde os primeiros até os últimos, eis que está escrito nas notas de Jeú, filho de Anani, que as inseriu no livro dos reis de Israel. Porém, depois disto, Jeosafá, rei de Judá, se aliou com Acasias, rei de Israel, que procedeu com toda a impiedade, e aliou-se com ele para fazerem navios que fossem a Tarsis, e fizeram os navios em Ezion-Geber. Porém, Eliezer, filho de Dodava, de Maressa, profetizou contra Jeosafá, dizendo: Porquanto te aliaste com Acasias, o Senhor despedaçou as tuas obras. E os navios se quebraram, e não puderam ir a Tarsis.
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Amém. 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
1: Certa vez, a mãe de dois filhos que aprontavam demais, um de 5 e o outro de 10 anos de idade, e aquela mãe não sabia mais o que fazer para educar, disciplinar, corrigir os seus filhos. Foi quando ela ficou sabendo que havia um novo pastor na igreja evangélica da esquina da casa dela, um homem grande, forte, com voz grossa, que tinha muito sucesso em corrigir jovens delinquentes em seus outros ministérios. Ela não perdeu tempo, marcou duas consultas para seus dois filhos. Enquanto o filho mais velho estava na escola, o filho caçula iria ter um encontro com o pastorzão. E enquanto o filho caçula estava na escola dele, o filho mais velho teria a sua vez. Chegou o dia. A mamãe levou o filho caçula até a igreja que ficou muito próximo da casa. Ela apresentou o menino para aquele grande homem de 2 metros de altura, 100 quilos. Apresentou dentro do seu gabinete e instruiu o filho, assim que terminasse aquele encontro, de voltar para casa. A porta se fechou. O menino sentou-se numa poltrona que praticamente o engoliu. Olhou para os lados e prateleiras cheias de livros. E aquele homem mandou ele sentar. E só falou essas palavras: "Menino, onde está Deus?" O rapaz não sabia o que responder. Nunca tinha feito o seminário. O pastor repetiu a pergunta: "Rapaz, onde está Deus?" O moleque começou a gaguejar alguma resposta, mas não saiu absolutamente nada. O pastor levantou-se, apontou o dedo no nariz do rapaz e disse para ele: "Meu filho, onde está Deus?" E o menino não aguentou. Levantou-se, saiu correndo daquele gabinete, foi direto para casa, enfiou-se debaixo da sua cama. Foi onde o seu irmão o encontrou um pouco mais tarde. Ainda trêmulo, puxou o seu irmãozinho e perguntou para ele: "Meu, o que foi? Conta, me ajuda, prepare-me, porque eu tenho um encontro com o pastor agora." E o menino sai, tudo trêmulo, e responde assim para seu irmão: "Meu, você não vai acreditar, Deus sumiu, e eles acham que foi a gente." Eu tenho boas novas para você, meu querido amigo. Especialmente você que ainda está engajado nessa tarefa de educar os seus filhos, a próxima geração. Em alguns casos, nós avós, investindo e até educando os nossos netos, tios e tias, todos nós envolvidos no repassar do bastão da fé para a próxima geração. A boa nova é que Deus não sumiu. Deus está tão presente hoje como na antiguidade, quando Ele nos deu o maior presente do Seu amor depois do Filho dEle, Jesus Cristo, a palavra dEle, 66 livros, 1189 capítulos repletos da vontade dEle, de instruções confiáveis para educar os nossos filhos. Nesse processo nós já aprendemos que a disciplina bíblica faz parte, anda de mãos dadas com o discipulado, a instrução anda junto com a intervenção. Os pais que só falam, falam, falam, até ficarem roxos, mas nunca disciplinam. Transmitem a ideia de que o muito que eles falam, que eles aparentam ser apaixonados, não é de verdade, do coração, o que creem. Quando a ovelha desgarrada se desvia do caminho do Senhor, os pais, pastores, vão atrás. A disciplina bíblica faz com que nervos espirituais são criados no filho, que mostram o verdadeiro estado do seu coração pecaminoso e encorajam o filho a correr até Jesus. Faz parte do evangelho em nossos lares. No livro de Provérbios, nós encontramos alguns textos, não são tantos, que tratam dessa questão da dor homeopática medida cuidadosamente, saudavelmente, nunca para ferir, nunca para machucar, mas para provocar uma dor saudável, um ardor que dura durante alguns minutos e desaparece, mas faz acordar a criança à realidade do seu coração. Quando os pais não proporcionam esses momentos, o mundo, sim, faz. Nós vamos trabalhar 6 princípios à luz do livro de Provérbios e outros textos que nos instruem como deve ser a disciplina no contexto do lar, quais são os seus resultados, o que proporciona. O primeiro princípio diz isso: a disciplina é uma prova de amor. Provérbios 3, 11 e 12 diz assim: filho meu, não rejeites a disciplina do Senhor, nem te enfades da sua repreensão, porque o Senhor repreende a quem ama, assim como o pai ao filho a quem quer bem. O autor de Hebreus cita esse mesmo texto quando exorta a seus leitores para terem uma vida de perseverança mesmo debaixo da disciplina divina. Ele acrescenta: é para a disciplina que perseverais. Deus vos trata como a filhos. Pois que filho há a quem o pai não corrige? Infelizmente, hoje nós teremos que responder muitos. O texto continua: mas se estáis sem correção, de que todos se têm tornado participantes, logo sois bastardos e não filhos. Além disso, tínhamos os nossos pais, segundo a carne, que nos corrigiam e os respeitávamos. Não havemos de estar em muito maior submissão ao Pai dos Espíritos e então vivermos? Pois eles nos corrigiam por pouco tempo, segundo melhor lhes parecia. Deus, porém, nos disciplina para aproveitamento, a fim de sermos participantes da sua santidade. Toda disciplina, com efeito, no momento não parece ser motivo de alegria, mas de tristeza. Depois, entretanto, produz fruto pacífico aos que têm sido por ela exercitados, fruto de justiça. Hebreus 12, 5 a 11. Disciplina é uma prova de amor da parte dos pais para com seus filhos. Alguns princípios iniciais sobre a disciplina já vêm à tona nesses primeiros versículos. Preparam o palco para os textos que seguirão no livro. Primeiro, a disciplina precisa ser aceita para poder gerar seu fruto desejado. Então, os pais precisam também disciplinar os filhos para aceitarem, valorizarem a disciplina. A disciplina em si tem suas raízes no próprio Senhor, como nós vemos em Gênesis capítulo 3, versículos 14 a 24, quando o Pai, Deus, de Adão e Eva, os filhos, os disciplinou para alertá-los sobre o que o pecado havia produzido. O segredo da perseverança, mesmo em meio à disciplina, é o reconhecimento de que é fruto do amor do Pai. O Pai que não ama, não disciplina. A disciplina faz parte de um processo que produz o bem no filho. Um outro texto em Provérbios diz a mesma coisa. A disciplina é prova de amor. Provérbios 3 e 24 diz isso: O que retém a vara aborrece a seu filho, mas o que o ama cedo o disciplina. O pai que está mais interessado em alguns momentos de paz e sossego, talvez tempo precioso, conforto, e que por isso deixe de confrontar seu filho e corrigi-lo, mostra que ama mais a si mesmo do que ama a seu filho. Ironicamente, também, acaba perdendo o que mais deseja. O pai que corrige seu filho agora recebe descanso e paz mais tarde e por muito mais tempo, como diz Provérbios 29:17. Hoje, muitos pais confundem disciplina com punição. Mas disciplina visa restauração, enquanto punição representa vingança. Disciplina bíblica requer amor, o outrocentrismo, a vida de Jesus em nós, que considera o bem-estar do filho acima do nosso conforto. A ausência de disciplina, que o mundo hoje propaga como marca de amor, de fato é sinônimo de omissão, passividade e, conforme esse texto, em comparação, é como ódio. Diz o texto: o que o ama cedo o disciplina. A palavra traduzida cedo literalmente significa ao amanhecer. Provavelmente representa uma figura que quer dizer logo cedo, já, sem demora. Pode até significar no início, amanhecer da vida, começa cedo com seu filho e seja diligente logo após a ofensa. Nada desse espera teu pai chegar em casa. Os pais, na palavra de Deus, que deixaram de corrigir seus filhos, demonstraram uma forma de ódio que complicou muito a vida deles. Aprendemos alguns princípios importantes. A disciplina com a vara é um sinal de amor e deve ser administrado com amor. A falta de disciplina implica numa falta de carinho, amor para com o filho. A correção exige diligência e trabalho, principalmente no início, ao amanhecer, para colher os frutos de descanso e delícias depois. A correção precisa ir logo ao encontro da ofensa, não pode esperar. Claro que há exceções e situações em que nós vamos ter que perder uma batalha para ganhar a guerra. Nós não vamos nunca disciplinar nossos filhos publicamente no meio do supermercado ou outra praça pública, no ônibus, no avião, em contextos sociais e públicos. Nós vamos ter que esperar até chegar em casa. Mas a disciplina precisa ser exercida. O segundo grande princípio que aprendemos no livro de Provérbios é que a disciplina salva da morte prematura. Provérbios 19:18 diz isso: castiga a teu filho enquanto há esperança, ou porque há esperança. Mas a segunda linha do provérbio diz: mas não te excedas a ponto de matá-lo. Essa linha apresenta mais dificuldade, pois a sua tradução duvidosa tem surgido ideias bem diferentes do que foi a intenção do autor. Mas não te excedas a ponto de matá-lo, o texto literalmente diz, e para sua morte não levantarás a tua alma. Alguns tradutores interpretaram a ideia de excesso de disciplina, mas à luz da primeira parte do provérbio, é mais provável que o autor está se referindo à falta de disciplina. Castiga a teu filho enquanto e porque há esperança, e para matá-lo não seja cúmplice. Ou seja, o que nós não encontramos em lugar nenhum das Escrituras, o excesso de disciplina matando uma criança, mas encontramos o contrário, a falta de disciplina, que torna os pais cúmplices em sua morte prematura. Alguns princípios que aprendemos. O castigo dos filhos visa a correção e a educação. Há tempo em que pode ser tarde demais para disciplinar. A disciplina dá esperança de vida ao filho. O pai que não disciplina seu filho pode ser cúmplice na sua própria morte. A disciplina salva da morte prematura é o que ensina outro texto, Provérbios 23, 13 e 14. Não retires da criança a disciplina, pois se a fustigares com a vara, não morrerá. E não deve morrer, podemos acrescentar. Tu a fustigarás com a vara e livrarás a sua alma do inferno. Esses versículos ecoam a mesma ideia de Provérbios 19 e 18, que nós já vimos, disciplina apropriada com a vara não vai e não deve matar ou ferir a criança. Pelo contrário, pode ser a chave para livrá-lo de uma morte prematura. A ideia de não retirar da criança a disciplina significa seja diligente e não desista. Mamãe que tem criança de 2, 3 anos, papai com essas crianças pequenas, é muito tempo, é muito trabalho, mas não podemos desistir. É grande a tentação dos pais de perder fôlego na educação dos filhos, especialmente naqueles primeiros anos, quando parece que a única coisa que os pais falam é não. O texto diz, livrarás a sua alma do inferno. Mais uma vez a palavra Sheol, que provavelmente, em seu contexto do Antigo Testamento, traz a ideia do sepulcro, ou seja, uma morte prematura do próprio filho. O pai quer de tudo evitar que seu filho seja exposto, pela falta de disciplina, a uma morte antes da hora. Nos dias em que nós vivemos, em que a maldade, perversidade e crueldade de alguns pais se extrapola ao ponto de ferir e matar filhos, precisamos dessa voz de equilíbrio que encontramos no texto de Provérbios. A disciplina bíblica, quando praticada conforme os princípios claros da palavra de Deus, não vai machucar a criança, mas vai educá-la. Algumas sugestões práticas. A disciplina bíblica deve ser sempre particular, nunca em público. Nosso alvo não é envergonhar a criança, mas restaurá-la. A disciplina bíblica corporal não deve ser praticada com ira, pois traz grandes perigos de espancamento da criança. Se deixarmos os nervos à flor da pele, nós não temos condições de disciplinar o filho. Se não insistirmos em disciplina depois de desobediência, ou seja, quando não foi imediata, inteira e interna a obediência do filho, é necessário disciplina. Se deixamos a corda solta, então nós ficamos com nervos à flor da pele. A disciplina vem logo após a primeira ofensa. A disciplina bíblica pode, deve ser repartida entre os pais, mamãe e papai, para nenhum deles perder paciência e controle. A vara não é objeto de ferir ou prejudicar, mas sim de resgatar a criança. O resultado de disciplina no lar é a salvação de uma morte prematura. E entendemos à luz do Novo Testamento, pode ser o primeiro passo no resgate da alma da criança, que pela disciplina, pela dor, aprende, ela é uma pecadora e precisa de Jesus. Graças a Deus que Ele não sumiu e os princípios que Ele nos deu ainda funcionam, mesmo num mundo conturbado e difícil. Tudo isso para conduzir os nossos filhos até a cruz de Jesus e encontrar a vida que tanto precisam.
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2: CBF inicia diagnóstico de estádios da Série A e quer atingir padrão internacional até 2029. Caneta emagrecedora brasileira é aprovada após fim da patente do Ozempic e pode derrubar preços no Brasil. Mortalidade materna. Brasil ainda perde centenas de mulheres por ano. A CBF deu início nesta semana ao Programa de Avaliação de Infraestrutura dos Estádios. A iniciativa inédita vai analisar 230 itens em mais de 20 estádios da Série A do Campeonato Nacional. O objetivo principal da entidade máxima do esporte é elevar os palcos esportivos do país ao nível das principais arenas do mundo. A proposta foi detalhada para os dirigentes de 40 clubes durante uma reunião estratégica realizada na cidade do Rio de Janeiro, a sede da CBF. As vistorias técnicas começam oficialmente no período de pausa do calendário nacional para a realização da Copa. A CBF entregará relatórios detalhados com as adequações necessárias divididas em curto, médio e longo prazo. O cronograma definitivo estabelece que todas as melhorias estruturais e tecnológicas nas arenas devem estar concluídas até 2029. Os pilares avaliados pelos técnicos incluem engenharia, qualidade do gramado, sistemas modernos de iluminação e serviços de topografia. Estudos indicam que estádios modernizados na Europa registraram um aumento de público superior a 30%. A Agência Nacional de Vigilância Sanitária aprovou a primeira caneta emagrecedora desenvolvida no Brasil após o fim da patente do Ozempic. Essa novidade promete intensificar a concorrência e reduzir muito os preços no disputado mercado de medicamentos voltados para o emagrecimento. A produção local deve diminuir a dependência externa e forçar multinacionais a revisarem suas estratégias comerciais e valores praticados. Especialistas alertam que a chegada de concorrentes não é automática devido às exigências regulatórias rigorosas sobre a segurança e eficácia do produto. De aproximadamente 20 pedidos apresentados à agência reguladora, apenas esse projeto nacional conseguiu obter a validação necessária para a estreia. O ambiente técnico e de engenharia das canetas aplicadoras funciona como um filtro importante, fazendo com que a expansão ocorra aos poucos. O Brasil registra anualmente centenas de mortes de mulheres durante a gestação ou logo após o término da gravidez. A taxa nacional de mortalidade materna atingiu a marca de 56 óbitos para cada 100 mil nascidos vivos. Organizações de saúde apontam que a grande maioria desses casos trágicos poderia ser evitada com assistência médica adequada. Especialistas defendem que a realização de um pré-natal precoce e de qualidade é fundamental para garantir a segurança das pacientes. As principais causas dessas mortes no território brasileiro envolvem síndromes hipertensivas, hemorragias graves e infecções no pós-parto. A atuação integrada de equipes multiprofissionais e o acompanhamento na fase do puerpério reduzem muito as complicações médicas.
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0: O que impede alguém de reconhecer a sua necessidade de salvação não é a falta de evidência, mas a resistência à verdade. Muitos acreditam que são bons o bastante, mas a Escritura afirma: não há ninguém que busque a Deus, não há quem faça o bem, não há nenhum só. O orgulho impede o arrependimento, porque admitir a necessidade de um Salvador exige humildade. Mas, quando o Espírito Santo nos convence do pecado e revela a beleza de Jesus, finalmente entendemos. Sem Cristo, não há vida. Que hoje esta palavra te convença sobre essa verdade e que você receba o dom da graça divina pela fé em Cristo. Para saber como responder ao Evangelho, confira o link Como Chegar ao Céu no site bbnradio.org.
1: A chamada da meia-noite traz até você Pérolas Diárias de Vimalgo. Eis que põe em Sião uma pedra angular, eleita e preciosa, e quem nela crer não será de modo algum envergonhado. 1 Pedro 2, 6. Através das representações mais simples, de ilustrações bem concretas como uma pedra, o Espírito Santo nos revela a glória de Jesus Cristo. Ele é sumamente precioso para Deus. Que relacionamento indizivelmente terno existe entre o Pai e o Filho? Conseguimos imaginar um pouco dessa ternura quando lemos os muitos pronunciamentos de Jesus sobre seu Pai, especialmente onde ele clama em grande angústia: Abba, Pai! Ou, inversamente, quando o próprio Pai não pôde mais se deter e clamou dos céus: Este é o meu Filho amado! Pensando nisso, nos admiramos muito mais e adoramos ao Senhor por causa desta poderosa palavra: Deus amou o mundo de tal maneira que deu seu Filho unigênito. Jesus é a pedra angular eleita da igreja, o fundamento da salvação determinado pelo Pai. Ninguém pode lançar outro fundamento. Por ser ele a pedra angular eleita por Deus, conseguimos vislumbrar um pouco o que significa ser escolhido e eleito por Deus, pois todos aqueles que se aproximam do Senhor são eleitos em Cristo, assim como nos escolheu nele antes da fundação do mundo.

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0: ao programa Palavras de Louvor. Esse programa é baseado nos estudos do Dr. Donald Hubbard, pastor e professor da Bíblia. Nós agradecemos a Deus pelo privilégio de, nos próximos minutos, apresentar a você verdades contidas na Palavra de Deus e suas aplicações para os nossos dias. Vamos então a mais um estudo no programa Palavras de Louvor. Apresentação, Lincoln Oliveira.
1: Jesus estava exausto devido a seu ministério de ensino e cura. Ao cair da noite, ele disse aos discípulos para levá-lo para o outro lado do mar da Galileia, uma distância de cerca de 8 a 10 quilômetros. Jesus estava usando aquele barco como um púlpito. Ele pregava de dentro do barco, enquanto ficava a uma curta distância da praia, para que tivesse condições de falar às pessoas. Ao concluir sua pregação, ele disse a seus discípulos que o levassem para o outro lado, e eles o fizeram. No curso dessa jornada, uma violenta tempestade abateu-se sobre eles. A tempestade era tão feroz que as ondas cobriam ambos os lados do pequeno barco repetidas vezes. Eles estavam no meio de uma grande tempestade. Já falamos que todo esse episódio representa uma parábola da vida real. De fato, isso aconteceu com Jesus e seus discípulos, mas também é uma parábola. É uma parábola de como as tempestades acontecem em nossa vida. Tempestades, não literalmente como com vento e chuva, mas tempestades no sentido espiritual. Coisas que nos golpeiam, nos abatem e nos enfraquecem. Coisas que nos assaltam, coisas que assaltam nossa fé e nos desgastam, levando ao desânimo completo. Já falamos que a primeira parte desse episódio estava relacionado com grandes tempestades e o segundo episódio com um grande estresse. Os cristãos não estão isentos dessas típicas tempestades da vida. Alguns anos atrás, tive o privilégio de ensinar a palavra de Deus numa determinada igreja de um dos estados do sul do país. Durante o curso de minha ministração naquela semana, o pastor pediu-me para fazer uma visita, juntamente com ele, a um menino que estava internado no hospital. No caminho, ele me disse um pouco da vida daquele menino. Ele tinha saído com a família para nadar em um dos rios daquela região. Quando sua família disse que estava na hora de ir embora, ele voltou para um último mergulho. Como era um exímio nadador e sabia mergulhar muito bem, a família não se preocupou nem achou que ele corresse algum risco. No entanto, ele sumiu e quando apareceu, estava desacordado, boiando na superfície da água. Com uma dor tremenda, a família correu para o hospital para descobrir que, ao mergulhar, ele bateu a cabeça em um objeto submerso. Como consequência, esse menino, ainda adolescente, ficou paralisado do pescoço para baixo. Ao entrar no hospital naquela ocasião, pude partilhar da palavra de Deus por um breve momento. Fiz uma oração e depois sua mãe fez sinal para mim para que saísse com ela do quarto. Eu não a conhecia, mas já sabia qual era a pergunta que viria a seguir. Ela disse: "De todos os meus filhos, esse rapaz é o que mais ama o Senhor. O Senhor pode me dizer por que isso foi acontecer logo com ele?" Ela foi vitimada por aquele tipo de pensamento que parece surgir mesmo quando pertencemos a Jesus Cristo. Que nenhum tipo de aflição ou tempestade pode atravessar nosso caminho. É claro que isso não é verdade. Simplesmente o fato de sermos crentes não nos isenta dos pontos de pressão da vida. Os discípulos, ao enfrentarem aquela tempestade, viram que ela já estava a ponto de destruí-los. Vamos ler em Marcos capítulo 4, verso 37. "E levantou-se grande temporal de vento e subiam as ondas por cima do barco, de maneira que já se enchia. E ele estava na popa, dormindo sobre uma almofada." Agora, por que esse estresse atingiu aqueles discípulos? Obviamente, eles estavam dentro da vontade de Deus, pois Jesus havia dito no verso 35, passemos para o outro lado. Mesmo quem está dentro da estrita vontade de Deus, ainda assim pode enfrentar tempestades em seus caminhos. A presença de uma tempestade na vida não é indicação de que estamos fora da vontade de Deus. Embora, quanto aos discípulos, eles estavam vivendo um verdadeiro dilema. Por que tiveram que enfrentar todo aquele estresse? Por que sua fé foi de tal forma testada? Bem, primeiramente, o estresse foi provocado pela tempestade e o iminente naufrágio sob aquelas ondas que ficavam cada vez maiores, fazendo com que a água penetrasse de todos os lados para dentro do pequeno barco. Havia tanta água entrando no barco que eles disseram no verso 37. E levantou-se grande temporal de vento e subiam as ondas por cima do barco, de maneira que já se enchia. O barco já não suportava mais. Ao menos era assim que os discípulos percebiam a situação. Estou certo de que, uma vez ou outra, já nos sentimos assim também. Já ficamos tão machucados e golpeados pelas tempestades da vida que gritamos em desespero, dizendo já não mais suportar. Somos como aquele barquinho. As ondas tanto nos açoitam que ficamos cheios de água. Sentimos que vamos afundar e essa situação é terrível. São nessas horas que nossa fé é provada. Veja que a fé daqueles homens também foi provada numa outra dimensão, algo que dentro da emergência e urgência da situação eles acharam difícil de compreender. Vamos rever os fatos mais uma vez. A fé daqueles homens foi provada pelo estresse da tempestade. Eles estavam dentro da vontade de Deus e mesmo assim a tempestade chegou. A fé daqueles homens foi assaltada e o estresse se instalou diante da iminência do naufrágio. O barco se enchia rapidamente de água, de forma que já estava quase cheio. Vez por outra, nós mesmos já nos encontramos em situação semelhante. Depois, o estresse se intensificou ainda mais com o silêncio do Salvador. Você já parou para pensar nessa narrativa? No verso 38 nós lemos, e ele estava na popa, dormindo sobre uma almofada. Onde estava Jesus enquanto tudo isso estava acontecendo? Ele estava na parte de trás do barco, em sono profundo. Jesus estava tão cansado que nem mesmo a violência da tempestade e o balançar do barco o acordaram. Os discípulos enfrentaram a tempestade com o Salvador adormecido e sua fé em perigo. Esse estresse quase o suplantou e eles finalmente sucumbiram ao medo. O medo falou mais alto e eles foram reclamar com Jesus. Eles foram acordá-lo. Com nossa imaginação conseguimos até ver essa imagem. O exausto Jesus adormecido na parte de trás do barco, embora uma violenta tempestade assolasse o barco. Os discípulos correndo para ele, balançando-o pelos ombros e gritando impulsivamente, Mestre, não se te dá que pereçamos? Verso 38. É claro que foi um impulso, mas compreendemos o ponto de vista deles, visto que sua fé estava sob ataque real. Quando eles gritaram, estavam tão preocupados com eles mesmos que chegaram às fronteiras do egoísmo. Vou ler de novo e enfatizar uma palavra. Mestre, não se te dá que pereçamos? Sabemos bem que tipo de clamor é esse, não é mesmo? Quantas ocasiões da vida nós gritamos de forma semelhante e dizemos, Deus, tu não te importas comigo? Por que permites que eu passe por isso? Quando às vezes o Senhor silencia diante de nossas tormentas, achamos que Ele nos esqueceu e já não mais se importa conosco. Como aquela mãe cujo filho estava paralisado no hospital. Como aquele pai que, de repente, perde seu emprego, mesmo tendo sua família para sustentar. Quando a pressão chega forte, fica fácil dizer para Deus: "O Senhor não se importa mais comigo?" Não nos enganemos, pois essas pressões são grandes e a fé começa a fraquejar. Aqui está o perigo para inúmeras pessoas no meio do povo de Deus. Uma coisa é falar do ponto de vista teórico, de dentro do estudo da rádio. Outra, porém, é estar onde você está. Conforme as palavras do profeta Ezequiel, sentar-se onde você está sentado. Eu também tenho minhas tormentas e meus pontos de pressão, exatamente como você os tem. O fato de ser ministro de Deus e professor da Bíblia não me isenta, e nem a meus entes queridos, das dificuldades naturais que atingem a todos, incluindo os crentes. Uma coisa eu sei, que em meio à tempestade e estresse, e quando parece que o céu silenciou sobre por que estamos sofrendo, podemos ter certeza que Deus realmente se importa. Pedro nos lembra dessa grande verdade em sua epístola quando disse: "Lançando sobre ele toda a vossa ansiedade, porque ele tem cuidado de vós." Pai, em meio ao estresse e às tempestades, ajude-nos a nos lembrar que tu realmente cuidas de nós e que estás agindo em nossa vida. Oramos no precioso nome de Jesus. Amém.
0: Fica por aqui mais um Palavras de Louvor, um programa baseado nos estudos do Dr. Donald Hubbard e apresentado por Lincoln Oliveira. Esperamos que o estudo de hoje tenha servido para fazê-lo crescer em seu relacionamento com Deus. Esperamos contar com a sua audiência em nossa próxima edição. Até lá, e que Deus lhe abençoe.

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0: OMS destaca AVC como prioridade global de saúde pública. IBGE diz que desemprego chega a quase 6% no trimestre encerrado em abril. A Câmara dos Deputados aprovou um importante projeto de lei que estende direitos essenciais para os cidadãos diagnosticados com diabetes tipo 1. O texto segue agora para sanção e prevê entre as principais medidas a inclusão da condição de saúde na nova Carteira de Identidade Nacional. Essa mudança é para facilitar o atendimento emergencial de pacientes e assegurar de forma ágil o exercício de prerrogativas legais no dia a dia. A nova lei enquadra os portadores da doença como pessoas com deficiência, facilitando o acesso ao benefício de prestação continuada após a devida avaliação biopsicossocial. O projeto também reforça a distribuição obrigatória de insumos e medicamentos essenciais de controle glicêmico por meio do Sistema Único de Saúde. Fica garantido o direito ao uso de bombas de insulina, glicosímetros e sistemas de monitoramento contínuo tanto nas escolas quanto no trabalho. Para os estudantes em idade escolar, as instituições deverão fornecer cardápios nutricionais adequados e oferecer flexibilidade nos horários reservados para alimentação diária. Pais e responsáveis legais por menores dependentes ganham o direito de solicitar adaptação de suas jornadas laborais para acompanhar os tratamentos médicos. O diabetes tipo 1 é uma patologia crônica e hereditária que necessita de aplicações diárias de insulina para evitar complicações. A Organização Mundial da Saúde aprovou uma resolução urgente clamando por ações globais integradas para conter os impactos devastadores causados pelo AVC, o conhecido derrame. A condição de saúde representa hoje a terceira maior causa de mortes e incapacitações físicas ou cognitivas registradas em todo o planeta. Segundo dados estatísticos da entidade, o risco de sofrer um derrame ao longo da vida adulta aumentou cerca de 50% nas últimas duas décadas. Profissionais da área médica explicam que a condução adequada da doença exige investimentos pesados, que vão desde a prevenção primária até o diagnóstico hospitalar ágil. O neurologista Daniel Damiani ressalta que o tratamento pós-AVC demanda suporte de equipes multidisciplinares com fonos e fisioterapeutas focados na reabilitação. A taxa de desemprego no Brasil fechou em 5,8% no trimestre encerrado em abril, apontando um recuo de 0,8 ponto percentual na comparação com o mesmo período do ano passado. O índice indica que 6 milhões e 300 mil pessoas buscaram uma vaga de trabalho no país e não conseguiram. Os dados oficiais fazem parte da Pesquisa Nacional por Amostra de Domicílios Contínua, divulgada nesta quinta-feira pelo IBGE. O rendimento real habitual dos trabalhadores permaneceu em patamar recorde, registrando a média de R$ 3.732 no período. Por outro lado, a população ocupada sofreu uma leve queda de 0,3% em relação ao começo do ano, somando 102 milhões de brasileiros na ativa.
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2: Olá, aqui é o pastor Wagner Antônio de Araújo. Esta é a série Grandes Temas da Bíblia. Está registrado no Evangelho de Lucas, capítulo 23, e versículos 42 e 43. Senhor, lembra-te de mim quando vieres em teu reino. E disse-lhe Jesus, em verdade te digo que hoje estarás comigo no paraíso. O texto refere-se ao tenebroso momento da crucificação de nosso Senhor e Salvador Jesus Cristo. Ali estava o Filho do Deus vivo, santo e imaculado, sendo crucificado pelo ódio dos judeus e pela violência dos soldados romanos. Ali estavam dois criminosos condenados na mesma pena, três cruzes e a morte a visitar aquela montanha fétida e horrenda. Um dos ladrões, com ódio e medo da morte, pede para que Cristo desça da cruz, se salve e o salve também, se de fato fosse o Filho de Deus. O outro criminoso, se desde o início ou de um momento para frente não se sabe, mas arrependido, ralhou com o seu companheiro de crimes, dizendo que não falasse assim, pois que Jesus estava sendo crucificado e nada havia feito para merecer aquilo. Então, em seguida, olhou para Cristo e disse, lembra-te de mim quando vieres no teu reino. Esta declaração foi um pedido de perdão. Lembra-te que do teu lado morreu um criminoso e pecador, carente da tua misericórdia. Mas também foi uma expressão de fé. Um dia tu virás reinar. Cristo, ainda com as forças no corpo, diz a ele que hoje mesmo, e não no futuro, expressaria sua misericórdia e compaixão por esse moribundo. Hoje mesmo, ambos estariam no paraíso e teriam um encontro. Hoje mesmo aquele criminoso obteve a sua salvação. Prezado ouvinte, a salvação do Senhor não é por méritos próprios de cada um de nós, mas mediante o nosso arrependimento de pecados e a nossa fé expressa no seu santo nome. Mas também não é para um futuro a perder-se de vista. No mesmo dia da morte do pecador salvo, há um encontro da pessoa com o Salvador. Esta é uma notícia maravilhosa, alviçareira, cheia de fé e de esperança. Você, que crê no Senhor Jesus Cristo, pode encontrar hoje a sua salvação eterna. Confessando os seus pecados e crendo só em Cristo, alcançará a mesma bênção que o ladrão arrependido alcançou na cruz. E o paraíso é para já, não para depois. O corpo dorme, mas a alma está desperta e estará com Cristo no paraíso. Renda-se hoje ao Salvador. Experimente hoje o perdão de todos os seus pecados e obtenha a vida eterna. Que Deus a todos abençoe. Amém.
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Senhor. 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
1: Eu edificarei a minha igreja. Isso é um consolo, um conforto e um desafio para todos nós. Porque Jesus continua sempre nesse processo de edificação da sua igreja. Vamos considerar um pouco a palavra de Jesus. Você sabe que Jesus poderia ter dito naquela hora: eu edificarei a minha sinagoga. Era uma palavra comum nos dias de Jesus. Mas ele não disse: eu edificarei a minha sinagoga. Ele disse: eu edificarei a minha igreja. Vamos pensar então um pouco no contexto hebraico da expressão de Jesus. Jesus provavelmente falasse aramaico, ele tenha dito alguma coisa como kahal, que é a palavra para um ajuntamento de pessoas, que foi traduzida depois no Evangelho por uma palavra grega que é eclesia, que significa isso, um ajuntamento. No Antigo Testamento, quando o povo de Israel era conclamado a se juntar, a se reunir e publicamente adorar a Deus e mostrar: nós somos povo de Deus, nós servimos a Deus. Quando eles recebiam esse convite e se juntavam, aquele ajuntamento era chamado de eclesia, era chamado de igreja. Eles se reuniam para essa função. Agora, por outro lado, a palavra sinagoga passou, depois do cativeiro babilônico, a representar o lugar onde as pessoas se reuniam. Vocês estão comigo? Tudo bem? Sinagoga representava o lugar onde as pessoas se reuniam. Já para os gregos, a palavra igreja ou a palavra eclesia não tinha nenhum sentido religioso, nenhum. Era mais ou menos assim: nenhum de nós conseguiria imaginar uma reunião de condomínio como igreja, conseguiria? Falar: olha, eu vou ter reunião do condomínio hoje. Então você diz assim: nós vamos lá para a igreja. E aí cada um vota uma coisa a respeito do condomínio. Mas era esse o sentido, era um termo secular. Igreja representava apenas isso, pessoas que se reuniam, e logo na cultura grega funcionava assim: apenas os livres, porque naquela sociedade muitas pessoas eram escravas, mas apenas os livres tinham o direito de se reunirem nessa igreja, ou melhor, de comporem a igreja e decidirem como impactariam a sociedade. É interessante. Porque Jesus diz: eu vou convocar a minha assembleia, eu vou edificar a minha igreja, não a minha sinagoga. E não vai ser uma coisa meramente religiosa, por isso ele usa a palavra igreja. Jesus estava dizendo o seguinte: eu vou reunir homens e mulheres que desejam a glória de Deus. Eu vou reuni-los. E eles não vão apenas se reunir numa função religiosa, mas eles vão se reunir num ambiente em que eles vão decidir o curso da história e vão influenciar o curso da história e todos os lugares por onde eles passarem. Porque a igreja que eu vou edificar não é um prédio, não é um lugar, são pessoas reunidas pelo mesmo propósito, a glória de Deus. Jesus não colocou a ênfase num prédio, Jesus não colocou a ênfase num lugar, Jesus colocou ênfase em mim, Jesus colocou ênfase em você. Igreja somos nós. Se esse templo cair, a igreja continua. Se nunca tivermos um prédio, a igreja continua. Porque Jesus olha para a igreja e ele vê gente. Ele vê você. Jesus olha para a igreja e ele vê você. A palavra que significa aqueles que foram chamados para fora. Quem faz parte da igreja de Jesus foram pessoas chamadas para fora. Fora do secularismo, fora do sistema religioso, e que vão ser chamadas de todas as, entre aspas, igrejas, para fazer parte da igreja. Agora, queridos, quando nós pensamos nisso, para mim é um impacto muito grande, porque a única coisa, se é que eu posso usar esse nome, a única coisa que Jesus edificou, fundou, estabeleceu, foi a igreja. Leia o Novo Testamento inteiro, você vai ver que ele não fundou mais nada. A única coisa que ele fundou foi a igreja. E ele chama carinhosamente de minha noiva. De minha noiva. A gente tem uma péssima mania que é ficar brigando com a noiva de Jesus. Ou falando mal da noiva de Jesus. A gente fala, ah, mas essa noiva de Jesus é muito feia, é uma mocreia. Ô mulher feia, se você ficar brigando com a noiva de Jesus, a relação que você tem com ele vai ser estremecida. A igreja é a noiva de Cristo. E é composta por todos nós. Somos nós que deixamos ela mais bonita, ou mais feia, mais atraente, ou menos atraente. Agora, quantos aqui já tiveram uma decepção com a igreja? Não precisa levantar a mão, por favor. Quem nunca teve uma decepção com igrejas em linhas gerais? Todos nós em algum momento tivemos decepções. Aliás, a história mais uma vez demonstra isso. 900 anos atrás, o que nós tivemos? As cruzadas. As cruzadas porque pessoas em nome de Cristo e em nome da igreja decidiram que a melhor coisa a fazer para expandir o reino era retomar Jerusalém e matar pessoas no caminho. Bom, 500 anos atrás, o que nós tivemos? A Inquisição Espanhola. Então eles decidiram, em nome de Cristo, em nome da igreja, que todo protestante, todo muçulmano e todo judeu devia ser preso, torturado, escravizado, estrangulado. O que dizer 150 anos atrás? Há muitas igrejas eram favoráveis à escravidão. Eles eram favoráveis. Há 80 anos atrás, muitas igrejas na Alemanha estavam do lado de Hitler, apoiando o terceiro Reich. Apesar disso, a verdadeira noiva de Cristo continuava crescendo, independente de cor, de raça, de preço, de dinheiro, de capacidade pessoal. Porque ele diz assim, que se levante o mundo inteiro, o inferno inteiro, a minha igreja será edificada. Você já se decepcionou? Eu já. Na minha época de jovem no ministério, bem no início, esses dias eu estava vendo algumas fotos e achei várias fotos interessantes. Eu estou batizando uma moça, jovenzinha, devia ter 14 anos. Ela aos 16 anos, foi para uma outra, um outro grupo, se envolveu com aquele grupo e um pastor, muito mais velho que ela, abusou dela sexualmente. 16 anos. Abusada sexualmente por um pastor. Eu me lembro disso. E foi um momento muito triste, porque aquele pastor era o homem que tinha pregado a mensagem no dia que eu me converti a Cristo. Que desapontamento. Aquela menina, por conta dessa violência, acabou se envolvendo em promiscuidade para tentar negar o ocorrido. Acabou morrendo de AIDS. Que desapontamento. Que desapontamento. Mas vou lhe dizer uma coisa. Eu não me converti a um homem. Eu não me converti a uma instituição. Eu me converti a Jesus Cristo. E eu quero fazer parte da noiva de Jesus Cristo. É isso que eu desejo. E é isso que eu busco. E é isso que tem me mantido durante todos esses anos. Jesus Cristo e a noiva que Ele está edificando. Sabe, queridos, todos nós podemos nos desapontar, mas o que Jesus estava dizendo aqui com todas as letras quando ele afirma a respeito de que ele edificaria a sua igreja, é que não importa. Não importa o que aconteça, ao longo da história ele sempre tem um povo generoso que o ama e que vive para a sua glória. Leia o livro de Atos e você vai ver homens e mulheres vendendo as suas propriedades para financiar a causa de Cristo. Leia a história dos cristãos, dos primeiros cristãos em Roma. Mas em Roma era um direito dos pais abandonarem seus filhos, executarem seus filhos. Eles jogavam os filhos nas estradas para que fossem mortos, devorados por feras. E quem recolhia aquelas crianças desamparadas? Eram os nossos irmãos na fé, cristãos como eu e você, que faziam dos filhos de outros que haviam sido abandonados, seus próprios filhos, vivendo para a honra e para a glória de Jesus Cristo, o nosso Senhor e o nosso Salvador. Cristãos que ao longo da história foram ameaçados de morte, mas receberam força em Cristo para não desistirem, não negaram a fé, foram torturados, verteram seu próprio sangue e regaram o solo da fé para que eu e você pudéssemos estar hoje aqui vivendo para a glória de Cristo. Ah, mas não se confunda. Não se confunda em fazer parte da igreja com fazer parte de um movimento evangélico. Diferente. Eu vejo multidões correndo atrás dos sinais e dos prodígios. E Deus está dizendo, eu quero levantar gente que seja um sinal, que seja um prodígio. Gente que faça diferença nesta sociedade. Tudo bem, você pode começar assim, mas você não pode terminar assim. Deus quer que você seja parte da igreja dele. Que você seja diferente. Que você queira doar e não apenas receber. Que você queira oferecer e não apenas ter. Queridos, essa sociedade é hedonista. Busca só seu próprio prazer, seu próprio interesse. A igreja de Cristo não é assim. Policarpo, aos 86 anos de idade, foi ameaçado de morte. Ele foi ameaçado e disseram que se ele negasse a Cristo, ele seria absolvido de todas as coisas que havia sido condenado. Mas ele disse, como é que eu posso negar a Cristo? Que eu tenho servido há tantos anos e ele nunca me fez um mal. Eu jamais blasfemaria do meu rei. Eu jamais negaria o meu Senhor. E foi condenado à morte. Agora deixa eu te dizer, o que que te faz negar a Cristo? O que que te faz negar a igreja? A conta bancária que está no vermelho é suficiente para você jogar tudo para cima? Me revoltei com Deus. Não veio o dinheiro que eu esperava. É isso? Ah, eu me revoltei com Deus porque aquele irmão não me deu boa noite no fim do culto. Não, eu não... O que que está te fazendo desistir? O quê? Olha, você pode pensar, por exemplo, em Dietrich Bonhoeffer, um jovem pastor que se opôs ao nazismo. E sabe o que aconteceu com ele? Foi morto. Ou você pode pensar em William Wilberforce, que foi um burguesinho britânico, que no começo não tinha o menor interesse em nada, mas conheceu a Cristo. E foi tão transformado que lutou contra o escravagismo no grande Reino Unido. E chegaram a dizer que a vida dele era a eloquência da vida de Cristo. Você já pensou nisso? O que está te fazendo desistir de Cristo, desistir da igreja? Porque a questão é a seguinte, quando nós olhamos, nós sempre vamos ver ao longo da história dois grupos. Nós vamos ver gente que fala de Cristo, que fala de igreja, mas não tem nada com Cristo e não tem nada com a igreja. Mas nós vamos encontrar sempre pessoas que são de Cristo e que fazem parte da Igreja de Cristo. E aí, meus queridos, a nossa responsabilidade individual é escolhermos. Qual dessas igrejas eu e você vamos fazer parte? Aquela que é de verdade? Ou aquela que é uma brincadeira eclesiástica? Jesus está nos convidando a deixarmos nossos pecados, nossos erros, porque talvez nós não cometamos os mesmos pecados que eles cometeram no passado, pelo menos não são tão sangrentos e não são contra as mesmas pessoas. Mas nós continuamos ofendendo o nome de Cristo, ofendendo a igreja de Cristo. E Jesus nos chama nessa noite para dizer, vem fazer parte da minha igreja.
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1: As boas novas de Deus para você memorizar esta semana aqui na BBN encontram-se em Romanos capítulo 6, versículo 23. Porque o salário do pecado é a morte, mas o dom gratuito de Deus é a vida eterna por Cristo Jesus, nosso Senhor. Mais uma vez, porque o salário do pecado é a morte, mas o dom gratuito de Deus é a vida eterna por Cristo Jesus, nosso Senhor. Estas são as boas novas de Deus para você memorizar esta semana aqui na BBN.

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2: Maio. Como se justificaria o homem para com Deus? Jó 9:2. Tornando-se justo por meio da fé. Não há um justo, nenhum sequer. A Bíblia afirma, Romanos 3:10. Porém, Deus diz: alegrai-vos, ó justos, no Senhor. Salmo 97:12. De onde vêm essas pessoas justas? É possível que uma pessoa iníqua possa se tornar justa diante de Deus? De fato, é sim, por meio do sangue de Cristo, que morreu pelos nossos pecados. O que precisamos fazer para nos tornarmos justos diante de Deus? Simplesmente crer em Jesus Cristo, que Deus enviou ao mundo como Redentor. Leia Romanos 5, 8 e 9, 1 Coríntios 15, 3. Pela graça sois salvos. Efésios 2, 8. É a mão estendida de Deus que oferece ao pecador perdão gratuito. Porém, o versículo continua, por meio da fé. Essa é a mão daqueles que se apropriam da oferta. Preciso de graça? Certamente, porque Deus diz, não há diferença, porque todos pecaram. Romanos 3, 22, 23. Deus criou o caminho para os pecadores serem perdoados e totalmente purificados. Jesus Cristo, o Filho de Deus, sem pecado, suportou o juízo vicariamente na cruz por cada crente, de modo que cada um que se apropriar da sua obra expiatória pode ser declarado livre. Tendo sido, pois, justificados pela fé, temos paz com Deus, por nosso Senhor Jesus Cristo. Romanos 5:1. Se confessarmos os nossos pecados, Ele é fiel e justo para nos perdoar os pecados e nos purificar de toda a injustiça. 1 João 1:9.
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